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4: Fala pessoal, tudo bem? Uma ótima noite pra você que tá junto com a gente aqui na Band FM. Vai começar o Band Love. Se preparem, a gente caprichou na seleção musical, é? A gente sabe que você gosta de música boa, né? Então, espera só, a gente vai começar a partir de agora. Aqui na sua rádio, do seu jeito.
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4: Uma excelente noite pra você que tá junto com a gente aqui no Domingo à Noite. Domingo à Noite mais do que especial. Primeiramente, feliz Dia dos Pais a todos os papais que estão junto com a gente. Dia especial, tenho certeza, né? É aquele dia que você demonstra todo carinho pro seu velho, ou você recebe todo o seu carinho do seu filho. Você dá carinho para aquela pessoa que você considera pai, não é verdade? Você lembra os bons momentos que viveu junto com o seu? A partir de agora no Band Love você fica à vontade para mandar sua mensagem, pode relembrar os bons momentos da vida, pode mandar seu recadinho de amor, seu recadinho aqui no nosso Band Love através do WhatsApp 11 99991 9197. A gente tem a jaqueta corta-vento exclusiva da Band FM, tá bom? E ainda você pode participar com a gente, vai ficar estiloso, vai ficar estilosa, tá bom? Então manda sua mensagem e participa com a gente. Daqui a pouquinho é a história de amor mais comentada da semana e agora eu te mostro um pouco das músicas que a gente vai tocar aqui no Band Love, olha só. Colby Calley, Bubbly. A música é linda, né? Daqui a pouquinho aqui no Band Love. Tem essa aqui também, ó. Ó. Exalta Samba. Eu nunca amei ninguém. Clássico, né? Tem outra, falando em clássico, olha essa daqui, ó. Ó, ó, ó. Maurício Manieri. Bem querer. Daqui a pouquinho essa música inteirona aqui no nosso Band Love. É o Band Love que está no ar. E eu tô a partir de agora de olho no WhatsApp pra ouvir a sua mensagem, tá bom? Participa com a gente, 11 99991 9197. Spice Girls, To Become One.

0: Tarde FM, Luan Santana com Sandy, mesmo sem estar, é o que a gente ouviu aqui no Band Love. 9 horas 21 minutos. Ótimo que você está aqui com a gente, muito obrigado aí pela sua audiência. Você fique à vontade para mandar sua mensagem através do nosso WhatsApp no 11 99991-9197. Pode mandar sua mensagem de voz, pode escrever pra gente também, porque eu falo aqui ou coloco a sua participação no nosso Band Love, tá bom? Ó, lembrando que você pode mandar sua mensagem e você concorre a presentão aqui. No final do Band Love, a gente descobre quem vai ganhar a jaqueta corta-vento exclusiva da Band FM, bonitona, estilosa, vai te proteger daquele vento gelado, você vai gostar bastante, tá bom? Manda aí a sua mensagem pra gente. Escreve também ali no WhatsApp, tá bom? Alô, a minha querida Márcia Mantovani, ela fala: Fernando, tudo bem? Uma ótima noite. Quero mandar um beijo pro meu maridão, meu maior exemplo, ele que representa todo o carinho, todo o afeto que nós temos aqui pra nossa família. Meu amor, te amo demais. Feliz Dia dos Pais. Obrigado, Marcia. Tudo de bom pra você. Uma ótima noite. A Cleide Santana escreveu pra gente o seguinte: Fefo, tudo bem? Boa noite. Adoro o Band Love. Quero mandar um beijo especial para o meu paizão Maurício. Papai, você é o meu maior exemplo. Te amo muito. Um beijo. Obrigado, Cleide, pela sua participação. Uma ótima noite, viu? Olá, tudo bem? Boa noite.
1: Mais um domingão chegando ao fim.
0: É isso. Com a
1: certeza de que o dia foi abençoado.
0: Sim.
1: E a semana que vai se iniciar também, né? Hoje, Dia dos Pais.
0: É.
1: É, o amor paterno, ele se manifesta de muitas maneiras, né? Que nesse domingo a gente possa acolher o silêncio, abraçar quem ama, que a gente possa honrar cada laço de afeto que sustenta a nossa vida, porque a gente tem que entender que a gente não precisa contar e dar conta de tudo perfeitamente, mas sim caminhar com aquela certeza, sabe, de que o nosso esforço vale a pena.
0: É.
1: E que o amor, óbvio, seja a nossa resposta diante de todas aquelas pressões, né, do cotidiano, e a nossa força nos cansaços.

0: FM Savage Garden, Truly Madly Deeply, linda música, né? Ó, vamos deixar até o final, até o final. Olha que beleza, esse é o clima Band Love de domingo à noite, é o Band Love especial que traz 4 horas de duração, traz a sua participação através do nosso WhatsApp, tem presente para você que mandar mensagem, você concorre no final do Band Love, você pode ganhar a jaqueta corta-vento exclusiva da Band FM e ó, daqui a pouquinho a história de amor mais comentada da semana, tá bom? Tudo isso aqui ó, no Band Love. 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
0: Oi, gente, tudo bem? Tudo certinho? Uma ótima noite. A gente tá curtindo o nosso Band Love. Ai, nesse bloco tem, sim, a história mais comentada da semana. É agora que você vai se emocionar, hein? Tudo aqui no Band Love. Oi, eu quero a sua participação também através do nosso WhatsApp, tá bom? Daqui a pouco eu coloco a sua mensagem ao vivo. Aqui na sua rádio, do seu jeito.

0: Jeff M, Zezé de Camargo e Luciano, cada volta é um recomeço. Linda música, né? Falando em música linda, daqui a pouquinho a gente vai tocar essa daqui, ó. Arine Lali, a One Last Cry, aqui no Band Love.
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0: Essa e muitas outras aqui no Band Love. Mas daqui a pouquinho, porque agora eu quero colocar o seu recadinho de amor. Você já mandou? Então eu quero te ouvir, quero ler a sua mensagem. Fique à vontade para participar, tá bom? Olá, boa noite, Band Love, tudo bem? Eu sou o Felipe Orestes. Quero agradecer muito ao nosso Deus Jeová, principalmente por esse final de semana incrível na companhia de familiares. E depois quero agradecer a minha maravilhosa esposa Simone Orestes e a minha família. Amamos a Band FM. Uma ótima noite, uma ótima semana a todos. Que legal. Obrigado aí pela sua mensagem. Uma ótima noite para você. Tudo de bom. Tem aqui mais mensagem chegando. Boa noite, Fernando. Estamos ligados aí na Band FM. Manda um abraço para os meus amigos. Manda abraço para o André, Danilo, Celso, Renan, todos com a gente aqui no Band Love. Em especial minha namorada Gisele, tá mandado aqui, viu? Muito obrigado aí pelo seu carinho e uma ótima noite para você também. Olá!
3: Famoso aqui de Osasco. Boa noite, Band. Desejo feliz dia dos pais a todos. Quero deixar um beijo pro meu pai, pra minha mãe, que também já fez papel de pai, pra minhas filhas também, que ele se torna um pai, tá bom? A Jennifer e a Pérola, um abraço. Eu quero o corta-vento da Band.
0: É isso, obrigado aí pela sua mensagem. Uma ótima noite para você, tudo de bom. Tem mais mensagens aqui no WhatsApp, você fique à vontade também para mandar a sua. Fernando, eu estou à procura de um love. Posso deixar meu contato? Olha você, hein? Eu tô vendo aqui a mensagem dela, mas ela não deixou o nomezinho dela aqui. Mas obrigado pela sua mensagem, viu? Seria uma ideia, né? Oi, Fefo, adoro ouvir você e o Band Love. Sou a Simone Marques. Ô, Simone, obrigado aí pelo carinho. Feliz Dia dos Pais, Fefo. Obrigado, obrigado. Foi um ótimo dia, um dia especial, né? A gente sabe que tanto o pai como a mãe não é só um dia, né? Não é só um dia especial, todos os dias são especiais. Mas é sempre legal a gente separar um dia do ano pra gente valorizar as pessoas que cuidaram da gente. Mesmo você que de repente, poxa, meu pai não foi, né, não tive aquele contato, mas o meu vô, por exemplo, foi o meu pai. Então o dia de hoje é pra você reconhecer essa pessoa, ou mesmo sua mãe, que fez também o papel de pai. Hoje é aquele dia para você reconhecer a pessoa que lhe fez crescer, a pessoa que lhe aconselhou, a pessoa que te defendeu e que estava sempre contigo. Não é verdade? Então você fique à vontade para você falar ou escrever o que você quiser através do nosso WhatsApp. E é exatamente sobre isso que a gente vai refletir aqui no nosso Band Love. Pai é quem lhe faz gente, quem lhe assume desde o momento que a mulher chega e fala: estou grávida. Pai é aquele exemplo, pai é aquele companheiro, pai é aquele que faz de tudo para que você possa crescer sem ao menos receber nada de volta.

0: Band FM, Marília Mendonça, Estranho, aqui no nosso Band Love. 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Chegou o momento, chegou a hora de escutarmos a história de amor que mais emocionou o público aqui da Band FM. Você vai escutar a história e depois você pode comentar através do nosso WhatsApp 119-9991-9197. Está no ar a história de amor mais comentada da semana, agora aqui no Band Love.
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0: Existe um mandamento que atravessa gerações: honrar pai e mãe. Ao longo da vida, eu descobri que essa honra não nasce por uma obrigação, mas por gratidão. Porque bens materiais o tempo leva, e o que realmente transforma a vida de um filho é o amor, a presença e o incentivo de quem acreditou nele desde o início, desde o começo. Quando eu nasci, os meus pais já levavam uma vida muito simples, lá no interior do Piauí. A minha mãe era professora e recebia um salário muito baixo. E o meu pai trabalhava na roça. Antes, ele tinha sido vaqueiro e depois passou a fazer de tudo um pouco, até operar máquinas pesadas quando aparecia serviço. A verdade é que a nossa renda nunca foi certa. Nunca tinha um valor definido. Tinha mês em que entrava algum dinheiro e outros, quase nada. Eu e a minha irmã mais nova, a gente cresceu dividindo tudo. Era roupa, sapato, material de escola. O que era de uma, era da outra também. Luxo? A gente não tinha. Nem conforto. Mas nunca faltou o mais importante: amor. E mesmo com todas as dificuldades que a gente passava, os meus pais sempre fizeram questão de investir nos nossos estudos. A minha mãe tinha essa convicção, sabe? Ela falava que educação era o único caminho capaz de transformar a nossa realidade. E o meu pai, mesmo sem ter tido as mesmas oportunidades, era o primeiro a incentivar cada passo que a gente dava. Tanto que, depois de uns anos, os meus pais decidiram mudar de cidade para que eu e a minha irmã, a gente pudesse estudar em uma escola melhor. Eles acreditavam que aquele esforço poderia mudar o nosso futuro. E eu queria fazer valer, né? Cada sacrifício deles. Eu sempre fui muito dedicada aos estudos. E quando surgiu a oportunidade de prestar prova para o Instituto Federal em uma das escolas mais concorridas da região, eu estudei tudo que eu podia. E graças a Deus, eu consegui aquela vaga tão sonhada. Mas aquela conquista, ela não era só minha. Era da minha família inteira.
1: Minha filha, eu morro de orgulho de você, viu? De você e da sua irmã. Aproveitem cada oportunidade que a vida der. Não importa a profissão que vocês vão escolher. O que importa de verdade é vocês nunca desistirem dos sonhos. Os sonhos são os mais importantes, sabe? Vão atrás. Olha, tem que voar alto mesmo, sabe? O céu é o limite. Dandara, nunca desista do seu sonho.
0: Aquelas palavras do meu pai ficaram gravadas no meu coração. Era ele quem me levava de bicicleta para a escola, quem ia me buscar e quem fazia de tudo para estar presente na minha vida. E desde muito cedo, eu sonhava em um dia retribuir todo o esforço que ele fazia por mim. Eu estudei 4 anos lá no Instituto Federal e consegui concluir o ensino médio com muitas dificuldades, mas graças a todo o esforço dos meus pais. Mas foi nesse período que a nossa família passou por uma grande mudança. Os meus pais, eles se separaram. Nossa, foi um momento tão difícil pra gente. Mas a separação não afastou meu pai da gente. Ele se esforçava. E mesmo morando em outra casa, com poucas condições, ele nunca deixou de se fazer presente na nossa vida. Meu pai sempre achava um jeitinho de buscar a gente pra passear, passar um tempo, ou simplesmente para fazer companhia. Ele talvez não pudesse dar tudo o que gostaria no sentido material, mas ele sempre deu a presença dele. E isso eu posso dizer hoje, que fez toda a diferença para o meu crescimento. Fez toda a diferença na minha vida. Em algum momento da minha vida, eu também me perguntei. Eu acho que todo mundo passa por esse momento, né? O que eu vou ser, hein? O que eu vou ser quando eu crescer? E foi nessa época que nasceu o meu sonho de ser uma advogada. Quando o ensino médio acabou, eu passei em uma faculdade. Mas eu sabia que eu podia ir mais longe. Por isso, eu continuei estudando. E pouco tempo depois, eu consegui uma bolsa de 100% para cursar Direito em Teresina, na faculdade onde eu sempre quis, onde eu realmente queria estudar.
2: Nossa, foi uma alegria enorme para toda a minha família, principalmente para o meu pai. Ele comemorava tudo, cada conquista, parecia até que era dele. Foi a realização de um sonho da gente. Mas, para conseguir viver esse sonho, eu precisei morar por um tempo na casa da minha avó. Eu não tinha condições de me sustentar na capital. Então, essa foi a única maneira de continuar estudando. Um ano e meio depois, eu consegui um estágio e dei mais um passo para conquistar a independência que eu tanto sonhava. Quanto mais eu estudava, mais eu tinha certeza de que eu estava no caminho certo. Eu consegui um estágio na Justiça Federal e passei a me sustentar com o meu próprio trabalho. E ainda no último ano da faculdade, fui aprovada na OAB de primeira. Não era fácil. E nossa, eu consegui. Foi mais uma conquista que fez o meu pai vibrar de orgulho. Eu lembro que tudo que acontecia assim, eu ia correndo contar pra ele. Depois de me formar, eu decidi voltar pra minha cidade. Ai, o custo de vida na capital era tão alto que eu sabia que eu não ia conseguir manter. E eu sabia que os meus pais já tinham feito tudo o que podiam por mim. Eu queria começar a construir a minha própria história. Foi ali que eu comecei a advogar. No começo, eu pensei em seguir a carreira pública. Mas conforme eu fui conhecendo o direito previdenciário, eu encontrei a minha verdadeira vocação. Com muito estudo, trabalho, dedicação, eu fui conquistando os meus clientes. Juntei minhas economias e consegui abrir o meu próprio escritório. Conforme a vida foi se estabilizando, eu comecei a pensar em uma maneira de retribuir tudo que o meu pai tinha feito por mim, de alguma forma. Eu fiquei pensando, e foi aí que eu percebi que ele já tinha idade e tempo de trabalho suficientes para tentar a aposentadoria rural.
1: Você acha mesmo, minha filha? De verdade?
2: É claro, pai. O senhor passou a vida inteira cuidando da gente. Agora é a minha vez de retribuir, de cuidar um pouquinho do senhor, né?
1: Mas eu não tenho nada, não tenho nenhum documento.
2: Pai, escuta, ó. Espera um pouquinho. Deixa pra mim. Eu tenho certeza de que vai dar certo. Vou fazer o seguinte, ó. Juntar todas as provas, falar que você trabalhou na roça desde cedo e tem tudo pra dar certo. Confia em mim, vai.
1: Que orgulho, filha. Que orgulho eu tenho de você, viu? Formada advogada. Meu Deus do céu, que orgulho.
2: Naquele dia, eu vi os olhos do meu pai se encherem de esperança. Eu juntei o que tinha de documentos, procurei testemunhas, organizei as provas e dei entrada no pedido de aposentadoria. Mas logo na primeira análise, o benefício foi negado. Olha, se fosse qualquer outro advogado, talvez até aceitasse essa decisão, mas eu não. Eu não podia fazer isso, porque não era só um processo. Era a história do meu pai. Eu sabia que ele tinha direito àquela aposentadoria. Eu não ia desistir jamais. Então, nós entramos com recurso e foi marcada uma audiência. Antes do grande dia, eu sentei com ele e expliquei como tudo ia funcionar. Preparei cada resposta e eu tentei deixar meu pai o mais tranquilo possível. Mas no dia da audiência, pra ser bem sincera, eu também estava muito nervosa. Muito mais do que em qualquer outro processo da minha vida. Afinal, eu não estava defendendo qualquer cliente, né? Eu estava defendendo o meu pai. E como o primeiro pedido tinha sido negado, a gente estava com tanto medo de ouvir um outro não. Quando a audiência começou, o juiz fez algumas perguntas. E teve um determinado momento que ele quis saber se o meu pai tinha filhos. Na mesma hora, ele olhou para mim, sem entender o motivo daquela pergunta. Então, eu respondi que eu era a filha dele e que eu estava ali para lutar pelo direito que ele tinha. Por alguns segundos, a sala toda ficou em silêncio. E naquele instante, eu deixei de ser só advogada do processo. Eu era uma filha lutando para que a história de vida do meu próprio pai fosse reconhecida. Depois, a audiência terminou. E o juiz disse que a decisão sairia nos dias seguintes. Ai, eu lembro que aquela espera foi tão angustiante, eu fiquei tão ansiosa. Mas, por alguns segundos, a sala toda ficou em silêncio. E naquele instante, eu deixei de ser só advogada do processo. Eu era uma filha lutando para que a história de vida do meu próprio pai fosse reconhecida. Depois, a audiência terminou. e o juiz disse que a decisão sairia nos dias seguintes.

0: e li a sentença, os meus olhos se encheram de lágrimas. Nós tínhamos conseguido! O meu pai estava oficialmente aposentado. Aquela não era só uma vitória profissional, nada disso. Era a vitória da menina que viu o pai passar uma vida inteira trabalhando debaixo de sol, enfrentando todo tipo de dificuldade para nunca deixar faltar o essencial dentro da nossa casa. Naquele momento, eu finalmente estava conseguindo retribuir um pedacinho, um pouquinho de tudo que ele tinha feito pela gente. Eu senti uma alegria difícil de explicar aqui em palavras, mas eu queria que aquela notícia fosse inesquecível. Então, eu acabei inventando uma história. Eu falei para ele que a gente precisava de uma nova reunião sobre o processo e pedi que ele fosse até o meu escritório.
1: Filha, será que é normal ter mais uma audiência?
0: Pai, ó...
1: Eu não sei não, viu?
0: Porque... Fica tranquilo, tá? Vai dar tudo certo. Eu quero que o senhor dê uma olhadinha aqui nesses papéis. Olha aqui, ó, nos documentos do processo.
1: Tá, deixa eu ver, eu... Peraí, o que que é isso? O que que é isso aqui?
0: É isso, pai. É isso mesmo. Nós conseguimos! O senhor está oficialmente aposentado, pai.
1: Eu não acredito, filha. Você tá dizendo que eu consigo... A minha aposentadoria já tá certa. Eu posso mesmo descansar? Oh, minha filha. Minha filha, obrigado, filha.
0: Não, pai, não. Obrigada eu. Isso aqui é só um pedacinho de tudo que o senhor fez por mim durante uma vida inteira, pai.
1: Deus te abençoe, minha filha. Seu pai morre de orgulho de você, viu?
0: Naquele abraço... Eu senti que um ciclo tinha se fechado. Nesse Dia dos Pais, eu só quero agradecer a Deus pelo privilégio de ser filha de um homem tão íntegro, trabalhador, tão presente. O meu pai talvez nunca tenha conseguido me dar tudo o que sonhava no sentido material. Mas ele me deu aquilo que realmente transforma a vida de um filho. Amor, presença, incentivo. E a certeza de que eu nunca estaria sozinha. Foi esse amor que me ensinou a sonhar. Foi esse incentivo que me fez acreditar que eu era capaz. E foi por causa desse exemplo que um dia eu consegui devolver a ele um pedacinho de tudo que eu recebi. Se hoje eu consigo honrar o meu pai, é porque, antes de tudo, ele honrou a missão de ser pai. Ele acreditou em mim. Antes mesmo de eu acreditar em mim mesma. E essa será para sempre a maior herança que ele poderia me deixar. Feliz Dia dos Pais para todos os pais que estão ouvindo. E é claro, né? Pro meu, que é o melhor pai desse mundo.
2: Benção, pai.

0: Rede FM, Nayara Azevedo, Benção Pai. Que linda música, né? Música excelente pra fechar essa história linda também, a história da Dandara. Que olha, ela teve o grande prazer, ela teve a oportunidade e honrou. Oportunidade que muitos querem, às vezes não conseguem, de realizar um sonho do pai, da mãe, não é verdade? Das pessoas que são as grandes responsáveis por quem nós somos hoje, não é verdade? Que linda história! E a Dandara deixou uma mensagem pra gente aqui. Olá!
1: Oi, Tatá! Oi, Murilo! Eu quero agradecer pelo convite e pelo espaço que vocês abriram para contar um pedacinho da minha história. Foi uma conversa muito especial e eu fiquei muito feliz em compartilhar um momento tão marcante da minha vida e da minha trajetória na advocacia.
0: Uhum.
1: Eu espero que eu possa inspirar outras pessoas a acreditarem nos seus sonhos.
0: Sim.
1: E principalmente a não desistirem dos seus direitos.
0: Com certeza.
1: É, muito obrigada a vocês e a toda a equipe da Band FM pelo carinho e pela recepção. Beijos.
0: Um beijo. Que honra, né? Que honra seria se todos nós conseguíssemos realizar um sonho, ajudar os nossos pais, o nosso pai que se dedicou bastante, né? Aproveitando o dia especial que é hoje. E eu quero saber a sua opinião através do nosso WhatsApp. Eu quero que você mande a sua mensagem, você pode comentar sobre a história de hoje, pode deixar um recadinho para aquela pessoa que fez de tudo por você. E aquela pessoa que é responsável pelo que você se tornou hoje. Fique à vontade para mandar sua mensagem no WhatsApp 11 99991 9197.

0: Band FM, Natan, Cami Mesa, é o que a gente escutou aqui no nosso Band Love. Agora 11 horas e 6 minutos. Obrigado você que tá junto com a gente. Só música boa, né? Daqui a pouquinho a gente vai tocar mais sucesso. Aliás, essa música aqui, ó, deixa eu até mostrar pra vocês. Eu não ia, mas vou agora. Agora eu vou. É essa música aqui, ó. In all the good times, lembra dessa? Essa aqui é Lady Gaga com Bradley Cooper. Shallow. And in the bad times I feel. Pronto, mostrei um pouquinho. Chega, chega. Daqui a pouquinho a gente ouve ela inteirona aqui no Band Love, tá bom? Porque agora eu quero te ouvir. Você que mandou mensagem no nosso WhatsApp 11 99991 9197, mandou mensagem comentando sobre história. Então a gente vai ouvir a partir de agora. Olá, tudo bem?
1: Fala, Dandara. História muito linda, me emocionou. Feliz Dia dos Pais. Quero também um dia poder dar muita honra pro meu. A luta é pra isso.
0: É verdade.
1: Obrigado,
0: né?
1: Pelo incentivo. Pela história maravilhosa.
0: Foi uma linda história realmente da Dandara, que cresceu em uma família simples do interior do Piauí, onde apesar das dificuldades financeiras nunca faltou amor, perseverança, incentivo dos pais para que ela estudasse e sonhasse alto, né? E aí, com muito esforço, ela conquistou uma vaga no Instituto Federal, conseguiu bolsa integral, cursou direito, foi crescendo na vida, foi aprovada na OAB. É, e aí abriu o seu escritório. E aí quando ela chegou nesse estágio, ela falou, vou ajudar meu pai. E ela então fez todo o processo para que o pai dela pudesse se aposentar e viver a vida, né? Viver um pouco a vida. E ela conseguiu, ela conquistou a tão sonhada aposentadoria do pai. É tão bom, né, quando a gente consegue, a partir do aprendizado que nós tivemos em casa, nós podemos retribuir esse aprendizado através de atenção, através, né, de carinho. É tão bom, e a Dandara conseguiu fazer isso, e ela trouxe aqui a história no nosso Band Love. Boa noite, Fê! É, eu não consegui gravar um áudio, tô muito emocionado. Que linda essa história, onde mostra que nos dias de hoje ainda vemos filhos honrando o pai. Essa história mexeu comigo porque o meu pai também era do Piauí e ele foi morar com Deus quando eu ia fazer um aninho de vida e eu não o conheci. Eu tenho somente fotos e história de familiares, e mesmo depois de 39 anos eu sinto uma falta que eu não sei explicar. Mesmo emocionado, eu quero desejar você, Fernando, e a todos os papais um feliz Dia dos Pais. Que linda mensagem, Simone. Primeiramente, muito obrigado aí pelas palavras. Obrigado aí, tudo de bom, viu? E que Deus te abençoe muito, tá? Você que tá junto com a gente, cadê a sua mensagem? Também quero te ouvir. 11 99991 9197. The Farm, All Together Now, é o que a gente vai escutar aqui no Band Love.

0: Jeff e Gary Moore, Still Got the Blues, aqui no nosso Band Love. 11 horas e 31 minutos, 11h31. Obrigado você pelo seu carinho, pela sua audiência. A gente continua aqui no nosso Band Love. Hoje o Band Love especial, por dois motivos. Primeiro, porque é domingo e a gente tem a edição especial com 4 horas de duração. E segundo, porque hoje é um dia muito especial, é o dia dos papais. E aliás, aqui vai o nosso abraço a todos os papais que estão junto conosco nessa noite de domingo, gente. Obrigado aí pelo carinho, tá? Você continua mandando a sua mensagem. 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
5: Pessoal, tudo bem? Tudo certinho? Uma ótima noite pra você que tá junto com a gente aqui na Band FM. Eu sou o Fernando César e a gente continua no Band Love especial deste domingão. Obrigado pelo carinho, viu? A sua rádio do seu jeito.

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0: Eu tenho aqui em minhas mãos uma carta. Uma carta de um ouvinte que nos escreve e assina com um singelo pseudônimo de Mariposa.

0: FM, Gloria Estefan, Don't Wanna Lose You, é o que a gente escutou aqui no Band Love. E aí, já mandou seu recadinho? Não, eu tô perguntando porque no próximo bloco a gente vai selecionar a participação do ouvinte Band FM que mandou mensagem de voz através do 11 99991 9197. Então, se você não participou ainda, fica à vontade, tá? Pode mandar sua mensagem. 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Tá vendo que legal? Então, manda sua mensagem, daqui a pouquinho eu coloco ao vivo aqui no Band Love. Vai lá. 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
2: Olá pessoal, uma ótima noite pra você que tá junto com a gente. Eu recebi aqui a mensagem do Gabriel. Ele falou que tá curtindo aqui o Band Love. Falou que chegou em casa, tá tudo certo. Agora tá no clima Band Love. É isso aí, Gabriel. Obrigado, viu? E você já mandou mensagem também? 11 99991-9197. A sua rádio do seu jeito.

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0: FM, CNC Music Factory, Take a Talk, é o que você escutou aqui no Band Love. Agora meia-noite 21, estamos na última hora do Band Love, aliás, muito obrigado pelo seu carinho. Hoje é um dia mais do que especial, né? Aliás, já virou, né? Agora segunda-feira, hoje dia 10 de agosto de 2026, começando a semana, né? E aí é segunda-feira, às vezes a gente fala, ai meu Deus do céu, tudo começa outra vez, tá tudo começando de novo, né? Mas a gente não se dá conta de que é assim mesmo, né? Os ciclos acontecem dessa forma, e segunda-feira é o início de ciclo, é o momento de você olhar pra frente, momento que você vai olhar para aquelas promessas que você ainda não fez lá no começo do ano. Você já fez isso, é? Lá no começo do ano você fez aquelas promessas, agora a gente está em agosto, já cumpriu alguma? Segunda-feira é o momento que você deve se concentrar para correr atrás dos seus sonhos, não é verdade? É, então, a gente tem que pensar assim, não é? Sempre pensando de forma positiva. E ó, tem muita mensagem chegando, aliás, muito obrigado pelo seu carinho. Só para avisar que tá valendo presentão, a gente tem a jaqueta corta-vento exclusiva da Band FM para você, tá bom? E agora eu vou colocar aquele recadinho do coração. Você mandou pra gente, não mandou? Então agora é hora de ler o que você tem a dizer. Olá, boa noite, meu nome é Ana. Gostaria de mandar um recado para o meu pai, Reginaldo Rosa. Queria lembrá-lo o quanto eu o amo e o tanto que ele é incrível, a base que faz a família toda. Meu pai, feliz dia dos pais e feliz dia dos pais a todos os papais que estão junto conosco nessa noite. E a Ana Rosa participando com a gente. Ô Aninha, obrigado aí pelo seu carinho, ótima noite, viu? Oi!
1: Boa noite, Band FM.
0: Boa noite.
1: Boa noite, Fernando César.
0: Tudo boa noite. Bem? Tudo bem, tudo
1: passando
0: bem.
1: Passando aqui para desejar um feliz dia dos pais.
0: Oh, legal.
1: Todos os pais.
0: Obrigado.
1: Aqui, pela todos que participam aqui da Band FM.
0: Tá certo.
1: Que segue o programa, que ouve a Band FM. Um feliz dia dos pais para todos. Que Deus continue iluminando, abençoando todos.
0: É isso.
1: E você, Fernando César?
0: Ô, oh, meu amigo, obrigado.
1: Parabéns. Feliz dia dos pais. É Nelson de Campinas.
2: Ô, Fefo.
0: Oi.
2: Boa noite.
0: Boa noite. Bom? Obrigado aí pelo carinho, todo mundo.
2: Sou Adilson de Francisco Morato.
0: Ô, Adilson.
2: Me coloca no sorteio aí para mim ganhar essa blusa corta-vento.
0: Ah, você é esperto, você é esperto. Tá certo. Não, é porque eu divulguei aqui, né? A jaqueta corta-vento exclusiva da Band FM. Que, aliás, daqui a pouquinho tem resultado. Você não mandou mensagem ainda? Depois você vai reclamar, hein? Que tal mandar sua mensagem agora? Fique à vontade. 11 9991 9197.

0: Band FM, Tiaguinho, Simples Desejo, pra fechar o nosso Band Love. Terminou, gente. Primeiramente, eu quero agradecer. Recebi aqui muitas mensagens no nosso WhatsApp. Eu sei que é segunda-feira, eu sei. Mas a gente vai aproveitar que a gente ainda tá com o clima de domingo à noite, né? Pra mais uma vez desejar aí tudo de bom. Pra dar um abraço bem apertado. E pra desejar sempre o melhor pra você, papai, que está junto com a gente. Espero que você tenha curtido o seu dia. Espero que você tenha pensado nos bons momentos que você proporcionou. Ou nos bons momentos que você viveu com o paizão. Ou com aquela figura que pra você representa um pai. Espero que você tenha tido aí um excelente domingo, tá bom? Terminou o nosso Band Love e ele está do meu lado, opa! Meu querido Leozito!
1: Fefo! E aí, rapaz?
0: Tudo bem, cara?
1: Tudo beleza?
0: Tudo certo, graças a Deus. Tudo melhor belezinha. Agora com a sua chegada, porque claro. Eu sei que eu estou indo embora.
1: Olha, você falou no Dia dos Pais, né, cara? Eu que sou um pai de pet,
0: assim, tá bom, obrigado.
1: Pra mim, extremamente...
0: Não, ele é um pai de pet.
1: Ai, eu fiquei tão emocionado no dia de hoje... O meu pet fez o Zeus, ele fez uma homenagem pra mim também, sabe? Olha, sinceramente...
0: Tu chora, cara. Não, no jeito ele tá chorando. Não, peraí. Ele tá chorando.
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0: FM. É muita emoção. Parabéns pelo seu dia, papai de pet.
1: Ganhei um presente do meu cachorro, cara. Você
0: ganhou?
1: Que legal, velho.
0: Vocês fizeram isso na casa de vocês?
1: Sim.
0: É sério que você ganhou um presente?
1: Cara, ele deu um tchauzinho pra mim, cara. Com a patinha ainda,
0: eu não
1: cara.
0: Quero nem perguntar qual foi o seu presente. Qual foi o seu presente?
1: Uma mordida no joelho.
0: Tá vendo? Pra ser lagarto, você é tonto. Muito bem. Jaqueta corta-vento exclusiva da Band FM.
1: Lindona.
0: Bonita. A gente pede, mas não chega, você sabe, né?
1: Pergunta ali pra...
0: Deixa pra lá. Faz o seguinte, manda um WhatsApp pra Célia que ela vai te atender.
1: Ela vai te atender super
0: da melhor
1: bem.
0: Forma
1: Nossa
0: possível,
1: senhora.
0: Daquele jeitinho peculiar dela. Pede lá, já que...
1: Fala assim, o Fefo que mandou.
0: Não vem colocar meu nome, não. Alô, Luiz Correia Fernandes! É você, meu querido! Valeu a participação, parabéns, tudo de bom, certo?
1: Pô, cara, eu só sei que o meu cachorro chegou pra mim hoje, assim, fez uma homenagem, cara. Eu acabei, assim, eu fiquei emocionado, cara. Foi em choros e...
0: Qual homenagem que ele fez?
1: Uau. Cara, isso foi emocionante pra mim hoje, sabe?
0: Sabe o que é isso, cara? Olha. É muito tempo no Band Coruja.
1: Acho
0: tchau, isso
1: não.
0: Aí pode ser contagioso.
1: Eu acho que não.
0: Não, sai
1: acho
0: daqui,
1: não.
0: Cara. Isso é contagioso.
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0: Band FM. FM, 1h02, 1h02. E aí, gente, beleza? Vamos lá, estão preparados aí? Depois do Dia dos Pais, muitas homenagens pra mim. Foi muito legal, eu gostei muito, viu? Ai, gente, eu chorei tanto esse final de semana. Foi lindo, lindo, lindo. A sua rádio do seu jeito, gente. Ó, vamos começar já já que o nosso Band Coruja fica ligadinho com a gente aí.

0: Band FM, 1 e 9, Zezé de Camargo, irmão da lua, amigo das estrelas. Bora começar a bagunça, bora começar nossa baguncinha da madrugada, gente do céu.
1: Vai começar, já começou.
0: Vamos lá. Gente, aí! Bora começar nossa bagunça, bora, gente, bora! Eu e você até as 5

0: Bom dia! Chegamos para mais uma edição do nosso Bande Coruja. Bora até as 5 da manhã falar com você por aqui. Ai, eu descansei um pouquinho, né? Fui homenageado, né, no Dia dos Pais também. Foi maravilhoso. Nossa, olha, eu me emociono só de falar uma coisa dessa. Não quero nem comentar muito. Fico emocionado, né? Tá tudo certo, né, gente? Vamos, né? Até as 5 da manhã com você, falando com esse povo doido da madrugada. Gente, semana começou. Ó, viu? Ei, acabou o final de semana. Ei, acabou. Chega de moleza. Acabou o final de semana. Agora, fi, bora começar a semana com o pé direito. Bora trabalhar. Tá na hora já. Acorda aí, fi. Ei, acorda aí, tá na hora já. Vamos trabalhar? Hã? Semana começando, hein? Bora com tudo, aqui é o nosso Bande Coruja no ar até as 5 da manhã. Você vai participar pelo nosso WhatsApp 11 999919197. Quero sua mensagem pra gente aqui, fica à vontade. A minha semana é curta, hein? Ó, viu? A minha semana é curta, viu? Minha semana é curta, viu? Diegão já volta, já. Ó, deixa eu ver aqui, peraí. Deixa eu ver pelas minhas contas. Peraí. É isso mesmo. Terça pra quarta-feira o Diegão já volta, hein? Terça pra quarta. Marca aí. Terça pra quarta-feira ele já volta. Beleza? Beleza? Então, beleza, gente. Semana tá curtinha pra mim, que um focinho igual um focinho de porco. É isso que fala, focinho de porco, né? Não é focinho de, não é focinho de porco, é coice de porco. Ah, sei lá, velho. Eu postava, tudo bem, vai, acontece. Bom, vamos lá, gente. Ó, uma hora, 12 minutos, 1:12. Vamos lá começar nosso programa. Vamos ver que o povo já tá mandando mensagem pra gente por aqui já. Vamos ver a galera já se interagindo pelo nosso WhatsApp aí. Oi!
1: Ô, Bandeira Coruja! Fábio aqui da Vila Sabrina.
0: Fala, Fábio, Flávio!
1: Coloca aí nesse sorteio aí pra ganhar esse corta-vento aí.
0: Ah, aí, é o outro já aqui, ó. É o último.
1: Escuta aqui, mas você gosta da curtinha ou da longa?
0: Ai. E já começou bem, né? Já começou bem, né? Já começou bem aqui, já, né? Tá padala. Fala aí!
2: Dos pais aí pra vocês. Cuecão de couro.
0: Vai eu, colecão.
2: Feliz Dia dos Pais aí.
0: Você tem uma cara de cuecão de couro aí também, cara. Meu Deus do céu, hein? Uma cara de cuecão de couro que você tem, viu? Ó, bom dia, Léo, beleza? Poços de Caldas ligado na Band FM. Hoje eu tô de folga aí sim, cara. Moço, ó, eu queria estar com inveja sua. Folga plena segunda-feira? Tá de sacanagem, cara. Hã? Cara, tô de folga em plena segunda-feira. Começou bem, cara. Começou bem a semana, hein? Bom dia, Léo. Cezão de Hortolândia. Ah, aqui pegando você até as 5 da manhã, cara. Vai, sei lá, vira de costa aí, vai. Vira aí. Vira de costa aí, cara, vai.
3: Eu chamei meu amigo.
0: Fala comigo.
4: Bom dia, Léo. E aí, meu rei?
0: Beleza?
4: Na paz. Só alegria.
0: Na paz do Senhor Jesus.
4: É o baiano segurança. E vamos começar essa putaria aí, Léo.
0: Okay. Calma, cara. Calma, cara. Vai devagar nesse negócio aqui. Programa sério, cara. O programa é sério,
4: cara. Assim, pô. Léo, rapaz. Eu vi você aí comentando pro Feva aí, cara.
0: Ah, você também vê tudo, né? Ouve tudo. Vocês são tudo corneta, vocês são.
4: E o seu cãozinho lá, rapaz, deu Feliz Dia dos Pais pra você.
0: Claro, pô.
4: É, nego velho.
0: É, velho.
4: O Bande Coruja é assim. Ah. Ó, 2 meses, hein? Já tá assim.
0: Cara.
4: E imagina se passar um ano, cara. Mano,
0: ele fez uma homenagem, aí
4: que piora mais ainda, nego velho.
0: É que você não entendeu, o Zeus fez uma homenagem pra mim, cara. Fez uma homenagem. Olha, eu assim fiquei emocionado, entendeu? Eu já sou um cara meio que emocionado às vezes, sabe? Me emociono, por exemplo, passou um passarinho ali na árvore. Já fiquei emocionado, velho. Eu sou assim, entendeu? Então já fiquei, nossa, o céu está azul. Nossa, fiquei emocionado. Olha que lindo o céu azul. É isso, gente. É isso.
5: O sal de 40.
0: Bom, gente, gente. 1 e 14. Vamos lá. Manda na sua mais 7 pra gente. 11 99991 9197. Você participa aqui do nosso Band Coruja que tá no ar até as 5 da manhã. A semana começou. Segundo!
5: Bom dia, Leozinho.
0: Fala aí, Tati.
5: Tá perigosa.
0: Como é que tá?
5: Bora aqui, bora começar essa baguncinha aí.
0: Bora, né? bora. Semana curta, hein?
5: Parabéns pro seu dia.
0: Claro.
5: Pai de pet deixa de ser pai.
0: Obviamente.
5: Porque o bichinho a gente tem amor.
0: Claro.
5: Não é verdade?
0: Putz, quando eles falam com a gente, então...
5: Pede pix.
0: É, ainda bem,
5: é a vantagem.
0: Né? É.
5: Não é não?
0: É.
5: Beijo a todos os amigos do Coruja e todos os ouvintes.
0: É, mas compensação pediu ração, né? É de ração, né? Troca, pedir uma ração, né? Falar pra você, né? Ó, quem mais tá por aqui, ó? Olha lá, Sérgio do Pão. Fazendo o quê? Olha, assando linguiça. É o que ele mais gosta, né? De fazer.
6: Boa noite, Léo Júnior. Sérgio do Pão Padeiro. Léo, assim como você hoje, saí com meus dois pets pra passear.
0: Aí,
6: meu
0: ó.
6: Meu pet de 15, meu pet de 18. Foi show, hein? E agora eu tô na linguicinha. Aceita uma linguicinha?
0: Você acerta.
6: Você agachou. Você tá doido, motorista?
0: Aí, ó. Vai pra linguicinha e tal. Mas ele vai aumentando de tamanho. Vai aumentando. Isso é que tá muito pequeno pra mim, né? E aí você vai aumentando, cara. É isso. É, a vida é essa, cara. A vida é essa, pô.
7: Rapaz, segurança baiano. Essa é boa, viu? Vai dar muito certo não, hein?
8: No meio da pista.
7: Chegar alguém pra fazer alguma coisa aí, o cara vai falar que tá cansado.
8: A galera
7: tá alenado.
0: E se... segurança baiana ainda, cara?
9: Cima, agora eu sou mais eu.
0: Ô, gente, são 1h16. Bora falar no zap aqui, ó. Quero ouvir sua mensagem, seu áudio. Bora mandar mensagem ao outro, mandando foto aqui de rosa, cara. Que é isso, cara? Que negócio é esse aí? Fala pra mim.
10: Manda um abraço pro Léo. Pro Léo Júnior.
0: Ah.
10: O Léo Júnior é um camarada meu.
0: Ah.
10: Eu vou estar sem celular, meu pai vai descansar, não vai dar pra mim interagir hoje, mas eu vou estar acompanhando aqui, até, tralala.
0: Beleza, cara.
10: Até certa hora.
0: Tamo junto,
10: tralala.
0: Tamo junto.
10: Tô junto com o Léo.
0: Aê,
10: tamo junto, Léo.
0: Tamo nós, tamo junto na parada. É nóis, cara.
11: Pra dançar, curtir a vida.
0: É isso aí, mano. Um abraço pra você. Tamo junto. Um abraço pro paizão aí também, viu? Valeu pela audiência. 11 99991 9197. Já manda sua mensagem pra gente que eu quero falar com você aqui nessa segunda.
12: Léo? Boa, Léo. Tá acabando, hein? Foi um prazer ter um cara
0: da hora. Tá acabando.
12: Um prazer. Bora. Vamos que vamos. E agora? Fazer o que da vida?
0: Agora, deixa eu ver. Deixa eu ver se eu vou. Depois de tudo isso aqui, deixa eu ver o que eu vou fazer. Acho que eu vou viajar pro Caribe. Pera aí, deixa eu falar aqui, cara. Deixa eu ver. Vou conhecer as praias do Nordeste primeiro. Depois, deixa eu ver aqui, eu vou pra Europa. Vou dar uma volta ao mundo aí, sabe? Depois disso, né? A gente vai dar uma passeada aí de leve, sabe? Mas vamos lá, né? Vamos lá. Fala comigo aí, bom dia.
13: Fala, Léo. Band FM. Eu escuto sua voz, fico louco pra te dar uns beijos.
0: Ah, sai daqui, some. Sai os olivos. Homem, me dá beijo, cara. Eu, hein? Tô fora, cara. Deus me livre. Eu tô louco. Fiquei louco agora? Tô louco eu, é?
13: Eita, esse aí, a brisa já bateu, hein?
0: Que brisa o quê, cara? Eu não posso falar sério, não. Eu tô falando sério, cara. Ó, eu tô vendo pra onde eu vou viajar. Depois, né? Desses dois meses. Esqueci de uma coisa. Meu jatinho tá no conserto, mas eu tenho que ligar pro rapaz aqui pra. Peraí, deixa eu só mandar uma mensagem pra ele aqui, peraí. Peraí, só um minutinho, gente. Já falo com vocês, peraí. Deixar no pátio. Tá. Tá bom, beleza, já. Acabei de mandar mensagem pro meu piloto especial, né? O meu jatinho vai estar pronto essa semana, né? Pra eu poder viajar, né? Então, vocês sabem como é que é. Não é fácil essa vida, né, gente? Não é fácil essa vida, né?
14: Bom dia, Léo Júnior.
0: Bom dia.
14: Sabão aqui de Cubatão.
0: Fala aí, cara.
14: Carreteiro ali,
8: Vamos que vamos subir a serra.
0: Vamos, vamos lá.
8: Em busca ali da Sorocaba, positiva?
0: Ah, da Sorocaba.
8: Uhum. Bota fogo aí nesse programa aí, Leandro. É nóis, tamo junto. Você é o cara, hein?
0: Valeu, mano. Um abraço pra vocês aí. Obrigado pela participação aqui no nosso Bando Coruja. Vamos lá, quem mais aqui? Josinei. Fala,
11: Léo,
0: Josinei.
11: Bom dia, Léo.
0: Bom dia.
11: É o Ney do Banco, passando aqui agora. Em Uberlândia, Minas Gerais, sentido Uberaba. Ô, Léo, manda um abraço aí pra nosso amigo Teletubbies. Fala pra ele parar de ficar tomando tanta pila, viu? O cara tá pilado de pila.
0: Pilado de pila. Gente, 1h20, 11999919197, pra você participar com a gente aqui até as 5 da manhã. Ah, e só lembrar você que 4 da manhã tem o nosso Campeonato Brasileiro de Piadas Ruins. E esse Campeonato Brasileiro de Piadas vai até o final do mês, hein, gente? Então, fica ligado, hein? Todo dia, às 4 da manhã, a gente faz esse campeonato. Beleza? Quem mais tá aqui? Vamos ver. Fala aí.
15: Boa noite, Bando de Coruja. É o Muna. Badalão. Um abraço para a rapaziada e um salve aí.
0: Marechal Rondon
15: de Costa, Araçatuba, de frente ao Lins aqui, até Bauru. Geladeira deitada. Um abraço.
0: Valeu, um abraço. Meus amigos da Geladeira Deitada. Tá todo mundo continuando a Band FM 1h21, gente. Essa primeira hora aqui a gente vai colocando o povo pra falar aqui, ó. Fala aí.
16: Aê, bagunça, hein? Isso é uma rádio, a zona.
0: Zona é você, cara. Zona na sua casa, cara. Zona o quê, cara? Viu? Aqui é negócio sério, cara. Aqui é negócio sério, entendeu?
17: Ô, Léo, deixa eu falar. Bom dia. Ontem tava bem legal, a gente tava ouvindo aí o Fefo na sua folga, viu?
0: Ah, o Fefo. Pô, o Fefo é... O Fefo é gente boa, cara. O Fefo é gente boa. Deixa eu ver quem mais tá aqui, ó. Ô, Hudson!
18: Ô, Léo, vem aqui pra casa, pô, pra nós fazer troca-troca, gostosinho. Ah,
0: vai se lascar você pra lá, velho. Olha pra mim, velho. Eu sou um cara... Eu vou viajar o mundo, cara. Você fica aí falando esse tipo de coisa aí pra gente, velho.
18: Bom dia, Léo.
0: Bom dia.
18: Depois do Bando de Coruja, você vai direto pro CAPS, né?
0: Cara, eu já falei pra você pra onde eu vou, velho. Não preciso repetir de novo, né? Ah, deixa eu ver... Não, eu acho que primeiro vou nas praias lá do sul, viu? Eu acho que é melhor. As praias do sul. Acho que sim. Eu acho que seria legal, interessante primeiro. Tá friozinho e tal, né? Tá certo. É.
19: Alô, Léo. Bom dia. Aqui é Moisés, no Jiguaçu.
0: Fala, Moisés, e aí?
19: No puxa aqui do suco do pica-pau da Eco Forest. Bom dia, geral aí. Tamo junto,
0: que barulho é esse, cara? Barulho é esse, velho? Que barulho é esse, ó? Antônio Rocha da Buraco também, né? Antônio, um abraço pro Antônio Rocha, da galera boa, hein? Mandando mensagem pra gente. 11999919197. Nosso Bando de Coruja tá no ar! Hora falar com você! É às 5 da manhã, ninguém dorme aqui, não,
20: hein? Bom dia, Léo. Ô, rapaz, já vai. Já vai embora logo, né, cara? Pô, que pena, hein?
0: Já vou cedo.
20: Que pena que o próximo entrar aí não dá tanta oportunidade pros caminhoneiros, hein?
0: Não, vai dar,
20: Antônio,
0: cara.
20: Antônio Rocha, cowboy do asfalto aqui, pô, de Guarulhos.
0: Chegando os nossos,
20: pra você, toda essa equipe aí. E todos os caminhoneiros aí, uma ótima semana abençoada por Deus.
0: Vamos lá.
20: E vamos ver, né, cara? Esperar agora a próxima férias aí pra você estar com nós aí de novo aí, cara.
0: Os caras já tá pensando nas próximas férias.
20: Vai deixar saudade pra toda a galera aí, meu irmão. Porque, olha, o nosso amigo aí que vai entrar aí de volta aí, ele não dá tanta oportunidade pra nós caminhar.
0: Ele vai dar sim, gente. Peraí, também não é assim, né? Ele tá descansando, agora ele vai voltar agora. Baterias recarregadas, meu amigo Diegão. É, aniversariante do mês aí também. E tá de volta aí com tudo, viu? Tenho certeza que vai atender a mais expectativas aí também. Mais ainda do que já é, né? Que é um sucesso do Diegão, né? O Diegão é fera, velho. Diegão é fera, hein? Oh, bom dia, Léo Júnior! Ayrton! Como é que é? Antes que o Diegão volte, passando pra agradecer as noites juntos aí. Alegrando, né? A todos nós. Olha só o que ele falou aqui também, viu? E alegrando os dias e acabando com a minha ansiedade. Olha que legal, gente. Tá vendo só? Isso que é bacana, é ouvir, isso é gratificante pra gente, viu? Ô César, que bom que a gente curou a sua ansiedade, cara, porque não é fácil, tem muitas pessoas que têm ansiedade. Uma coisa que eu não falei, eu acho que eu vou aproveitar o que ele falou aqui agora, de ansiedade, eu também tenho isso. É, eu também tenho ansiedade, a gente tá aqui, tá feliz, mas eu também tenho ansiedade. Mas a gente procura tá sempre feliz, né, transmitindo coisas boas. E o que o cara falou aqui agora, isso é gratificante, que tem, não só ele, tem milhares de ouvintes agora. Puxa vida, passando por algum problema, até com ansiedade também. E o Band Coruja cura essa ansiedade, né? Então a gente faz aquela bagunça, isso é legal, isso é gratificante demais, gente. Olha aí, tá vendo? A galera gosta da bagunça, isso já é um remédio pra ansiedade, hein? Pô, para de tomar uns remedinhos lá, velho, que é o remedinho aqui, ó. Ó o remedinho aqui, ó, o remedinho aqui, ó. É o nosso Band Coruja. Manda lá seu áudio pra gente, 11999919197. Tem outro César aqui, meu Deus, haja César hoje nesse programa.
1: Ô, Léo, bom dia. Vou fazer umas macumba aqui, matar umas galinhas pretas e acender umas velas vermelhas pra você ficar no lugar do Diego.
0: Não, para! Não! Beleza? Não vai nada!
1: Deixa o tapete dele.
0: Para que
1: hoje. O Diego não presta, não, pô.
0: Para com isso!
1: Você não, é muito melhor.
0: Não, para dessas coisas aí, ó. Ó, depois, ó, gente, vocês param com essas coisas. Sabe por quê, velho? Daqui a pouco o Diegão fica bravo comigo, vai achar que eu tô de acordo com vocês aí, nessas presepadas de vocês. E pô, fica bravo comigo. Fala que, meu Deus do céu, gente. O problema nem é meu, pô. Tô cumprindo o horário aqui só. Ou férias, na verdade, né? Imagina os caras, já vem. Que isso, meu Deus do céu. 11999919197. Ó ele aqui. Ale Fenomenal chegou. Ale Fenomenal chegou. Fala, Ale. E aí?
21: Churumi.
0: Churumi, churumai.
21: Churumi, churumi, churumi.
0: Oi, oi. Churumi.
21: Não.
0: Aí, esse é o Fenomenal.
21: Vai, Corinthians, é Fenomenal. Não,
0: é isso.
21: Não.
0: Vai, Corinthians. Agora vem o outro aqui, o Davi. Davi, vai, Davi. Fala aí.
22: Eu sou pai da de tripa, Gino. Meu pai, Guizão, graças a 36 anos. Meu filho tem 20 anos, vai fazer 21 agora.
0: Seu filho?
22: Pai de pé, de Capitinga e Spades ainda. Ah, isso tá. Aí. Feliz dia pra você também. Pai de pé com o meu também. Bora, hein? Até 5 da manhã aí.
0: É isso aí. Não, cara, pai de pet, velho. E outra, velho, o Zeus fez até uma homenagem pra mim lá no Instagram, velho. Caramba, velho, isso aí me doeu o coração, cara. Que lindo, né, cara, uma coisa dessa, velho. Que nossa senhora, quem que não fica emocionado no Dia dos Pais, cara, com um negócio desse, velho?
23: Ô, Léo, bom dia, viu?
0: Oi,
23: muito bom obrigado dia. Aí por você estar alegrando nossa madrugada aí, curando bem, né? As pessoas de depressão, de ansiedade,
0: é,
23: viu,
0: rapaz, né?
23: Deus te abençoe, irmão.
0: É isso aí, cara. Tamo junto na madruga, hein? 1:27. Fala comigo aí.
24: Poxa, o que que esse animal falou aí que não entendi foi nada. Falou o quilo, não entendi uma grama.
0: Você não gosta de colocar o Davi no ar? Os caras ficam enchendo o saco, pô. Ô, oh, quem mais? Esse aqui não deixou nome, hein? Ô, oh, meu Deus do céu. Oi. Oi.
25: Aqui é Thiago de Poço da Mata Bahia, ouvindo vocês pela Rádio Zete.
0: E aí, cara?
25: Manda alô pra nós aí, estamos aqui no Espírito Santo, mexendo com café.
0: Pode deixar, ó, estarei mandando um alô pra você aí, beleza? A minha voz também agora ficou grave, ó, desse jeito, entendeu? Entendeu como é que é a minha voz? Fica grave também. Se eu quiser fazer um grave, eu faço, velho. Se eu quiser. Se eu não quiser, não faço, entendeu? É assim. Se eu quiser fazer, eu faço. Você nunca tem nada mais, entendeu? É isso, gente. É isso. Vamos lá, falar com mais um aqui. Fala aí.
26: Bom dia. Chubilubili, chubilubilau. Quem não gostou, um grande abraço pra vocês.
0: É isso aí. 11999919197. Você participa aqui junto com a gente, a nossa madrugada mais gostosa do Brasil. É isso, gente. Povo chegando aí nessa segunda-feira, depois de um finalzão de semana legal, Dia dos Pais, né? Parabéns pra todos os papais do Brasil.

0: Alessandro chegou por aqui também. Fala, Alessandro, um abraço pra você. Já tá tomando um cafezinho com a gente. Boa, rapaz, aí sim, hein? Fala aí, mais um áudio.
1: Bom dia, Léo. Bora.
0: Felício
1: Ribeiro, lá de Santa Cruz da Baixa Verde.
0: Ei, rapaz.
1: Motorista carreteira aqui no trecho, curtindo o Bando de Coruja. Bora, buzinada.
0: Vai.
1: Bom dia. Passando aqui no Vitória da Conquista, em busca do Recife, positivo.
0: Alô, meus amigos Vitória da Conquista, ligados na Band, hein? Que legal saber que vocês estão com a gente aí. Sempre aqui na nossa madrugada, oi.
2: Ô, Léo, bom dia.
0: Oi.
2: Ah, meu Diego vai acreditar mesmo, porque eu tenho um áudio que você mandou aqui pra mim, falando pra incentivar a galera. Vamos incentivar o Léo a ficar no lugar do
0: não
2: Diego.
0: Não falei nada disso. Para.
2: Tem um áudio assim falando, falando pra mim e tal.
0: Eu não falei
2: não,
0: nada.
2: Fala pro povo pra deixar eu ficar mesmo.
0: Se...
2: O Diego não vai ficar bravo, não.
0: Para com
2: vai,
0: isso.
2: Vai entender. Muda ele de horário.
0: Para que eu não falei nada disso. Vocês param de ser corneta. Vocês param com isso. Olha os caras, velho, querendo já ferrar aqui já comigo, já. Meu Deus
3: bom
0: do
3: dia,
0: céu.
3: Bom dia, Léo.
0: Oi.
3: Luciano, motorista de aplicativo aqui, Léo.
0: Luciano, e aí?
3: Léo, muito obrigado por ter curado minha ejaculação precoce, né?
0: Vai se lascar, vai, cara. Vai se lascar pra lá, vai, ó.
4: Léo. Tu sabia que o pior inquilino que existe é o espermatozoide?
0: É.
4: O apartamento é um ovo, mora na casa do cacete. O vizinho da frente é um pentelho, o de trás só faz merda. E o proprietário, quando tá duro, põe todo mundo pra fora. É complicado, hein, Léo?
0: Sensacional essa, cara. Tem toda... Olha, vou te falar uma coisa. Isso tem toda a lógica do mundo, isso aí. Não, isso tem toda a lógica do mundo, claro, óbvio. Isso aí não tem nem o que questionar, né, cara?
5: Ô, Léo, bom dia.
0: Oi.
5: Só aqui pra agradecer esse tempo que se passou aí.
0: Ah, lá vem. Lá vem.
5: Falar que a gente já tá organizando aqui uma galera pra ficar na porta da rádio.
0: Ah, tá. Ah, lá, começou.
5: Vai sumir por um tempo com o Diegão aí, tá? Pra você voltar.
0: Sumir.
5: Mas fica tranquilo. Lá ele vai ter pão, água. A gente vai deixar ele lá seguro.
0: É.
5: Só que pelo menos um ano e meio ali, tá? Pra você ficar aí com a gente.
0: Só no pão e água. Tá vendo só, né, Diego? O que os caras estão querendo fazer com você aqui já. 1:31, gente. Fala
6: bom
0: comigo.
6: Bom dia, Léo. Bom dia.
0: Bom dia, bom dia.
6: Vamos começar. Marcelo Carreteiro, Baixada Santista.
0: Aê,
6: bora,
0: Marcelo. Um abraço pro pessoal da Baixada da Santista. Baixada Santista, curtindo a Band. Ô, Léo Júnior, manda um alô aqui pra nós da usina... Vocês têm uns nomes estranhos de usina ultimamente, não?
7: Tô com vergonha com os amigos.
0: É, usina Cófico, é isso? Cófico? Tem um F mudo. C-O-F-C-O. Sei lá, velho. Na cidade de Meridiano. Legal. Galera boa lá curtindo a Band FM. Um abraço pra vocês aí, gente. Obrigado pela audiência. Um abraço aqui pros cornos motoristas de aplicativos de Porto Alegre. A galera dos olhos, amigos. Amigos cornos, né? Motoristas de aplicativos de Porto Alegre. Curtindo a Band FM. Um abraço pra vocês aí. São 1:32 agora. 1:32, fala aí.
8: Ô, Léo, boa. Vamos resumindo rapidamente que eu, Cláudio da Gaçatuba, manda um salve aí pro morcego, meu porteiro tá rendendo, o Matheus, do Colômbia Espanha. Automaticamente já manda um salve do bonde aqui do Japa Mossa, Gaçatuba, que é o Du, o Ariel de Camargo, agora gosta muito do Milosmar. Também já manda também, já resumidamente.
0: Tá, tô vendo.
8: O Dudu, do Gora Kryptonita. Já manda também resumidamente pro Pichu e o Fernandão, Araçatuba e o Japa também.
0: Quer dizer, resumidamente falando, tá.
8: Os Pimentó, Araçatuba.
0: Tá
8: tudo
0: bom.
8: Cambado de boi de roupa, beleza? Fala pra eles aí, ó. Dá um salve aí, eu sou sem vergonha.
0: Ah, quer dizer, 1 minuto e meio de áudio, resumidamente, 1 minuto e meio falando. Ah, dá pra perceber, né? Dá pra perceber, né? Ó, tem o Léo, meu xará. Léo, fala, Léo, beleza?
9: Bom dia, Léo.
0: Bom dia.
9: Bom dia, Pitbitoca. Au, au. Segura a mordedura.
0: Vai, cuecão de couro. Vai pra lá, cuecão de couro. Ah. Vamos lá, gente. Bota na sua mensagem o Zé Aras. Fala, Zé.
7: Bom dia, Léo. Bom. Léo, carioca falando do baiano aí que é preguiçoso.
0: É.
7: Teve uma vez que teve uma posse de um governador lá no Rio. Daí ele decretou lá, falou pra todo mundo: olha, esse ano eu vou fazer diferente. A população do Rio de Janeiro vai trabalhar pra mim só um mês durante um ano.
0: Nossa.
7: Vai ficar 11 meses de folga. Aí o maluco lá no fundo foi e gritou: ô, seu governador, e as férias, como é que fica?
0: Tá.
7: Tá, obrigado.
0: Tá bom, os caras. Já começou as piadas já, né? Ó, piada é 4 da manhã, hein? Beleza?

0: minha.
1: Vamos nessa, 11999919197. Pra você participar aqui do nosso Band Coruja, o seu programa da madrugada, o seu programinha da madrugada. Manda um abraço aqui, ó, pro Tiriça, Frente 3, todos recalcados. Não, todos... Putz, eu falei recalcados, nada a ver, velho. Ah, todos reboqueiros. Olha que eu tô de óculos, hein? Tá lindo o negócio, hein? É sinal que o óculos não serve mais. Pronto. Esse já é um sinal.
2: Bom dia, Léo. Meu querido, aqui é o Diogo, motorista carreteiro, sentido Jundiaí. Estou passando aqui pela Marginal Tietê. Meu querido, um abraço. Até mais ver, meu amado. Você é alegria nas nossas noites aí. Valeu. Não só caminhoneiro, mas também o os motoristas da PP, os trabalhadores, os padeiros, queima-rosca e tudo mais.
1: É tudo junto,
2: camarada.
1: Tudo
2: jeito. Aqui não tem depressão, não tem ansiedade. Aqui é só tem alegria e muita felicidade.
1: Aê, ó.
2: Band Coruja, meu querido. Ó, aqui no caminhão é só Band Coruja.
1: Que legal, hein? Saber que vocês gostam da gente do Band Coruja, né? É um programa que já é um sucesso, né? Já é um programa de sucesso de muitos anos, né, gente? 1:36, 1:36. Bora falar com você no nosso WhatsApp 11999919197. Me conta como é que foi seu domingo. Ah, eu quero saber como é que foi o Dia dos Pais aí pra vocês, hein? Ficaram na... Como é que foi? Ah, foi na casa do sogrão? Foi dar trabalho pra casa, na casa dos sogros? Deu trabalho na casa do paizão lá? Ou não tenho mais o pai aqui também, mas tá em oração? Tá, ficou em pensamentos, em orando pelo... né? Ficou em oração também? Quem não tem o papai, né? Já que o papai tá no céu, ou tem o seu pai do lado aí, foi pra casa do seu pai, deu trabalho pra ele hoje ou não? Almoçou lá e deixou as louças pro pai e a mãe lavar, né, seus vagabundos? Ah? E me conta aí que eu quero saber, vai.
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1: A outra aqui já, a outra, ó, o outro já vem aqui falar, ó que ele já vem aqui, ó. É, ainda bem que você sai essa semana, mano. Já tocando música no começo do programa. Esse já quer mandar no programa já, né? É, se toca música, se não toca, né? Já começou bem, já que já, hein? 11999919197. Quem mais tá por aqui? Manda mensagem, hein? Quem que é você aqui? Aline? Aline? Ô Aline, tudo bem? Bom dia pra você, Aline. Obrigado aí pela audiência. Tá por aqui, mandou mensagem pra gente, quem mais? Vamos lá pro Rio de Janeiro agora. Rio de Janeiro, fala aí.
5: Meu Dia dos Pais foi maravilhoso, Léo. Ah. Eu peguei meus 4 filhos, fui pro cinema, assisti o Homem-Aranha, comemos pipoca, tomamos refrigerante.
1: É isso, cara, é isso.
5: E foi hiper divertido. E ainda tô no trabalho hoje, hein? Entendeu? Passei a tarde toda no shopping com eles e ainda fui trabalhar. Tô aqui no trabalho agora, a noite toda contigo, Diegão. Eu e você e a Band. Tamo junto.
1: Só que tem um detalhe importante, só que tem um detalhinho pequeno aí, cara. O Diegão ainda tá de férias, tá? Ele vai voltar essa semana, tá? Só pra você saber. Ou você chegou agora, ou sei lá o que aconteceu. Se conectou ao mundo agora, não sei. Olha, eu também, cara, fui pro shopping, né? O meu cachorro, Zeus, me levou ao shopping pra passear também. A gente passeou, sabe? Fez uma homenagem pra mim. Putz, eu fiquei tão feliz, Dia dos Pais. Ah, foi maravilhoso, sabe? Foi assim, gratificante. É isso, gente. É isso. Fala comigo aí, vai.
6: Bom dia, Léo Júnior, empresário do agro.
1: Empresário do agro, trouxa do agro, vai.
6: Para os incomodados aí, como velho do saco, mais conhecido como velho do lixo.
1: Ah.
6: Calica.
1: Já piriquita. Começou a falar mal dos outros. Começou a falar isso aqui.
6: Piriguete lá, que
1: só
6: é perigosa.
1: Fala mal dos outros isso aqui.
6: É, e o Ivan, sei lá o que lá, que pra mim não deve ser comparado com nada.
1: Não, você também não, né?
6: Aquele abraço aí. Ah. Se tiver incomodado, que desligue o rádio, porque eu tô até às 5 da manhã. na audiência aí do Band Coruja. Tamo junto, Léo Júnior.
1: Valeu, valeu, valeu, valeu, Zé. 1h39, vamos lá. Manda na sua mensagem, 11999919197. Quero ouvir sua voz aqui no nosso Band Coruja. Quero ouvir sua participação. Pode chegar que o programa aqui é todinho nosso, vai.
0: Bom dia, Léo. Aqui é João de Ilha de Taparica, Bahia.
1: Olha, de Taparica.
0: Ele tá reclamando aí, falando das coisas, mas imagine a vida do galo que mora com a galinha, tem um filho frango e dorme em cima de um pau duro, ainda tem que cantar.
1: É isso, tá vendo? Né? É isso, cara! É isso! Falou tudo, hein? Falou tudo! Tem uns ouvintes assim, nossa, com os palavreados hoje, né? Tem uns ouvintes com os palavreados hoje que eu vou te contar um negócio, hein? Ó, boa noite, Band FM! Estamos aqui na estrada, viajando do Espírito Santo pra Macaé. Olha, manda um feliz dia dos pais pro meu marido, Willis. Ó, nome chique esse, hein? Willis. Ele tá te ouvindo. E um feliz dia dos pais pra você também. Nós estamos aqui, que legal, viu, Adriana? Obrigado, você e o maridão aí. Estão na estrada, hein? Curtindo a banda. Porque, gente, toma cuidado aí, viu, na estrada aí, viu? Vamos lá, vamos lá. Vai, vai, vai. Ó, como eu danço, ó, eu danço também, poxa. Sou dançarino, que você não sabia não que eu sou dançarino formado? Cara, eu ensinei o jacaré dançar lá no El Chan, velho, na época. Eu que dei aula pra loira do Chan, lá pra Carla Pérez, pra... coisa lá, entendeu? Puxa vida, velho. Tem história, velho.
7: Oi, Léo Júnior.
1: Oi.
7: Valeu por esses dias com essa panelinha aí do Pix. Agora vai chegar outra panelinha Diego Lopes.
1: Ah, e você é desanimado da vida, né? Ai, que desânimo.
7: Valeu, Léo, até a próxima.
1: Ai, que desânimo. Ai, essa panelinha, tem aí a outra panelinha. Nossa, acabou o mundo. Ai, acabou o mundo pra ele agora. Ai, o mundo acabou. Ai, nossa senhora, oi.
8: Bom dia, meu amigo. Quem fala aqui é o Wesley. Mais um segurança das noites aí.
1: Fala, Wesley. Beleza, Wesley?
8: Passei o dia dos pais no... um pesqueiro com meus filhos.
1: Olha que legal aí.
8: Comemorei meu aniversário.
1: Que bom, cara. Que bom, hein? Só alegria. Olha, foi no pesqueiro com os filhos. Comemorou o aniversário também. É isso, cara. É, aproveitar. Tem que aproveitar a vida, né, gente? São 42, 11999919197. Sua participação é fundamental, importante pra nós aqui no Band Coruja. É às 5 da manhã por aqui, ó.
9: Bom dia, Band Coruja. Bom dia, Léo. Esmeraldo por cá. Uma excelente segunda-feira a todos aí. Aquela proteção divina mais que abençoada. Um abraço à rapaziada aí da madrugada aí, a galera do Tapetão Preto aí. E a todos que tá sintonizado no Band Coruja. Positiva?
1: Positiva, positiva.
9: Tchau, obrigado.
1: Ó, o som 1h42. Manda lá sua mensagem pra gente. 11999919197. Há muita gente passeou hoje, fez churrasco, né? É, fez aquele almoço especial do Dia dos Pais. Comprou presente. Né, não? É isso, gente. Aproveitar, né? Eu também já mandei Feliz Dia dos Pais pro meu pai. E é isso. Vamos aproveitar, né, gente? Aproveitar a vida. É isso aí.
10: Júnior, forte abraço. Aqui é o Pagodeiro, motorista de aplicativo. Aqui diretamente de Cuiabá. Ligadão, não. Bandicoruja!
1: Alô, Cuiabá, Mato Grosso! Um abraço pra vocês. Ah, boa madrugada, Léo Júnior! É isso aí, um abraço pra vocês. Quem mais aqui? Como é que é? Quem que é você?
11: Fala, Léo Júnior, bom dia. Você tá bom, filho?
1: Tô bem, e você?
11: Por aqui é o Plácido Carreteiro.
1: Plácido.
11: Que Deus abençoe aí a nossa semana, hein?
1: Plácido
11: Olha,
1: Carreteiro.
11: Júnior, você acabou de falar aí que era dançarino e tal, que ensinou o jacaré a dançar.
1: Sei, sim,
11: ensinou
1: entendi.
11: O pessoal do Tchan lá,
1: claro,
11: a Carla
1: claro.
11: Pérez e tal.
1: É.
11: Então você manja do axé, né?
1: Gosto.
11: Então na época que bombou o axé nas rádios brasileiras, você dançava na boquinha da garrafa, né, ô cretino?
1: Quem mais aqui? Como é que é? Quem que é você?
11: Fala, Léo Júnior, bom dia. Você tá bom, fi?
1: Tô bem, e você?
11: Por aqui é o Plácido Carreteiro.
1: Que Plácido.
11: Deus abençoe aí a nossa semana, hein?
1: Plácido Carreteiro.
11: Léo Júnior, você acabou de falar aí que era dançarino e tal, que ensinou o jacaré a dançar.
1: Sei, sei,
11: ensinou o pessoal do Tchan lá,
1: claro,
11: Carla Pérez e tal.
1: É.
11: Então você manja do axé, né?

0: inclusive, tava até a galera do Piscirico na época também. Estávamos lá, assim, no churrasco. Lá, assim, na Bahia, né, tal. E aí, de repente, e antigamente, aquelas garrafas, aquela Antártica, sabe? Aquelas, né? Kaiser, antigamente, tá? Aí, de repente, eu vi aquela garrafa, falei, caramba, meu, olha, tô tendo uma ideia que aquela garrafa pode entrar em algum lugar, aquela garrafa ali. Pode. Comecei a pensar. Aí, coloquei ela no chão. Desce aí. Aí rolou a música na boquinha da garganta, não? É isso.
1: Bom dia, meu amigo da Rádio Band aí. Aqui é o Claudemir do Guarujá. Pose. Estamos carregando aqui no porto aqui da Movecta.
0: Tá.
1: Pose. E vamos seguir viagem aí pra essa rodagem aí.
0: Aí, ó.
1: Pose, um grande abraço pra todos aí. Um bom dia. Vamos trabalhar.
0: Vamos nessa.
1: Vamos trabalhar, que a semana é longa, hein?
0: É isso aí, cara.
1: Você tá doido, hein? Vai devagar, que a pista tá molhada. Quem tiver dormindo, bom sono. E quem tiver acordado, que acorde.
0: É, que se lasque.
1: O dia começou, hein?
0: É isso aí.
1: Bom dia a todos aí. Um tchau, obrigado.
0: É isso aí. A madrugada do dia começou. Passou meia-noite, já era. Já Elvis. 15 pras duas. Quem mais tá por aqui, ó? O José mandou aqui. Léo Júnior, bom dia. O Murilo falou que você vai ficar fazendo banho de... Não, para. Para, eu já falei que vocês... Gente, eu só estou aqui cumprindo um... como é que eu posso falar? Só estou cumprindo o meu dever. Só isso. Tá? O programa não é meu, já falei. Ó, vamos lá, mais um aqui mandando mensagem pra gente. Ué.
2: Ô, Léo, lá ele, esse negócio de garrafa entrar em algum lugar, lá ele mil vezes.
0: Não, mas o que que eu fiz? Eu só olhei pra garrafa e pensei, na boquinha da garrafa. Aí surgiu a música, cara. Aí, você viu como é que é aquele negócio? Olha, que impressionante, né, cara? Que impressionante isso, né? Impressionante.
3: Eu lembro como se fosse hoje o Léo Júnior dançando, estampando a boquinha da garrafa.
0: Exatamente, cara. Eu que comecei a fazer isso, entendeu? Mas isso aqui eu não fui descer. Só fiz, né? Só mostrei pro pessoal como é que se faz e tal. Mas não, nem cheguei a... Né? Nem cheguei. Eu só fiz só um... Meio que um... Por cima só, entendeu? Bom, 1h46, vai. 11 999919197 pra você participar aqui do nosso Band Coruja, a nossa madrugada mais gostosa do Brasil. Fala comigo aí, Cleiton. E aí?
4: Para, foi. Você é cachorro? Ô, Wesley, bom dia. Tá bom, meu truta? Ô, Wesley.
0: É vagabundo, né? Tem uns vagabundos que ficavam assim, trocando nome aí, ó. Vai, trouxa. Uns trouxa aqui, ó. Não, os caras fazem de propósito ainda, né?
5: Fala, Léo, bom aí, dia, ó. Boa noite,
0: sei vai, lá. Oi.
5: Estamos aqui acompanhando Coruja Caps.
0: Exato.
5: Já paguei a parcela aí da programação de hoje, hein? Solta meus áudios, hein?
0: Ah, vou socar.
5: E avisa o Rajão que eu vou encher o cara dele de bolacha.
0: Pode hoje. Ser que eu vou sopar. Vira. Vira aí. Ai, ai, ai. 11 999919197, oi.
6: Léo.
0: Ah.
6: Até o chão, pai.
0: É, um pouquinho só, cara.
6: Léo, tem uma equipe aqui de Araçatuba pra você rapidamente.
0: Tá.
6: Japa Motos. Entendeu? Do modo. Ariel de Camargo, gosto do negócio aí. Do Zezé de Camargo, como é que da hora. Tá ligado? Então só Pichu. Também o Japa, outro Japa das Pimental e o final das Pimental. Ali tem um Tocha.
0: Cara, o que você quer estar falando que eu não tô entendendo? Bolhufas. Eu queria procurar entender o que ele tá falando aqui. Do Japa que pegou e cobriu e. Ai, gente do céu, viu? Eu não sei se eu tô sem paciência hoje. Eu não sei dizer pra vocês.
7: Ô, Léo.
0: Oi.
7: Fala a verdade, Léo. Tu inventou essa música porque tu sentou na boquinha da garrafa e tu gostou, né?
0: Cara, foi a primeira vez, entendeu? Aí eu mostrei pra galera como é que é a música. Aí a música pegou, velho. A música pegou, entendeu? Vamos lá, deixa eu falar aqui com a Andréia. Tudo bem, Andréia? Bom dia.
8: Oi, Léo. Boa noite. Melhor, bom dia.
0: É,
8: né?
0: Bom dia já, né? Bom dia.
8: Poxa, Léo. Eu durmo toda noite com você.
0: Pois é.
8: Você vai me abandonar.
0: Pois é, minha amiga.
8: Que peninha.
0: Fazer o quê, né?
8: Você podia ficar, né?
0: Dá.
8: Beijo, Léo. É a Andréia, tá bom?
0: Tá certo, Andréia. Um abraço pra você. Obrigado pela audiência. Mas, ó, gente, semana que vem...

0: Sexta pra sábado, viu?
1: É, não sume não.
0: Quando você menos esperar, no próximo final de semana estarei aqui. Beleza? Aí você me encontra aqui na madruga.
1: Pede aí, pode.
2: Ô, Léo, você fala que a rapaziada pulou o muro do Caps. Todo mundo louco hoje.
0: É, tem os doidinhos. Ó, tem os doidinhos da madrugada aí, gente. Tem os doidinhos.
3: Alô, Léo Júnior, tudo bem?
0: Tudo, e você?
3: Pimentel de Araçatuba.
0: Fala, mano.
3: Quero deixar um recado aí pra esse pessoal que gosta de ficar criticando aí os radialistas. Independente de quem seja, se é você, se é o Pedrão, se é o Diego.
0: Qualquer um, meu.
3: Tem que entender que do lado de lá aí...
0: Os caras são gente boa, velho.
3: Uma pessoa, um ser humano que sai de sua casa...
0: Aí, tá vendo?
3: Que tenta fazer seu melhor na madrugada aí pra todo mundo.
0: Apoiado, cara.
3: Independente se a pessoa conseguiu ouvir o seu áudio ou não.
0: Apoiado, cara.
3: Transmitido aí para o Brasil e o resto do mundo.
0: Falou bonito,
3: mas, velho, tem que entender que nem todos somos perfeitos, porque perfeição é somente
0: Deus. Exatamente.
3: Então, pessoal, vamos reconhecer aí o profissional que está aí se dedicando para nós. Um abraço.
0: Cara, você falou tudo e mais um pouco, cara. Parabéns pelo seu áudio. Foi um áudio inteligente, que é um dos áudios inteligentes que eu ouvi hoje aqui. Desse aqui, sensacional. É o Márcio Ricardo, é isso, Márcio? Márcio, parabéns pelo seu áudio. É isso, cara. É isso e mais um pouco, hein? Obrigado, viu, cara? Obrigado aí, mano. Tamo junto. Ah, tem alguém me assistindo pelo Bandplay aí. Nossa senhora, cuidado pra não queimar seu televisor aí, meu filho. Cuidado, hein, cara. Vocês viram que quem tá me assistindo hoje, eu tô meio que na estica hoje, né, meu? Olha lá. Camisa, tal, todo engomadinho, né? Tô todo engomadinho hoje, né, velho? Tá legal, né? É isso aí, velho. O que mais tá por aqui?
1: Tem um iPad.
0: 11999919197, Araújo!
4: O Léo, além de ser um profissional, um excelente radialista, é um belo de um chupeteiro.
0: Ah, sai daqui, vai pra lá, vai se lascar, vai. Bom dia, Léo! Programa top, não, quer dizer, programa Band, né, cara? Não, top não. Band, né, cara? Band, né, velho? Tudo de bom, é tudo de Band, oi?
5: Vai te embora, puxa saco.
0: Aí, cara, que puxa saco, o cara falou com palavras inteligentes, e eu gostei disso aí, cara. O cara falou, não, tem um ser humano que tá ali atrás, velho, dentro do microfone, que sai da sua casa pra vir dar o seu melhor, olha isso, velho. Não, isso foi profundo, velho. Entendeu? Isso foi, assim, de uma coisa magnífica, cara. Magnífico, velho. Magnífico.
6: Ô, Léo, foi esse cara que você não tá entendendo nada de falar? E liga pro Davi pros dois trocar ideia. Vai dar certinho os dois trocando ideia.
0: Ah, verdade. 11999919197. Você participando aqui na nossa segunda-feira pra começar bem a semana, vai.
7: Fala, rapaziada da Band. Jones, diretamente da Itália.
0: Ouvindo. Jones na Itália, fala, Jones.
7: Band FM, todo dia. Pra mim aqui já amanheceu o dia, sol tá alto, mas curtindo a madrugada aí do Brasil. Valeu, abraço.
0: Valeu!

0: vai, vai.
1: Mata uma galinha, leva ele pra sua casa, não, seu puxa-saco. Ele quer tomar sua vaga, viu, Léo? Cuidado.
2: Só porque o cara falou palavras bonitas, pô. Vai, fala aí.
3: Rapaz, é foda, né? O cara cria um FI, dá a faculdade pra ele, o miséria vira radialista, aí ele fica de madrugada ouvindo o FI falar, que tem o maior orgulho que o FI é radialista, aí o filho fala que desce na boquinha da garrafa.
2: Que isso, cara?
3: Léo, pelo amor de Deus, Léo, não, você viu homem, deu orgulho pro seu pai,
2: não, cara,
3: vagabundo.
2: Não, peraí, velho, eu falei uma coisa que eu me emocionei hoje, cara. Hoje eu tô um cara emocionado, velho, eu não sei porquê, eu tô um cara emocionado hoje, velho. Deixa eu me emocionar aqui em paz, velho.
4: A pergunta que não quer calar, quem chupou quem aí?
2: Para com isso, vai, ninguém chupou ninguém aqui, não. Fala comigo, fala, não, esse de novo não. Cara, você não vai começar de novo pra contar a sua história, não, né?
5: É, um pouquinho só.
6: Léo, foi uma equipe de Araçatuba.
2: Ai, meu Deus.
6: Rapidamente.
2: Ai, tá, rapidamente, começou. Vai.
6: Java Motos, entendeu? Do modo Aguiar de Camargo, gosto do negócio de aí, do Zé de Camargo, o moleque da hora, tá ligado? Então só o Pichu, também o Japa, outro Japa das Pimental, e o final das Pimental. Ali tem o Tocha.
5: Então... Cara, o que você quer estar falando que eu não tô entendendo, bolhufas? Eu queria procurar...
2: Ai, ai, ai, gente do céu, acho que depois dessa, velho, eu não sei que... Nem sei quem sou eu mais, nem sei mais quem sou, vai, vai, fala comigo, vai.
7: Ô, Léo, esse cara que falou isso, eu tô te defendendo, ele tá querendo alguma coisa contigo, hein? Pra ele falar isso tudo, ele deve tá querendo alguma coisa contigo, hein?
2: Não, cara, ele falou verdades aqui no programa, e o cara só falou verdades, é isso, ele só falou verdades. Ah, bom dia, mãe, me ajuda a amparar a minha, como é que é? Amparar? Amparar minha tatuagem, quero esse prêmio. Mas ele já não tem uma tatuagem de um leão na sua panturrilha, cara? Não, o cara já tem uma tatuagem, tá? Já tem uma tatuagem. E por que que você quer outra tatuagem que você já tem uma na panturrilha aí? Você quer aperfeiçoar mais? Ele tem um leão na panturrilha? Na panturrilha, é isso? Ou é a cabeça? Não, ninguém tem uma tatuagem na cabeça, né? Claro, óbvio. Obviamente que não. Sei lá, velho. Vamos lá. Boa sorte pra você. Olha lá, o povo já pegou, já printou foto minha aqui já do vídeo, os vídeos, né? Do Band Play, ó. Olha lá. Fala comigo aí.
8: Bom dia, Leozinho.
2: Bom dia.
8: Léo, manda um beijão pro velho Issa, cachorro, Tati Perigosa. Ai, beijo para todos esses ouvintes maravilhosos. Catrícia Gostosa. Davi, cadê o Davi?
2: Não, o Davi já apareceu aqui já.
8: Beijo, Léo Júnior. Aqui é a Ângela de Curitiba, sua eterna vovó do sexo.
2: É aí, Ângela de Curitiba, a eterna vovó do sexo, ouvindo a Band FM. Um abraço pra vocês. Ó, 1h56. Tem mais um aqui, mais um áudio.
9: Olha, Léo Júnior. Pedi pra você dar um abraço pra cidade de São Roque. Tá fazendo 896 anos na cidade.
2: Caramba!
9: Dia 16 de agosto.
2: Aham.
9: Uhum. Manda um abraço pra nós aí, Léo.
2: Beleza, alô São Roque, um abraço pra cidade de São Roque. Sempre ouvindo, pessoal, sempre ouvindo a Band FM por lá também. Um abraço pra vocês aí também. Boa semana pra todo mundo. 11999919197. Esse é o nosso WhatsApp pra você participar com a gente. E se interagir.
10: Já tem uma tatuagem.
11: Boa noite, Band. Ó, concordo com aquele amigo aí que defendeu os locutores da madrugada.
2: É isso, isso.
11: Eu também penso da mesma forma.
2: É mesmo?
11: Se os locutores da madrugada são feios, mas são nossos amigos, são companheiros. Se eles são esquisitos, barrigudos, carecas...
2: Não, barrigudo eu não sou, cara.
11: São desdentados,
2: eu também
11: mas
2: não sou
11: são
2: careca.
11: Nossos amigos.
2: Eu também não sou careca, hein, velho?
11: São companheiros da madrugada.
2: Eu também não sou desdentado.
11: Ninguém tem nada a ver com isso. O que importa é que eles estão ali, fazendo companhia na madrugada pra cada um de nós.
2: Nossa senhora, mas que alegria, hein? Valeu, obrigado pela parte que me toca, hein? Obrigado, viu? Obrigado pela parte que me toca.

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21: 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Vamos lá, gente, vamos lá. Gente, duas horas em ponto já, duas em ponto. Boa madruga pra você que tá ligado aqui na Band FM. Boa madruga, bom começo de semana pra todo mundo. Segundou já.
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0: Sorriso, Mauro, tua manhã, 22 horas e 10 minutos. É o nosso Band Coruja no ar pra todo o Brasil. Você do outro lado mandando ver, hein? No nosso WhatsApp, quero você participando. 11 999919197. Até as 5 da manhã, hein? Vamos lá. Vamos animar esse negócio. Que música? Pera aí, gente. Vamos animar esse negócio. Vamos colocar uma música agitada aqui. Aí, pô, pelo amor de Deus. Aí, DJ, me ajuda. Ô, DJ, me ajuda aí, DJ. DJ, me ajuda aí, DJ. Oxê. Boa noite, Léo. Parabéns pelos dias de alegrias das minhas noites de trabalho. 12 por 36. Você realmente deu espaço para os loucos de plantão e é um sucesso. Manda um abraço para Três Lagoas, Mato Grosso do Sul, a da Dani. Ô, Dani, obrigado, Dani. Ó, a Dani gostou demais, né, Dani, do nosso trabalho aqui. Obrigado, viu, pegar a Dani de Três Lagoas, Mato Grosso do Sul. E falar Mato Grosso do Sul, curtindo a Band, um abraço pra vocês aí, viu? Galera boa, hein? Eita, vou te contar uma coisa, hein? Meu amigo Marcos Miguel, fala, Marcos, tem o único cara que tem dois nomes de uma vez só. É o Marcos Miguel, olha isso.
1: Bom dia, Léo Júnior, você tá doido, motorista, que é o Marcos Miguel aí, ó, boa semana pra você. Papai do céu, cuida aí. Tchau, obrigado. Tamo junto, hein?
0: Tchau, obrigado. Aí, Marcão. Marcos Miguel, aquele abraço.
2: O nozão do pau.
0: Quem mais tá por aqui? Fala comigo aí, vai.
3: Ué, doido, só música de corno. Bota a música pra agitar a noite aí, pô.
0: Ó.
3: Sono da porra.
0: Corno é você. Corno é você, ó. Tá, vou mandar uma musiquinha pra você aqui, quer ver? Uma musiquinha que você vai gostar aqui. Ó, Marcos, você vai gostar tanto dessa musiquinha aqui, ó. Essa aqui, ó. Vai, pra você aqui, essa musiquinha aí, ó. Ó. Especialmente pra você. Ó, ó. É a sua cara, essa aqui, é a sua cara. Ó, ó. Vai, vira, vai. Dá uma reboladinha aí, cara. Dá uma reboladinha, vai. A se lascar pra lá, viu? Ó, gente, 11 999919197. Oi, bom dia!
4: Oi, Leozinho, meu chassi de grilo favorito.
0: E aí?
4: Olha, passando aqui pra te dizer que comecei a bater bolo desde hoje, né?
0: Tá certo.
4: Porque você sabe que amanhã é meu dia, então... Já estou fazendo aquele bolo, tá
0: amanhã
4: entendendo?
0: Queria
4: te dizer que estava com saudade de você, só que te adoro, tá aí, ó. Um beijo pra você, tá? Coisa linda. Um beijo
0: valeu,
4: pra todo mundo
0: valeu.
4: Do grupo lá da Tati, dos outros grupos lá, tá? Ó.
0: Valeu. Essa é a Mara Tassini, tá certo, mano? Um abraço pra você também. 2 horas e 12 minutos, 1 e 2. Tem mais aqui, deixa eu dar uma olhada aqui, peraí. Roberto do Santos Silva. Só mandou um nome aqui pra gente, tá beleza? Tá certo? Aqui ele aqui, ó. O tiozão, Sorocaba.
5: Abre a tua mente.
0: Ó, o tiozão.
5: Quem também é gente.
0: Ah, você também é, cara.
5: Só eu não falo
0: normal,
5: gente.
0: Normal, né, pô?
5: E come vatapá. Ai, Léo, tiozão aqui de Sorocaba. É nóis até 5. Valeu, Léo, meu amigão da madrugada.
0: Valeu, tiozão. Aí, parceiraço, tiozão, hein, cara. Ó, aquele churrascão nosso tá em pé, hein, ô tiozão. Hã? Eu, você, o Bebe do Lixo, o Muriloco. Ó, tá em pé aquele negócio lá, né? O churrasco, gente, calma. Gente, calma, o churrasco, eu falei que tá em pé, o churrasco, tá? Ei, fica pensando, vocês levam tudo por trás, hein? Vocês já perceberam isso? Vocês levam tudo por trás?
3: Fala aí, meu parceiro, Léo Júnior, Bebe do Lixo, sai cachorro, mais uma madrugada com nós aí. Vamos que vamos. Vamos começar a semana abençoada. Um abraço para todos os ouvintes.
0: Vamos lá.
3: Sem exceção de ninguém. Beijo especial para as meninas aí, tá bom? Calica, Sandrinha, Tati Perigosa, Abelha Rainha.
0: Abelha Rainha.
3: Todo mundo. É o Bebe do Lixo, sai cachorro.
0: Tá certo, gente. Isso aí, meu amigo Bebe do Lixo. 2 horas e 14 minutos. Bom dia. E aí, gente? Deram muito trabalho aí, né, no final de semana pra família, não? Me conta aí como é que foi o dia dos pais de vocês. Quero saber como é que foi o dia dos pais de vocês aí. Fizeram churrasco, ficou em casa, ficou só na lembrança, como é que foi? Conta pra nós aí, pô. Quero saber. Quem mais tá mandando mensagem pra gente? Oi, bom dia.
6: Bom dia, Léo. Em pé tá minha chibata.
0: Ai, tra lá. Sai, some daqui, ó. Oi.
6: Bom dia, bom dia! Meu, tava escutando o áudio aqui agora. Ah. Esse bolo da Baratacine batendo aí. Depois que mexer bem, deixar descansar, ele cresce por 9 meses, né?
0: É por aí, cara. É por aí.
7: Fala, Léo.
0: Oi.
7: Ô, Léo, aquela página lá que você falou que criou lá no Instagram, lá do Pica Léo.
0: Eu criei
7: tava
0: nada?
7: Tava dando uma olhada lá.
0: Para com isso.
7: A página agora tá bombando mesmo, hein,
0: eu
7: cara?
0: Eu não criei nada. Oh.
7: Tá arregaçando, hein? Eu acho que o plano vai dar certo, hein,
0: gente, vocês estão ouvindo, eu não falei, eu não criei nada, eu não tô falando nada. Esses caras que ficam falando as coisas aqui, ó. Vocês estão ouvindo, né? Vocês estão ouvindo, né?
7: Segundo informações aí... Ah. O canelinho de bambu, as coisas arrasta mesmo, hein, velho? Não bota mais não, hein?
0: Canelinho de
7: parabéns,
0: bambu.
7: Parabéns, hein, cara? Você é Freud mesmo,
0: não,
7: hein?
0: Não foi nada. Para com isso. Não vem com essa história, não. O Diegão tá de volta sim. Eu só tenho agora a próxima madrugada. Depois eu tô de boa. Tô de boa depois. Ó, quero participar aqui, um bom começo de semana pra todos, som de Cataguases, né? É que tem uns nomes de cidades assim, sabe? Minas Gerais. É, Cataguases, Minas Gerais, surtindo a Band FM. Eu tenho que fazer, olhar bem, porque, gente, eu não sei não, viu? Eu tô usando óculos, mas tem hora que óculos, mas tem hora que eu não enxergo. Vai entender, né? Olha lá, mais um áudio chegando por aqui, eu quero falar com você. Só lembrar a galera, mais uma vez, 4 da manhã tem o nosso Campeonato Brasileiro de Piadas Ruins. Já vai preparando sua piada. Pertinho das 4 da manhã eu vou mandar você... mandar as piadas, mas ainda não. Não mande agora, não, mano. Porque eu falo não, pra não mandar agora, o cara vai lá, o cabeçudo vai lá e manda. Aí quando chega a hora da piada, ele reclama. Por que não passou a piada? Claro, o cara foi mandar 1 hora da manhã o negócio, né? Aí não adianta nada, cara. Você tem que mandar na hora. Aí é diferente, entendeu? Fala aí, vai.
8: Bom dia. Ótima semana a todos.
0: Pra nós.
8: Vamos até às 7 da manhã. Vamos. O Emerson. São José do Rio Preto, mais um vigia aí da madrugada.
0: São José do Rio Preto, curtindo a Band. Um abraço aí. Alô, Rio Preto! Fala comigo, bom dia.
9: Bom dia. Dia dos pais, churrasco, cachaça. Ressaca, agora tem que enfrentar a segunda-feira braba, né?
0: Ô, rapaz, nem fale.
9: Léo Dias. Léo Jaime.
0: Nossa,
9: é o cara. Luizana de Presidente Prudente.
0: Alô, Presidente Prudente! Tá todo mundo ligado na Band FM. Esse é o nosso Band Coruja. O programa mais animado, mais bagunçado do Brasil. Fazendo a diferença no seu rádio, hein? Também na sua vida, né, gente? Sabe que o Band Coruja é um programa de doido, mas faz uma diferença na sua vida, na vida da gente. Eu vou te falar principalmente aquelas pessoas que estão só, na solidão por aí também, né? Então acaba sendo um companheiro na madrugada impressionante, gente, impressionante. Tem gente agora curtindo a Band por aí, hein? Vamos lá, fala comigo, bom dia,
10: Léo Júnior. Como é que você tá, guerreiro?
0: Tô bem, e você?
10: Wagner Valvas por cá.
0: Como é que você tá?
10: Ô, Léo, você tá nas retas finais aí das férias do Diego, né?
0: Só mais a próxima madrugada.
10: Responde uma coisa aqui. Você saindo aí do... O Diego voltando aí, você vai buscar um tratamento lá no CAPS?
0: Olha,
10: pra
0: cara.
10: Poder desintoxicar do Band Coruja por um tempo.
0: Olha, eu respondendo você, com classe, eu irei viajar ao mundo, né? Estou vendo alguns lugares, o meu jatinho está no concerto. Mas eu estou estudando aí algumas praias para conhecer no Brasil primeiro, para depois ir para fora, né, gente? Está na minha rota essas coisas, entendeu?
10: Porque não é qualquer um que aguenta, não. Teve um aí que. Pouco antes do Diego, o cara não aguentou 3 meses.
0: Tá bom. Para de
10: falar
0: mal.
10: No segundo mês aí.
0: Para de falar mal do meu amigo, poxa vida.
10: Não aguentou a pressão, não.
0: Rapaz
10: do céu, o povo aí é doido demais.
0: Aqui tem que ser doido.
10: Outra coisa, gente. Vocês falam mal do Davi aí? Pelo amor de Deus, gente, não fica falando mal do Davi, não. Você sabe que o Davi fala enrolado desse jeito aí, mas é por causa do macarrão de Chernobyl que ele faz toda vez aí com...
0: Pera, Não tem um que não fale bem. Cara, eu acho que eu sou a única pessoa que fala bem do Davi. O Davi ainda fica bravo comigo. Não, eu sou a única pessoa aqui que fala bem do Davi sempre. Tá? E esses... Ô, Davi, não liga pra esses requenguelados, tá, Davi? Não liga pra esses caras, tá? É, eu tô aqui com você, cara. Tô do seu lado, cara. Dá um abraço aqui, velho. Dá um abraço, dá um abraço. Um abraço aí, pronto. E pronto, entendeu? Tamo junto, cara. Tamo junto, pô. Ah, vocês querem um abracinho também, vocês? Quer que eu abrace vocês também, os ouvintes? Dá um abracinho aqui, vai. Chega pertinho do rádio. Dá um abraço, calma. Oh, é só um abraço. Não vem com essa, não. Pera aí, pô. Oh. Ah, bom dia, Léo, tudo bem? Aqui é um boliviano trabalhador. Bom início de semana, aí. Vamos lá, Davi, vai. Gostou do abraço, Davi? Gostou?
11: Muita gente fala bem de mim sim, meu irmão. Você tinha que ter mais de 400 seguidores no Instagram.
0: Olha lá.
11: Seguidor motivacional. Você nunca precisa falar bem de mim, não. Tá até no Zap aí também, no grupo também. No grupo também lá que eu tô e também aí na rádio também. É que tem um certo babaca que infelizmente é assim, meu irmão.
0: É.
11: E tamo junto. Você é 10 também. Bora.
0: Vamos lá,
11: Mas quando os seguidores falam muito bem de mim. Tá.
0: Que bom, né, cara? Tem que falar bem, né, cara? Tem que falar bem, né? Tem que falar bem. 11 99991-9197 pra você participar da nossa madrugada mais gostosa, a madrugada mais querida do Brasil, meus amiguinhos.
12: Ô, Léo, vou fazer a tua despedida do Corujão. Vou colocar o meu manjolo na sua mão.
0: Sai daqui, vai. Ah, esse negocinho é miudinho seu aí, ó. Esse negocinho miudinho seu aí, ó. Oi, bom dia.
13: Ô, Léo Júnior, bom dia.
0: Ah.
13: Pedro Ariose, Potirendaba.
0: Como é que é o nome?
13: Usina Cófico.
0: Peraí, como é que é?
13: Ô, Léo Júnior, bom dia. Pedro Ariose, Potirendaba.
0: Nossa, Cesariose. Tá, vai, continua.
13: Ah. Usina Cófico. Um abraço aí pros caçambeiros da Cófico de Potirendaba.
0: É Cófico mesmo, né?
13: Dani Tinarelli. Wellington. Tamo junto.
0: Valeu, parceiro. Um abraço aí. Tamo junto na madrugada. Valeu pela audiência. 2h22. Fala aí.
14: Ô, Léo Acla.
0: Ah.
14: Bom dia pra você aí. Como você sabe que eu sou cabeçudo aí? Você tá me chamando de cabeçudo no ar, mano? Que isso? Papo é esse aí? Como você descobriu?
0: Ah, cara, vai. Olha. Cada uma, viu, o que falava. Ah, gente, 11 99991-9197 pra você participar aqui da nossa madrugada, nosso Band Coruja, pra gente começar muito, mas muito bem essa semana. Fala comigo.
15: Léo, boa noite. Os clubes também estão na área.
0: Ai, gente do céu, vamos lá, vai. Manda lá seu áudio pra gente, 11 99991-9197. Deixa eu ver uma notícia.
16: Bom dia, degustador de leite masculino. Tamo sai junto daqui. Aí até às 6 da manhã, hein?
0: Sai fora daqui, vai se lascar pra lá. Vai dormir que você ganha muito mais, ô. Uma notícia por aqui, gente. A gente gosta de ler algumas notícias da internet, né? Os acontecimentos aqui. Essa aqui já foi. Olha esse aqui, gente. Tem uma notícia aqui, ó. Por exemplo, tem uma notícia aqui. Mas, cara, o cara foi na frente de um hospital pra fazer isso, né, velho? Sei lá, né? Eu acho que... Por outro lado, acho que o cara não pode também tão brincar com isso, né? Mas tudo bem. Olha, um homem foi preso após subir no telhado de um hospital vestindo de sabe aquele manto preto? Um manto preto com capuz, segurando uma foice. Tipo, referenciando a figura da morte, né? O caso aconteceu no país de Gales. E assustou aí os pacientes, né, e funcionários que imediatamente ligaram para a polícia e corpo de bombeiros. De acordo com a polícia, os próprios funcionários ligou para a polícia, né? E, cara, os caras ficaram lá filmando, cara. O cara ficou por um tempão com uma foice, com aquele manto lá preto, assim, com aquela máscara. Oh, meu Deus do céu, imagina! Falando assim, né, pro pessoal no hospital, olha, vocês já estão mortos já. Que isso, gente? Chamou a polícia pro cara lá, velho. Isso aconteceu no país de Gales, tá, gente? Bom, após ser retirado do local, Olha só, após ser retirado do local, ele foi acusado de causar transtorno e recebeu uma multa de 200 libras. 200 libras, olha só, hein? É cerca de 1.400 reais, nosso aqui, nosso dinheiro, né? Leon ainda, o nome do cara é Leon, hein? Ainda disse que não estava vestido como a morte, e sim como um corvo. Mas como assim, cara? Isso é se vestir como corvo? Tá, tudo bem. Então, o que explica o cara tá não ter... sair da casa dele? Então, acompanhe meu raciocínio. O cara tava lá na casinha dele, tranquilinho, no ar-condicionado dele, assistindo a televisãozinha dele, de boinha, de boinhas. Aí o cara se mexe da morte, né? Com aquela... aquele filme do Pânico, né? O cara pega uma foice e sobe em cima de um telhado do hospital pra assustar o pessoal do hospital, velho. O que esse cara tem na cabeça? Fala pra mim. Não, me fala. Vocês mandam um áudio pra mim, que eu quero saber o que, que vocês vão falar de um cara desse. E sai da casa dele, do nada pra... Aí ele falou que foi... Ai, eu me venci de corvo. E corvo tem roupa agora? Meu, ele que é um corvo, vai lá pra plantação de milho, cara. Não tem lógica. Tem lógica isso, ó. Se você quer se vestir de corvo, vai pra uma plantação de milho e fica em volta lá, entendeu? Vai ficar lá, pô. Entendeu? Fica em volta do espantalho lá. Ah, o cara, cada uma, viu, gente? Olha... Ai, ai, ai, viu? Eu vou te contar uma coisa. Esses caras não tem o que fazer, velho. O cara, vou sair da minha casa, vou lá pro hospital, velho. Vou lá pro hospital pra ficar em cima do telhado assustando o pessoal lá, gente do céu. Olha, que maldade essa, hein? Que maldade. Fala comigo, bom dia.
17: Como é que era o nome desse cara?
0: Leon.
17: Davi, acho que tem algum tipo de voz desse cara aí, velho. Pegar uma coisa e ficar no...
0: Em cima do...
17: que a morte veio buscar os pacientes.
0: Caramba, causou transtorno, pânico nos pacientes, cara. Não, você imagina, se você estivesse num hospital desse, o que, que você ia falar? Não, automaticamente, quem viu esse cara, um paciente deve ter visto, o cara falou assim, meu Deus, eu tô na beira da morte, eu vou morrer, meu. Eu já tô vendo a morte ali, ó, no outro lado da rua, o cara tá em cima do telhado, a morte vem me buscar, né? Você imagina. E se fosse com você? Você, ó, vamos supor agora, pensa comigo, você é ouvinte do Band Coruja a partir de agora, pensa comigo. Você acorda na sua cama, tal, vai lavar o rosto, você abre a janela pra dar uma respirada, pra saber como é que tá. Um novo dia, abre a janela, tal, aquele sol, de repente você vê um cara se vestido de morte, da morte, com a foice no telhado da casa da frente. Olhando pra você, o que você vai pensar? Fale pra mim, fale. Se fosse com você. Não, você vai pensar o quê? A morte vem me buscar. Não, e isso geralmente a gente vê em filme, né? Essas coisas, né? É, a gente vê em filmes, né? Que coisa, né? Isso aconteceu de verdade, gente. É de verdade.
18: Fala, Léo. Um bom dia, uma ótima semana a todos aí, dos ouvintes. Um especial pra você aí. Já tá acabando aí sua jornada.
0: Opa,
18: aí
0: no tá acabando. Band
18: Coruja.
0: Tá acabando.
18: Mas também vou seguir você lá na sua edição, beleza?
0: Segue lá.
18: Bora treinar. Underground, Braga, Portugal.
0: Aí, parceiro, aquele abraço. E tamo junto aqui na nossa madrugada mais gostosa do Brasil. 11999919197. Fala comigo.
19: Ô, Léo, bom dia. O Léo Vado aqui do Campanário. O Davi também tá desse jeito também, Léo. Esse corno aí.
0: Para de que
19: ele
0: isso.
19: Ele tá vestido de preto em cima da casa dele com a vazia cheia de macarrão.
0: Para com isso. Para com isso. Olha isso, gente. Olha isso. Acharam a minha foto com o Zeus aqui, ó. O Zeus me dando um presente no Dia dos Pais. É coisa mais linda, né, gente? Olha lá. Acharam a minha foto aqui. Olha lá. Que coisinha linda, né?
20: Eu não vou pensar nada. Ah. Ela cafou isso com uma arma. Eu vou meter a bala. Ela que vai morrer primeiro.
0: A Tati vai meter bala. Você imagina, a Tati já meteria já... bala logo.
1: Nada, bebê.
0: Tá certo, Tati.
1: Nada, bebê.
0: Ó, oh, gostei, viu? Tá, oh, gostei aqui. Tá. Deixa eu até passar essa, pegar essa foto pra mim aqui, gente. Oh, meu Deus do céu. Aqui. O Zeus, né? O meu cachorro me dando um presente, gente. Ó, ó, oh, meu Deus do céu.
1: É, mesmo?
0: É isso que eu tô falando, nada, gente. É isso.
1: Limonada.
0: É, pai de pet é isso, hein? Pai de pet, vai.
21: Ô, Léo. Oi. Ontem o Davi tava assistindo Cine Privé. Ah. E uma mão ele tava dentro da calça, a outra ele tava fazendo macarrão.
0: Para,
21: e a outra
0: véio.
21: Ele tava no celular. Aí ele ficava fazendo malabarismo com a mão. Uma mão ele trocava, botava no macarrão, a outra ele botava no celular, a outra ele botava no dentro da calça. E assim foi a madrugada toda.
0: Ai, ai, ai, viu, gente? Ai, ai, ai. Ai, ai, ai, ai, ai, oi.
22: Um abraço do Elton Sumaré, mais conhecido como Pernalonga.
0: Vai, Pernalonga, fala aí.
22: Ó, oh, bom dia, né? Bom dia, Band. Então hoje vocês estão pensando só nos cornos. Você não vê seu chifre primeiro, né, Léo?
0: Ah, você tem, tem cara de ser um cornão, hein, cara? Você tem cara.
23: É, um pouquinho de mel.
24: Fala logo.
23: Manda abraço pessoal lá da imobiliária, agarra o meu pinto. O pessoal gosta de você lá, hein?
24: Só pega essa foto.
1: Essa Josinha manda o salve.
0: É. Vá se lascar, vai. Vá se lascar pra lá. Oi.
25: 97. Ô, Léo, bom dia, bom dia, bom dia. Dodô, tem esse aplicativo. Ô, Léo, deixa eu falar pra você. É o cara ser muito fit de rapariga, né, mano? O cara tá na casa dele, esse corno. Sai pra lá, tá pra cima do telhado se vestir de morte.
0: De nó, é demais,
25: né? Só vou falar pra você, Léo. Ah. Os pacientes que viram, eu acho que só não cagaram porque a bosta não tava pronta.
0: Viu? Pois é, cara. Ou morreu ali, né? Porque, cara, que medo que dá. Imagina se do lado a morte olhando pra você ali, ó. Fala, pronto, tô morto, eu não sabia. Fala aí, fala aí, fala
26: bom
0: aí.
26: Bom dia, Léo. Que é o Wagner Militar no Pescava. Ô, Léo, eu às vezes eu faço fiel de uma pessoa que entrega peça na... Na roça da usina aqui. Aí teve uma vez que eu passei em Santa Bárbara, deve ter uma vicinal que sai em Sumaré, né? Em Sumaré, em Hortolândia. O pessoal mandou ir por ali, aí eu fui numa fazenda, falando, no quilômetro você entra.
0: Sim, sim.
26: Na hora que eu entrei nessa fazenda, Léo, tinha uma... Não esqueço até o urso aí. Tinha uma... na árvore assim tinha um boneco, uma pessoa amarrado no pescoço e tinha tipo uma. Tinha cinco pessoas com um capuz assim, inteiro assim, de preto, semana na morte e umas velhas em volta.
0: Eu, hein?
26: Nunca mais voltei nesse lugar até hoje. Esse lugar faz mais de 5 anos.
0: Tá doido?
26: Fala pra mim lá até hoje aí. E o cara tá se tornando a peça também até hoje. Eu falei, e a peça? Falei, larga aí. Eu falei, larga aí que eu não volto mais hoje, não. Vai, daí é uma de dia o cara vai levar.
0: Vai que o cara pega o celular também pra colocar pendurado. Sai fora, velho. Tô fora. Você tá doido, hein? Eu não vou no lugar dele, mas nem sonho, cara. Nem sonho.
22: Chega desse macarrão aí de chuca desse viado.
0: Vamos lá, fala comigo aí, vai.
27: Ô, João, esse cara que subiu no hospital aí, ó.
0: Ah.
27: Eu tenho certeza que ele fez isso aí, ó. Após ter ouvido aquela clássica frase. Eu duvido você fazer isso.
0: É.
27: Pode procurar que algum amigo desafiou ele a fazer uma besteira.
0: Sempre tem um louco.
27: Você não tem condição, não.
0: Pois é, sempre tem um louco, né? Talvez esse cara tava com os amigos bebendo o final de semana, num barzinho de boa. Aí os caras já falam assim, ó. Eu duvido. Te dou uma grana se você se vestir de morte lá no hospital, tá? E ficar em cima do telhado. Cara do céu, ó, tem um amigo meu, velho. Tem um amigo meu em Sorocaba, velho. Não vou nem falar o nome dele aqui. Ofereceram uma grana pra ele. Olha só o que que ele faz. O que que ele fez? Ó, a gente dá essa grana pra você se você andar, sair correndo pelado na rua. E não é que o cara fez isso. Ah, não, velho. O cara fez os negócios balançando lá, velho. Coisa feia, velho. Visão do inferno, cara. O cara saiu pelado na rua, meu. Tiveram que pagar a grana pra ele, né? Obviamente. Eu não teria coragem de fazer isso, cara. Então, isso aí, sabe? São essas coisas. Como é que pode a pessoa dar uma dessa, né? Não, a gente sabe que tem muita gente que é louca por aí. Tudo bem, beleza, né? Mas chegar a esse ponto, né? Não é estranho isso aí, velho? Ou o cara tem algum problema, não sei, velho. cara ficar um tempão em cima do telhado? Oh. Falou que era, ai, era um corvo. Mas o que, que o corvo tá fazendo em cima do telhado, pô? Pois é, ô Tati, tá farmando aura. Tá farmando... É, pegou um modo esse negócio de farmar aura, né? Vai ver que ele queira farmar aura na morte.
27: Ô, Léo, isso não é nada, Léo. E eu que acordei hoje cedo... Com uma ressaca braba.
0: Sei.
27: Quando eu ia no quintal, eu vi minha sogra.
0: Ai, meu Deus
27: do céu. Trem feio, viu?
0: Olha o cara, velho. Já falando mal da sogra, já, né? Eita, nós, hein?
2: Ô, Léo, esse cara aí deu foi sorte, rapaz, de não achar um fuzileiro com a bala bem amoladinha. Você ia ver derrubar o corvo lá de cima.
0: Mas na hora! Vamos derrubar aquele pássaro ali? Vamos lá! Já era, cara! Já é, ó! Vamos derrubar aquele pássaro? De cima do telhado aí.
22: Chega, Léo, chega, Léo. Você não tem coragem de correr pelado na rua.
0: Não, não vou,
22: aí cara. Você vive mostrando a bunda pros outros.
0: Não, não vou nessa, sei lá. Eu não sou louco assim não, cara. Sou doido, mas não sou nem, não chego, não chega esse ponto também. Sou doidinho, mas não é nesse, tá até esse ponto também, né?
25: E nada, Léo. Esse corno que subiu no hospital aí, ele tava farmando aura.
0: tava farmando aura.
25: Ô, Léo.
0: Ó, o... Tiozão, fala tiozão. Tiozão,
3: ô, o Léo, cara. Esse negócio de correr pelado aí não foi aqui no Jardim Simples, não? Eu lembro quando eu era mais novo, molecão lá, nós ficávamos no boteco lá, os caras postaram. Quem tinha coragem de dar uma volta no quarteirão pelado, eu fui. Até hoje tô esperando pra ver se alguém paga. Mas tomei tanta estilingada na bunda. Ao sorvete.
0: Ah, mas você foi no. Ah, peraí, cara. Mas, ó. Quando é assim, sabe o que você faz? Quando é assim, recebe antes o dinheiro. Fala, não, se você me pagar antes, eu vou. Você vai lá, sai pelado na rua e os caras não dão o dinheiro pra você. Aí você passou a vergonha, né? Não, quero dinheiro adiantado, pagamento adiantado. Aí beleza, né? Aí você sai correndo de vez ou você cumpre o negócio. Aí o problema é seu, né?
27: Ô, Léo, a impressão minha ou esse cara por último que falou é gago?
0: É. E você ficar falando do cara, pô, e precisava ficar falando do cara? Não precisa, né, velho? Não precisa, né?
4: Bom dia, Léo. Aqui é o Francisco, Fortaleza. Rapaz, esse macarrão do Davi aí é bom pra quem tá uma semana sem dar...
0: Cara, mas eu não tô falando de macarrão do Davi aqui. Eu não tô falando nada disso, velho. Eu tô falando do cara que tá lá farmando aura lá em cima do telhado, velho. Ô, meu Deus do céu. Fala comigo,
27: ô, Léo. Esse cara que saiu correndo aí e não recebeu, os caras deram a sorvetada nele, Léo.
0: Ai. 11 999 919197. Bora participar comigo ou não?
5: Repertório novo do Safadão.
0: Vocês estão comigo ou não estão? Fala comigo.
6: Ô, Léo, bom dia. Ele não tava nem vestido de corvo, não. Ele era vestido de corno. Tava procurando alguém pra tirar o chifre dele. Esse corno. Bom dia, Léo.
0: Valeu, um abraço pra vocês. Tamo junto aí, parceiro. 2:38. Vamos até as 5 da manhã falando com você aqui no nosso WhatsApp. Manda a sua mensagem. Me conta aí, como é que tá o seu começo de semana? Tá trabalhando? Tá em casa? O que que você faz de bom nesse exato momento ouvindo a banda? Eu sei que nada de bom, né? Ou trabalhando, né? Trabalhando, é. Pra não ficar com sono. Pra ficar com a gente. Pra ficar comigo aqui até as 5, vai.
7: Aliás, bonito cidadão sair pelado pra rua e encontrar com a viatura da polícia.
0: Aí
7: os caras jogam dentro do camburão
0: aí
7: e tá leva bonito. Preso.
0: Aí tá bonito.
7: Aí chega lá na delegacia e fala pros presos aí. Chegou carne fresca pra vocês. Pronta entrega.
0: Pois é. É isso aí mesmo.
27: Bom dia, Léo. Vamos lá no Instagram da Band, hashtag Fica Léo.
0: Ai.
27: Jonathan de Pouso Alegre.
0: Valeu, Pouso Alegre em peso, ouvindo a Band FM. Boa, vamos ver aqui. Que é isso, cara? Que é isso, cara? Homem vai à UPA com cenoura no... Nossa, cara. Mas esse é. Ah, tá. Mas você pegou o vídeo, né? Mas o cara já tá falando uns palavrão aqui, ó. Olha lá. Olha lá. O cara tá com uma cenoura no ânus, é isso? Caramba, velho. Como é que pode, cara? Ó, você viu como é que é o negócio? É... 11999919197. O empresário do agro, ele mandou aqui pra gente, ó. Um cara... Onde que cidade foi essa? Que cidade foi? Você me fala aqui. O cara foi pra um hospital. Pra UPA lá, não sei onde. É, foi pra uma UPA. Pra retirar uma cenoura do rabicó. Mas o que que esse cara tava fazendo com uma cenoura, gente? Não amo, meu Deus do céu. Ainda ficou bravinho, ainda. Ah, ó. Viu? O cara ainda ficou bravinho, ó, ó.
8: Retira essa porra da minha bunda,
0: cara. Retira essa puta da minha bunda. Não acredito nisso. Eu achei que já tivesse visto de tudo, mas não, a gente não viu de tudo ainda nessa terra. O cara foi pra UPA e o cara ficou bravo, né? Ele se sente o... Não, vai tirar isso aqui logo ou não vai tirar isso de mim? Pô, por que que colocou, então? Gente do céu, tá feia a situação, hein? Tá feio, hein? Tá
9: Bom
0: feio.
9: Bom dia, Léo Júnior. Como é que você tá?
0: Tudo bem?
9: Ué, o que que ele tava fazendo com a cenoura? Procurando ver se tinha algum coelho, hein?
0: Pois é. Talvez ele estava... vestindo uma fantasia de coelho, alguma coisa? Pois é, pois é, pois é. Pra quê, né? Fazendo o quê? Fantasia de coelho ali, não?
10: Isso aí é um degustador de plug anal.
0: Fala comigo, vai.
10: Ô, Léo, mas se os caras pagarem adiantado a aposta pra correr no quarteirão pelado, aí vai pôr o dinheiro na onde? No cofrinho? Falando legal,
0: é. Legal. Cara, você esquece que tem Pix hoje? É, pois é, também como que vai ter a Pix, né? Você tá peladão, vai, tem, não tem bolso. É. É. Mas... Sei lá, o celular pode estar na sua casa e você correr pelado lá, falar, manda no meu Pix e pronto. E se o cara não mandar? Você passou vergonha, você virou notícia, entendeu? Você foi preso e foi processado. Ih, cara, dá mó bucho esses negócios aí, viu? É complicado, viu?
22: Ah, esse corno que foi no hospital, já sei porquê, Léo.
0: É.
22: Ele achou que a agulha era pica e foi lá pra tomar um monte de picada.
0: Ah.
22: Ah, esse aí gosta muito de ir lá na Parada Guilherme Paulista, né? Só pra tomar chuva de cenoura.
0: E você, pela sua voz, você também deve gostar. Você também deve gostar, pelo jeitinho, né? 11999919197. Participa aqui do nosso Band Coruja pra todo o Brasil. Oi.
11: Fala, Léo, bom dia.
0: Bom dia.
11: Rapaz, o cara tava com tanta fome que comeu uma cenoura inteira, hein?
0: Pois é.
11: E aí depois na hora de sair deu trabalho. Ela ficou de ponta cabeça. Aí não saía.
0: Caramba, hein? Que coisa. Aí o cara ficou bravo, né? É que não dá pra colocar o áudio todo aqui, mas é mais ou menos isso, né?
12: Eu acho que ele tá querendo fazer um bolo de cenoura, como o liquidificador
0: nojo,
12: dele tava
0: aqui
12: apurado, ele botou no
0: nojo,
12: fora, pra dar uma batida, pra triturar, pra
0: Deus
12: depois fazer
0: livre.
12: Um bolo.
0: Sai fora! Eu vou passar a não gostar mais de bolo de cenoura depois dessa, não. Ah.
8: Ô, Léo, daí é o empresário do agro. Ele usa a plantadeira anal. Ele planta cenoura desse jeito aí mesmo. É que a cenoura quebrou dentro, ele ficou bravo.
0: É, não gostou muito, né? Acho que foi ele que tava gritando lá pelo jeito, né? Ô, Léo, tudo bem? Ele tentou fazer um bolo de cenoura com o chocolate inteiro. Com o chocolate inteiro, cara. Que nojo! Ai, ai, ai, gente, vocês não têm vergonha na cara, não sei se não tem vergonha na cara.
11: Ô, Léo, você vai fazer falta, hein, Léo? Caraca, você é um cara da hora, hein, Léo? Você põe nossos áudios, tira mó barato, hein, mano? Você é um cara da hora, vai fazer falta, hein, Léo?
0: Olha os caras, puxa saco.
11: Mas final de semana você vai estar aí, né, meu amigão? Da hora, hein, mano? Você é um cara da hora, hein?
0: Valeu, parceiro. Claro, sexta pra sábado eu tô aqui de novo. Sexta pra sábado é nóis de novo aí! 2 horas 44 minutos, esse é o nosso Band Coruja, fazendo a diferença no rádio até às 5 da manhã.
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0: 200 na... Quem mais tá aqui? Quem mais? É você, você, é, fala aí.
13: Dia. Ah. Deve ser mais um de Valinhos. Que quando foi inaugurada essa casa de Valinhos, aconteceu isso aí, o primeiro atendimento.
0: Tá passando de longe, Loba aí! 2 horas 44 minutos, esse é o nosso Band Coruja, fazendo a diferença no rádio até as 5 da manhã!
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0: Quem mais tá aqui? Quem mais? É você, você, é, fala aí.
13: 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Deve ser mais um de Valinhos, que quando foi inaugurada essa casa de

0: Ai, meu Deus do céu. Cara do céu, a gente vê acho que tanta notícia por aí, né? Que coisa, cara. O cara vai com uma cenoura enfiada no rabo, velho. Que coisa, hein? Oi, bom dia.
1: Fala, Léo. Caramba, mano. Desde pequeno eu gosto de bolo de cenoura com chocolate. Agora eu peguei foi trauma depois disso aí. Cê
0: eu
1: tá doido.
0: Peguei foi trauma. Deus o livre. Agora eu não, odeio. Não gosto, não. Se alguém falar em bolo de cenoura... Nossa, alguém me diz, eu não quero saber disso aí, não. Só, tô fora só de pensar. Deus me livre, cara.
2: Fala, Léo.
0: Oi.
2: Como é que tá, filho?
0: Oh, e você?
2: Tamo por aqui, hein? Madrugada online na Band aí, hein? Só na lida do pau aqui, hein? Cavaco.
0: Aí, o Cavaco.
2: Por aqui, o Guilherme de Salto, São Paulo, hein?
0: Aí, Guilherme, o Cavaco. Então você é o Cavaco. Todo mundo toca em você, então, né? Todo mundo toca em você aí, né, cara? Tô preocupado. Ó, tem um Zé que mandou mais uma notícia. Ô, gente. Esse link que você mandou aqui, ô Beto, manda o vídeo que é mais fácil, cara, porque esse link eu não consigo abrir aqui no computador, velho. Olha lá, olha a notícia desse cara aí, aí no país de Gales. Interessante, mas no Brasil acontece coisa muito mais interessante. Manda pra mim o vídeo, porque se alguém tiver mais alguma notícia engraçada aí, estranha, né, como essa aí, manda pra mim aqui, gente, pô, vamos lá, vamos procurar aí, pra gente comentar essas notícias aí, né. Olha lá, os caras já colocam a cenoura aqui, olha lá. Foi bater, triturar a cenoura com... Ai. Aí lascou, hein, minha amiga? 11999919197. A Daniele mandou aqui, né, Daniele? Ai, Jesus amado, viu? Que é isso? Fala comigo, bom dia, vai.
3: Bom dia, Léo. Que é João Carlos, Sapopema.
0: Fala, João Carlos.
3: Esse cara, eu acho que ele tava pegando a mulher de outro. E o cara empurrou a cenoura nele.
0: O cara chegou lá, flagrou ele com a mulher. O cara falou, então você não vai sair daqui. Vira aí, vou enfiar a cenoura. Aí você sai correndo. Aí o cara não teve saída, pode ser isso, né?
2: Ah, você tá doido, não? Fuja. É cavaco de madeira, filho. Fazer chapa de MDF.
0: Ah, entendi. Entendi que era cavaquinho. Cavaco que toca, todo mundo toca? Cara, uma coisa que eu não sei tocar. Olha, na boa, velho. Olha, eu que sou um músico, meio assim, né? Músico assim, né? Sou cantor, né? Não sei tocar violão, cara. Preciso aprender a tocar violão. E outra coisa, eu sou canhoto ainda. Pô, falar em canhoto, deixa eu dar uma olhada. Me lembrei de uma coisa. Pera aí. Ó, tem um negócio legal aqui, ó. Quer ver, ó? Peraí. O que eu fiz aqui, cara? Cara, o que eu fiz aqui, velho? Aqui, voltei, beleza. Pera aí. Vamos ver aqui, ó. Ó, gente, falar nisso. Nós temos aqui o... Você lembra daquele CD de Bang Bang que tinha do Léo Canhoto? Eu falei Canhoto, eu lembrei do Léo Canhoto e Robertinho, lembra? Você lembra do Léo Canhoto e Robertinho? É! Cara, sensacional aquilo lá, viu? Eu tinha um CD na época, né? Olha lá, Léo Canhoto e Robertinho. Vamos ver se tem alguma coisa desse aqui. Vamos ouvir, vamos lá. Ó, vai! Agora quero ver, hein? Olha lá, ele tá descendo o cavalo agora.
4: Pessoal,
0: e tá andando.
4: Embora. O Jaque vem vindo aí.
0: É o Jaque.
4: Oh, nossa senhora.
0: Ih, todo mundo pra lá. Todo... Olha lá.
5: Nada disso. Ninguém vai sair daqui.
0: Olha lá.
5: Aquele que sair vai engolir chumbo.
0: Olha lá.
5: Garçom, traz cachaça pra todo mundo aí.
0: Olha lá. Agora vai, hein? Vamos ver.
5: Aí, é pra encher a cara.
0: É pra tomar uma, vai. Vamos tomar. Mas
5: você não bebeu por quê?
6: Porque ninguém manda em mim.
0: Ó! Oh!
5: Não bebeu, mas morreu.
0: Se ferrou. Ó! Oh! Não, quer dizer, peraí, gente. O cara deu uma dessa. O cara tá oferecendo uma pinga pro outro

0: beber. Por quê? Porque ninguém manda em mim. Vai, trouxa. Vá, baba, vai. Levou.
1: 43. Seu nome era Jaque.
0: Cara, eu tinha esse CD. Não, gente, eu tinha esse CD aqui. Eu tinha esse CD do Léo Coentro e Robertinho. Cara, isso aí mexe com a sua imaginação, né? Não tinha internet antigamente, era gostoso ouvir essas coisas.
1: Era um terror.
0: Ah, lá.
1: Um dia, tadinha.
0: Não, quero ver aqui, eu quero ver o cara falando.
2: Ele que não dançar vai engolir chumbo.
0: Vamos ver, vai.
2: Gaiteiro, toca o negócio aí.
0: Vai. Vai,
2: é,
0: dança.
2: Bonito.
0: Dança, vai.
2: Uai, moço, você não dançou por quê?
3: Porque ninguém manda em mim.
0: Ó, de novo!
2: Não dançou, mas morreu.
0: Tá vendo aí, gente? Não... mas esse também espertinho. Ó, não dançou porque ninguém manda em mim. Ah, vai, levou. Isso foi Léo Canhoto e Robertinho. Sensacional, hein? Ah, deixa eu ver aqui, ó. Homem procurou ajuda na unidade de pronto atendimento no município de Dom Eliseu, no sudeste do Pará. Depois de perder uma cenoura no reto, no rabo, né? No... Ah, mas isso já foi essa notícia aí, cara. Tá, mas é a notícia completa, né? Tá, beleza. O caso chamou a atenção depois que um vídeo que mostra o tumulto na recepção, a reação do homem, né, ao descobrir que precisava passar por exames antes de retirar a cenoura do bumbum. E foi publicado nas redes sociais, mas é trouxa, meu. O cara ainda passou vergonha ainda, velho. Ainda ficou bravo ainda. Ficou bravinho. Oi.
4: Tiraram a cenoura e depois colocaram no macarrão do Davi.
0: Para de falar do macarrão do Davi aqui. Pera aí, pô, vai.
5: O que de boca dura parece uma tarde perigosa, hein, rapaz? Resolve na bala.
0: É, pois é. Resolve na bala o negócio aí, oi.
6: Caramba, Léo, você desbloqueou a memória de muita gente por aqui.
0: Claro.
6: E eu... tava aqui pensando na época que eu era moleque. E tinha uns vizinhos que tinha a fita do Rock Bravo. Essa
0: nossa,
6: turma aí.
0: Rock Bravo, nossa.
6: Caramba, era bom demais. Eles.
0: Era fita, né?
6: Reuniu a turma, a família, os vizinhos colocavam a fita e a gente ficava ouvindo.
0: Era legal isso,
6: dando,
0: né?
6: Altas risadas.
0: Exatamente,
6: era bom demais.
0: Exatamente, cara.
6: Valeu! Coordenador.
0: Valeu, parceiro, um abraço, Cristiano, é isso, gente, destravando, vai lá, vai.
7: Fala, Léo, bom dia, e aí, Léo?
0: E aí?
7: Esse cara aí que tava andando pelado aí, pra fazer a aposta, na verdade, ele tava querendo era mostrar o assoprador de fezes dele, meu, nóis. Tamo junto, óbvio.
0: Mostrou
7: aqui, Votorantim.
0: Mostrou até demais, né, cara? Alô, Votorantim, um abraço. Mostrou até demais, hein?
8: Eu tiro o chapéu pela coragem desse cara, hein?
0: Eu também.
8: Rapaz, isso é tanta coisa pro cara se satisfazer. O cara vai enfiar a cenoura na bunda, rapaz. Que é isso, hein? O cara é bom mesmo.
0: Esse é bom, hein?
8: Eu tiro o chapéu pela coragem desse cara, hein?
0: Ai, Deus o livre, que é isso? Oi.
9: Fala, Léo, beleza, cara? Tudo bem?
0: Tudo bem?
9: Ricardo Van Gogh, o desenhista, né?
0: Ah, meu.
9: Ô, cara, não é pra você ir embora, não, mano. Tenta fazer um contrato aí pra você ficar na Band pelo menos mais de um ano.
0: Não!
9: Pelo menos
0: não.
9: Até o final desse ano, cara.
0: Não, obrigado.
9: Nas madrugadas, que
0: agradeço.
9: Você é muito mais da hora.
0: Agradeço, velho. Quero não.
9: Outro apresentador, nem sei o nome dele.
0: Não, calma, gente. Calma. É que é assim. Nós entramos aqui. A casa, acho que é assim, o rádio tem dessas, né? A gente tem aqueles ouvintes, só que ao decorrer do programa a gente vai agregando novos ouvintes também. Então vocês, novos ouvintes que estão chegando agora, vão ter a oportunidade de conhecer o Diegão. Quem já conhece o Diegão, que muita gente já conhece ele, já tá no programa já há muito tempo, né? E a galera que tá chegando agora também vai fazer. O Diegão é sensacional, né? Faz um programa tão bem quanto o meu também. Fera demais, não tem o que falar. O Diegão é amigo meu também. E outra coisa, parem de falar as coisas aqui, viu? Eu não estou concordando com nada aqui. Pelo amor de Deus, viu? Vamos lá, vamos continuar aqui o nosso papo. Vamos ver. Olha lá, a melhor fita era dos Mamonas Assassinas. Eu tenho que concordar com você, Danilton. Danilton, eu tinha uma fita dos Mamonas Assassinas, aquela fitinha cassete era verde, ela era verdinha, cara. Eu tinha essa fita cassete dos Mamonas Assassinas. Quem lembra disso aí vai falar.
10: Ô, Léo, certeza que era torcedor do Corinthians. Ganhou, mas foi desclassificado.
0: Para com isso, vai. Tá falando mal do Corinthians agora, velho?
11: Ô, Léo, quando eu tava no circo, na época que tinha circo, o Léo com o Tobaquinha fazia as peças lá, da hora, filho. Os caras eram bons, hein?
0: Muito bom, Léo Canhoto e Robertinho.
11: Ia Zic Zeca, ia Jacó e Jacozinho.
0: Dick Bocadura.
11: Era da hora, filho. Tempo bom, tempo bom.
0: E outra, quem se apresentava em circo também era a dupla Milionário e José Rico quando eles começaram, né? Quando eles estavam começando ainda. Milionário e José Rico, gente. Lá pros anos 70, isso, né? Eles se apresentavam muito em circo, né? Hoje em dia a galera vê o circo como o quê? O circo, a apresentação do circo, o malabarista, o palhaço. Mas antigamente as duplas da antiga se apresentavam em circos, gente. Né? Era bem legal mesmo. Até tem uma... Se vocês puderem dar uma olhada no YouTube aí, procura, dá um Google aí. Procura pelo filme chamado Estrada da Vida, que conta a história da dupla Milionário e José Rico. E eles gravaram esse filme, assim, uma das cenas do filme, né? Uma das cenas do filme foi gravada em Sorocaba, gente. Você tem uma ideia? Você acredita nisso? Lá pros anos 70, lá na praça ali de Sorocaba, lá, Coronel Fernando Prestes, pra quem é de Sorocaba e vai conhecer, o pedaço desse filme, algumas cenas foi gravado nesse show deles, que eles fizeram mesmo. Então, tá num filme lá, Estrada da Vida, que conta a história da dupla Milionário e José Rico. Pô, o Zé Rico tinha uns 30 anos na época, eu acho, 20 e poucos anos. Mas sensacional, bem legal. Você vai gostar do filme aí. É bem legal. Ó quem apareceu aqui, olha quem apareceu aqui. Ah não, gente, olha quem apareceu aqui.
12: Ô Léo Júnior, bom dia. Já que você tá falando em tanto palhaço, quer um lugar que tem mais palhaço do que circo? Na rua, motorista de aplicativo.
0: Ah não.
12: Região, taxista.
0: Ah não, eu não acredito, velho. Ah não. O Região chegou, cara. Bom demais pra ser verdade, cara. Eu não acredito, velho. Eu tava evitando de briga nesse programa, velho. Ah, não acredito.

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7: Band FM, 3 horas em ponto, vamos lá, de volta com mais uma edição do nosso Band Coruja, virando mais uma hora com você aqui, hein? Chama lá, se você tem coragem ou não tem? Não, quero ver se você tem coragem de chamar no zap agora, vai, vai!
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7: Não, não, chama aí, você tem coragem, vamos ver se é doido, vamos ver se é doido, vamos ver se é doido, meu, vai!
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0: Band FM. A eterna Marília Mendonça aparece namoro. Esse é o nosso Band Coruja no ar pra você. Bora, bora fazer aquele agito na nossa madrugada. 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Você não pode perder. 5 da manhã tem Band Bom Dia.
1: E aí, DJ Jean.
0: Vamos lá mandar mensagem. A Daniele falou assim, ó. Cadê a mulherada desse programa? É, eu que te pergunto também. Cadê a mulherada do programa, hein? Tô ouvindo a Daniele. Só tem cueca nesse programa, pelo amor de Deus. Só uma arada, meu Deus. Me livre. Eu tenho... Achei. Nossa, muito homem, cara. Ele começa a espirrar aqui, velho. Deus. Oi.
2: Bom dia. Cadu Ferrari de Sorocaba.
0: Fala, Cadu.
2: Primeiramente, Léo, você quer saber como está, o que a gente está fazendo, o que aconteceu, como está sendo esse começo de semana?
0: Conta aí.
2: Triste. Sabe aquela música do Chaves?
0: Ah.
2: Quando todo mundo vai pra Acapulco e ele fica sozinho?
0: Pois é.
2: Cara, tô voltando de um show.
0: Aham.
2: E me acaba o combustível.
0: Ah, não acredito, cara.
2: E aí, cara, eu acabei de andar 2 km perto de um posto.
0: Pra
2: achar o posto aberto.
0: Se lascou. Acredita? Lascou total.
2: E o carro carregado de equipamento. Tive que parar no meio da rua.
0: Nossa.
2: E o pior de tudo, cara, ninguém te ajuda, né? Porque pensa que você é um cachaceiro. Eu vindo com uma...
0: Exatamente.
2: Com uma garrafinha, tipo um squeezer, saca? Aquelas de academia.
0: Ah, sei.
2: O cara do posto ainda arrumou pra mim, com maior gentileza. Acho que o pessoal pensou, pô, esse cara tá com um copão pedindo ajuda aí, cara.
0: Tá.
2: Nem vou
0: copão.
2: Parar que você é roubado.
0: Verdade, cara. Você anda com o negócio dele, parece que tá tomando um copão, né? Aí os caras falam assim, o cara tá de sacanagem, né? Pois é.
2: Pra acabar, cara. Consegui meio litro, 500 ml de gasolina pra ver se eu chego agora até em casa.
0: Caramba.
2: E aí, amanhã a gente passa num posto.
0: Resolve,
2: cara.
0: Né?
2: Tô no carro. Tá começando minha semana.
0: É.
2: Super bem.
0: Olha,
2: isso. Valeu, Coruja.
0: Ô, Cadu, eu acho que você começou bem a semana, hein, cara?
1: É mesmo?
0: Você entrou bem na semana, hein? Sem gasolina, se lascando aí, cara. Chega no posto, o cara olha pra você, esse cara vem na balada. Esse cara tá de brincadeira comigo.
1: É mesmo, é nada,
0: bem. É, meu filho, não é fácil não, viu, cara? Não é fácil não, viu? É, não é fácil não. Começou bem a semana, hein? É, rapaz. Fala aí, vai.
3: Bom dia. Fala pra Daniela, que daqui a pouco nós vamos sortear ela pra chupar um pito.
0: Para de falar assim dela, ou? Fala aí.
4: Tava demorando pra esse corno, velho, do Região Taxista chegar.
0: Ah, o Região?
4: É, o prato do dia hoje é macarrão do Davi.
0: Para de falar do macarrão, meu Deus do céu. Vocês não cansam de falar do macarrão do Davi? Né? Não é possível uma coisa dessa, gente. 11 999919197, oi.
5: Ô, Léo, sabe o que eu tô achando?
0: O quê?
5: Eu tô achando que era o Região que tava nessa matéria aí, meu, da cenoura, hein? Não era, não? Fala aí pra nós aí.
0: É, a voz é meio parecida, né, com a do Região. Tira essa cenoura aqui da minha, do meu... É, pode ser. É, a voz era bem parecida, isso é verdade.
6: Bom dia. Rádio da Band aí, né? Corujão aí, né? É, um abraço aí pra galera aí. Sou o Helder de Bagé.
0: Ô, Helder!
6: Me escuta aí da rádio. Muito
0: tá
6: bom programa.
0: Obrigado, valeu.
6: E chupa, Corinthians, chupa.
0: É, oxi. Me chupa, Corinthians. Eu, hein? Vamos lá, fala aí.
7: Ei, domingo é dia dos pais. Tu vai vir aqui ver teu filho.
0: Olha.
7: Hein?
0: Olha lá.
8: Papai.
0: Essa foi boa, cara, esse áudio. Papai. Legal, isso. Ó, isso aqui é pra você, ó. De ontem, dia dos pais, aí, ó. Ó, que largou o fio aí, ó.
7: Ei.
0: Ó.
7: Domingo é dia dos pais. Tu vai vir aqui ver teu filho, hein?
8: Papai.
0: Sensacional. 11 999919197. Fala comigo, vai. Fala aí.
9: A cenoura era do pai desse motorista de aplicativo. E esse outro aí, eu tô com a mulher dele aqui. Tô deixando ela aqui na casa dele já, pra ele não desconfiar quando ele chegar. Região, taxista.
0: Região. A voz é parecida com a sua, região, não? Você não vem querer esconder, não. Você não vem querer esconder, não, hein, cara.
10: Bom dia, Léo. Ô, Léo, acho que esse Helder aí que falou chupa Corinthians aí, tá, acho que tá com a cenoura no top, hein, meu.
0: Ele falou, me chupa Corinthians, isso que é engraçado, cara. Esse é o grande problema, pô.
11: Ô, Léo, é o cúmulo do absurdo, Léo. O cara ficar sem gasolina, Léo. Pra dinheiro, pra balada, vagabundinho tem. Pra balada, pra cerveja, pra uísque, pra bosta toda, mas tem.
0: O cara é cantor,
11: mas,
0: pô.
11: Mas enxerga o carro de gasolina. Ô, oh, não tem aqui o...
0: Pô, o cara é cantor,
11: né? O ponteiro da gasolina. Você não tem o ponteiro da gasolina, amigão? Presta atenção, colega. Presta atenção.
12: Não, não, safadão.
11: Tem que camelar mesmo. 2 km na ida e 2 km na volta. Trouxa.
0: Mas calma, cara. Não fica nervoso. Ele é cantor, velho. Ele faz a alegria do povo lá cantando. Pô, mas também, cara, por que você não prestou atenção na gasolina antes, velho? Também, né? Ó, dá uma olhadinha. Opa, peraí. Antes de fazer o show, vou abastecer. Não, não. Ele vai... Não abasteceu também, né? Aí já é demais. Mais, né, cara? Não tem como te defender tanto assim também, né?
13: Ô, meu filhinho, meu bebê. O papai tá indo aí te visitar, tá bom, bebê? Fala pra mamãe se preparar aí, tá bom? Mamãe, tô chegando, mamãe.
0: E aí, o molequinho, papai. Ai, ai, ai, ai, ai, gente. Vocês não têm vergonha na cara mesmo, né?
14: Ô, Léo, oi. Segura que o filho é teu, meu parceiro. Não é lixo, sai cachorro.
0: Eu não, cara. Não é meu áudio, não, pô. Vai.
14: Meu junto com a Marcel Porteiro. Ô, Davi, conseguiu achar seu pai, ô filho de chocadeira? Você tá falando, você tá do ovo, Davi.
0: Para.
14: Meu junto com a Marcel Porteiro.
0: Não fica xingando o Davi. Tô avisando pra mão. Não xinga o Davi, pô. Vai.
15: Ô, Léo, caloteiro, cadê meu Pix, caramba? Você a noite inteira lá, hashtag fica Léo. E agora você não faz meu Pix, caloteiro.
0: Ah, sai pra lá, vai se lascar, não pedi Pix nenhum, 11 999919197. Bora.
16: É, região tá com a cenoura no toba. Literalmente escondendo a cenoura, hein? Você tá doido.
0: É, não tinha outro lugar pra esconder a cenoura, tem que ser no toba ainda, né, meu?
17: Bom dia, Léo. Bom dia a todos. Então, Mengão deu show, viu? Pra cima do Vitória, com direito a um golaço do Eric Pulgar. Quarta-feira, a vez do Cruzeiro, viu? Nós vamos amassar também. A seleção brasileira é penta mundial e o Flamengo vai ser penta da Libertadores. Ou seja, o Brasil está bem representado no futebol. É isso aí.
0: Não, cara, eu discordo. Vai, Corinthians, vai. Eu discordo com você. Vai, Corinthians 10 mil vezes, hein? 3 horas e 14, gente. 11 999919197. Nosso Band Coruja no ar. Quero você participando aqui, ó.
18: Vai. Cadê você, o vagabundo, desgraçado? Respeita meu pai e minha mão, oh. Minha mãe, tá? Você que é filho de cegonha, oh, vagabundo, lazarento.
0: Pera aí, Davi. Davi, se acalma.
18: Meu pai tá vivo, graças a Deus, filha do Maeco.
0: Cara, eu falo pra vocês, não fica... Olha, parem de ficar provocando o Davi. Agora eu sou... Entendeu? Para de ficar. Não provoque o Davi, gente. Ah, pelo amor de Deus, viu?
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0: Fala aí comigo, bom dia.
20: Léo.
0: Oi.
20: Bom dia. Essa cenoura aí, o Davi pegou pra fazer bolo.
0: Para! Oh! Chega de falar do Davi, vai.
21: Hashtag fica Léo Júnior.
0: Vai, deixa eu falar com o Éder. Fala, Éder. Fala, mano, beleza?
21: Ô, Davi, chupa meu ovo.
0: Para com ele, meu Deus do céu, gente.
22: Meninas ficam loucas.
0: Vocês vão deixar o cara bravo. Aí depois, o cara fica bravo falando mal de mim lá nos grupos lá. Ah, porque o Léo Júnior fica falando mal de mim. Não é eu, gente. Você tá vendo que não é eu? Eu tento, mas aqui não tem jeito, povo.
23: Não sei não, esse cara que falou agora aí, hein?
1: Deve ter fumado um baseado a porra. Pelo amor de Deus,
0: hein? Ai, gente, 3h16. 3h16 já, vai!
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0: Ai, gente do céu, vou te falar uma coisa, hein? Semana começando, e aí, você não tomou aquele café? Ó, gente, hora de tomar um cafezinho já, hein? Pra dar uma, né? Uma acordada, né? De repente. Porque não tem jeito. A gente que trabalha de madrugada, a gente fala, ah, mas estamos acostumados a ficar acordado a noite inteira, beleza. Cara, me coloca quietinho num canto se eu não durmo. Ha, durmo fácil, velho. Eu durmo facinho, facinho, facinho.
12: Obrigado pelo canto.
0: Oi.
23: Aí, ó, 200 no Pix. A gente faz o Diego escorregar na casca da banana e ficar afastado mais uns 3 meses.
0: Que isso? Para de falar assim do Diegão, pô. Que, ó, ó, gente. Escorregar na casca da banana. Vai, fala comigo, bom dia.
24: Ô, Davi, me passa a receita desse seu macarrão de vômito.
0: Para de falar. Ô, oh, caramba, meu. Não fala do Davi, cara. Não, vamos mudar de assunto, velho. Pelo amor de Deus.
25: Ô, Davi, tira o macarrão do toba aí, faz o macarrão.
0: Aí, tá vendo, gente, ó. Deixa eu ver se eu acho uma coisa aqui. Pera aí. Pra fugir do assunto aqui, porque, olha, tá complicado, viu? É, cadê? Pera aí. Só achar uma notícia aqui, peraí.

0: Vamos ver se tem alguma coisa de bom aqui para nós ler.
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0: Olha só, gente, uma notícia aqui. Ó, tem uma notícia que eu tô lendo aqui, tô acompanhando. Mulher, olha, preste bem atenção nessa notícia agora aqui, ó. Mulher de 97 anos se torna a mais velha a fazer acrobacia aérea sobre asas. Como assim, gente? A Beth Bromage, de 97 anos, quebrou o seu próprio recorde mundial do Guinness como a mulher mais velha a participar de um esporte chamado... deixa eu ver aqui. É um esporte sobre asas, né? Que são nada mais, nada menos do que acrobacias aéreas sobre asas. Meu, a mulher é boa. 97 anos. Hã? Ela participa de acrobacias aéreas. A britânica realizou um voo panorâmico nesta... Isso foi numa terça-feira, onde fez manobras radicais. É, gente. Embora para muitos isso pode ser um choque, né? Por conta da sua idade. O feito não é nenhuma surpresa, não, viu? O nome dela é Beth. Beth já era... detentor aí de recordes há 4 anos. Então ela já estava acostumado já, né? Mas o mais chocante disso tudo é que o dinheiro de Beth ganhou ao... É que o dinheiro que Beth ganhou ao bater o seu recorde será doado, gente. Será doado para uma unidade de AVC de um hospital geral lá na cidade dela. Olha só que legal, além de ela fazer essas acrobacias, né? Ela fez uma doação, né, gente? Que bacana, viu? Que legal. Foi um gesto muito legal que ela fez. Meu, ela tem 97 anos, cara. Meu, a veinha tá com tudo, velho. 97 anos fazendo acrobacia no ar e tal. Ei, você imagina? Ah, agora você aí quase com 40 e poucos anos, quase morrendo aí reclamando da vida. Ah, você que eu tô falando mesmo, você mesmo aí que eu tô falando. Quase 50 anos nas costas. Ai, tô com dor nas costas. Ai. Ah, dá licença, cara. Você vê uma senhorinha lá, 97 anos, pô. Tá voando por aí, ó. E você com 30 e poucos anos reclamando da vida, né? Ai, tô com dor aqui. Ah, tá com dor no fiofó que você tá. Ah. Não, que, ó. E digo mais. Eu, quando chegar nos meus 97 anos, eu quero ser um velhinho esbelta. Meus 97 anos eu quero estar bem, entendeu? Eu quero estar meio tipo fortão, tal, entendeu? Ser um vovô assim, meio... Entendeu? Fortão, cara. Fazendo academia, aquele negócio todo, fazendo perna. É isso, cara. Eu quero ser um vovô. É. Um vovô esbelta. É isso que eu quero.
1: Ô, Léo, o Pix inspirou. Manda aí de volta que eu já te mando aí.
0: Ah, cala a boca, que Pix o quê? Sai fora pra lá, velho. Vai dormir.
2: Léo Júnior com 97 anos vai ficar bem louco.
0: Doidaço, velho.
2: Depois de tantos anos no Bando de Coruja. Vai estar de camisa de força, internado no CAPS.
0: Não.
2: Não vai conseguir nem ser um velho da lanche.
0: Não. Eu quero estar super bem. Eu quero ser um velhinho de academia, entendeu? Ah, poxa, sair correndo, fazer corrida assim, ó. E outra, quem não quer chegar numa idade bem? Todo mundo quer, né?
3: E aí, requeijão taxista, falando centavo, vou dar 5 tapas na sua cara e levar a cenoura pra você.
0: Dessa vez você já leva a cenoura pro região lá, viu? Já leva, porque o Região gosta de fazer acrobacias cenorais. Ó, o Região adora fazer acrobacias cenorais, hein, gente?
4: Essa mulher aí que voou, ela rodou tanto no avião que ela vomitou e caiu no prato do Davi e era uma macarronada dele.
0: Cala a boca, para de falar isso, para com isso. Oi.
5: Ô, Léo, acho que é o Salatiel disfarçado pra te pegar, hein? Salatiel tá doido.
0: Salatiel sumiu hoje, não viu o Salatiel hoje? Ó, o Caipirão chegou aqui. O Caipirão tem os seus 85 anos de idade aí, ó. Tá quase morrendo. Fala aí, Caipirão.
6: para, tá? Que eu tenho 42 anos, 40 e poucos anos, como você disse, e levantei e já estou todo crocante. Eu levantei estralando para todo lado, pôr na mão na coluna, falei... É fim de carreira.
0: Tá, você tá lascado, você tá lascado, tá lascado.
6: Véio. Toba que tem 80 anos, seu Toba.
0: 85 anos de idade, cara. É, entendeu? É 40, 85 anos de idade, pô.
7: Aô, Léo, boa noite, aqui é o motorista do pé rachado. Aqui é dois pisos puxando boi. Ô, fiquei sabendo que o seu pai é padeiro, você queima rosca todo dia.
0: É, você, quem queima rosca aqui é você todo dia. Você que queima rosca aí, ó. Ó, gente, entra lá no... Quem quer fazer parte do grupo aí do Band Coruja? É, galera do Coruja, ó lá. Ó, você pode farmar a aura lá no grupo. É tati.perigosa_, tati com Y. Entra lá no grupo, tá? Pra você fazer amizade com o povo lá. Fala mar dos outros lá. É, tati com Y, tati.perigosa_. Entra lá pra você fazer parte do grupo lá, beleza? Ó, se você quiser me seguir também no Instagram, segue lá, viu, gente? Arroba Léo Júnior e Z. Tudo junto. Arroba Léo Júnior e Z, tá? Segue, me segue lá no Instagram, se você não tem. Segue a gente lá, que nem sei, a gente vai sempre se falar por lá, tá bom? Beleza? Quero você lá no Instagram, hein? Esquece não. Vamos lá, vamos lá. Vamos seguir nós lá. Vamos seguir nós lá. É, quem mais tá aqui? Deixa eu dar uma olhada aqui. Peraí. Papapá. Ô, Léo, tudo bem? Pode falar um pouco mais baixo? Vou dormir. Isso é engraçadinho. Ah, e o trouxa quer que a gente fale baixo pra ele dormir, gente. Ó, tadinho. Tadinho do bebê, né? Tadinho da criança, né?
6: Não, essas acrobacias dessa véia aí não é nada. E o Davi fez melhor, o Davi fez
0: mais. Para de falar do Davi, para de falar do Davi. Ô! Tá um proibido de falar do Davi agora aqui, vai.
8: Ô, Léo, a página do Instagram Fica Léo caiu? Eu não acho mais ela não, pra não participar tem. Lá.
0: Cara, eu não tô em página nenhuma que Fica Léo, não tô sabendo de nada, tá? Eu falei do Instagram aqui, não tem nada a ver uma coisa com outra, hein? Fala aí, tiozão, vai.
9: Bom dia, Léo, bom dia, Bando Coruja, tiozão aqui de Sorocaba. Dia 16 agora, domingo que vem, vou fazer 50 anos.
0: Ó! Oh?
9: Só tem umas dor no bumbum de vez em quando, mas vai que vai. Cutuca, é. Léo, ao sorvete.
0: Não, mas aí você já tá acostumado com a dor já, né, cara? Aí já levou muita cenoura e tal, né? Tá mais acostumadão já, né? É, você tá mais familiarizado, né, cara? É familiarizado que fala.
10: Ô, Léo, e você sabe de quem é o recorde de acrobacia com a cenoura no bufador? É do Davi, hein?
0: Para! Olha o outro aqui, ó. Deixa eu ver aqui, como é que é? Ó, quem fez um, ó.
11: Ei, Léo, seu Vando Souza aqui, seu quadrinho. Léo, você tá na hora de conhecer as praias da Paraíba, Léo. Conhecer a praia de Itambaba. Lá o cara não pode armar, não. Lá o cara não pode andar armado. Se armar lá os processos, o cacetinho só tá roubando, só plof, plof. É.
0: Tá certo, cara. Um abraço aí, tamo junto.
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0: Ó! Oh.
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0: Xinga.
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0: Ah, mas isso aqui tem cara de A, velho. Não. Você não vem falar que é. Não. Isso aqui tem cara de A, velho. Aí, A, não é possível, não é possível, cara. Oi.
13: Ah, tiozão, vai dormir. Quem perguntou se é seu aniversário? Quem quer saber, rapaz? Ah, procurar o que fazer, jogar bote, vá dormir.
0: Jogar bote.
13: Seu boi.
0: 3h28, ó. O Gustavo, Léo, tudo bem? Manda o link aqui pra nós do grupo. Ah, rapaz, não é eu que mando o link aí, não, pô. É a Tati que manda lá. É, o grupo é dela. Aí, é Tati com Y. Tati.perigosa_. Entra lá, cara. Procura aí, velho. Ah, se vira, cara. Se vira você aí, mano. Se vira nos 30, cara. Olha.
13: Léo Júnior, tô chegando agora, ó. Hã? Tem como fazer o um resumo aí do que aconteceu hoje aí no Bambi?
0: Ah, vou fazer o um resumo, vou.
13: Ô, Léo, tá. Deixa eu perguntar outra coisa também. Você vai fazer igual você fez no mês passado? É colocar o nome do Diego Lopes na boca do sapo?
0: Para de falar essas coisas, eu não coloquei nada disso!
13: Formigueiro.
0: Cala a boca, Adriano. Cala a boca. Para de falar essas coisas aí, ó. Meu Deus do céu. Olha, daqui a pouco o Diegão vai ficar bravo comigo. Ele vai falar assim: você tá indo na desses caras aí, meu? Meu Deus do céu. Olha o que vocês me fazem passar aqui nesse programa, viu?
14: Ô, Léo, você tá carente hoje, hein, cara? Puta que pariu. Olha, você já dançou na boquinha da garrafa. Você já pegou na cenoura. Você já tirou o espantalho do teado. Já comeu o macarrão da Via, agora você tá falando da véia que voa, ah, agora você quer que alguém segue você, você tá carente hoje. Ah, larga a mão disso, rapaz.
0: Sai fora daqui,
14: vai,
0: ó.
14: Sai dessa vida aí, moço.
0: Vai, vê se me erra, cara. Vê se me erra, vai. Oh, oi, bom dia, fala, Marcos.
15: Ô, Léo, o Davi tá procurando o pai dele e a mãe até hoje.
0: Para.
15: Vamos
0: com
15: fazer
0: isso,
15: uma...
0: para.
16: Ô, Léo, fiquei sabendo que você é um menino de ouro, se derreter dá um anel.
0: É, cara, você no caso, né, cara?
16: Esse treino não tem música de ouro, não, só estoquinho de corno. Rapaz, nós estamos aqui na 163, saindo de Cuiabá, sentido Rondonópolis. Toca uma música de homem aí, bicha.
0: Tá, menina, eu não vou, menina, não vou colocar, menina. Ai, bicha, ô, oh, bicha, ó, oh, que isso? Ó, oh, cada uma, viu? Não, cada uma que eu tenho que ouvir nesse programa é cada coisa que eu tenho que ouvir nesse programa. Uns que quer mandar no horário, outro quer ser diretor, outro que falou demais, outro que tocou música demais. Outro porque, sabe, gente, aí eu vou te contar uma coisa, viu? É cada uma, viu? Que parece duas, né?
17: Léo Júnior, depois manda o Pix pra mim, porque eu falei pra você ficar aí no Bando de Coruja, tá ok?
0: É, eu não mandei ninguém falar nada disso.
17: Léo Júnior.
0: Eu não falei nada, eu não mandei ninguém falar nada disso. 11 999 919 197. Já vai começar o nosso Campeonato Brasileiro de Piadas Ruins, então se prepara. Você tem alguma piada ruim em mente aí? Aquela piada sem graça que todo mundo tá no almoço em família? E... aí o cara vem com uma piada sem graça que ninguém ri. É nada. Ou até ri pra não ficar chato, né? É. Mais ou menos por aí. Fala aí, Tati, e aí?
18: Ai, bicha, a senhora tá muito nervosa. Ai, estressou. Choquei. Viado.
0: É, você viu? Ai, coloca uma musiquinha. Ah, vai, se lasca. Gente, escolher música agora pra Dondoca. Vou escolher musiquinha pra Dondoca agora.
19: Ah, ô, Murilo, hashtag fica Léo Júnior. Hashtag fica Léo Júnior.
0: Para com isso. É, deixa o chefe tá dormindo nessa hora, cara. Deixa ele lá dormindo lá um pouquinho, cara. Por favor, cara. Poxa vida. Oi, bom dia.
20: Léo, bom dia.
0: Bom dia, bom dia.
20: Bom dia pra você. Nossa, é tão bom acordar com você falando no meu ouvido. Muito bom. Um ótimo dia pra você.
0: Obrigado pelo carinho. Eu acho que você teve pesadelo, viu, minha amiga? Eu acho que você teve um pesadelo aí, viu? Foi uns pesadelos que você teve hoje aí. Ah, boa noite, Léo, beleza? Forte abraço, manda o link do grupo. Cara, não é comigo o link, não, poxa vida. É, eu só falei o nome lá do grupo, mas não é eu que não mando o link aqui, não.
21: É, galera, obrigado quem gostou desse vídeo aí.
0: Eu não gostei do seu vídeo, é muito ruim, cara, muito ruim. Vai.
22: É, eu acho que essa mulher tá drogada. Falar que é gostoso ouvir sua voz uma hora dessa, ela deve tá drogada ou o remédio dela tá estragado.
0: O que pode ser?
23: Aê!
0: Aê! Ai. 3h32 já. A hora tá passando, hein?
24: Fala, Léo, bom dia.
0: Bom dia, bom dia, bom dia.
24: Que é o Rodrigo, porteiro do Campo Limpo.
0: Ah.
24: Só pra lembrar.
0: Quê?
24: Daqui a pouco vai dar 4 horas, tá?
0: Tá, tudo bem. Eu tô vendo aqui a hora, velho. Vai dar 4 horas. Já que você vai falar, já que você falou, tocou no assunto, já vai preparando uma piada aí ruim, tá? Pra participar. Depois não quero ver ninguém reclamando porque minha piada não foi pro ar. Porque, claro, o cara vai mandar piada meia-noite, né? Não dá também, né, cara? Não dá, né, velho? Tem que mandar na hora que eu falar aqui, ó. Vamos lá, fala comigo, bom dia.
25: Ai, que voz linda, gostei. Continue assim,
0: Você gostou, é?
1: lógico.

0: WhatsApp 11999919197 pra você participar, hein? Vai,
1: oi! Ô, Léo, canta uma música aí que eu quero cagar.
0: Vamos ver. Nessa longa extra... Peraí, eu vou fazer o seguinte, vou fazer melhor, peraí. Vamos ver se eu acho aqui, peraí. Vamos ver, peraí. Vamos ver. Peraí, vamos achar uma música do karaokê. Bote azul, vai, bote azul. Vamos cantar bote azul no karaokê. Karaokê do Band Coruja agora, vamos lá. Bote azul, vamos cantar. Agora já que você quer ir pro banheiro, vamos cantar então, vamos lá. Vai. Vamos ver se vocês têm coragem de cantar. Vamos cantar junto? Vamos cantar junto? Vai, canta aí. Vou colocar o áudio do pessoal cantando, vai. Doente de amor. Não, ainda não é. Não. Calma. Calma. Pera aí. Em 4, 3, 2, 1. Tá, gente, canta comigo aí. Cadê? Manda um áudio cantando que eu vou colocando no ar aqui. Vai. Vai lá. Doente de amor. Vai. E remédios na vida noturna. Vai, canta aí. Vai.
2: Noite de amor, procurei remédio da vida noturna.
0: Aí com a flor da noite,
2: A
0: gente canta comigo.
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0: aqui na zona sul. Aí vai, amor, que é um grande amor.
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0: Olha lá, olha lá.
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0: Aí na zona sul. Peraí, onde que tá aqui? Pé que tá a música aqui, peraí. Os integrantes, peraí, da vida noturna. Ah lá, se foram dormir. E a dama da noite que estava comigo também foi embora. Vai lá, é um refrão agora, hein? Peraí. Eu vou fazer melhor, cara. Peraí. Para a música aqui. Gente, eu vou fazer melhor. Eu vou fazer melhor. Peraí. Peraí, gente. Só um minutinho. Eu vou fazer melhor. Deixa eu só ver uma coisa aqui. Peraí. Tá, vamos ver. Vamos ver aqui. Vou fazer o seguinte. Cadê o Região? Vamos ver. Não. É o Região. O Região é melhor pra... Cadê o Região? Eu vou achar o Região aqui. O áudio, cara, peraí, pra ficar a música ficar até melhor, entendeu? 11999919197. Cadê o Região? Cadê o Região? Pô, aqui, achei o Região, tá. Região, peraí, eu vou te ligar aí, cara. Peraí, será que tá funcionando a nossa linha? Vamos ver se tá funcionando a nossa linha aqui, vamos ver. É, não tá. Pera aí. Vamos ver se tá funcionando aqui. Tá funcionando. Vamos ver aqui. 9. Vamos ver. Vai chamar. Não tá chamando, cara? Ah, chamou. Vamos ver.
3: Alô?
0: É o Região?
3: Sou eu.
0: Aí, ó. Região taxista pra todo o Brasil. Fala, Região. Beleza, mano?
3: Beleza. Tô chegando aqui na Paulista. Vou descer Augusta, hein? Já tá, sabe. Motorista de aplicativo, pode correr.
0: Ô, Região, seguinte. Já que você é um cara que dá 3 tapas na cara dos caras do aplicativo, agora é o seguinte. Eu quero saber também se você tem outros dotes. Se você sabe cantar. Você sabe cantar ou não?
3: Ah, essa música aí da Vida Noturna, isso. Vamos cantar lá.
0: Tá. Vou colocar, então, ó. Vou colocar a música, tá? Ó. Tá. Vamos ver se você sabe cantar, hein, cara. Por favor, não me decepcione. Se você me decepcionar, 3 tapas na sua cara. Pode ser?
3: Vamos lá.
0: Tá. Vamos ver. Pera aí, ainda não.
3: Tá.
0: Ó, Região.
3: Oi.
0: Mostra pra esses caras, esses vagabundos aí que você canta, hein, cara.
3: Vamos lá.
0: Mostra pra esses vagabundos que você canta, hein, cara. Não é só o taxista, vai lá, vai.
3: Doente de amor, Procurei o remédio na vida noturna.
0: Ó! Oh.
3: Na flor da noite, em uma boate aqui na Zona Sul.
0: Ó, oh, caramba, hein, cara? Aí, ó.
3: Aqui na Augusta.
0: Aqui é Augusta.
3: Uma palinha. Já tá bom, Léo Júnior.
0: Ah, quero aí, cara. Poxa vida, tá indo tão bem, velho.
3: Ô, ah, mas só uma palhinha.
0: Ah, meu, que isso?
3: Os caras vão me rastrear. Tô descendo a Augusta.
0: Mas você também, você não para também, não?
3: Não, tem que pegar essa bonequinha aqui.
0: Mas você tá com a bonequinha no carro aí?
3: Vou pegar ela agora.
0: Olha, velho, olha o cara.
3: Aqui no casarão.
0: Hã?
3: Aqui no casarão.
0: Ah, então tá bom, então.
3: Beleza?
0: Beleza, região, um abraço pra você aí.
3: Põe minha, já mandei minha piada aí, põe minha piada aí, que minha piada é interessante e vai ganhar.
0: Ah, tá bom, então. Um abraço.
3: Beijo.
0: Valeu, tchau.
3: Beijo.
0: Ai, gente do céu, viu? Eu vou falar pra vocês, viu? Até que o Região cantou, viu, gente? Não, até que o Região cantou bem, viu? Vamos ver o povo falando aqui.
4: Eu bebi demais,
0: ó,
4: e não consigo me lembrar sequer qual é o nome daquela mulher.
0: E aí? E aí, cara? Faltou o resto, faltou o resto da música, vai.
5: O Região tá que se deu uma engasgada, né? Você viu na hora que ele cantou? Eu acho que ele tava com o brinquedinho da bonequinha na boca.
0: É, tava ocupado um pouco mesmo, realmente.
6: Ô, Léo, ele não conseguiu cantar muito não, porque ele tava com o plug socado no rabo.
0: Ai, ai, eu falei, mostre pros caras, pra esses vagabundos aí, vai.
7: Noite de amor, procurei remédio na vida noturna.
0: Ó, ó.
7: Com a flor da noite, em uma boate aqui na Zona Sul.
0: Caramba, hein, cara.
7: Ó. Bom dia, Léo Júnior.
0: Bom dia.
8: A dama da noite da boate azul.
0: Não, peraí, Tati. A Tati tá estragando com a música, né, meu? A boate aqui na Zona Sul, entendeu? Entendeu? É isso. Vamos lá, mais um. Vai, fala aí.
9: Como atendeu, viu? Essa bicha era pra tá mamando um traveco agora, né?
0: Vai. Ah, 3h41, vai.
9: Oh, a dama da noite que estava contigo, acho que ela foi embora cagar, hein? Eu vi aí, ó. Dois aí, ó. Aquele áudio que a mulher mandou aí, ó, Léo. Sei não, hein? Eu acho que ela tá no banheiro também. Pelo eco do banheiro aí, ó. Pelo eco do áudio, tá no banheiro.
0: Ai, ai, ai. 11 999 919 197, vai.
10: E a dama da noite que estava comigo também joga bola.
0: Ah, Léo, vou entrar no web pra te ver. Não te conheço ainda, mas na minha mente eu tenho que você é parecido com o Dudu Camargo. Putz, cara, eu sou mais bonito que ele. Não, eu sou mais bonito que o Dudu Camargo, velho. Não, que é isso, velho. Eu sou lindo, pô, sou lindo, velho. 11 999 919 197, fala comigo aí.
11: Rapaz, estão querendo é manjolo. Rapaz, o locutor da rádio aí parece que tá com a cenoura no toba e uma mandioca na boca.
0: É, que mandioca o quê, cara? Que é homem com H maiúsculo, só pra você saber, ó. Trouxa, vai, oi.
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0: Na noite da boate.
1: Não, você errou a letra final. Não é a dama da noite, é a flor da noite da boate. Já errou, você viu? Não, já eu sou detalhista, cara. Viu? Não vem com essa que eu sou detalhista, velho. Sou detalhista e acabou, velho. Oi.
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1: Nossa, os caras cantam tão bem, meu Deus.
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1: Que é isso, cara? 11 999919197. Fala comigo, vai.
3: Noite de amor, procurei remédio na vida noturna.
1: Não, só tem cantor aqui hoje, só cantor nesse programa.
3: Com a flor da noite em uma boate aqui na zona sul.
1: Não, esse aqui tá fazendo um CD inteiro, né? Uma faixa inteira. Não dá pra colocar no ar tanto. Não dá, eu vou ficar o programa inteiro. Vamos ver aqui. 11 999919197. Vamos lá, fala comigo, fala comigo!
4: Bom dia, Léo.
1: Bom dia.
4: Tadeu de Sorocaba, queria deixar um beijo.
1: Já deu? Quem deu? Quem deu? Pra quem? Meu, quem que deu pra quem, cara?
4: João aí pra mulher do caipirão, a Carlinha. Sei que a partir da manhã eu não consigo mais falar na rádio aí,
1: não,
4: porque...
1: Calma!
4: Você sabe, né?
1: Calma!
4: São 5, 6 que falam aí.
1: Não, peraí. Não é bem assim a história, cara. Não é bem assim a história. Amanhã eu ainda tô aqui. Tá na próxima madrugada, ainda aí me encontro nesse estúdio. Me encontrarei nesse estúdio com esse mesmo microfone. E com esse... Nesse mesmo canal. Nessa mesma estação. Nossa, falei bonito agora, hein? Vai lá,
4: Fábio, né?
1: Calma.
4: São 5, 6 que falam aí.
1: Não, peraí. Não é bem assim a história, cara. Não é bem assim a história. Amanhã eu ainda tô aqui. Tá na próxima madrugada, ainda aí me encontro nesse estúdio. Me encontrarei nesse estúdio com esse mesmo microfone. E com esse... Nesse mesmo canal.

0: Noturna.
1: Ah, se lascar pra lá, ô trouxa, vai.
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1: Olha lá, só cantor.
0: Procurei remédio na vida noturna.
1: Ó. Oh.
0: Boa flor da noite em uma boate aqui na Zona Sul.
1: Não, tá bom, cantor. Olha, tem muito cantor aqui no programa hoje. A gente vai descobrindo talentos, né? A gente acaba descobrindo talentos por aqui, ó.
2: Vamos puxar outra, vai. Daquele momento até hoje esperei você.
1: Ah, quer ver, ó.
2: 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Eu sei que culpado de não ter você sou eu. 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
1: é meu.
2: Eita, nós plena segunda-feira, tiozão.
1: Tamo desse jeito, cara. 11 999 919197. Deixa eu ver aqui, ó. Agora eu quero saber se você tem coragem de cantar essa música aqui, ó. Ah, eu sei, não sei. Não, você não vai ter coragem de cantar Baitaca no vídeo aqui, não. Baitaca não é pra qualquer um, velho. Olha lá. Agora ficou difícil. Agora, aquilo lá era fácil ainda. Aquilo lá era fácil. Aquela música lá era fácil da Boate Azul. Agora eu caí. Agora isso aqui, velho. Ó. Isso aqui é o fundo, é da fundo da grota, o Baitaca, velho. Eu quero saber se tem coragem. Ó, vamos ver, ó lá, lá, lá. Fui criado na campanha de rancho e barro e capim. Alguém sabe cantar essa música aí? Ó lá. Não, é aí eu quero ver se você é cantor, tem um espírito de cantor mesmo. Olha lá.
3: Tá de brincadeira, hein, Léo? Pô, já é ruim escutar a pior piada do mundo agora.
1: Não, cara, Baitaca, tem coragem de cantar um Baitaca, velho? Não, se você cantar um Baitaca, aí eu falo assim, o cara é bom, velho.
3: Agora é ficar escutando a pior cantaria do mundo. Ninguém sabe cantar, não, tudo doido, caps. Para com isso.
1: Cara, só você que não sabe cantar aqui. Você não tem espírito de cantor, velho. Você não tem espírito de cantor, velho. Você não tem. Não adianta.
4: Rapaz, tem que ter um desse rádio aí. Hoje que eu tô a madrugada todinha mexendo no seu botãozinho, você nem enchia.
1: Aí, ó. Vamos lá. O Caipirão é o cara, velho.
5: Verdade, né? Quarta-feira já é o Diego, né?
1: É.
5: Eu ia fazer uma piadinha com isso, mas... É, as más línguas vão falar que é eu, né?
1: Não, pode fazer.
5: Eu já ia...
1: pode fazer.
5: Dizer, né, que alguns aí já podem preparar na chuca pra a quarta-feira, mano. Muita gente vai falar que eu sou puxa-saco do Diego também, então...
1: Mas você é um puxa-saquinho também, né, cara? Como todo mundo, eu tenho os meus puxa-saco, daí você tem os... Né, o Diego também tem os puxa-saquinho dele. Né, todo mundo tem uns puxa-saquinho aqui, cara. Tem, né? Todos tem aqui, velho. Não, não tem um que não passe, velho.
6: Eu vou tirar você desse lugar.
1: Ah, não. Não é não, pô.
6: 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Bora. Bora.
1: Essa música aí, vou tirar você desse lugar, o cara tava na zona quando fez essa música, velho. É, porque, na verdade, ele fez uma música, né, foi no cabaré, encontrou a mulher no cabaré, se apaixonou pela mulher e falou, eu vou tirar você desse lugar, vou tirar você pra... E não interessa o que os outros vão pensar, olha isso! Não, o negócio é assim, mudou de figura, tipo assim... Ele não tá nem aí com os chifres e o que os outros vão pensar dele, que quantos chifres vai levar. E não interessa o que os outros vão pensar. Olha, poesias e poesias. É, são poesias.
7: Garçom, aqui nessa mesa de bar.
1: Nossa, aí já se lascou
7: todo. Você já cansou de escutar?
1: Esse já tá chapado.
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1: Esse já tá meio chapado pelo. Centenas de casos de amor, vai.
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1: Vamos ver se é bom, vai.
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1: Agora vai ficar difícil.
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0: Os cabelos enfumaçados. É o Júlio de Sorocaba, bom dia!
1: Ô, Júlio, a primeira parte foi de boa. Agora eu quero ver cantar a segunda parte. Ah, me diz aí, a segunda parte que é o problema. Ah, e aí? É, meu filho. É. E não adiante ficar colando do Google, não, viu, meu velho? Fica, os cara, aí os caras vão lá pro Google agora, pegam a letra da música e é fácil, né? Não, quero ver você cantar de cabeça. Não, quero ver você cantar de cabeça. Esse que é o problema.
2: Ô, Léo, bom dia. Ah. O caipirão ele não puxa saco, não. Ele engole os dois ovos do Diego inteiro.
1: Vai.
3: Peraí, tá. Para de chupar que eu vou falar na rádio. Ai, caralho, para de chupar.
1: Que isso, cara?
4: É nada.
1: Ô, que é isso?
5: Ô, Léo, então essa música é do Região Taxista.
1: Ô, gente, daqui a pouquinho vai começar o nosso campeonato brasileiro de piadas ruins, hein? Já fica ligadinho aí, hein? Já, já você vai mandar suas piadas aqui pra gente, oi.
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1: Que isso?
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1: Oi? Oi? Oi? Merda é essa, cara?
4: É nada.
1: Senhor, quantas maconhas foi aí? Fala pra mim, cara. Quantas você deu uma puxada?
7: Fala,
1: aí?
7: Léo, engole cobra. Ô, Léo, como você pediu? A gente tá durante a semana.
1: Eu não pedi nada, cara. Não pedi nada,
7: mano,
1: disso.
7: Aí, colocando hashtag Fica Léo Júnior nas publicações da Band.
1: Não.
7: Pessoal, vai lá. Hashtag Fica Léo Júnior. Engole cobra.
1: Ah, engole cobra é você. Quem engole cobra é você. Cenoura. Você que engole cenoura, cobra aí, ó.
4: Bebê limonada.
1: Vamos lá, fala comigo, vai.
8: E o hino, hein? 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
1: É, música
8: se
1: fácil.
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1: Ah, mas aí eu vou falar pra você, daí a música é fácil de cantar, vai. Aí, ó, é música fácil de cantar, entendeu? A Mel Banana chegou por aqui. Ô, Mel, tudo bem, Mel? Como é que você tá? Belezinha por aí, tudo certo?
9: Baile todo!
1: Fala comigo, bom dia!
10: Falando em cantor, você tem um canto bom?
1: Aí! Não, não tenho, cara. Pior que não, meu. Pior que não.
11: Ô, Léo, essa mulher tava cagando, Léo. Essa mulher tava cagando, com certeza.
1: Ai, gente do céu! Esse é o bom. 3h53, já tá passando a hora, hein?
12: Vamos do Pablo Vittar, né? Essa cambada de viado aí. Cambada de viado.
1: Ah, viu, viu? Ah, se colocar a música do Pablo Vittar aqui, os caras vão cantar a letra inteira, velho. Você sabe que os caras curtem demais aqui, ó.
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1: Essa,
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1: Essa letra também, assim, quem não conhece, não sabe cantar, é verdade, essa aqui.
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1: Ó.
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1: Ah, mas aí ficou até fácil, né? É assim, os caras têm que pegar umas músicas com as letras difíceis pra cantar, né? Ah, Léo, tudo bem? Tá vivo mesmo aí? É, gravado na sexta, como é que é? Ah, ele tá perguntando se eu tô ao vivo ou tá gravado. Ah, não, tá gravado, né? Tá gravado mesmo, viu? Tá gravado. 11999919197, oi. Fala comigo.
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1: Ó.
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1: Olha lá.
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1: Ah, e aí?
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1: É isso aí, ó. Ah, sempre tem alguém que canta bem. Sempre tem alguém que canta bem. Sensacional, sensacional. Aí, aí, aí, tô falando, você. O Band Coruja também é cultura, gente. O Band Coruja também é cultura. Você tá vendo? Não é só loucura aqui, né? É, a gente oferece entretenimento, cantoria pro povo.
15: Eu bebi demais.
1: Ó.
15: 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Se era homem ou se era mulher. Agora não.
1: Meu Deus do
15: céu.
1: Esse aí tá quase chorando pra cantar. Gente, é o seguinte, agora terminou essa fase de cantoria, acabou as cantorias. Deixa eu colocar esse áudio aqui primeiro.
16: Léo, menina. É menino ou menina? Esse taxista é menino ou menina?
1: Ah, ele é menina, né, velho? Menina. Ó, gente, acabou as cantorias agora, encerrado. Está por encerrado as cantorias. Porque a partir de agora, vocês já podem mandar as piadas, já agora, tá? Pode mandar já. Mande já a sua piada, piada ruim, manda pra gente. 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Então, já mande as suas piadas, só não esquece o seu nome e sobrenome no áudio. Fala seu nome e sobrenome e o nome da piada, gente. Eu quero também o nome da piada, por favor. Manda, porque aí eu tenho que ficar marcando qual piada que é. Daí o cara fala outro nome, eu marco outra coisa. Aí os caras já começam, ah, porque você está roubando a piada? 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É isso, gente, é isso. Ó, já vai começar o nosso campeonato brasileiro de piadas ruins. Fica ligadinho, eu volto já. Sai daí não, pera aí, seus pé de rato, vai!

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última hora com você no nosso Band Coruja pra todo o Brasil. Tocando o que você gosta, falando o que você gosta também, o que você não gosta também, claro, né? Vamos lá, até às 5 da manhã vai começar nosso campeonato de piadas já já, hein? A sua rádio do seu jeito.

demais, Murilo Huff, Bruno Rosa. Cara, eu tava acreditando assim, ou se você fechar o olho e ouvir essa música, esse cara cantando, meu, eu tava, pra mim que era o Gustavo Lima, mas não é o Gustavo Lima, igualzinho a voz do Gustavo Lima. Hã? Não, não, gente, a voz dele, quem não conhece, vai falar que é Gustavo Lima. Mas é muito igual, o jeito de cantar. Eu também consigo fazer uma voz igual, parecida também. Ah, eu vou fazer uma parecida também. Bom, gente, ó, 4 horas e 3 minutos é o seguinte. A partir de agora, vamos começar nosso Campeonato Brasileiro de Piadas Ruins, que tá começando a partir de agora. Vamos lá! Música.

0: 14 minutos, está no ar aqui o nosso Campeonato Brasileiro de Piadas Ruins. Agora é a sua chance de cantar, sua chance de contar piada ruim. Gente, não esqueçam de colocar seu nome e sobrenome, por favor, e o nome da piada. A gente quer saber, tá? Vamos começar com o que agora? Vamos começar com aí, ó. Vamos começar com ele, o Rejão. Vai, o Rejão contando a piada de motorista de aplicativo. Meu Deus, a gente até já sabe como é que é, né? Olha lá. O Rejão vai contar uma piada agora de motorista de aplicativo. Vamos ouvir a piada do Rejão. Vamos lá, um, dois, três, valendo! Vai!
1: Ô, Léo Júnior, beleza? É o Rejão taxista. Minha piada é do motorista de aplicativo.
0: Vai.
1: Ele pegou aquela corridona de R$7, chegou no local, embarcou 4 passageiros. Quando ele chegou no destino dele, o cara perguntou ao passageiro: quanto que ficou a corrida? Ele: R$7. O cara falou: e eu só tenho 5. Aí o motorista de aplicativo falou: e como é que nós vamos fazer? Eu tenho que receber. O passageiro disse assim: dá R$2 de ré, por favor. Rejão taxista, chupa urubuzada.
0: Aí, ó. Bom, foi a piada no Rejão. Beleza, tá? Vamos lá. Conta mais um. Tem mais gente chegando? 11 99991 9197. A piada do Oswaldo agora. Vamos ver o que o Oswaldo vai contar pra gente. Piada do mecânico, é isso, Oswaldo? Vamos ver. Conta pra gente, vai!
2: Ô, Léo, bom dia. Ô, Léo, o Vado aqui do Campanário.
0: Pera aí, acho que é a segunda aqui, vai.
2: Ô, Léo, bom dia, Léo, Oswaldo.
0: Vai, Oswaldo.
2: A minha piada aqui, Léo, que eu vou mandar aí é do mecânico.
0: Mecânico, vai.
2: O cara levou o carro no mecânico, que tava fazendo barulho. Aí chegou lá e falou pro mecânico assim: ô, meu amigo, meu carro tá fazendo um barulho. Aí o mecânico perguntou: que barulho? Ele: tum, tum, tum. Aí o mecânico falou pra ele assim: é, deve ser a banda que tá aqui no porta-mala.
0: É. Foi uma piada, assim, totalmente sem rumo, né? Essa piada, ela vem sem rumo, sem graça, né? Vamos lá, 11 99991 9197. Quem mais vai contar piada pra gente por aqui? 11 99991 9197. Quem que é você? Vai,
3: Léo,
0: conta aí.
3: Beleza? Então, Léo, tinha dois caras indo na marginal, no trânsito na marginal. Tá.
0: Esse aqui é o... Cadê o nome dele pra me saber? É o Márcio Otaviano. O Márcio Otaviano vai contar a piada do trânsito. Tá, Márcio? Vai lá, conta aí. Conta.
3: Bom dia, Léo, beleza?
0: Beleza?
3: Então, Léo, tinha dois caras indo na marginal, no trânsito na marginal, né? Aí o cara ficou com uma vontade de dar uma cagada, cara. Aí ele falou: pô, encosta o carro aí, eu quero dar uma cagada. Ele falou: mano, não tem jeito, cara.
0: Ah.
3: Trânsito da bexiga desse, não tem acostamento, mano. Põe a bunda na janela aí e caga, mano. Aí ele falou: não, vou tentar segurar. Ele ficou segurando, mas não teve jeito, cara. Yeah. Pegou e meteu a bundona na janela pra dar uma cagada. Aí tava passando uma família do lado, em outro carro. A molequinha olhou. Ele falou: nossa, pai, olha o tamanho da bochecha daquele homem. Ele falou: é, filho, e olha o tamanho de charuto que ele tá fumando. Márcio de Osasco.
0: Tá bom, Márcio. Que piada é essa, meu Deus? 11 99991 9197. Conta a sua piada. É o Thiago. É, vamos ver aqui. Vai, Thiago. Thiago, vai, piada.
4: Ô, Léo, põe a minha aí, Léo.
5: Conta.
4: Põe a minha aí.
5: Beleza?
4: Beleza,
5: então,
0: tinha
5: dois caras.
0: Então, vai. Conta, vai.
4: Ô, Léo, põe a minha aí, Léo. Não esquece eu, não.
0: Cara, conta a sua piada, velho.
4: Ô, Léo, você sabe por que no quartel da polícia não falta luz? Porque tá cheio de cabo. Ô, Léo, põe a minha aí, Léo. Não esquece eu, não.
0: Tá bom. Já coloquei sua piada, já. Então, o Thiago... Deixa eu só aqui, só marcar aqui. Pera aí, só um minutinho. Pera aí, Thiago. Pelo amor de Deus, cara. Ai, gente do céu, vocês não tem jeito, viu? Vamos ver aqui. Tá, beleza. O Thiago contou a piada do policial. Beleza? Tá bom. Vamos pra mais uma aqui. 11 99991 9197. Me conte a sua piada, vai. Pera aí, tem que colocar a campainha. Vai.
6: Fala, Léo, bom dia. Alexandre de Itaiaém. Ô, Léo, você conhece a piada do homem que foi pra lua? Não? Quando ele voltar, eu te conto. Fala, Léo, bom dia.
0: Tá.
6: Alexandre piada... de Itanhaém.
0: Alexandre de Itanhaém contou a piada do homem que foi pra lua. Beleza. Acho que eu vou colocar mais uma aqui pra gente começar nossa votação, hein? Vai lá, o Caipirão vai contar uma aqui também, Caipirão? Vamos ver. Vai, Caipirão.
7: Incidência, a minha piada também é de motorista não, é de taxista, né? O Região pegou uma gringa no aeroporto e ia levando ela no centro de São Paulo, né? É. Chegou lá, ele parou o carro no centro de São Paulo, a passageira foi abrir a porta, veio o motoboy, levou porta com tudo, regaçou tudo, caiu lá pra frente. A menina ficou em pânico, gritou, hello, hello. O Região olhou pra ela, hello, regaçou, filha, sai fora.
0: É. Beleza, tá aí, gente. Foi a nossa piada de hoje. Agora é o seguinte, agora chegou o momento da votação. Agora eu quero ver, agora é o momento da votação. Vota na sua piada, qual que você gostou mais? Vou repetir algumas aqui, hein. Teve a piada do Alexandre. O homem que foi pra lua, né? Do homem que foi pra lua. Temos a piada do Thiago, a piada da polícia, do polícia, né? A piada do Região, que é a piada dos motoristas de aplicativos. Temos a piada do Márcio, a piada do trânsito. Essa aqui vou te falar, não, pelo amor de Deus. Ah, o que mais aqui? O Nascimento também falou a piada da zebra. E o Osvaldo, a piada do mecânico. E aí, qual piada que você gostou mais? Me conte aí, vai 11 999919197. Hora da votação, vai.
8: Léo Júlio, vou votar na piada do meu xará Alexandre, fenomenal, não, não, não.
0: Piada do Alexandre, tá bom, peraí, cadê? Vamos achar aqui. Piada do Alexandre, peraí. Cara, não tem nenhum Alexandre aqui não, velho. Ah, o Alexandre, verdade, puxa, eu tô ficando doido, velho. É a piada da lua, né, do homem que foi pra lua. Verdade, eu que marquei. Tá certo, tá certo. Aqui, piada do Alexandre. Um ponto pra piada do Alexandre, tá? Beleza? Tá valendo, tá valendo. Gente, confia. Tá certo, eu que falei errado aqui, mas tá um voto pra piada do Alexandre, vai.
9: Eu quero votar na. Votar na rachada da Maratacine.
0: Cara, piada, é votação, votação, vai.
7: Eu vou votar na piada da cagada no trânsito.
0: Aí, é do trânsito, piada do trânsito, aqui. Ah, cadê a piada do trânsito? Piada do trânsito é a piada do Márcio, um ponto aqui, tá? Pra piada do Márcio, é piada do trânsito, boa. Os caras falam da cagada, né? 11 999919197, a sua votação agora, vai.
10: Oi, Léo, vou votar no trânsito, a piada do trânsito.
0: Piada do trânsito.
10: O cara do trânsito.
0: Dois votos pra piada do trânsito, agora quero você votando, vai.
11: Márcio, a cagada do trânsito.
0: Boa, vai lá. Olha lá, três pontos já pra piada do trânsito e um ponto pra piada do Alexandre. É você votando, Brasil votando aqui na Band FM. Fala aí, seu velho.
12: O charuto maldito aí do trânsito.
0: Do trânsito. Tá bom, tá ganhando do trânsito, do Márcio, vai. Quatro pontos já. Vai, fala comigo, bom dia.
13: Cagada do trânsito também.
0: Olha, não. Tá forte a piada no trânsito aqui, hein, gente. Tá forte essa piada no trânsito. Cinco pontos a um. 5-1 já, 5-1. Hora de você votar. Vota.
14: Eu voto na piada do trânsito.
0: Piada do trânsito. A Tati votou na piada do trânsito. Isso. Bora, vai. 11 999919197. Fala comigo.
15: Olha, tudo bem? Eu vou votar na piada do trânsito.
0: Olha, todo mundo indo na piada do trânsito, gente do céu. Mais um voto. 7-1 pra piada do trânsito. Vamos lá. Vamos, gente, vamos lá, vamos votando, hein? Fala.
16: Eu voto na piada do trânsito,
0: Léo. Nossa senhora, vai ganhar essa piada do trânsito já. Vamos lá? Mais um? Vamos ver, vamos votar?
17: Votar no Caipira, é porque ontem esse vagabundo não votou em mim, mesmo assim eu ganhei o campeonato.
0: Tá bom. Beleza, voto no Caipira aqui. Fechou, fechou. O primeiro voto, né? O primeiro voto, aliás, do Caipirão. Primeiro voto do Caipirão, vai.
18: Olha, eu vou votar na piada do Edmir Caipira, né?
0: Olha lá, mais um ponto, a piada do Edmir Caipira. Mais um ponto. Beleza. Qual que é você? Qual que você vota? Gente, tá na, a piada do trânsito tá na frente.
3: Eu voto na piada do trânsito, Léo.
0: Piada do trânsito, aí. Mais uma agora pra fechar, hein? Porque já são, deixa eu ver. 9-2 agora, né? Que tem a piada aqui do Alexandre e a piada do Caipirão. Vamos lá? Vamos lá. Voto de quem agora? Da
19: bom
0: Raquel.
19: Dia, bom dia, Léo. Olha, a piada do Caipirão foi boa hoje. Foi a melhor, com certeza.
0: A piada do Caipirão. Agora mais um voto na piada do Caipirão, hein? Eita, 2 votos pra piada do Caipirão, 1 voto pra piada do Alexandre e 9 votos. 9 já? Deixa eu ver. Deixa eu ver, contar aqui. 9 votos pra piada do trânsito. Pra gente fechar, vai. Pra fechar agora, pra dar 10 pontos aqui, pra dar 10. Piada de quem? Qual que você vai votar? Ó, agora é a hora. Eu tô contando aqui.
20: Eu voto na piada do trânsito.
0: Fechou, piada 10 aqui, ó. Pronto, agora sim, 10 pontos pra piada do trânsito. Já fechou com a piada do trânsito. Parabéns pro o Márcio Otaviano. Ô, Márcio, parabéns pra você, Marcião. Márcio Otaviano, que ganhou essa... 2 xícaras, foram 2 xícaras. Uma garrafa térmica linda, moderna e mais 0,5 quilo de café. Kit Band FM, Nando Moreno. Todos os dias tem o Campeonato Brasileiro de Piadas Ruins. E lembrando que esse campeonato vai até o final desse mês, se eu não me engano, viu? Até o final do mês. E você ouve a música do Chapeludo aqui também, né? Do Nando Moreno com Rio Negro e Solimões, todas as madrugadas aqui no nosso Band Coruja. Beleza, gente? Então, parabéns aí mais uma vez pra piada do Márcio Otaviano, que ganhou esse presente. Ô, Márcio, você pode retirar lá na lojinha da Band FM, tá bom? No Shopping Butantan, no Butantan Shopping. Ou a produção vai te ligar. Mas você escolhe aí, tá bom? Parabéns pra você. Bom, vamos ouvir uma música bonita aqui, então?
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0: a gente volta já já. Pra gente continuar essa prosa aqui, viu?

Senhoras e senhores, essa é... Nós estamos no Mineirão. Essa machuca, hein?

0: Band FM, esse é o nosso Band Coruja pra todo o Brasil. Oi, balde, Matinho, o cara deu um chute no balde, velho. Deu um chutão no balde. Oi, balde, oi, balde, oi, balde. Gente, 4 horas e 35 minutos. Vamos lá, vamos lá, vamos nessa, vamos nessa, vamos nessa. Quero você participando com a gente, 11 999919197, participar aqui da nossa programação. Fique à vontade, manda alô aí pra quem você quiser. Me conta aí o que, que você faz de bom nessa madrugada. Já tem o Band Bom Dia, Tadeu tá chegando por aí, Homem Vinheta, toda a sua equipe. E claro, amanhã mais campeão do rádio brasileiro. Hora do Ronco também, hein?
1: 40 graus.
0: Quem mais aqui? O Anderson tá por aqui. Fala, Anderson, beleza? Como é que tá?
2: Bora. Vamos voltar na piada do trânsito.
0: Aí, ó. Já acabou a piada já, hein? Oi.
3: Ô, Leo, cadê o buzinaço? Acabou o programa do buzinaço?
0: Ó, pode buzinar também se quiser, não tem problema. Deixa eu falar com o Thiago aqui. Fala, Thiago.
2: Beleza? Pergunta depois pro Tadeu aí se ele gosta de cacetinho, Léo.
0: Cacetinho.
2: Pergunta pra ele.
0: Ó, cara, como todo mundo gosta de cacetinho, né? Você não gosta de cacetinho? Todo mundo gosta de cacetinho, pô. É gostoso, cara. É uma uma manteiguinha, rapaz do céu.
4: Do cara da lua.
0: Que é? Como é que é, mano?
4: Bom dia, Léo. Bart do Sete Barra aqui. Bart do Sete Barra. Vou contar a história pra você do nordestino, né?
0: É. Cara, já foi, já foi.
1: Limonada.
0: Já foi, já as piadas, já foi as piadas, oi.
5: Ô, Léo Júnior, bom dia. Padeiro do Oscar Freire aqui, voltando de férias hoje.
0: Ô, cara.
5: Acabaram com aqueles quadros lá do buzinaço lá e do
0: região... Não, tá aí, cara, tá aí o buzinar. Pode buzinar, mano. Pode. Não tem problema, não.
1: Limonada.
0: Quem mais, quem mais? Fala comigo aí, bom dia. Aí, ó. Fenomenal, meu amigo, fenomenal. Vai, fenomenal.
6: O Léo Júnior, o buzinaço, o Léo Júnior.
0: Os caras gostam do buzinaço, né? Vocês vão sentir saudade do buzinaço, gente? Vocês vão sentir saudade do buzinaço?
7: História que é essa aí, cara.
0: O quê?
7: Você gosta do cacetinho com a manteiguinha, cara? Pra descer deslizando na garganta?
0: Mas peraí, cara. Você não sabe o que é cacetinho, cara? Em algumas regiões, né? A gente chama de pão, a gente chama de pãozinho, chama de... O que você quiser. Mas é o pão, cara. Cacetinho é o pão, rapaz. É o pão! Oh, aquele cacetinho quentinho, né, cara? Você saindo no forno. E é gostoso demais, não é? Oxe, os caras não entenderam o que era o pão. É o pão, tô falando do pão, pô. Como é que é, cara? Peraí, deixa eu ler isso aqui. Peraí. Deixa eu ver aqui, ó. Olha isso aqui, gente, uma notícia. O vocalista do grupo de samba comeu a minha mulher. Que é isso? Minha esposa foi a um show de samba no último sábado, quando voltou pra casa. Percebi que ela já estava diferente. Depois de muita insistência, ela contou tudo. Ela disse que o vocalista descobriu que ela era fã do Belo. Mandou tocar várias músicas dele. Chamou ela ao palco. E no fim do show, convidou ela para conhecer o camarim, para tirar fotos, né? Pegar autógrafos e tal. Qual foi a minha surpresa? Ela entrou no camarim com um fã e saiu namorando o vocalista. Meu Deus do céu, esse virou corno até umas horas. Agora eu pergunto, é assim que os grupos de samba tratam os fãs? Pessoa compra um ingresso e volta sem a mulher? Estou revoltado. Isso foi um cara que publicou isso aí, fez uma publicação, porque ele tá revoltado. Ele perdeu a mulher dele pro vocalista de samba, velho. Ô, meus amigos, o que você fala pra um cara desse? Fala pra mim, o que você falaria pra um cara desse? Me conta, vai.
8: Rapaz, você vê a tecnologia, o jeito que tá, o cara mandou a piada lá do Nordeste. O delay chegou agora há pouco na rádio.
0: Tá bom, vai. Vamos ver, eu quero saber do cara do que pegaram a mulher dele.
9: Fala pra ele de raiva também, lá dá pro vocalista. Manda ele lá pra bunda também.
0: É, aproveita, né, cara? É isso.
10: Fala, Léo, bom dia.
0: Bom dia.
10: Vambora pra mais uma semana. Uma semana abençoada aí, beleza?
0: Bora.
10: Bom trabalho, uma boa semana pra você. Partiu Alphaville.
0: Partiu.
10: Um abraço.
0: Um abraço pra você, tamo junto. Fala comigo, vai.
7: Às vezes é porque o vocalista desse... dessa banda aí, tava sem um pandeiro pra tocar, agora pois ele tá tocando no pandeiro da sua mulher, meu amigo.
0: Exatamente, o cara ficou tão revoltado que ele foi pro show e voltou sem a mulher.
11: Cara, eu falaria pra ele que isso foi livramento, a verdade é essa, porque foi o vocalista do samba, poderia ser o padeiro, o leiteiro, o vizinho, de repente ele foi, até já aconteceu isso, ele não sabe, né?
0: É
11: livramento, manda ele meter o pé que mulher no mundo é o que não tá faltando.
0: É aí, tem mulher até umas horas, cara. Faltando 20 pra 5, oi.
11: Ô, Léo, mas aí mereceu mesmo, é? Deixou a mulher aí sozinha no show do cara que ela era fã?
0: E a mulher foi no camarim conhecer, tirar foto.
11: É, isso aí gosta mesmo. Isso aí já leva faz tempo.
0: É. Tá acostumado, já levou a guampa, né? Vai.
12: Ô, Léo, fala pra esse cara aí que ele deu foi sorte. Só foi o vocalista, só Catuela. Já pensou se fosse a banda toda?
0: Verdade, hein, cara? Já pensou? Aí é complicado, hein? Aí a banda toda se tá lascado, hein? Olha lá.
13: Fala, Léo, bom dia! É o Josimar de Ribeirão Preto.
0: Fala, Josimar.
13: Tô na rodovia, agora tô indo pra São Paulo.
0: Beleza, mano?
13: Passando pra desejar um bom dia, uma boa semana pra todo mundo. Ô, Léo, você vai pro Beleléu? Ai, pai, para!
0: Vai, fala comigo. Bom dia.
14: Bom dia, Léo.
0: E aí, cara?
14: Viva de Floripa, mais uma... semana abençoada.
0: Pra nós.
14: Olha, a respeito desse aí, é cada um, né, mano? O cara confiou na mulher, mas a mulher...
0: Puta sacanagem, cara.
14: O que fez.
0: Literalmente uma sacanagem mesmo.
14: Agora ele... bola pra frente, ele arrumar uma outra mulher e já era.
0: Que não seja no show,
14: ideia.
0: Né?
14: Não se apega não, meu amigo. Não se apega não, que mulher tem bastante.
0: Caramba, velho. O cara ainda publicou um negócio desse, cara.
15: Ô, Léo, o pior é que ele reclamou no Reclame Aqui. Não foi nem a publicação, foi Reclame Aqui.
0: Reclame Aqui. Caramba, coitado do cara, velho.
15: Nada, pá. O cara levou a mulher do cara lá no camarim e só meteu o dedo na cuica dela, só.
0: 4h42, fala comigo.
16: Olá, bom dia. Pokémon de Nazaré Paulista.
0: Fala, Pokémon,
16: nossa. Vindo aqui em Cotia, levando ali um H2O, bom dia a todos aí.
0: Valeu, parceiro, um abraço, tamo junto.
17: Ele deu foi sorte que o cara pegou e tá namorando. Normalmente os artistas, quando esse tipo de fã vai lá passear pelo camarim, eles pegam e desovam. Oxi, perdeu foi sorte, pelo menos tá namorando.
0: E outra, né, cara? E aí, pelo menos, né, Tati? Pelo menos eles vai pra uma parte pra outra, então, aí, né? Vamos ver.
18: Opa, Léo, bom dia, tudo jóia?
0: Bom dia.
18: Agradecer você de ter desbloqueado eu.
0: Ah, se começar de novo, bloqueio novamente. Só me dá um ok, que aí bloqueia de novo.
18: Também dizer que tô tudo molhado já pra volta do macho velho.
0: Opa, ó, você viu que ele fala com todo carinho, ó.
18: A volta do macho velho.
0: Nossa, ele ficou até com tesão agora, só de falar nisso aí. Meu Deus do céu, viu? Oi, bom dia.
19: Bom dia, Léo. Vai ter o quadro do karaokê hoje ou não?
0: Não, hoje não tem quadro do karaokê. Não era quadro, aquilo lá foi só uma coisa assim, uma brincadeira, né? É um quadro, sim, né? Oi.
20: Bom dia, Léo Júnior. Bom dia.
0: Bom dia.
20: Ele teve foi a sorte. Todo cara. Ele não mexeu no olho de Tandera dela, não, viu? Não mexeu, não.
0: O outro tá falando que ele poderia fazer igual a mulher. Poderia ser a vez dele, né? Chegar lá pro cara do pagode, pro samba lá, falar, viu, também posso. Aí fica por igual, né, pô?
21: Ô, Léo, o cara canta na música do Balde. Balde lá no Ceará é viado.
0: 11 999 9197. E aí, o que você acha dessa?
15: Pede pra ele mandar uma foto dela. Se ela chegou lá tudo esbagaçada, pode largar. Aí chegou inteira, ainda fala pra ele que...
0: Dá tempo.
15: Continua ainda, já tá sabendo mesmo.
0: Ainda dá tempo.
15: Se bagaçaram, bateram o pau na cara, enfiaram o cacete na garganta, quebraram a cuica dela e mandou.
0: Calma, cara, peraí, poxa vida. Vai, fala aí.
17: Nossa, falar pra ele tomar vergonha na cara. Oxe, corno, chorão e reclamão ainda. Poxa, já nasce corno, ainda tem que sair contando pra todo mundo.
0: E aí, pra... reclame aqui, né?
17: O Magaio foi pouco. Tomara que a banda toda tenha colocado ela pra cantar no microfone deles. Pronto, fala.
0: Banda inteira. Oh, meu Deus do céu. Faltando 15 pra 5, vai, gente.
2: Ô, Léo, fala pra ele esquerda a cabeça, não. Daqui 9 meses ele vai criar uns pandeirinhos. Vai nascer um pandeirinho, quem vai criar mais um pagodeiro aí, ó. Fala pra ele aí. Daqui 9 meses vai nascer um pagodeirinho.
0: Aí vai ser. Um
2: pagodeiro aí, ó.
0: Com aquele criar. Áudio lá. Aquele áudio. Papai! Papai! Papai! Papai! Pandeirinho falando! Papai! Papai! Papai!
21: Léo, pergunta pro Tadeu aí se ele já experimentou a rola doce.
0: Para com
21: o
0: isso!
21: O Sérgio Pão faz um e se ele quiser eu peço pro Sérgio Pão levar lá pra ele experimentar dele.
0: Vai!
3: Ô, Léo, fala pra ele. Se ela não deu o redondo, tá tudo certo.
0: É, pelo menos vai estar intacto, né? Tá intacto, pelo menos, vai.
22: Ô, Léo, fala pra ele mandar ela lá em casa, lá que eu vou fazer um show de pagode lá em casa, lá. Vou tocar até as músicas do Belo pra ela. Ela vai ver o que é pagode lá em casa.
0: Vai lá, gente. 11-999-91-9197, meu Deus do céu. Vocês não têm... ao invés de você ajudar o cara, vocês estão piorando a vida do cara, pô.
3: Fala pra ele, se ela não deu o redondo, tá tudo certo.
0: É, pelo menos vai estar intacto, né? Tá intacto, pelo menos, vai.
22: Ô, Léo, fala pra ele mandar ela lá em casa, lá que eu vou fazer um show de pagode lá em casa, lá. Vou tocar até as músicas do Belo pra ela. Ela vai ver o que é pagode lá em casa.
0: Vai lá, gente. 11-999-91-9197, meu Deus do céu. Vocês não têm...

0: podcast aqui da Band, hein? Eu acho que essa história dele tem que rolar aqui, viu? Nas histórias do Quem Ama Não Esquece, eu acho, viu? Vamos lá, fala comigo, bom dia.
1: Ela foi pro camarim, sentou no recorrer e ele saiu batendo pandeiro ainda.
0: Ó, bom dia, Léo. Cantou no microfone do vocalista. É, microfone Shure, cara. É só microfone de marca ainda, né? Pelo que tá falando aqui, é microfone de marca, hein? Sennheiser, né?
2: É o último dia seu, Léo. Eu não acredito.
0: Quê?
2: Não vai, Léo.
0: Que foi?
2: Não, Léo. Não vai.
0: Que foi?
2: Não vai, engole cobra, não vai.
0: Ah, sai daqui, cara. Engole cobra é você, ó. Engole cobra, vá. Quero participar das promoções. Ih, cara do céu. Vamos lá, fala comigo.
3: Bom dia, Léo. Homem gosta de mulher, homem gosta de ser chifrudo. Porque eu tenho um filho que já levou 3 gás e tá com a mesma mulher. Beijo, Léo.
0: Caramba! O seu filho levou 3 gás e tá com a mesma mulher. Caramba, hein?
1: Se eu fosse ele, eu denunciava no Reclame Aqui, o grupo. Colocava lá no Reclame Aqui o que aconteceu.
0: 4h47, vai. Olha o que tem de gente comentando essa história.
4: Não é quem ama não esquece, é quem samba não esquece.
0: Boa, cara.
4: Caralho, esse cara é um vacilão.
0: Sensacional, quem samba não esquece. Não, ele não vai esquecer nunca mais. O cara não vai esquecer isso nunca mais na vida dele. Essa é a verdade.
5: Bom dia de novo, Léo. Vou deixar meu beijo de novo pra mulher do Caipirão, a minha amada Carlinha. Caipirão não tem sorte com piada, hein? Contou ontem, não ganhou. Contou hoje, não ganhou.
0: Pois é.
5: Para, Caipirão. Seu destino é ser chifrudo mesmo, hein?
0: Vai.
6: Um homem sem chifre é um homem desarmado.
0: Pois é. É um homem indefeso, né? É um homem indefeso, né?
7: Bom dia, Léo!
0: Opa, bom dia!
7: Bora que bora!
0: Bora que bora!
7: Sexta-feira invertido! Esse friozinho! É o Marco aqui das entrequinhas de merenda! Bora! Que o Tadeuzinho tá do jeito que ele gosta! Esse friozinho dos infernos.
0: Pois é. Nome de conchinha, né? Nome de conchinha o Tadeu, né?
8: Esse aí foi o quadro do Band Bom Dia. Quem mama não esquece.
0: Sensacional. Literalmente isso, cara. Literalmente isso. É isso.
9: Pronto. Bom dia, final. Leozinho. Oi. Ô, Léo, pergunta pro Caipirão se a mulher dele não gosta de samba.
0: É, então, Caipirão. Ó, deixa ela aí no pagodinho lá, pô, lá no bairro e tal. Hã? Olha lá, pô. Quer conhecer no camarim? De boa, tranquilo. Tranquilidade pura.
10: Bom dia, Léo. Fala pra esse chifrudo aí, ó. Lixar o chifre. Comprar uma garrafa de pitu, escutar Pablo e arrumar outra, já era, segue o baile. Tá aqui um região taxista aí, pô. Além de cor, né, chorão.
0: 11 999 919197, vai, fala aí.
11: Fala, Léo, bom dia, tudo bem, mano? Acho que ele não perdeu a mulher, ele se livrou de uma piranha, né?
0: É, eu acho que também ele se livrou da bucha, né? Se livrou, que agora o pagodeiro tá lascado agora.
12: É nada, bebê.
0: Oi.
13: Vai ver também, né, que o cara aí, pra tá até contando a história, né? Nunca deixou ela cantar no microfone, nunca tocou o pandeiro.
0: Pois é.
13: Nunca deu uma
0: oportunidade,
13: uma cuicada, né? Mesmo, né?
0: É. É isso, Tati, é verdade. Nunca deu oportunidade. Vai lá, Caipirão, vai.
14: Lindos aí que gostam tanto de mim, coisa amiga. Quando vocês forem tirar o chifre, me empresta, vou fazer um berrante, tá? Vai vir boi lá do Mato Grosso. Tamo chifrudo que vocês são, seus cornos.
0: Faltando 10 minutos pra 5. Oi.
15: É, Léo, o cara pôs no copinho da mulher e ele pôs com a garrafa no copinho dele.
0: Pois é. Mas que custava ele estar presente na hora? Ele deixou ela aí sozinha lá no show, né, cara? Então, tipo assim, ele já errou por aí, né? Ele já errou por aí nessa parte, né?
16: Ô, Léo, fala pra ele que tem sorte que não é os padeiros, senão dá uma bengalada na cara dela.
0: É, rapaz.

0: Pô, oh, verdade, se for os padeiros, cara.
1: Não é nada.
0: Seria pior, hein? Seria. É os pagodeiros, os pagodeiros, entendeu? Ele tem sorte que é o pagodeiro, cara.
2: Pega do Leo aí, porque a Band vai ter que aumentar mais a porta pra ele entrar.
0: Ai, gente, 4h51 já. A hora tá passando, meus amigos. A hora tá passando, meus amiguinhos. Ai, ai, ai, já tem Band Bom Dia. Daqui a pouquinho. 11 999 919197. Eu sou Band Coruja pra todo o Brasilzinho. Comigo aí, vai.
3: De raiva lá e comer a cuica da mãe dela.
4: Ai, ai, ai. Léo, olha, Léo, avisa essa mulher aí que se o filho dela nasceu com a estrela de ser corno, não ginariza não, que não é pra todo mundo ser corno não, Léo, bom dia.
0: É, cara, é só mandar ela ir lá no pagode, que sabe o que, que vai acontecer.
5: Bom dia, Léo, pega no meu chapéu. É, Léo, a partir de amanhã acabou a mamata, hein, esses montes de áudio. A partir de amanhã é no máximo 10 que fala nessa rádio.
0: Não, amanhã ainda tô aqui ainda, pô. Na próxima madruga sou eu ainda. Peraí, deixa eu ver se é. Peraí, hoje é dia 10. É isso mesmo. Ainda tô na próxima ainda. Eu acho, não sei. Agora eu não sei mais. Mas é isso mesmo. Vamos lá, gente. Vai, fala comigo. Fala bom dia.
6: Bom dia, Léo. Bom dia, pessoal. É, meu amigo, o jeito é soltar um peito e vida segue. Tira o que é ruim dentro de você e vida segue, vai atrás de outro macho e já era.
0: Ó, e outra coisa pra esse cara aí, foi um livramento, não foi, gente? Não, foi um livramento, vai. Pode procurar outra mulher aí, porque essa aí o pagodeiro pegou. Pagodeiro pegou, velho.
7: Ô, Léo, avisa esse cara aí que ele tá com uma cautelar reprovada agora. Lascou a viola. Anadão de Vargem Grande Paulista. Ô, Léo, abração. Bom sucesso aí pra você aí na sua nova jornada. Nós vamos sentir saudade,
0: hein? Não, mas peraí, na nova jornada não, cara. Eu tô na mesma jornada. Eu só vou parar de fazer um programa todo dia aqui. E o Diegão já volta. Eu vou estar nesse programa aqui. Ó, final de semana você vai me encontrar por aqui. Vocês vão me encontrar final de semana aqui no Band Coruja também, viu, gente? Então, podem ficar tranquilos, viu? Não vou sumir, não.
8: Então, depois do Corno Manso aí passar por essa fase aí, pra até arrumar um travesti, porque aí ele já pega o combo completo. É. Ele já ganha chifre e toma no...
0: Pois é. É isso aí, gente.
3: Ô, Léo, então é bom você ficar aí mesmo, porque você tá vendo os áudios nossos. Depois que volta aquele canela fina lá...
0: Canela fina.
3: É só a máfia dele só, hein?
0: Ai, gente do céu.
1: Mambo não do fire.
0: Agora é o seguinte, agora pergunte ao Tadeu, tá? Agora é o momento de pergunte ao Tadeu. O que você quer perguntar pro Tadeu, hein? Me conte, você tem alguma coisa que você quer perguntar pro Tadeu? Eu me reporto ao Tadeu, passo pra ele na hora aqui, tá? Não tem problema. É, o Tadeu tá chegando aí também, ó. Né? O que você perguntaria pro Tadeu? Me fala aí. Bom dia, Leandro. Foi um prazer ter você aqui na madrugada. Ô, rapaz, claro que eu vou voltar sempre. Já volto no próximo final de semana. Final de semana já tô aqui, de sexta pra sábado, viu? Isso diz a escala, né? Diz a escala. Oi.
9: Bom dia. Rapaz, ela em vez de tirar foto, ela tirou foi a calcinha, foi?
0: Pois é. É bem isso, cara, bem isso.
10: Bom dia, Léo. Vamos perguntar aí alguma coisa pra pimentar a semana do Tadeu. O que o Tadeu faz diferente na cama pra o amiguinho ficar tão apaixonado assim? Tati de Guarulhos, boa semana.
0: Tati de Guarulhos perguntou pro Tadeu, já tá aqui, salva sua conversa. Tá bom? Vamos ver aqui, vai.
11: Ô, Léo, pergunta pro Tadeu se ele gosta de tomar leitinho quente antes de sair de casa.
0: Que é isso, cara? Que é isso, poxa vida, oi?
3: Ô, Léo, pergunta pro Tadeu. Ele já pegou o Vinheta e já pegou o Vanelles também?
0: Ai. Vanelles já é dado, né? O Vanelles já é dado com todo mundo aqui já, pô. Vai.
12: Bom dia, Léo. Pergunta pro Tadeu se dá uma charrinha aqui. É o Rony Oliveira de Guidazarte.
0: Valeu, parceiro. Um abraço, tamo junto na madruga, viu? 4h56, oi.
1: Oi, Tadinho. Por que o apelido seu é boliviano? Porque você gosta de tomar chá de coca?
0: Ai, ai, ai, ai, viu, gente? Vocês não tem jeito, né? 11999919197, fala comigo, fala comigo.
13: Oi, Léo, tudo bem? Bom dia.
0: Bom dia.
13: Pergunta pro Tadeu se ele vai pra pagode.
0: Ah, pro pagode. Depois dessa, acho que todo mundo vai querer ir pro pagode. Hã? Será ou não? Eu só sei que eu não vou. Ah, eu só sei que eu não quero nem saber de pagode.
14: Léo Júnior, foi uma alegria muito grande, cara, ter você nessas madrugadas. Espero que você volte bastante vezes ainda. Porra, claro. Você fez a alegria durante muitos momentos difíceis aqui, nessas longas datas que você esteve presente, cara.
0: Nossa, 2 meses, hein, cara?
14: E... toda vez que você voltar vai ser uma alegria, com certeza, meu amigo. Oh, um obrigado, abraço, cara. Fica com Deus. Que é o Wagner do Porto do Rio de Janeiro.
0: Ô, mano, obrigado, cara. Muito obrigado mesmo, de coração, viu? O pessoal que me acolheu aqui no Band Coruja esses 2 meses, né? Mas eu acredito que na próxima madruga eu tô de volta. Acredito que eu já morto. Na próxima madrugada ainda. Caipirão, vai, Caipirão.
15: Dúvida é... todo boliviano não tem orelha?
0: Fala! Olha a pergunta! Não, é verdade, viu? O Tadeu tem cara de boliviano. Tem uma cara de boliviano, Tadeu, velho? Como é que pode, hein, cara? Ô, Tadeu, os caras estão perguntando uma coisa aqui pra você. Fala que você tem uma cara de boliviano, cara. Que história é essa de boliviano? Bom dia pra você, como é que tá aí?
16: Bom dia, Léo Junior. Bom dia, ouvinte da Band FM. Faz tempo, né?
0: É.
16: Eu tenho feições, né, que remetem a Bolívia, né?
0: Puxa vida, cara.
16: Pareço um boliviano, de fato. Com muito orgulho, né? Gosto muito do povo boliviano.
0: Ah, que legal. Ó, né? Ó lá.
15: Dúvida é, todo boliviano não tem orelha?
0: Ó lá, ó uma pergunta.
16: A pergunta é... todo caipira é brocha? É a pergunta que eu faço.
0: Putz, aí é legal.
16: É a pergunta que eu faço pro Edmilson Caipira. Se você, todo caipira é brocha, você responde pra mim.
0: É uma puta pergunta essa.
16: Exatamente,
0: aí, cara.
16: Exatamente.
0: Agora, essa daqui é mais funda.
10: Bom dia, Léo. Vamos perguntar aí alguma coisa pra pimentar a semana do Tadeu. O que o Tadeu faz diferente na cama pra o amiguinho ficar tão apaixonado assim? Tati de Guarulhos, boa semana.
0: Tati de Guarulhos.
16: É. Tati, sabe o que eu faço pra ele ficar louco na cama, cara? Louco,
0: que é?
16: Maluco.
0: Chá de cueca, não?
16: Não. Só tampum.
0: Ai, cara, puxa vida, velho.
16: Que foi?
0: E aí, mas e aí?
16: Debaixo do cobertor? Ele fica louco.
0: Você tampa
16: fica
0: a maluco, cabeça maluco, dele maluco. Do cobertor?
16: É, fica maluco.
0: Caraca,
16: maluco.
0: Tesão vai a mil.
16: Não, é pra tanto, Léo. Calma. Tá, manda o nível aqui.
0: Tá tudo bem. Desculpa, foi mal, cara.
16: Tchau.
0: Eu tava quase ficando. Desculpa. Não, tchau, gente. Tchau.
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0: 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Vai daí, Simone.
16: Band, bom dia, são 5 horas 2 minutos, gente. 5 e 2, hora de Brasília. Bom, bom, bom, bom, bom, bom, bom. Vamos lá, mais uma semana, né, gente? Vamos juntos mergulhar nessa aventura? 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

0: só chegar.
1: Vamos chegar, hein?
0: Chega.
1: Às 5 horas e 4 minutos, gente. 5 horas e 4 minutos, hora de Brasília. Bom dia. Bom dia! Antes de mandar essa preguiça, hoje literalmente, eu estou falando literalmente, é o dia da preguiça. Olha aí nos calendários. Procura qualquer calendário aí de datas comemorativas na internet. Você vai verificar aí que dia 10 de agosto é o dia da preguiça. Pois é. Vamos gritar então? Show preguiça! Olha. Preciso que você mande mensagem pra gente aqui no WhatsApp da Band FM, mandando essa preguiça embora no 11 99991-9197. Quero ouvir sua voz gritando, soltando o ar devagarinho. Não tenha pressa, e gritando: ô preguiça! Cara, eu fui bater o ponto lá embaixo na. Fica perto do jornalismo da TV, né? Os caras estavam de plantão ontem por conta do debate para governador. E você sabe, de plantão bate aquela fominha. Meu amigo, pensa num povo que come pizza, hein? Nossa senhora! Olha, deve ter umas 15 caixas de pizza lá embaixo. Um cheiro de pizza, assim, no ambiente. Confesso que eu fiquei com inveja porque eu adoro pizza também. Antônio de São Bernardo do Campo, bom dia, show preguiça. Muito bom dia, Luciano, bom dia, show preguiça, meu querido, um forte abraço pra você.
2: Bom dia.
1: Show
2: preguiça, só gostosa. É o Mira aqui de Gaspar Santa Catarina, passando registro em direção à Cotia.
1: Valeu, meu querido, tudo de bom, show preguiça pra você. Oi.
3: Show preguiça. Bom dia, Band!
1: Bom dia, um forte abraço pra você, meu querido, tudo de bom.
4: Bom dia, Tadeu.
1: Bom dia.
4: Vinheta.
1: Bom dia.
4: Segundou. E show! Preguiça! Ótima semana a todos aí, abençoado por Deus.
1: Valeu, meu querido, um forte abraço, show preguiça pra
5: bom
1: você.
5: Bom dia, Tadeu. Bom dia, homem Vinheta. É o Zeca por cá. Show! Preguiça!
1: Show!
5: Passando aqui por... Entre Rios, sentido tá. Aracaju.
1: Tá.
5: Bom dia.
1: Tá, bom dia. Um forte abraço pra você, bom dia.
5: Show! Tadeu, dia do Zé!
1: Vai embora, preguiça, show preguiça. Alô, Gigi, bom dia. Show preguiça, sai fora. É isso aí, Gigi. Manda a preguiça embora. Sai fora, preguiça. Tem que trabalhar, tem que estudar, tem que começar meu dia aqui.
6: Bom dia, Tadeu.
1: Bom dia.
6: Bom dia, Tadeu. Abraço. Boa semana.
1: Opa.
6: Caqui, carreteiro da madrugada. Show, preguiça.
1: Caqui, carreteiro da madrugada. Só Caqui que é bom, hein? Um abraço pra você, Caqui. Tudo de bom. Excelente semana, viu, meu querido? Vai com Deus aí. Oi.
5: Bom dia a todos aí, hein?
1: Bom dia.
5: Aqui por...
6: E aí, Tadeu?
1: Oi.
6: Bora.
1: Bora.
5: Preguiça.
6: Bom dia.
5: Alexandre Carreteiro, hein? Um
1: abraço pra você.
5: Saindo aqui de Santos. Partiu Cajamar, bora!
1: Valeu, meu querido, bora! Boa viagem pra você, show preguiça, Marcão! Um abraço pra você, meu querido, excelente semana pra nós, hein?
5: Segundo, show preguiça!
1: Show, Tadeu.
5: Ótima semana, bora que bora!
1: Valeu!
5: E aí, o motorista da Rede Veiga, copiou!
1: Um abraço pra você, meu querido, bom dia!
7: Bom dia, Tadeu! Bom dia, Vinheta, aqui Marcos Bambolim! Tratorista canavieiro, tô falando aqui de Penápolis, manda aquele salve pra nós,
1: uhum.
7: E show preguiça, sai show. Fora que o bicho pega.
1: Positivo, um forte abraço pra você, muita gente mandando bom dia e show preguiça pro Homem Vinheta, e sobre isso a gente precisa sentar e conversar muito sério. Eu preciso que você, ouvinte da Band FM, preste atenção no comunicado que eu vou passar para você agora. Na última sexta-feira, dia 7 de agosto, a gente fez um programa com toda a alegria que o ouvinte da Band FM merece. Tentando contagiar o ouvinte com essa irreverência, né? Que é É, tá no DNA, tá na alma aqui do Band Bom Dia. E como todas as sextas-feiras, a gente acabou fazendo a balada do Vinheta normalmente. Depois do pulo do gado, a balada do Vinheta veio. Durante a balada do Vinheta, o profissional Emerson França acabou perdendo um pouco a linha, vamos colocar entre aspas assim, perdendo um pouco a estribeira. Pra quem não acompanhou o programa na sexta-feira, o profissional Emerson França acabou ficando... Primeiro tirou a camisa, ficou só com a camisa e a calça. No meio da balada, aquela loucura, a gente se deixa levar. A gente se contagia também pela balada do Vinheta. E aí no meio daquela loucura... Desculpa. No meio daquela loucura, o profissional Emerson França... Ele acabou tirando a calça também. Ele acabou ficando só de cueca em um estúdio de rádio profissional, a maior rádio do país, a Band FM. Ele ficou apenas de cueca no estúdio. Rebolou. Fez de tudo. Saiu um pouco do trilho, vamos dizer assim. Eu tô me emocionando de falar, porque o que eu tenho pra falar aqui é muito triste. Infelizmente, Emerson França, da Emerson França Produções... Ó, embarguei aqui, desculpa, gente. Ele recebeu uma advertência, uma suspensão preventiva do Grupo Bandeirantes. Está impossibilitado de vir trabalhar hoje. Está proibido de vir trabalhar hoje. Ele não vem hoje. Por conta desse episódio. Da minha parte. É, graças a Deus a Bandeirantes não tem nenhum tipo de censura sobre os seus profissionais. Da minha parte, eu tenho que dizer que eu acho isso um absurdo. Fazia parte do quadro, estava dentro do contexto, não foi nenhum absurdo. Um profissional ficar só de cueca no estúdio, não acho nenhum absurdo. Principalmente ele que tem aquele corpo gostoso que ele tem. Eu. Então, gente, hoje não teremos a presença do Homem Vinheta. Ele está suspenso preventivamente pelo Grupo Bandeirantes. Assina o documento Murilo Júnior, diretor artístico da Band FM. Junto com essa assinatura, o Murilo Júnior me dá um aumento de 20 mil reais também, que eu quero agradecer. Muito obrigado, Murilo, pelo esse aumento. Obrigado. Então, gente, infelizmente não tem, mas a vida que segue, gente. Vamos viver a vida. Vida que segue. Não tem ele.
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0: Ô, o Marcão tá perguntando, é sério? É sério, é sério. É os bons costumes, né? Os bons costumes. Eu não sei como o nosso vídeo ainda tá no ar no Instagram da Band. Quem não viu, gente, pode ver lá. É @BandFM no Instagram, @BandFM. Vai lá que tá lá o vídeo do Homem Vinheta só de cueca no meio da balada aqui. Uma coisa... Olha, eu vou te contar um negócio. Os ouvintes mandando solidariedade aqui. Muito obrigado, gente. Wesley falando que eu puxei o tapete dele e vou receber 20 mil a mais. Não. Não puxei o tapete de ninguém, não, hein? Ele cavou a sua própria cova. Nem vem que não tem. Vocês vão ver no vídeo. Ninguém obrigou ele a tirar a roupa, não. Ficar com aquela cuequinha com a abertura do pipi. A abertura da bilola. Ninguém mandou ele ficar daquele jeito. Mas é... Franciele chateadíssima aqui, falou que chata. Pois é, Franciele. Esse é o mundo que a gente vive. Não pode mais nada. É impressionante, impressionante.
1: Pô, Tadeu, eu acho isso muito injusto, meu. O Vinheta só se deixou levar porque ele tava possuído pelo ritmo ragatanga.
0: 5 e 14. Ó, ele não passou aqui semana passada, mas passa agora. É o Bri-Bri-Bri. Bom dia!
2: Senhoras e senhores, neste circo maluco, nós vamos dar início a este espetáculo, o maior da Terra. Senhoras e senhores, vamos fazer a abertura deste tal espetáculo com eles. Eles já estão prontos?
0: Estão prontinhos.
2: Tomaram já café?
0: Aham, uhum, aham.
2: Uhum. Então vem aí. Eles...

0: senhoras e senhores, agora é ele, bri, blá, blá, blá.
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2: Eu perguntei, ô amiguinho, você tá feliz?
3: Eu tô!
2: Então aperte o meu nariz.
3: Ai, gostoso apertar o nariz dele.
2: Que legal.
3: Que legal. Palhaço bri-bri-bri-bró-bró, muito
2: você
3: bom
2: tá,
3: dia.
2: Menino?
3: Estou muito bem, e você?
2: Menino,
3: o rei da alegria chegou, gente!
2: Ei! Criançada!
3: Uou!
2: Que é algodão doce?
3: Algodão doce?
2: Ah, soprei do lado errado, você viu? Nossa, parecia que tava começando...
3: Eu pensei que tava de propósito isso aí.
2: Você viu que foi? Eu soprei do lado errado.
3: O cara soprou um apito de ponta cabeça, velho.
2: Soprei do lado errado, amiguinho. Fiz assim. É a mesma coisa que chupar pelos... Começar por baixo. É aqui, ó.
3: Ai, sensacional.
2: Verdade.
3: Palhaço, muito bom tê-lo com a gente aqui. Palhaço, bri, bri, bri, blá, blá, blá. Aliás, quem batizou você com esse nome, palhaço? O bri, bri, bri. Porque existem nomes de palhaço, Piulim, lá da época do Ronco.
2: Verdade.
3: Tem o Patati Patatá, que é mais moderno.
2: Tem o Carequinha, que é antigo também.
3: Tem o palhaço Pepeco, né, que é o palhaço do rodeio.
2: Rodeio Pepeco.
3: É, e o seu nome veio de onde?
2: Meu nome?
3: É, o bri, bri, bri, blá, blá, blá.
2: Se eu não me engano, amiguinho!
3: Oi, amiguinho! Oi, amiguinho!
2: Foi vocês mesmo numa história que vocês estavam contando? Peraí. Acho que vocês estavam fazendo o...
3: Ah, ele foi num Quem Ama Não Esquece, é verdade.
2: Quem Ama Não Esquece,
3: amiguinho. O Quem Ama Não Esquece,
2: verdade,
3: né?
2: Verdade, verdade.
3: Foi uma história sobre um palhaço, uma mulher se apaixona por um palhaço. O palhaço verdade. Era você, né?
2: Verdade.
3: E você não parava de falar. Qualquer coisa que você falava, ela... Ih, bri, bri, bri, blá, blá, blá.
2: Verdade, amiguinho, você... É, verdade, pegou o nome.
3: Pegou.
2: Eu nasci no... ali.
3: Exatamente.
2: Verdade, vocês são loucos.
3: Completamente, palhaço.
2: Porque eu não existia.
3: É.
2: Aí, vocês fizeram o negócio, nasceu, aí eu tô aqui.
3: Exato, tá aqui pra alegrar a nossa vida,
2: deu certo,
3: né?
2: Deu certo, graças a Deus, né? Graças a Deus, né? E eu, ó, posso falar? Que legal. Contratei um novo palhaço lá pro meu circo.
3: Oh, que bom, verdade. Gente. Você tava atrás de novos funcionários, né?
2: Ah, tô ainda. Ainda tá.
3: Ainda, palhaço
2: tô
3: conseguiu.
2: Tô ainda. Nós perdemos lá, né? Semana passada nós perdemos um trapezista.
3: Oh, meu Deus.
2: Verdade.
3: O que aconteceu? Pediu as contas?
2: Oi?
3: Pediu as contas?
2: Não, o que acontece?
3: É o Bribiri. É ele. É ele sim. É ele sim. É ele.
2: Meu fã. Aí, deixa eu contar.
3: Fala, palhaço.
2: O circo tem que fazer manutenção.
3: Uhum.
2: E aí, eu até mandei o cara embora, viu?
3: É mesmo?
2: Da manutenção?
3: Aham. Uhum.
2: Porque ele não trocou o cabo de aço do trapézio.
3: Aham.
2: Uhum. Enferrujou. Nós fizemos uma turnê na praia. E aí, lá tem maresia, né? Enferrujou o cabo.
3: Ah, vai tomar banho.
2: Verdade, nós fomos pra praia. Fica mais...
3: Tá.
2: É, lá enferruja tudo.
3: Isso, isso.
2: Estourou!
3: Estourou,
2: meu... Estourou o cabo. Aí,
3: meu Deus.
2: O trapezista foi... Ele deu azar. Porque o corpo dele caiu na serragem. Que a gente usa serragem, não?
3: Sim, não. Sim.
2: Mas a cabeça bateu na quina
3: da... Ai, meu Deus do céu. Como é que tá? Ele tá inválido hoje?
2: Oi?
3: Ele tá inválido?
2: Graças a Deus, não.
3: Como graças a Deus?
2: Morreu, ele morreu.
3: Ah, vai tomar. Mas me conta,
2: pensou, você... Pensou, fica louco, fica numa cadeira de roda. Ah, não. É triste, né? Você vai ficar numa cadeira de roda, mas morreu. Pronto, isso dá paz pra todo mundo também.
3: Oh.
2: Ah, ninguém merece ficar trocando fralda. Verdade, eu tinha um tio meu que era triste. Cagava na calça.
3: Tá bom, palhaço. Bom, mas você falou...
2: Contratou um palhaço novo, vai estrear ainda.
3: Você falou que contratou um palhaço novo, e aí?
2: Tô treinando ele.
3: É mesmo?
2: Vai ser o palhaço Chibiu.
3: O palhaço Chibiu é o novo palhaço do circo do Bribibri. Tá treinando aí no menino, né?
2: Tá ficando bom, viu?
3: Ele é jovem, é mais velho?
2: Jovem!
3: O Chibiu é novo?
2: Novo, o Chibiu é novinho. Chibiu é porque é difícil hoje em dia. Pessoal, às vezes não quer ser mais palhaço, né?
3: É.
2: Aí ele entrou numa escola, ele veio de fora, né?
3: Uhum.
2: Aí ele estudou pra Clau. Pra Clau. Quem não conhece Clau? Palhaço, inglês.
3: Ah,
2: né?
3: É verdade. Clau.
2: Ele estudou, ele fez o curso.
3: Uhum.
2: Mas aí, ó, poxa, até arrepia.
3: Por quê?
2: Porque eu sou citado, né, nos cursos, né?
3: Uhum.
2: Como exemplo de palhaço. Ô,
3: oh, legal, hein?
2: Sabe, a referência.
3: Ser reconhecido pelo seu trabalho. Excelência, é. Excelência.
2: Então, o Chibiu é novo, ele é novo. O Chibiu é novo. Eu que batizei ele.
3: Ó, que legal.
2: Batizei de Chibiu. Ele não tem o nome de palhaço, né?
3: E hoje, qual que é a maior dificuldade do palhaço Chibiu pra se adequar ao circo do palhaço Bibibri?
2: Ah, ele tem um probleminha. Que é isso, mas é isso aí, acho que é mais hormônio, né?
3: Aham. Uhum.
2: Coisa de hormônio.
3: Sim.
2: Então o Chibiu fede.
3: Por ser novo, né? Menino novo, geralmente...
2: É muito hormônio.
3: Muito CC, né?
2: CC, ele fede.
3: Então o Chibiu tá fedendo.
2: Então ele, eu mandei ele fazer um tratamento. Né? Uhum. Porque ele sua muito.
3: Uhum.
2: Ixi, é demais. Sabe, ele põe a roupa, tá muito molhada. Aí o Chibiu fede. Os meus assistentes falam, o Chibiu tá fedendo, aí...
3: Tá, ninguém aguenta trabalhar ninguém assim, aguenta, né?
2: É, tem que dar um toque. Cuidando dele.
3: Ah, que bom, palhaço.
2: Sabia que o apelido dele era Tony Ramos.
3: Tony Ramos?
2: É, não, mas agora, o Chibiu peludo, né? Agora não, depilamos o Chibiu. É verdade, cortamos com aquelas maquininhas, sabe? O pessoal falou assim, agora a maquininha pra cortar?
3: Uhum.
2: Aí eu tinha uma que a gente tosava os cachorrinhos quando tinha cachorro no circo. E a gente tosava o bumbum do elefante também.
3: Aí você tosou o Chibiu.
2: Tosou o Chibiu. Falou, aí ele fica... Chibiu tá lisinho agora.
3: Posso falar? Trabalho de assistência social que você tá fazendo,
2: verdade,
3: cara.
2: Verdade, é. Demos banho
3: cê
2: nele.
3: Você pegou o Chibiu fedendo, peludo, sem emprego.
2: É, eu não quis falar, mas eu achei ele na rua, né?
3: Oh, meu Deus do céu. Tá vendo só?
2: Ele tava fazendo palhaçada no farol pra entendi ganhar um dinheirinho. Uhum. Sabe, o pessoal fica fazendo, né?
3: Sei.
2: Eu tenho alguns amigos, palhaços argentinos, que ficam no farol, jogando espada pra cima.
3: Que legal, hein?
2: Verdade.
3: E aí você viu ele...
2: É, eu faço, como é que fala, uma... Que nem eu quando eu tô na cidade, que eu tô andando com o carro no circo, quando eu paro no farol, eu fico vendo os artistas de farol, eu chamo. Uhum. Aí ele tava fazendo gracinha.
3: Aí você olhou, viu que o Chibiu tinha potencial?
2: Potencial.
3: Olha aí, que legal, cara.
2: Mas peguei ele mal, viu?
3: É mesmo.
2: É, quando eu peguei o Chibiu na mão, eu falei, ó... Vou cuidar de você, viu?
3: Então, boa...
2: Chibiu é grato.
3: Boa sorte pro Chibiu. É. Tenho certeza que vai ser um sucesso. Verdade. No Circo do Palhaço.
2: Ele é órfão, né?
3: Oh, meu Deus.
2: Não tem família. Tá
3: o Chibiu
2: né?
3: Não tem família.
2: Não tem, tadinho. O Chibiu não tem ninguém.
3: Que bom que você é do circo raiz, né, ô palhaço? Você mora no circo, né? Então, o Chibiu agora tem um lar.
2: O Chibiu tem um lar. Agora ele mora com a gente lá, né?
3: Aí, ó.
2: Tem um lugarzinho pra deitar.
3: Aham.
2: Uhum. Agora dorme, hein?
3: É mesmo?
2: É verdade. Ele tem um probleminha também. Dorme o Chibiu quando você pega. Tá no chão lá o Chibiu jogado. verdade. Ó.
3: Fala.
2: Ei, amiguinho.
3: Fala, palhaço. Mentira. É alcoólatra o Chibiu?
2: É.
3: Mentira.
2: Ah, perdeu a família, né?
3: Ah, eu imagino.
2: Perdeu a família.
3: Uma vida com um contexto bem triste, né?
2: Gado, né? Gado.
3: Que louco. Como assim, gado?
2: Gado, a família dele perdeu a família por causa do gado, né?
3: Por causa de gado? Como assim, palhaço? Não entendi. Não, me explica que eu não entendi.
2: Eles criavam, né? Eles tinham 10 cabecinhas de gado.
3: Aham.
2: Uhum. E aí foram pisoteados.
3: Oh, meu Deus do céu, pisaram na família do Chibiu.
2: É, os gatos pisaram.
3: Que tragédia, hein, palhaço?
2: Morreu todos na hora ali.
3: Meu, palhaço.
2: Verdade. Aí ele é órfão, né?
3: Entendi. Uhum.
2: Então, e ó, ele, ó. Chibiu sempre chapado. não tem uma frase que falei, ó, esse aí encheu o Chibiu de pinga? Pra não falar outra coisa?
1: Peguei o seu sapato na marreia, eu dei um nó. Eu sou o bri-bri-bri, bró-bró-bró.
2: Eu perguntei, ô amiguinho, você tá feliz?
3: Eu tô!
2: Então aperte o meu nariz.
3: Palhaço, só pra fechar aqui, o Marcelo diz que faz um trabalho de clown também. É o palhaço Tobinha. Ele perguntou se ele pode fazer aí, mandar o um currículo pra você.
2: Pode mandar, mas aí vai concorrer com o Chibiu, né? Vamos ver o que vai dar. Chibiu, não sei se ele vai gostar. Eu tô tirando uma mania do Chibiu também.
3: Que mania?
2: Chupadinho.
3: Mentira!
2: Toda vez que eu olho, tá o dedo enfiado no Chibiu.
3: Tchau, palhaço! Tchau.
4: Bom dia!
3: Eu vou.

0: 5 horas 26 minutos, gente. 5 e 26, bom dia.
1: Bom dia, pessoal.
0: Oi.
1: Ô, palhaço, fique esperto aí, hein? Esses dias eu vi o palhaço Chibiu aí procurando emprego em outro circo aí. Cuidado. Tudo que você fez por ele aí, se eu fosse você, eu colocava o Chibiu no pau.
2: Aqui pra
1: um abraço aí.
2: Aqui pra ele.
0: Valeu, Almir. Tá aí, ó. Tá aí. Um abraço pra você, meu querido. Bom dia.
3: Ô, Jadeu, não. Oi. Pode. Não pode ser, não.
0: O quê?
3: Cadê o Pinócio? Cadê o Pinócio, nosso
0: cara,
3: diretor?
0: Vocês ligaram atrasado
3: não,
0: aí.
3: Não, não. Eu não tô acreditando nisso, não. Jadeu.
4: Instagram.
3: Você e o Homem Vinheta é como o Sol e a Lua. Você e o Homem Vinheta é como...
0: Sim, sim.
3: Como Tunique e Tinoco. Claudinho e Buchecha. Não, não, não, não, não, não. Não pode ser. Não pode ser.
0: Ô, Zeca, a audiência do rádio é rotativa, não tem jeito, né? Acredito que você chegou agora, perdeu o começo do programa, assim como o Anderson Oficial também, o Kleber, enfim, pessoas que não ouviram aqui o comunicado oficial. O Homem Vinheta está suspenso temporariamente da Band FM por conta do que aconteceu na sexta-feira. Ele ter ficado só de cueca no estúdio durante a balada do Vinheta. Então, está suspenso. Ah, mas e o Pidoncio? Como diretor responsável do programa, também levou suspensão. Ah, Tadeu, mas você estava no meio. Por que você não levou suspensão? Porque não tem outro mané para operar aqui a rádio nesse horário. Então, só por esse motivo, eu tô aqui fazendo o Band Bom Dia, tá? Espero eu. Vamos torcer pro Vinheta e pro Pidoncio voltarem amanhã na terça-feira. Eu tô torcendo aqui, gente. Vamos torcer, olha, pensamento positivo, hein?
5: Tadeu, você vai me desculpar, mas eu achei a atitude do Murilo muito Bruno Galhaço.
0: Não, não foi. Não foi, ele é o diretor da rádio, ué. Não tem muito o que fazer. Se a gente pisou na bola, né, ele tem que, né, colocar ordem no negócio, né? Mas enfim, é isso aí, gente. Acontece. Todo mundo já perdeu a cabeça uma vez no trabalho. E pelo menos é só uma advertência, né? É só um dia de folga aí pra eles, né?

0: 5h28 agora, bom dia.
1: Ô, Tadeu.
0: Oi.
1: Se não é você, o homem vinheta aí, os caras não recebem salário, não. Pô, mó sacanagem isso daí, hein?
2: Na hora da tua feira.
0: Cara, isso foge do meu alcance. Você, eu acredito que você seja funcionário, né? Você é funcionário? Não, se você for empresário... Não, se você for empresário, você pode responder também. Cara, o funcionário saiu do trilho. Das duas, uma. Ou manda embora ou dá advertência. Graças a Deus, o Grupo Bandeirantes resolveu dar uma advertência só pro cara. Gente, vamos olhar o copo meio cheio? Vamos.
3: Ô, Tadeu, o bagulho é o seguinte. Ela vai fazer um mutirão aí na frente da Mande aí, meu. Não tá de acordo com essa decisão aí, não. Vai ficar todo mundo de cueca aí na frente da Band aí.
0: Eu duvido. Eu duvido. Venha. Fique aqui na frente do Grupo Bandeirantes só de cueca. Duvido.
4: Ué, gente. Não é pra pessoa se poder se entregar? Ué? Ele se entregou, ué. Não vi nada demais. Agora, se fosse uma mulher, né, tirando a roupa...
0: Pois é. É, tem isso aí, né? Aliás, fica o convite. Inclusive, você acabou de me dar uma excelente ideia, viu, ô Nani? Que a mulher que quiser participar da balada do Vinheta e tal qual o Homem Vinheta ficar só de roupa íntima aqui no estúdio, por favor, fique à vontade.
5: Bom dia, Tadeu. Ah, eu acho que não foi decisão de verdade, não. É que ele aproveitou bastante pra aproveitar bastante o aniversário dele. É ter bebido pra caramba, soltado muito aqueles pipa de gente Nutella. E ele vai vir só amanhã. Beijo!
0: Um beijo pra você, vamos torcer.
5: Ah, mas se fosse uma mulher, o Murilo não teria dado a advertência.
0: Será? Será? Fica aí a pergunta, né? Fica aí a
6: pergunta. É, se fosse uma mulher de calcinha, ele não só tinha aplaudido, como tinha dado um aumento. Em vez de ter dado aumento pro Jadeu, tinha dado aumento pra ela. Então, vamos. A partir de amanhã, 5 horas da manhã, todos os homens de cueca em frente à Bandeirante.
0: Atenção, seguranças do Grupo Bandeirantes. Teremos aí uma manifestação organizada, ordeira, dos ouvintes da Band FM em prol de Emerson França. Todo mundo, você, ouvinte aqui do Band Bom Dia, esteja hoje, meio-dia, o Murilo já tá aqui. Meio-dia na porta do Grupo Bandeirantes. Todos de cueca, só de cueca. Gritando, queremos o Vinheta. Cadê? Eu sou mulher, eu posso participar do... Também quero vir. Posso participar da movimentação aí, da manifestação? Pode, mas o endereço é outro, tá? Vou passar o endereço da minha casa na DM. O Vinheta tá no banquinho do castigo. Ele e o Pidoncio, né? É, dessa vez o... Reverteu o negócio aqui, né, gente? Reverteu o negócio aqui.
3: E... Ô, Tadeu, oi. Nós vamos bombardear o Instagram do Murilo, viu? Vamos boicotar ele, viu? Tá errado, hein?
0: Gente, aí vocês fazem o que vocês quiserem. Eu não vou ficar aqui também, aqui, né? Medindo as palavras no ar. Eu acho que a Band FM, o diferencial da Band FM é ser uma rádio próxima do ouvinte. Uma rádio verdade, né? Aqui a gente não tem melindre com o ouvinte, não. A gente fala o que tá acontecendo nos bastidores e o ouvinte se sente parte do negócio aqui, né? Ai, Deus do céu, vou te falar. Olha, se não funcionar o ouvinte da Band FM também, eu vou te falar um negócio.
3: Todos juntos pelo Vinheta. Sério? Vamos começar a mandar foto de cueca pro Murilo, até ele mandar o Vinheta voltar.
0: Tô achando que eu que vou ser mandado embora, viu?

0: Vem isso, vem, calma. Doutor, vem. Gente, a gente pede pra ele o seguinte. É, devagar, porque ele tá de andador. E a gente não quer de verdade que ele se machuque. Calma, doutor, isso. Pode sentar, isso.
1: Bom, é isso, é isso.
0: Deixa o andador aqui. Pidão, aqui. Segura o andador dele aí.
1: Segura
0: pronto,
1: aí, segura
0: pronto.
1: Aí. Tadinho, ele tá...
2: Bom dia.
1: Tá, bom dia, doutor Écio Pinto. Um homem que sobreviveu a tudo, a Covid, a... Impressionante, né?
0: É... Bom dia. Ah, desculpa, eu tenho rinite. O que, que o senhor não tem? É só é mais fácil.
1: Ela vai dizer aqui, que problema de saúde que o senhor não tem?
0: Ah, é até mais fácil essa pergunta mesmo. Mas eu tô, graças a Deus, voando. Ontem saíram meus exames de sangue.
1: Oh, que bom.
0: Cara, graças
1: a Deus. Você tava meio aflito pra esperar esse resultado, né?
0: Tava. O doutor não deixou eu abrir. Não sei por quê. Mas eu não sei. Eu, pela expressão dele, acho que tá tudo bem. Porque ele abriu o exame e ele olhava pra mim e fazia assim, ó. É... Você entendeu?
1: É, realmente.
0: Ele, cada uma que ele lia, ele... Então eu acho que tá tudo bem, graças a Deus.
1: Doutor Écio Pinto, advogado do Band Bom Dia, está no ar agora pra ajudar você com o seu processo. Bom, você quer meter alguém no pau? Você quer processar lá alguém? O doutor Écio Pinto tá aqui, viu?
0: Hoje que eu tô precisando de água, as meninas não chegaram cedo. Bom dia.
1: Pois é,
0: eu
1: né?
0: Eu peguei.
1: Que loucura,
0: né? Bom dia.
1: Bom dia, doutor. É, mande a sua pergunta aqui pro advogado doutor Écio Pinto. Não será cobrado honorário, viu? Isso aqui é uma permuta que ele faz com o Band. Bom dia.
0: Isso, claro, claro.
1: A gente fala aqui do escritório de advocacia dele.
0: Caso queira continuar e mais explicações, tá? Aí sim, eu vou atender o meu escritório. Aí com meus honorários. Aí é uma outra coisa. Aqui nós fazemos de graça.
1: É isso aí.
0: Em agradecimento ao que vocês já fizeram por mim.
1: Não, pelo amor de Deus, doutor. É a gente que agradece.
0: É a gente que agradece, agradece. Senhor, tudo que o senhor não fez pela gente.
1: Todos os processos que o senhor perdeu. É. Tudo,
0: não
1: tudo.
0: Ganhamos nenhum com o senhor.
1: A gente que agradece.
0: Graças a Deus.
1: Mande aqui sua dúvida no
0: 11-99991-9197.
1: Bom dia. Doutor.
0: É que eu tomei remédio, eu tô...
1: Você tá um pouco pálido, doutor.
0: Pois é, o remédio...
1: Você tá um pouco pálido.
0: Tô, né?
1: Tá um
0: pressão,
1: pouco...
0: eu não sei, eu medi, mas não tô vendo bem, o meu óculos eu esqueci em casa.
1: Aham.
0: A minha pressão, se eu não me engano, deu 18 por 8, então não sei se tá alto.
1: Meu Deus do céu!
0: Por isso o senhor tá pálido, pô!
1: Por isso o senhor tá muito pálido, inclusive, né? Olha, a Patrícia tá com a gente aqui, ela é personal trainer.
0: Personal.
1: É, e ela quer processar o aluno dela.
0: Por quê?
1: Segundo ela... É a terceira segunda-feira que o aluno falta seguidamente. Ela falou que vai cobrar de novo dele e ela tá perguntando pro doutor se ela pode cobrar.
0: Minha querida, como é que é o nome dela?
1: É a Patrícia.
0: Patrícia, em primeiro lugar, parabéns pela profissão, né? Incentivar as pessoas a se mexerem.
1: Quer, tá baixando santo?
0: Doutor, o senhor faz algum tipo de exercício? Não, doutor, eu só tô sem... fisioterapeuta, né?
1: Uhum.
0: Mas no caso da... É Patrícia, né?
1: Isso.
0: É, eu gostaria...
1: Pô, cagou pra mim.
0: Eu gostaria de dizer pra ela o seguinte. É, eu queria saber se ela tá recebendo dele, se ela já recebeu adiantado, por exemplo, fechou um pacote de um mês.
1: Tá.
0: Né? Ai.
1: Doutor, o que foi?
0: Não, eu tô com prisão de ventre.
1: Dói, né?
0: Ácido, parece que eu comi uma melancia que não quer sair. Inteira. Deixa eu falar. Parece que eu comi um caroço de abacate. Deixa eu falar. Então,
1: pode falar, doutor.
0: É, caso tenha fechado o pacote, o mesmo já tenha pagado, por exemplo, vai. Aí eu vou te pagar R$600 pra você me dar aula. Caso ele já tenha pagado, então deixa faltar. Problema dele.
1: É tá? Isso, é isso.
0: Problema dele.
1: Diz que sim, já fechou o pacote.
0: Então, minha querida, você fala pra ele assim, olha. Se você falta, eu vou ter que como se eu tivesse te dado aula, minha querida. Eu tô aqui, eu tô te esperando. Tá? Ou se não, faz o seguinte, meu amor. Você tem a foto dela aí? Dá uma verificada se ela é gostosa.
1: Não, só tem a logo. Só tem uma logo.
0: Doutor, qual é a relevância dela ser ou não gostosa?
1: Também não entendi.
0: Porque o que, é que ela pode fazer? No lugar de dar aula pra ele, quando ele falta, dá aula pra mim. Tô precisando.
1: E o senhor não falta, né?
0: Oi?
1: O senhor não falta.
0: Não falta. Só se acaso eu morresse, mas isso...
1: Isso aí...
0: Só é passar longe de mim.
1: Nunca vai acontecer, né? Não, olha, tem mais uma pergunta aqui, doutor Écio Pinto. Ai. Vamos lá? Bom dia.
3: Bom dia, doutor. Tudo bem? Me ajuda?
0: Bom dia.
3: Quero processar meu marido, porque ele fica me chamando de chata. Consigo processar ele por difamação?
1: Realmente o áudio tá bem ruim, mas é...
0: Eu entendi a pergunta.
1: Você entendeu?
0: O marido chama ela de chata. Gente, meu amor, deixa eu te falar uma coisa. aí depende muito do seu comportamento como esposa, né?
1: Doutor.
2: Ai!
1: Doutor.
0: Ai, gente. Vocês não têm supositório de glicerina, não? Então, tudo depende muito. A gente pode até entrar com uma ação contra ele, né? De difamação, de calúnia, essas coisas, xingando você de chata. Mas ele pode entrar com uma outra ação provando que você é chata. E aí, o que eu faço?
1: E aí, vai fazer o quê?
0: Entendeu? Né? Então tome muito cuidado quando você quiser processar alguém que te chame de chata, porque de verdade ele pode provar que você é. Aí a gente vai perder o caso, tá? Muito bom. Na maioria dos casos, acho que 100% dos casos que eu entrei a respeito disso, nós perdemos. Porque a mulher é chata.
1: Muito bem, doutor.
0: Vamos lá.
1: Pra fechar.
4: Bom dia, doutor Décio Pinto.
0: Bom dia.
4: Eu fui com uma garota pro motel e ela disse que ela nunca tinha tido nenhuma experiência. Só que na hora que eu coloquei meu Billy Joe, dava a impressão que era uma sardinha nadando solitária no Oceano Pacífico. Cabe um processo?
0: Não cabe o processo, porque aí não é questão. Aí não entra a questão da sardinha no oceano. Na verdade, o que que você pecou? No erro que você cometeu a respeito de você mesmo.
1: Ué?
0: Na verdade, não era um oceano que ela tinha, era uma pequena lagoa. E na verdade, a sua manjuba que era pequena.
1: Doutor Décio Pinto, muito obrigado! A sua carona chegou!
0: SAMU chegou, pode ir, doutor.
1: O SAMU chegou, doutor.
0: Obrigado, doutor.
1: Forte, cuide-se, doutor. Cuide-se.
0: Não há necessidade.
5: Mande bom dia.
1: 20 para 6. Esse é o advogado do povo brasileiro. O nome dele é Doutor Décio Pinto. E ele tá aqui, hein? No Pan de Bom Dia.

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É, ainda está de... Sabe, eu vejo com o doutor Décio Pinto se eu posso processar, pedir divórcio pro meu marido, porque ontem, na minha folga, ele não quis comprar um bolo Matilda. O que seria um bolo Matilda? É chocolate? Bolo de chocolate, me diz aqui Camila, nossa estagiária. Você é tão justo. Kelly, posso falar? Ele tá na razão dele, hein? Porque ontem foi dia dos pais. Ele é pai? Se ele for pai, quem tinha que fazer um bolo era você.

0: Rodrigo Ribeiro, Tadeu, vi agora que vocês vão estar lá no Ticaricatica Cast. É verdade, fizeram convite pra gente. Que é quarta-feira, né? Quarta-feira, meio-dia, estaremos lá no Ticaricatica, lá do Bola e do Carioca.
1: Desculpe por tudo.
0: Valeu pelo convite, hein, Gaguega. Tamo junto. Um abraço pra você, meu querido.
2: Se for pra mandar foto de cueca para o Murilo, assina embaixo, viu? Fala que foi o Ted que mandou, tá bom? Vai dar super certo.
0: Não, Edmilson, você vai ter que vir aqui na porta do Grupo Bandeirantes pra falar que... pra ficar só de cueca. Tem essa não. Não venha fugir não, viu?
3: Ainda bem que foi o Vinheta que fez essa arte. Imagina se fosse o Ronco. Cara, ele de cueca plantando bananeira ia ficar parecendo aquela antena espinha de peixe com pipa enroscada.
0: Um abraço pra você, meu querido. Olha, a Kelly disse que o marido dela é só marido, não é pai. É, então realmente... ele deveria ter feito um bolo Matilda na sua folga, viu? Aliás, ele deveria ter feito várias coisas na sua folga, viu, Kelly? Várias coisas. Ele realmente... peça divórcio, peça divórcio!
4: Foi da sim.
0: Tadeu, agora abre um podcast. Já falei pra vocês abrirem. Gente, a gente já faz um podcast. Chama Band Bom Dia. Meu Deus, gente. Eu não consigo entender. O podcast nada mais é que um programa de rádio, gente. É que assim, ele, né, foi sendo reformulado aí, né? Colocaram câmera agora, né? Então agora podcast virou sinônimo de entrevista no YouTube. Mas o que a gente faz aqui é um podcast que inclusive tá disponível no Spotify, viu? Pra você ouvir a hora que você quiser. É o nosso programinha Band Bom Dia.
4: Foi desse que machucou o meu coração.
0: É brincadeira, viu? Oi, bom dia. Alô, oi, bom dia.
5: Cadê? Se eu fosse o marido da Kelly, cara, eu não ia só fazer um bolo, como eu ia também assar uma linguiça na folga dela. Ela merece.
0: Ah, meu. 5h43, ah, meu.
6: Bom dia. Eu, como diretor, preciso falar uma coisa aqui. Hoje, nossa, só um minutinho, Rafinha. O tio já deixa você falar.
7: Tá bom, tio.
6: Só uma coisa. Se nós, hoje, temos à disposição o celular e outros meios para ouvir a rádio, tá? Vamos lá. Em que as pessoas ouvem a gente pelo rádio e interagem com a gente, no mínimo tinha que ter uma solução pra esse tal de do delay, que eu não sei quem é esse cara. Eu conheço o Ney, eu conheço o Clauris Ney, o Claudinei, mas esse delay eu não conheço.
0: Meu Deus, você é o diretor, tem que ser diretor pra diretor. Você chega na direção artística, depois vocês chegam na direção técnica. Vocês resolvem entre si aí.
6: Por que será que não tem um jeito? Se a pessoa ouvir nós, tem que procurar uma forma de que essas pessoas tenham mais um... Não pode ter um minuto de delay.
0: É muita coisa, gente. É muito, sei lá.
6: Ô, tem... meu querido, deixa o Rafinha trabalhar.
0: Enfim, vamos lá.
7: Oi, tios.
0: Oi, Rafinha.
7: Oi.
0: Bom dia.
7: Tia, tio.
0: Como é que você tá, hein?
7: Graças a Deus, tio, tô bem, não posso reclamar, né, tio?
0: É.
7: Eu tô bem, tô com saúde, trabalhando, mantendo meu ritmo, a minha rotina, né, tio? Acordar cedo, escovar os dentes, tomar meu cafezinho, né, tio? Aí já fica ligado, eu tenho uma Alexa.
0: Tá, você tem uma Alexa?
7: É, aí eu levanto, a hora que eu levanto, a cama fala, Alexa, acender a luz do quarto, aí acende.
0: Nossa, que tecnológico que você é.
7: Alexa, preparar o café. Lá na cozinha já começo a preparar meu cafezinho.
0: Olha, que legal.
7: Alexa, notícias do dia. Aí aparece no meu telão que tem na cozinha. Aparece tudo, tio. Aí eu até fico ligado, né?
0: Você começa o dia sabendo das notícias do mundo, é isso?
8: Mas você é muito novo. Você não precisa, Rafinha. Não precisa, Rafinha, ainda.
0: É a sua idade. Você tem quantos anos? 4 anos. A sua idade era pra você estar fazendo 6-7 com a molecada.
7: Tio, eu gostaria, meu pai não deixa fazer sexo.
8: Não é sexo, não. Você entendeu errado.
0: É a gíria da criançada hoje, que eu também não sei o que significa.
7: Tio, é gíria.
0: Você não sabe do que se trata, né? Porque você tá em outro patamar, né?
7: Tio, é assim, sabe da onde vem a gíria? A gíria, ela vem dos grupos formados pelas crianças, adultos ou adolescentes, que formam sempre uma... a gente chama de tribos, né? Existe a tribo do punk, existe a tribo do emo, existe várias tribos são colocadas e aí cada um tem a sua gíria.
0: Uhum.
7: Dentro dos jovens, eles colocam as gírias pra se autoafirmar. Ou seja, eu não posso estar num grupo se eu não sei uma gíria, tio. Então, o que leva à gíria? É você estar com pessoas que também falam gírias. Eu Não é que eu tenho nenhum tipo de preconceito, tio, mas eu evito estar em grupos para que eu possa perder o meu, como é que eu posso dizer, tio? É, eu procuro ter uma forma de pensar e de agir dentro de um patamar aonde eu vou conseguir colher frutos dentro do que eu sonho.
0: Você prefere ser mais abrangente do que pertencer a uma tribo específica,
7: não,
0: né?
7: Não, eu procuro assim, tá, tudo bem. Eu consigo me adaptar naquele momento. Vamos falar gíria? Vamos falar gíria? Vamos falar de negócio? Falar, não, vamos falar de Bitcoin? Vamos falar de Bitcoin? Vamos falar de bolsa de valores? Vamos falar de bolsa de valores, tio. Você entendeu?
0: Entendi.
7: Agora eu não posso me colocar no de parecer esse negócio. Outro dia eu saí com os meus amigos e eles falaram, ô viado. Que estão chamando, ô viado.
0: Tem uma... Isso aí acho que é mais... É uma tribo específica,
7: não,
0: né?
7: Não, eu procuro assim, tá, tudo bem. Eu consigo me adaptar naquele momento. Vamos falar gíria? Vamos falar gíria? Vamos falar de negócio? Falar, não, vamos falar de Bitcoin? Vamos falar de Bitcoin? Vamos falar de bolsa de valores? Vamos falar de bolsa de valores, tio. Você entendeu?
0: Entendi.
7: Agora eu não posso me colocar no de parecer esse negócio. Outro dia eu saí com os meus amigos e eles...

0: chama um, fica chamando outro. Ô, viado, vem ver aqui. Ô, viado, que é isso? Caramba, viado. É, realmente existe uma...
1: Não tem nada contra eles, tio. Nada é meio homossexualismo, cada um tem seu problema.
0: Mas é que a gíria,
2: É só uma gíria, não é que eles são, é uma gíria que eles usam e que realmente, na nossa época era uma outra, enfim, vai mudando, né?
0: Você não fala nenhuma gíria.
1: Tio, respeito. Quer falar de gíria comigo? Quer trocar uma ideia de pão? Quer mandar?
0: Você consegue se adaptar, é isso?
1: Poxa, não dá pra mandar?
0: Se quiser se adaptar...
1: Aí, tio, é o seguinte, vamos proceder diferente, então?
0: Vamos, então.
1: Cara, aqui, tá... tio, se liga aqui, ó. Ó a caneta, tá? Só que uma caneta.
0: Tá.
3: Ah, que nojo, cara.
1: Ô, tio, se liga aqui, se for pra você ficar saindo fora, se liga aqui, ó.
0: Vai. Que é isso?
1: Tracei uma reta, vamos no bagulho reto? Vamos fazer um papo reto?
0: É o papo reto, papo reto.
1: É o seguinte, vamos proceder. Tio, não adianta nada, você tem um proceder diferente, não saber trocar uma ideia no bagulho, tá?
0: É isso aí.
1: O bagulho tá louco, tio.
0: Tá ligado no esquema.
1: Você é louco,
0: meu. Você tá louco, cara. Tamo junto aí.
1: Cheguei na quebrada, já pum e pau, os caras... Ai, Rafinha, demorou. Falei, vamos trocar uma ideia, vovô, pra tipo do bagulho. Não, tá trocar ideia, malandro. Qual o seu proceder?
0: Cê, como é que é?
1: Você tá trocando uma ideia com o pai, então vamos falar, porque eu chamo os mano lá pro... Ah, eu já te mando pra disciplina, tá ligado?
0: Cê caramba, viu? Que loucura, Rafinha. Você consegue se adaptar a qualquer ambiente. Impressionante.
1: E aí, tio, e com isso, o mundo tá globalizado, a gente tem que saber.
0: Tem mesmo.
1: Não é só, vou falar outra língua, também saber as gírias. Mas eu procurei evitar.
0: É isso, né?
1: Tio.
0: Fala, Rafinha.
1: A mulher, às vezes não gosta que a gente fala gíria. Eu quando vou pegar...
0: Peraí, começou as dicas. As dicas amorosas do Rafinha, eu vou começar a anotar aqui, porque a minha tá na draga. Vamos lá.
1: Posso dar exemplos.
0: Vamos lá. Pode falar. Um exemplo? Fala, mestre.
1: Tia Aninha.
0: Tá. A Aninha, nossa colega de trabalho aqui.
1: De conta, tia, que eu tô chegando. Tô trocando ideia com você, tá bom?
0: Tá. Muito bem. Vamos lá. Ele tá chegando
1: pra trocar... Senta ali.
0: Ah, tá chegando pra trocar uma ideia.
2: Ele vai trocar a gente.
0: Faz de conta. Tá? Porque ela é um pouquinho mais velha pra você, Rafinha.
1: Meu target, adoro.
0: Tá. Ah, esse microfone acho que não funciona, Aninha.
1: Vem nesse aqui, tio.
0: Vem nesse aqui.
1: Eu gosto de minha mais velha, tio. Eu não gosto de ensinar, não.
0: Aninha, bom dia. Quantos anos você tem, Aninha? Pra gente saber.
4: 22.
0: Você tem 4, Rafinha. Ela é um pouquinho mais velha.
1: Tio, não é questão de ser mais velha, é questão de saber lidar.
0: Isso é só um número.
1: Tio. Se eu sei como lidar com a pessoa, isso muda o parâmetro de...
0: Então, no Teatro da Vida, Rafinha, você agora é o ator principal, por favor.
2: Rafinha, ela já tá rindo.
1: Vai anotando um ponto.
0: Diz que mulher adora homem engraçado.
1: Ponto, tio, pra mim. Já cantando, já. Sem falar, ela já riu. Bom dia.
4: Bom dia.
1: Você tá me imitando?
2: Não, é a voz dela.
0: A voz dela é assim. Era
1: isso. Desculpa, eu assim cheguei. De repente, nem perguntei qual é o seu nome.
4: Ana Júlia.
1: Não, você tá me imitando, né? Você tá me imitando, tia?
2: É a voz dela. Ela tem a voz delicada.
0: Ela tem uma voz mais doce.
4: Ela tem a voz de uma menina de 4 anos.
1: Você sabe que isso me deixa mais feliz, até porque a gente pode falar de igual pra igual, né, tia?
4: Nossa,
1: desculpa te chamar de tia. A minha pergunta é, você é comprometida?
4: Não sou comprometida.
1: Põe dois pontos.
0: Dois pontos, tá aqui, 2 pontos.
1: E você faz o quê, da vida, Ana?
4: Ah, eu estudo, faço estágio, é isso.
1: Já teve alguém ou você...
4: Já tive alguém.
1: Poxa, mas terminou? Foi uma desilusão?
4: Uma desilusão, assim, uma decepção amorosa.
1: Uma
4: triste.
1: Traição, alguma coisa? Não,
4: não, traição não.
1: E você, com isso você fechou seu coração?
4: Não fechei meu coração, tá totalmente aberto.
0: Três pontos, tá aberta.
1: E Ana, não sei se você me permite chamar de Aninha.

0: Claro, com certeza.
1: 4 pontos.
2: Já deu intimidade. 4 pontos.
1: E você hoje, assim, não tem ninguém? Uma paquera? Você tá realmente...
0: Não, não tenho ninguém.
1: E o que você gosta de fazer final de semana, Ana?
0: Ah, eu gosto de ir no cinema, assistir um filminho.
1: Qual o gênero que você mais gosta?
0: Romance, né?
1: Ok. E, engraçado, coincidência, né? Eu tô com um par de ingressos que eu ganhei da Band. E você aceitaria comigo no cinema?
0: Não, acho que o filme não é da sua idade, né?
1: Tio, esquece os pontos da minha.
2: Acabou! Tchau!

0: Aqui é uma porcaria!
1: E não?
0: Que não... Merda nenhuma!
1: Desculpa! Hora do nosso cafezinho aqui, 7 para 6 agora, o Jean tá pedindo chocolate gelado. Tá bom, Jean, chocolate gelado, é segunda-feira, né? Eu entendo o clima que você esteja hoje, viu?
2: Aí que eu vou falar pra você, viu? Segunda-feira é dolorido, viu? Puta merda, oh! Velho. Ave Maria.
1: Pera aí.
2: Dá pra pular pra sexta, não?
1: Um abraço pra você, meu querido. Bom dia.
3: Bom dia, bom dia. Bom dia, Tadeu. Bom dia, Miveta. Bom dia, Pidonço. Quero café, café.
1: Café.
3: Sim. Guarulho, Valmir de Guarulho.
1: Valeu,
3: um abraço. Valmir. Saindo pra luta.
1: Vai pra luta aí, meu querido. Tudo de bom. Receba o cafezinho.
4: Bom dia, Tadeu.
1: Bom dia.
4: Manda aquele café pro tio da cantina aí. O
1: alô, tio,
4: tio da cantina tá indo pra escola.
1: Opa.
4: Recepcionar as pro com super café e os alunos com aqueles lanches. Que hora.
1: Que delícia, hein? Um abraço pra você, meu querido. Bons lanches pra você hoje.
5: Bom dia, Tadeu.
1: Oi.
5: Aqui é Angelina de Arujá.
1: Angelina.
5: Segundou com frio e chuva.
1: Vixe.
5: Manda um cafezinho pra mim, um beijo.
1: Daquele jeito, hein, Angelina? Um beijo pra você, cafezinho.
6: Bom dia, Tadeu. Bom dia, Pidonço. Vai demorar muito pra dar 7 horas, meu Deus. Quero ir embora do serviço, passar na padaria, tomar um café. Aqui quem fala é o Wesley de Catanduva.
1: O Ronco acabou de chegar aqui, tá perguntando se falta muito pras 9. Um abraço pra você, meu querido. Bom dia.
7: Bom dia, Tadeu. Bom dia, Vinheta. Bom dia, Pidoncio.
1: Oi.
7: Bora pra luta, motorista de aplicativo aqui de Barueri. Bora, quero café.
1: Bora, meu querido, um abraço pra você. Receba o cafezinho aqui do Pan de Bom Dia, que acabou, viu? Acabou, ponto final. Eu espero que amanhã acabe a suspensão do Homem Vinheta, do Pidoncio, do Emerson França, porque ficou só de cueca semana passada, sexta-feira, né? Então, vamos torcer, gente. Quem quiser, faça a manifestação na frente aqui do Grupo Bandeirantes, todos só de cueca, tá bom? Ponto final aqui no Band. Bom dia, Pedro Luiz Ronco já está entre nós. Bom dia, seu Pedro.
8: Bom dia.
1: Vamos com alegria? Vamos com disposição?
8: Quer dizer que eu tô de calça comprida.
1: Vamos, graças a Deus.
9: Bom dia!
1: Pelo amor de Deus.
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2: Bom dia, são 6 horas em ponto, gente. 6 em ponto, hora de Brasília, maravilhosa manhã de segunda-feira. Vamos com tudo, hein?
3: Tudo.
2: Vamos com alegria, vamos com animação.
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2: Vai começar mais uma edição gostosa da Hora do Ronco.
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2: Que voz potente, hein?
3: Obrigado.
2: Que beleza.
3: Eu tenho a força.
2: Mais ou menos. Muito bom dia, senhor Pedro Luiz Ronco.
3: Bom dia, Tadeu. 6 horas, 1 minuto. Chegou segunda-feira, 10 de agosto, 2026.
2: Muito bem, senhor Pedro Luiz Ronco. Hoje vamos abrir o consultório sentimental
3: então
2: e sexual.
3: Então não é senhor Pedro Luiz Ronco, é doutor, por favor.
2: Professor doutor.
3: Ah, agora sim.
2: Pedro Luiz Ronco. O senhor fez, se formou onde, o professor doutor?
3: É, em Catanduva.
2: Catanduva. Faculdade de Medicina e Sacanagem de Catanduva, né? Então, bela hoje, Catanduva. Se você está com um problema sentimental, problemas de ordem sexual, né, doutor?
3: Sim, estaremos aqui para atender e resolver o seu problema.
2: É isso.
3: Principalmente os dois, vai. Exato. O sexual e o sentimental.
2: Já vamos soltar a palavra-chave aqui. Qual que vai ser hoje, doutor?
3: É, peraí.
2: Vamos lá.
3: Barriga.
2: Barriga, perfeito. Escreveu barriga, você vai se consultar. É problema no casamento, no namoro, é na hora do amorzinho, da festinha.
3: Sim.
2: Não consegue arrumar ninguém, tá igual eu, 2 anos sem nada. É. 11 999919197. Barriga, manda aí.
3: Porque Lex Sedilex no meu cabelo, sogumex.
2: Que?

0: deixa eu.
1: Band FM, Murilo Rufi, deixa eu aqui na Hora do Ronco, 6 e 5, dia do consultório sentimental e sexual do Dr. Ronco, hein? Tá com problema no seu coraçãozinho? Então abra o teu coração. Ó, atende pelo SUS, tá? Então é de graça aqui o atendimento. Oh, é. Depois paga. O governo vai pagar pro senhor, seu Pedro. 11 99991-9197. Palavra-chave qual que é mesmo, Ronco?
0: Barriga.
1: Mandou barriga, vai se consultar com o Dr. Ronco aqui, tá? É na hora do bem bom, da festinha, que tá tendo problema também. Pode abrir teu coração aqui. Barriga, 11 99991-9197. Mas enquanto você faz isso, a gente gira a roleta de piadas do Pidoncio.
2: Tudo. Eu baiano, vocês muito barata, do meu coração.
3: Joãozinho.
2: Tem a gente poder numa coisa. E aí, o que, que eu posso fazer? O amor da gente
4: tem. Pera aí, tá rodando.
1: Vamos ver que tema que vai cair pra você contar piada.
5: Português. Religião. Profissão.
2: Tava falando de vocês, né?
4: Mas pera, depois você fala.
6: Restaurante.
1: Ah, restaurante. Muito bem.
7: Já deu, o cara chegou no restaurante. Garçom, faz favor. Pois não. Me vê um prato especial. Eu gostaria que você me sugerisse algo da casa para que eu possa degustar, né, algo que você ofereça como um prato especial da casa. O garçom falou, olha, meu querido, o prato especial da casa que a gente tem é língua de boi. O cara falou, me recuso porque eu não comeria nada que sai da boca da vaca. Ele falou, ok, então vou trazer ovo.
1: A hora do ronco. Isso aí você vai querer, né? Como é que é, meu senhor?

0: Band FM, Michel Teló, romance, seu astral, aqui na hora do ronco, na hora do professor doutor
1: agora
0: Pedro
1: sim.
0: Luiz Ronco. O consultório está aberto, tem o primeiro paciente, doutor.
1: Alô?
2: Alô?
1: Bom dia.
0: Oi? Tá no ar, filho.
2: Alô?
1: Pode Bom
0: falar.
1: Dia.
0: Tá no ar, filho, pode falar.
1: Tá ouvindo?
0: Tá no ar, filho, pode falar.
2: Bom dia.
1: Bom, eu já falei, cacete.
0: Calma, doutor. Calma, doutor.
2: Calma, ô, doutor. Calma, doutor.
1: Calma, peço eu.
2: Tô louco, doutor.
1: Seu problema é no ouvido?
0: Pera aí, calma lá. Tá bem.
1: Quem que tá falando?
2: É o Laerte do Japão, né?
1: Muito bem, Laerte. Tá procurando aqui meu consultório, deve ter algum problema. Qual seria?
2: Ah, eu tenho. Meu problema, doutor, é o seguinte. Eu arrumo bastante love, arrumo, mas não consigo ficar com nenhum.
1: Como é que é?
0: Não entendi.
1: Também não.
2: Não entendi. Não, eu não consigo. Elas pegam e saem fora.
0: Você não consegue satisfazê-las na hora do bem bom?
2: Não, satisfazer eu satisfaço, é lógico.
1: É, quando paga, né?
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0: Aí é fácil, pô.

0: Band FM Leonardo, Paula Fernandes tocando em frente. A gente vai tocando em frente aqui, a Hora do Ronco, seu Pedro, às 6h13. Hoje é dia do consultório.
1: Doutor,
0: né?
1: Eu não me engano. Eu estou a posto para atender os nossos queridos pacientes. Os ouvintes têm muitos problemas sentimentais, sexuais, né? Estou aqui para ajudar na Band FM na Hora do Ronco.
0: A palavrinha-chave qual que é?
1: É barriga.
0: Mandou barriga, o WhatsApp é 11 99991-9197.
1: Pode ser barriga até de grávida.
0: Pode ser, barriga trincada, pode. Barriga de chope. Pode
1: a
0: ser
1: sua qual... barriga, você é muito barrigudo?
0: Sou, minha barriga é barriga de gordura. Então você pode mandar barriga aqui. 11 99991-9197. Manda barriga e vem se consultar com o Dr. Ronco.
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8: Menê, calma. Menina. Essa aqui não tá com problema não, doutor. Ó.
9: Tá com asma.
8: 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Doutor Pedro Luiz Ronco tem mais um paciente, viu?
9: Como eu trabalho. Alô?
10: Alô?
9: Bom dia.
10: Alô. Bom dia.
9: Quem é o paciente?
10: Marcelo Baixada Santista.
9: Marcelo da Baixada, muito bem. E qual seria seu problema, Marcelo?
10: Minha frustração, doutor, é que toda vez que eu penso que eu vou fazer aquele amor gostoso uma vez só, não, mas não dá, tem que ser de duas a três, porque senão eu fico frustrado.
9: Você fica o quê?
10: Frustrado.
8: Tem que ser mais de uma vez, senão você fica frustrado, é isso?
10: Positivo.
8: Olha aí.
9: Duas, três vezes não levanta, é pra ficar frustrado mesmo.
8: Vai me dizer que são três vezes, né, Ronco? Pelo amor de Deus.
11: Vai, mais! Vê se eu vou cantar aquela lá.
12: Essa é sucesso,
11: aquela.

0: 6. Vai, vai.
1: Quero ver se vocês lembram essa aqui, ó. Quero ver se vocês lembram, hein? Essa faz tempo.
0: Você me dá licença?

0: Sempre, sempre.
1: Vamos fazer barulho, camisa 10 e Dilcinho!
0: Faz barulho!
2: Band FM, turma do pagode, Dilcinho, camisa 10, péssimo negócio. E a gente já não rola há muito tempo. 6h24 agora, doutor Ronco.
3: Pois não.
2: É um doutor moderno, atende via WhatsApp também, né?
3: Lógico.
2: 11 999919197. Conte qual é o seu problema sentimental ou sexual. Grava a sua resposta aí.
4: Bom dia, Tadeu. Bom dia, Ronquinho. Bom dia. Doutor Ronco. Doutor Ronco, agora eu preciso muito da sua ajuda.
3: Vamos lá.
4: Preciso que você me passe, por favor, um medicamento. Qualquer medicamento que faça o meu homem ficar bem fogoso, porque eu detesto ter que procurar ele. Sinceramente, isso não é pra mim.
3: Calma, um dia você vai encontrar um Pedro Luiz na sua vida.
2: Aí sim que você vai ver.
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2: A hora do ronco. Aí você vai ver a tristeza.
3: Não entendi.

0: Band FM, Bruno Marrone. Será aqui na Hora do Ronco, 6h29, a informação pede passagem.
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0: Homem é preso em hospital após se vestir de morte e assustar pacientes. Um homem foi preso após subir no telhado de um hospital vestindo um manto preto com capuz e segurando uma foice, referenciando a figura da morte. O caso aconteceu no País de Gales e assustou os pacientes e funcionários, que imediatamente ligaram para a polícia e o corpo de bombeiros. De acordo com a polícia e os próprios funcionários, Leon Despel ficou no telhado por quase uma hora observando as pessoas e fazendo sons estranhos para elas, enquanto era convencido a descer de lá. Após ser retirado do local, ele foi acusado de causar transtorno e recebeu uma multa de 200 libras esterlinas, cerca de R$ 1.400. Leon ainda disse que não estava vestido como a morte, e sim como um corvo. Nos comentários, ele que não tem medo da morte, Pedro Luiz Ronco.
2: Não era corvo, era um corno.
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0: Desça daí, seu corno, desça daí.

0: Band FM, Henrique e Juliano, Amor dos Outros. Aqui na Hora do Ronco, 6h33. Hoje é dia, hein?
1: Dia do quê?
0: Dia do quê? Eu que pergunto.
1: Ah, dia do meu consultório sexual e sentimental. Fazemos a consulta de graça. Eu sou uma pessoa abençoada. Conte o seu problema na Band FM na Hora do Ronco.
0: Muito bem, pode participar com a gente. Pra se consultar com o doutor, mande a palavra-chave que é...
1: Barriga!
0: Mandou barriga, a Camila já sabe. Você quer entrar no ar, quer conversar com a gente, quer se consultar com o doutor. E aí, às vezes, né, Ronco, quebra-pau danado no casamento, né, no namoro, sim, no relacionamento. Às vezes, você não consegue mais arrumar ninguém. O doutor Ronco, com toda a sua experiência, ele pode dar a solução para você.
1: Vão ensiná-lo como consegue conseguir alguém ser feliz.
0: É isso, manda barriga. 11 999919197 é o consultório do doutor Ronco.
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13: Band FM, é sua rádio do seu jeito, é a hora do ronco, 20 para 7 agora, doutor, desculpe, professor doutor Pedro Luiz Ronco, consultório sentimental e sexual está aberto hoje, hein?
14: Alô?
15: Alô?
14: Bom dia!
15: Bom dia, Ronco.
14: Quem é?
15: É o Vander.
14: Vander, muito bem. Qual o problema que você procura o meu consultório, Vander?
15: Oh, primeiramente, bom dia para todo mundo aí.
14: Bom dia.
13: Bom dia.
15: Já. E assim, cara, pô, que demora, cara, pra passar na consulta.
13: É o quê?
15: 20 minutos na linha aqui, cara.
13: Ah, demora pra consulta? Desculpa, é que a fila tá muito grande, é SUS, né, cara?
14: Pô, você pagou alguma coisa? Fala aí, Vander.
15: Oi. Nesse exato momento, eu tô indo fazer a cirurgia da vasectomia. Eu tô com medo, cara. Eu depilei o saco, o médico pediu pra depilar o saco, pra deixar tudo bonitinho. Eu tô meio cismado, cara.
13: Você tá no Viva Voz, querido?
15: Tô no Viva Voz.
13: Você não consegue tirar rapidinho?
15: Tiro.
13: Vamos lá, porque é importante, porque é um momento importante. Você pode repetir, por gentileza, para onde você está indo nesse momento?
15: Eu tô indo no médico agora fazer vasectomia, cara. Eu tô com medo, cara. Depilei o saco, do jeito que o médico pediu.
14: Certo.
15: E eu não sei, Ronco, você como um cara mais experiente, o que eu devo fazer depois da cirurgia, sabe?
14: Olha, eu acredito que não tem muita coisa pra fazer, porque você vai ser castrado.
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14: Vai terminar o problema.
13: Fica tranquilo.
14: Não vai ser mais pai.
13: Não vai ter nenhuma, viu?

0: Band FM, Chitãozinho, Chororó, Coração Sertanejo, aqui na Hora do Ronco, 6h46 agora. Homem Vinheta, que momento é esse?
1: E a aula do inglês para vocês.
0: Com o professor Pidoncio Pidunda da Silva. Vamos lá, gente.
2: Bom dia, crianças. Eu gostaria que vocês respeitassem o tio hoje. Vou dar aula normal, tal. Poderia ter pedido um atestado, mas até trouxe aqui. Tá aqui, eu não vou mentir, porque senão fica chato. Acho que tá aqui, ó. Trouxe o atestado, mas tô aqui, cumprindo com o meu trabalho, com minha profissão, é mesmo podendo estar em casa.
0: É isso aí, gente.
2: Mas você tá doente? O que que foi? Ó, cordeiro.
0: Ah, mas você vai...
2: Gente, ele fez um... Isso é um risco. Vocês não têm uma ticroia aí, não, né?
0: Não, daqui a pouco, quando abrir o ambulatório, que o ambulatório só funciona depois que o programa sai do ar. Então, se você esperar...
2: Aqui a gente só
0: espera
2: tem
0: que
2: nada.
0: Não dê hemorragia, mas espera que quando abrir o ambulatório eu chamo a pessoa.
3: Metiolate.
0: Lá. É, vamos lá, gente.
2: Vamos lá!
0: O teacher,
2: oi.
0: O David... David.
2: Dividi.
0: O Dividi.
2: Você sabe que as pessoas, às vezes, tem gente chegando agora, nós temos muitas afiliadas que são novas junto com a gente, que não sabe o que se trata quando eu falo Dividi. Isso nada mais é...
0: Explique.
2: É David, por exemplo. Eu vou dar o seu nome. Tadeu, né?
0: Tadeu.
2: Ele não pode, gente, quando for viajar pra fora do Brasil, passar com esse nome feio. Então...
0: Ei, psh.
2: Ele tem que colocar as vogais I. Troca as vogais normais pelas I. Então vai ficar... Tidi.
0: Eu passei por isso na...
2: Por exemplo, a Zana. Zana Júlia. Não pode. Vai ficar...
0: O Dividi.
2: Você sabe que as pessoas, às vezes, tem gente chegando agora, nós temos muitas afiliadas que são novas junto com a gente, que não sabe o que se trata quando eu falo Dividi. Isso nada mais é...
0: Explique.
2: É David, por exemplo. Eu vou dar o seu nome. Tadeu, né?
0: Tadeu.
2: Ele não pode, gente, quando for viajar pra fora do Brasil, passar com esse nome feio. Então...
0: Ei, psh.
2: Ele tem que colocar as vogais I. Troca as vogais normais pelas I.

0: Ô, professor, então o dividir, ele quer saber qual é o significado. E o dividir, gente, não caçoem dele. Ele quer saber o significado da palavra white.
1: Nossa, aí, pelo amor de Deus.
0: Pelo amor, isso é o básico do baque, é o nível mais baixo que tem.
1: É, mas a gente não pode menosprezar, né, Xadeu?
0: É.
1: Isso aí nada mais é do que um diálogo entre o pessoal de Minas com um grande, meu amigo, isso aí tá em todas, né, o Thiago?
0: O Thiago tá em todas, é impressionante.
1: Ele foi discutir com um amigo meu lá de Minas, pessoal lá de Barbacena, o Kleber Malta. Aí discutindo com ele, aí o Kleber muito, muito calmo, que o Caipira é calmo, o pessoal de Minas falou assim: White, você sabe que eu tô calmo, só?
0: Sabe? White! White!
1: Entendeu? White! Tá bravo por quê, só?
0: Tá, né? Questionamento, se você quiser usar Nova York, por exemplo, todo mundo fala White!
1: É, não, né? Mas aí já é perto do Havaí, né? O Haiti, aí tem... você passa ali por Peruíbe, faz a curva em volta...
0: Tem nada a ver!
1: Cosmo-meu.
0: White é branco, é a cor branca em inglês. Meu Deus do céu, cara. Mais básico que isso, não existe.
1: Quer saber?
0: O que foi? Não vai rasgar.
1: Aqui, ó.
0: Não rasga, não. Não rasga, não.
1: Ah, não, rasguei o meu...
0: Rasgou o quê?
1: O negócio do médico lá pra eu faltar.

0: Band FM, diga, Vitor Hugo, beijei a cura aqui na Hora do Ronco. 9 para 7 agora, gente, bom dia.
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0: Ronco. Olha, pra quem tá perguntando aqui do Homem Vinheta e do Pidon, ambos estão suspensos, né? É, o Murilo deu suspensão pra eles porque o Vinheta se passou um pouco. É, semana passada,
2: fez
0: na sexta-feira, dançou só de cueca, ficou pelado aqui no estúdio e... É, os bons costumes, né, seu Pedro? A moral, né? É, infelizmente ele tá suspenso. Pode ser que volte
2: uma
0: amanhã.
2: Uma vergonha.
0: Nossa, falou aqui o santo homem, né? Mas hoje a gente abriu aqui o consultório sentimental e sexual do Dr. Pedro Luiz Ronco. Se consulte aqui.
3: Bom dia, Tadeu! Fala, Ronco, narigudo.
2: Vai.
3: Homem Vinheta, se lascou. Rapaz.
2: Pois não.
3: Eu tenho um probleminha, viu, doutor Ronco?
2: Conta.
3: Vem me ajudar, doutor Ronco. Eu sou casado.
2: Sei.
3: Mas toda vez que eu vou fazer amor com a minha mulher, eu fico pensando na minha prima, Ronco. Ô, meu Deus do céu, viu? Pensa numa prima boa.

0: Marroco.
1: Olha só.
0: É uma delícia de mulher. O que que eu faço? Me ajuda, Marroco.
2: Reze para que a sua mulher e o seu tio não descubram.
3: Se não...
4: Apresenta a prima pra gente também, né? Que ele fez,
3: amor.
4: Fez uma propaganda aqui, né, ô Ronco?

0: FM. Manu Batidão, Simone Mendes, daqui pra sempre na Hora do Ronco. 6h56 agora, doutor Ronco, hoje é dia, hein?
1: Hoje é dia do consultório sexual e sentimental dele, que sou eu, o doutor Ronco. Conta o seu problema aqui, nós vamos ajudá-lo na Band FM, na Hora do Ronco.
0: Sabe, de uma senha, tá? Pra se consultar com o doutor Ronco aqui, qual que é a palavra-chave hoje?
1: Barriga.
0: Barriga, você escreveu barriga, a nossa assistente Camila vai saber aqui.
1: Enfermeira.
0: A enfermeira Camila vai saber que você quer se consultar com o doutor Ronco. 11 99991-9197, barriga, manda aí!
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8: Ai, ai.
9: A sua rádio do seu jeito, doutor Pedro Luiz Ronco. Hoje. Estamos com um consultório aberto aqui. A enfermeira Camila me afirma aqui que o paciente, infelizmente, não consegue atender o telefone.
7: Tá com medo?
9: Exatamente. E por isso a gente vai chamar você, ouvinte da Band FM, para escrever barriga aqui no WhatsApp da Band e se consultar com o nosso glorioso doutor Pedro Luiz Ronco.
7: Não fique com medo, não. Vou resolver seu problema. Que isso, querida, querido?
9: Muito bem. Enquanto ela vai reconectando aqui o ouvinte, o nosso...
7: O paciente.
9: Paciente, né, doutor Pedro Luiz Ronco? Eu quero saber do senhor, doutor.
7: Pois não.
9: Eu acabei de comentar aqui, mas acho que o Brasil inteiro não ouviu. Queria saber como é que eu faço pra arrumar uma namorada hoje em 2026. Porque tá complicado, viu, doutor? As redes sociais, elas reduziram a condição humana a relacionamentos mais artificiais, né?
7: Certo.
9: O que que eu faço, seu Pedro?
7: Olha, eu fiquei sabendo, Tadeu. É. Ontem foi o dia dos pais.
9: Foi.
7: E você deu um belo presente pro seu pai, seu Bill.
9: Sim.
7: Você mandou um pix de R$3.000.
9: Não precisa falar o valor.
7: Não, Pedro, vou falar.
9: Mas eu dei um pix de
7: você
9: presente.
7: Você é um filho generoso. Foi um belo pix de presente. Vou falar uma coisa. Pra você encontrar alguém, uma mulher assim, bonita, bacana, carinhosa, manda um pix de 10.
9: Tem cliente aqui na linha, doutor.
7: Alô?
10: Alô?
7: Bom dia.
10: Bom dia.
7: Quem é?
10: É o Guilherme.
7: Guilherme, muito bem. Qual é o seu problema, Guilherme, para eu poder te ajudar?
10: Seguinte, Ronco, eu tô com um sério problema. Eu tenho... A minha gerente, ela tá doida para ficar comigo. Mas, na verdade, eu só queria ajudar do meu estagiário.
9: Como é que é?
7: Não entendi.
10: A minha gerente, ela é louca para ficar comigo. Ela me dá mole todo dia. Só que eu queria mesmo era a ajuda do meu estagiário. O Pedrão.
7: Pedrão?
9: Ah, você não quer ela, você quer ele.
10: É.
9: O Pedrão.
10: Como que eu faço?
7: Tá aí. Seja feliz.
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9: Arrasa na vida, querido.
7: Arrasa com ele, Pedrão.

0: FM, Zezé de Camargo, irmão da Lua, amigo das estrelas. Quer se consultar com o Dr. Ronco? Tá aberto o consultório até as 9 da manhã, 11 99991 9197. Já manda barriga aí, que a enfermeira Camila tá aqui pra te colocar na fila de atendimento, tá?
1: Tá certo.
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1: Olha o Vadão, cara, 2 metros de altura. Perigoso bandido. Já tinha vários crimes nas costas e tudo. Nunca foi apanhado. E chegou numa clínica. O médico atendeu, ele sentou-se. Tirou um revólver 45. Pôs em cima da mesa e falou: doutor, o negócio é o seguinte. Eu tô casado com uma garotinha aí, novinha, 21 anos. E o meu maior sonho é ser pai. Mas só que ela não fica grávida, doutor. Eu vou falar uma coisa pro senhor. Se o senhor disser que eu não tenho condições de ser pai, eu vou dar 2 tiros na sua cabeça e depois vão me matar.
0: Ô, louco!
1: Ele falou: calma, seu Vadão, calma, que isso? Me diga a verdade. Eu posso ou não posso ser pai? Ele falou: calma. Fica nervoso. Às vezes é coisa de nervoso, assim, ansiedade. Vamos fazer um espermograma? Eu tenho condições, que o senhor tem todo jeito, vai ser pai rapidamente. O senhor tem certeza? Olha, vamos fazer o espermograma agora. O senhor volta aqui, agora o que é, 11 horas da manhã? O senhor volta aqui às 5 horas da tarde, eu vou te dar o resultado, você vai sair daqui feliz. Olha lá, hein? Se o senhor disser que eu não posso ser pai, eu vou te matar, depois eu morro, hein? Vem sossegado. Aí por volta das 4 horas da tarde, 1 hora antes do Vadão chegar, o médico recebe o exame de espermograma. Gente, não havia menor condições de ser pai. Não tinha nada, nada, nada, nada. E o médico desesperado, começou a chorar. Aí passou um outro médico e falou: ô, doutor, o que é isso? Tá chorando aqui. Ele contou a história. Ele não tem chance nenhuma. Manda ele aqui no meu consultório que eu resolvo o problema. Mas ele vai te matar. Manda ele aqui no meu consultório. 5 horas da tarde, o Vadão. Chega lá, e aí, doutor? Saiu o resultado? Saiu sim, seu Vadão. Só que aqui, o meu colega do lado, aqui no consultório do lado, ele que pegou o exame, que eu estava meio atrapalhado, tinha uma cirurgia para fazer, ele vai te dar o resultado. Olha lá, hein, doutor? Mato ele ou o senhor, hein? Calma. Pode ir tranquilo. 15 minutos depois, o Vadão sai do consultório do outro médico, passa pelo consultório desse médico, todo alegre, feliz. Aí o médico falou: esse é o Adão. Ele te deu o resultado. Deu o resultado. Sorriso no seu rosto. Lógico, ele falou que eu não tenho porra nenhuma.
0: 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Bom, não mentiu, né?
1: Não.

0: Tarde FM, Kleber e Cauã, mil adjetivos. Eu tenho vários pro doutor Pedro Luiz Ronco aqui, né?
1: Sim.
0: Inclusive, excelente doutor é um deles, que vai atender agora mais um paciente aqui que não aguentou esperar na fila e caiu a ligação.
1: Ah, não é possível.
0: O pessoal perdeu o tato de como é uma ligação telefônica em 2026, seu Pedro. Mas agora já tá aqui na tá prontidão aqui. Eu vou abrir a porta pra pessoa, tá, seu Pedro?
1: Alô?
2: Alô, bom dia.
1: Bom dia. Quem é?
2: É a Ângela, meu amor.
1: Tudo bem, Ângela?
2: Tudo bem.
1: Vamos auxiliá-la, Ângela. Qual é o seu problema de saúde?
2: Você precisa me ajudar de algum jeito.
1: Vamos lá.
2: Eu tô com um probleminha no meu love, em que desde o começo do relacionamento, a gente sempre usou brinquedinho, porque só ele não me ajuda. Só que de um tempo pra cá, ele está reclamando. Não quer mais usar brinquedinho nenhum. E o que é que eu faço?
0: Peraí, só pra gente esclarecer as coisas, o brinquedinho você usa em você, né?
2: Em mim.
0: Tá.
2: Isso.
1: E ele tem ciúmes do brinquedinho?
2: Ah, no começo não, mas agora tá começando a encher o saco, que não quer mais usar um brinquedinho em mim, tá com preciso, porque só ele não dá conta.
1: Ah, empresta pra ele.
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0: Às vezes é esse o problema, né?
1: Deixa ele ser amigo do teu brinquedo.

0: Band FM, Gustavo Lima, Jorge Mateus, Inventor dos Amores, aqui na Hora do Ronco. São 7h19, é o momento do ronco.
1: Ah, o Jorgão levantou-se cedinho, foi lavar o rosto e viu que tinha uma espinha no meio da testa. Ficou preocupado, passar um creminho e tudo bem. Os dias foram se passando e esse problema na testa, essa espinha aí, começou a crescer. Foi em vários médicos e cada vez ela crescia mais, a espinha na testa, crescia, sabe? Um negócio estranho. Aí ele ficou sabendo que na China tinha um médico, um dermatologista, que cuidava bem, que não tinha problema, resolveria isso para ele. Porque já estava grande demais. O negócio, olha, incrível, que impressionante. Situação. Aí ele foi para a China. Não tinha dinheiro. Foi consultar o doutor Xing Shang Chung.
0: Tá bom, tá.
1: Doutor Xing Shang Chung, tá. Falava português, olha que bom.
0: Olha aí.
1: Xing Shang, meio assim, atrapalhado, mas falava. Fez exame, doutor Xing Shang Chung falou, paciente brasileiro, tem que tomar cuidado. Mas por que, doutor? Olha, paciente brasileiro tem que aproveitar e ler. Mas ler muito. Horas e horas. Paciente brasileiro tem que ler. Não pare de ler.
0: Oxi.
1: Mas doutor Xing Shang Chung, por que? Que tem que ver esse caroço que eu tenho no meio da testa com ler? Querido paciente brasileiro, na sua testa está nascendo um pinto. E a hora que nascerem as bolas, você não vai conseguir enxergar porcaria nenhuma.
0: Ah, pelo amor de Deus!
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0: Que diacho de espinha é essa?

0: Seria perfeito. Band FM, Bruno Diegues com o Sorriso Maroto. Clique aqui na Hora do Ronco. 7h24 agora. Hoje o consultório está aberto, hein?
1: Está aberto aqui. Estou aqui para resolver seus problemas sexuais e sentimentais. Consultório aberto. Band FM, Hora do Ronco.
0: Muito bem. Para se consultar com o doutor, mande a palavra-chave que é...
1: Barriga.
0: Mandou barriga, pronto. A enfermeira Camila sabe. Você quer se consultar com o doutor Ronco? 11 99991-9197. Manda barriga. Vem animar essa segunda braba aqui na Hora do Ronco.
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2: FM, a sua rádio do seu jeito, a rádio que tem doutor Pedro Luiz Ronco.
3: Ah, como eu trabalho.
2: O nosso colunista de saúde aqui da Band FM, que vai atender mais um paciente.
3: Alô?
4: Alô?
3: Bom dia.
4: Bom dia, Ronco. Tudo bem?
3: Bem. Quem é você?
4: Meu nome é Andresa.
3: Andresa, muito bem. Bom, se me procurou, porque tá algum problema que eu possa ajudá-lo. Como que seria ajudá-la?
4: Sim. É, Ronco, e o meu marido tá ouvindo.
3: Qual é o nome dele?
4: Então me ajuda aí. Vinícius.
3: Vinícius.
4: Nós te escutamos todos os dias.
3: Muito obrigado.
4: É, me ajuda aí, Ronco.
3: Vamos.
4: É, eu e o meu marido já moramos juntos há um tempo, né?
3: Sim.
4: Mas ainda nada dele me pedir em casamento. Me dá esse empurrãozinho aí pra ver se ele me pede em casamento logo. E ele falou assim, o conselho que você der agora ao vivo, ele vai seguir. Então, dá um conselho bom.
3: Peraí, há quanto tempo vocês estão juntos?
4: Ah, tem mais ou menos uns 4 anos.
3: E vocês moram juntos?
4: Sim, há uns 3 anos.
3: E vou ter que perguntar, vocês fazem festinhas?
2: Ronco!
3: Peraí, eu tô perguntando, não é pra você. Tô
4: tá
3: perguntando
4: bom.
3: Pra paciente.
4: Claro.
3: Fazem festinhas. E o Vinícius não quer saber de casamento.
4: É, não quer, foge.
3: Eu tenho a solução.
2: Opa, atenção, é agora, Vinícius, presta atenção, hein?
3: Andressa?
4: Qual que é a solução?
3: Para de dar pra ele.
2: Não, pera!
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3: Deixa ele na saudade que ele casa.
2: Isso é o que vai acontecer se eles casarem, seu Pedro.

0: Band FM, Zé Felipe, Ana Castela, sua boca mente, aqui na Hora do Ronco. Homem Vinheta, que momento é esse?
1: A partir de agora, senhoras e senhores, aí vem ele, Pidôncio, o nosso querido, o nosso mestre do humor, considerado uma das figurinhas mais emblemáticas do rádio brasileiro. Só tem na Band, até porque nenhuma outra rádio gostaria de ter. Pidôncio, o momento vamos rir.
0: Você.
2: Queria perguntar. Por que vocês rirem disso?
0: Não, cara.
1: É brincadeira.
0: Posso falar? As emissoras não vêm atrás de você, Pidôncio? Porque na cabeça dos diretores das outras rádios, você deve ser muito caro. Jogador caro. Mas, cara, não vou nem conversar. Pidôncio? Pidôncio Pidunga da Silva? Não vou nem conversar.
2: Ah, tipo assim, aí pra comprar o passe fica
0: muito
2: caro.
0: Fica muito caro. Então, acho que eles nem têm medo.
1: Nem cogita, né?
0: Nem
1: como é que vai negociar alguém que é inegociável,
0: cara? Exatamente.
3: Inegociável.
0: Vamos lá, vai.
2: Deixa eles saberem pra ver.
0: Vamos rir, vai.
2: Ô, Jadião, mulher foi naquelas casas de... Vende passarinho, vende essas coisas. Lembrando, gente, por favor, seja consciente, lugar de animalzinho, principalmente silvestre, é no habitat deles.
0: É isso aí.
2: Vai comprar algum, vai em casas especializadas, que já são os bichinhos que foram criados em cativeiro, né? Não compra nada que foi ilegal. Porque você nem tem ideia do que eles fazem pra tirar o bichinho da casinha deles.
0: O que o
2: deles.
0: Bichinho passa, né?
2: Não é, Jadeu?
0: Nossa, meu Deus do céu.
2: Não compre bichinho ilegal.
0: É isso aí, Pidôncio.
1: Entendeu?
2: É que você não tá à venda também, né, Pidôncio? Ah, cala a boca. Aí, Jadeu, chegou lá, queria comprar, né, que tinha tudo certinho, papagaio. Papagaio, ela viu o papagaio bonitinho, assim, no puleiro. Ela chamou o vendedor e falou, quanto que é? Falei, não, esse papagaio é caro aí, porque ele é danadinho, ele é fala demais. Inclusive, por exemplo, ele tem uma técnica aqui com esse papagaio, que se ele levanta a perninha direita, ele fala inglês. Perninha direita, fala inglês. Se levantar a esquerdinha, ele fala alemão.
0: Caramba!
2: Nossa, a mulher ficou, né, impressionada, o papagaio só olhando. Ela olhou, ficou olhando pro papagaio assim, falou, pô, se levantar uma, fala inglês, a outra fala alemão. E se levantar as duas pernas? Aí o papagaio falou, eu caio, idiota!
0: Inteligente mesmo, hein?
2: Ele é demais.
4: Essa é boa.
0: O cara, olha.
2: Ele o papagaio mostrou asinha pra ela assim, ó.
4: Muito boa, meu irmão.
0: Ah, vai tomar
2: banho. Mostrou a unha do meio pra ela.

0: Band FM, Felipe e Rodrigo ignora aqui na Hora do Ronco, 18 para as 8 agora, gente.
1: Zap, zap do Ronco! Zap, zap do
0: Ronco! Hoje é dia do consultório sentimental. Oba. Do Dr. Ronco, hein?
2: Ah, doutor Pedro Luiz Ronco, aqui. Bom. É Ricardo de Osasco.
3: Pois não, Ricardo.
2: Tô com um problema sério, doutor.
3: Conta.
2: Tô casado há 13 anos.
0: 13 sim. anos de casamento.
2: Né? E antes era duas, três no dia... Aí caiu para duas, uma. Aí agora caiu uma por semana. Qual é o meu problema, doutor? Como é que eu faço para apimentar de novo essa relação aí? Me ajuda aí?
3: Ou muda de cardápio ou a broxice aguda vai continuar.

0: samba.
1: Band FM Daniel, vai dar samba aqui na Hora do Ronco. 7h46, ainda dá tempo de se consultar com o doutor, né?
2: Consultório aberto aqui pra resolver seu problema sentimental, sexual, do jeito que você quiser. Na Band FM, na Hora do Ronco.
1: Pra falar com o doutor, tem que mandar a palavra-chave que é...
2: Barriga!
1: Barriga, quase esquece, hein, doutor? Barriga, manda barriga aí. 11 99991-9197. Se consulte com o doutor Pedro Luiz Ronco.
3: Não saia daí. Já já tem muito mais músicas aqui na Band FM.

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11: 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Bom dia! 8 graus a temperatura hoje. Estamos começando.

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2: Se você quer viver uma vida feliz, amarre-se a um objetivo, não às pessoas ou aos objetos. Pessoas podem mudar, situações podem passar e os bens materiais são passageiros também. Mas quando você tem um propósito, encontra força para continuar, mesmo diante dos problemas. Bora começar amanhã show nessa segunda-feira aqui na Band?

0: A sua rádio do seu jeito, bom dia. 8 graus a temperatura, estamos começando Manhã Show. Essa manhã gelada de segunda-feira, 8 graus. 8 graus.
1: Ele voltou.
0: Dia de inverninho, né?
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0: E hoje, aqui, sol na zona norte de Porto Alegre já.
1: Um dia lindo, né? Azul. Lindo.
0: Porque não sabemos, nós falamos Zona Norte, não sabemos como está na Zona Sul.
1: É, Porto Alegre é muito, muito grande, né? Vai saber aí.
0: Estamos começando o Manhã Show nessa segunda-feira, 10 de agosto. 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E também tem música boa, presentes para você, o seu horóscopo, notícias dos famosos, tudo com Florestal 90 anos, tradição que é dessas gerações. Chegamos nessa segunda-feira, hoje inicia mais uma semana. E você já aí escolheu pelo que você vai ser grato hoje?
1: Hã? Ei,
0: já escolheu, Juju?
1: Já escolhi, já.
0: É, então tá bom, né? Vamos começar? Se você precisa de um empurrãozinho para se animar no dia de hoje, amanhã show vai ser perfeita para isso. Hoje começa mais uma promoção aqui,
1: olha,
0: Juju.
1: Olha só, Band FM, tá. Qual que é?
0: Além do robô que aspira e passa pano, além da moto zero quilômetro, agora a gente vai ter um kit aniversário para os aniversariantes da semana. Então, toda sexta-feira vai sair um kit recheado com muitas, mas muitas delícias da Pães da Lilica.
1: Ai,
0: da...
1: que delícia!
0: Ai, Lilica, um beijo! A gente podia ligar pra Lilica e pedir uma tela entrega de um café da manhã pra nós, hein?
1: Ah, eu queria, vamos.
0: Que tal?
1: Eu posso.
0: Hoje ou amanhã?
1: Pode ser hoje?
0: Vai.
1: Eu quero já hoje, já.
0: Jura?
1: Juro.
0: Ah, então vamos combinar isso. A gente pode ligar pra Lilica agora, você aí do outro lado do rádio também. E aí pedir... A sua festinha tem um aniversário aí na firma?
1: Já pede.
0: Um colega já pede
1: vai
0: um kit.
1: Vai se apaixonar, porque ela só faz coisas maravilhosas.
0: É. Tá com vontade de tomar um café da manhã que nem nós aqui agora?
1: Ai.
0: Nós já vamos ligar para a Lilica.
1: Uma fotinha.
0: Então tá bom. Sexta-feira tem um kit. Se você tá de aniversário essa semana, pode concorrer, tá? Então é isso aí. Enquanto isso, Manhã Show segue até às 11 da manhã. 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Quem tá aqui para dar o primeiro bom dia pra gente?
2: Bom dia, pessoal da Band. Aqui é a Zuca de Cachoeirinha.
1: Bom dia.
2: Indo trabalhar com um fonezinho conectado em vocês. Tenham todos um bom dia. Beijos.
1: Beijo.
0: Beijo. Bom dia, gente. Bora.

0: Band FM 8 e 12, bom dia, olha quem tá passando!
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0: você acordar, coloca ela. 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

0: Band FM 93.3, Tiaguinho em busca da minha sorte. 99509-0933. Participa com a gente aí, amanhã show começou. Essa manhã gelada de segunda-feira. Estamos iniciando aí a semana com o pé direito, sim ou não?
1: Com certeza.
0: Oi, Vivi, bom dia.
2: Segundou na rádio mais linda, maravilhosa do Brasil, Band FM, beijo gurias, Vivi de Porto, já tô ligadinha, tá? E é isso aí, vamos ter propósito na vida, né? E hoje motivos pra agradecer, só o fato de tá, levantei, tô viva, tô indo trabalhar.
0: Isso aí.
2: Tenho saúde, é isso aí, muito grata por tudo. Beijos!
0: Ah, que
1: beijo,
0: maravilhosa!
1: Vivi, querida!
0: Nossa parceira das manhãs, a Vivi!
1: É.
0: Ó, agora temos um sinal de WhatsApp! É. Chegou! Oi, Kelly!
3: Bom dia, meninas! Deus abençoe nosso dia! Desejo a todos uma ótima segunda-feira. Beijos, Kellen de Viamão.
0: Beijo. Aí, Grace de Canoas, Janine Rodrigues, Renata, Emily, todo mundo ligado. É as gurias, né?
1: É as gurias, todo mundo já na correria aí.
0: Gente, Lúcia mandou aqui. Bom dia, gurias. Eu estou de férias, mas sabia que eu já tô cansada?
1: Mentira.
0: Ai, tem gente que cansa muito mais em casa.
1: É.
0: Nós, mulheres, sabemos muito bem disso, né, Lúcia?
1: Demais.
0: Eu preciso muito ganhar esse robô aspirador. Coloca meu nome aí no sorteio.
1: Já vamos colocar, Lúcia. Peraí.
0: Ó, todos os dias, eu falei todos os dias, Juju.
1: Todos.
0: A gente tem um robô aspirador de presente pra você. 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
1: É muito fácil.
0: E
1: ele
0: aí?
1: Vai te ajudar em tudo, amiga. Tudo.
0: E aí, fica ligado no programa Quem Ama Não Esquece de hoje, porque hoje tem.
1: Vá que pode ser tu, mulher.
0: É. Aspira, passa pano. Só não passa pano pras coisas erradas que você fizer.
1: Daí já é demais, né? Daí não dá.
0: Ai, Juju, vamos lá.
1: Vamos.
0: Pro horóscopo? Vamos pra primeira rodada do horóscopo de hoje. Vamos saber como é que vai ser o dia de Áries, Touro, Gêmeos e Câncer aqui na Band.
4: Áries.
0: O dia favorece o fortalecimento de apoio emocional e familiar. Divida a responsabilidade e evite agir por puro impulso. Cor verde, número 37.
4: Touro.
0: Diálogos construtivos podem fortalecer amizades. Expresse seus sentimentos com sinceridade, mas evite deixar a teimosia falar mais alto. Cor amarela, número 814.
4: Gêmeos.
0: A produtividade ganha força, favorecendo finanças e os estudos. No ambiente familiar, respire fundo e controle o seu emocional. Cor cinza, número 62.
4: Câncer.
0: Sua intuição estará aguçada, favorecendo momentos de acolhimento e conexão. Aproveite o dia para planejar os próximos passos com calma e maturidade. Cor rosa, número 405. Daqui a pouco tem mais, daqui a pouco tem a previsão para Leão, Virgem, Libra e Escorpião. 8h19,

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0: Band FM 93.3, a gente ouviu a Ana Castela, É Que Eu Não Te Esqueci.
1: Paro com tudo.
0: 99509-0933, WhatsApp de promoções aqui da Band, você participa com a gente. Tá bombando, né?
1: Tá demais, o povo tá animado hoje, nessa segunda-feira.
0: Oi, Cris, bom dia.
2: Bom dia, gurias, manhã show. Como não amar a Band FM, então? Uma ótima semana para vocês, um beijão aqui, Cris Klein da Restinga. Além de novidades, já essa hora da manhã, essa playlist que eu amo. Um beijo, gurias.
0: Ai, tá bom
1: mesmo. Só as melhores músicas.
0: Gente, tá boa demais, hein? 99509-0933, Davi.
3: Oi, Band, bom dia, tudo bem? Davi de Novo Hamburgo. E eu e minha mãe já estamos escutando vocês. E eu desejo uma ótima manhã pra vocês. Tchau, Band.
0: Ai, que bonitinho.
1: Beijo, Davi. Beijo, mãe do...
0: Beijo, beijo, Davi. Beijo, mamãe do Davi. Pelo jeito, eles estão na estrada. Parece, pelo menos. Parece estar dentro do carro, né? Uhum. Oi, Silvio. Bom dia.
4: Bom dia, Simone.
1: Oi.
4: Bom dia, Juju.
1: Bom dia.
4: Vamos a mais uma semana?
1: Vamos.
4: Vamos acelerar, que quem não acelera não chega na frente nunca, né?
1: É isso
4: e
1: mesmo.
4: E a rádio das gurias, as gurias estão toda hora aparecendo aí, dando um oi. E os guris não querem acordar.
1: Ah,
4: vamos,
1: é?
4: Lá, gurizada.
1: Bora.
4: Vamos lá. A rádio dos guris também, a Band é nossa.
0: É verdade.
4: Tá bom, gurias? Um bom trabalho aí, uma boa semana pra todos. Fé em Deus sempre.
0: É.
4: Silvio, da Lomba do Pinheiro.
1: Adorei.
0: Gente,
1: eu tô meio tímido. Timidez aqui não.
0: É, aqui seja não. Sem vergonha aqui na Band.
1: Manda,
0: né?
1: Aquele áudio bem bom dia. Pode ferrar.
0: É. Aqui você pode ser sem vergonha.
1: Exatamente.
0: Aqui não tem essa daí. Vergonha nunca mais. Já viu o Silvio? Adorei. Chamou os guris também, ó.
1: Bora,
0: tipo
1: guris,
0: assim,
1: bora.
0: Vamos comparecer, minha gente. Iara, Cristina, Jéssica de Guaíba, Alessandra Mongeló, Cristiane Cardoso. Um beijo pra vocês. Bora ver como é que vai ser o dia de Leão, Virgem, Libra e Escorpião. A partir de agora aqui na Band.
5: Leão.
0: Autoconhecimento e preparação estão propícios para renovações. Use as palavras com sabedoria, evite deixar o orgulho interferir nas suas relações. Cor azul, número 19.
5: Virgem.
0: Parcerias podem ajudar a superar barreiras financeiras. A conexão com os amigos está fortalecida, colaborando no desenvolvimento de projetos. Cor branca, número 731.
5: Libra.
0: O dia traz amadurecimento profissional e comprometimento nas relações de trabalho. Encare os desafios com coragem e aproveite as oportunidades. Cor laranja, número 56.
5: Escorpião.
0: Novos horizontes trazem inspiração para quebrar rotinas sem sentido. Esteja aberto a diferentes filosofias de vida e resolva pendências com a sua diplomacia. Cor marrom, número 248. Bom dia, 26 para as 9. Já tem mais previsão dos astros para Sagitário, Capricórnio, Aquário e Peixes. Fica aí.
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0: 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Bom dia! 14 para as 9. Sorriso Maroto, perdas e danos com Ferrugem. 99509-0933. Participa aí com a gente. Bom dia, Liliane.
1: Bom dia, meninas. Bom dia.
2: Bom dia.
1: Desejo a vocês uma excelente semana.
2: Olha, mais gente na caixa de som.
1: Bora lá. Vocês gostariam de ouvir um bom dia? Manda um bom dia para mim e para as meninas aqui do Banrisul. Sou a Liliane Fernandes, do bairro Bom Jesus.
2: Beijo, gurias do Banrisul.
0: Beijo. Beijo para as gurias do Banrisul. Beijo para Liliane.
2: Beijo para a caixa que fica no fundo de som.
0: Gente, eu me sinto muito caixa de som agora, meu, num lugar enorme.
2: Fica eco, né? Coisa boa.
0: Ai, ai, vizinhança, todo mundo ouvindo, né, Liliane?
2: Vai ouvir sim.
0: É. Oi, Ana.
3: Pessoas maravilhosas, aqui sou eu novamente. Mas hoje eu não estou no banheiro, eu estou na triagem. Aí aqui eu posso ouvir um pouquinho de música, eu não posso falar no ar, mas então, né, escondidinho eu posso. Um bom dia, um bom início de semana, tudo de bom para nós e estamos nós na ativa. É nóis.
0: Ah, maravilha.
2: É nóis.
0: 13 para as 9. Olha aí quem tá chegando. Oh. Oi, Júnior.
4: Bom dia, suas lindonas. Júnior de Viamão. Bora ganhar esse robô aspirador. Bota meu nome na lista. Saindo para atendimento a clientes, tudo de bom, uma semana maravilhosa para nós. Vocês são top.
2: Ah. Já colocamos aqui,
0: ai,
2: Júnior.
0: A gente já tá se achando mesmo. Ó, robô aspirador de presente pra você, todos os dias tem aqui na Band.
2: Tem.
0: Você manda pra gente uma mensagem no 99509-0933 com o seu nome completo, com a sua cidade, dizendo: quero o robô aspirador da Band FM. Hoje tem, a partir das 11 da manhã, sorteio no programa Quem Ama Não Esquece. Ele aspira?
2: Ele aspira.
0: Ele passa pano?
2: Ele passa pano.
0: Opa! E ele o quê? Pode ser seu.
2: Pode ser teu.
0: Participa
2: aí. Boa sorte.
0: É, boa sorte. A gente já... Não, a gente tem mais uma rodada. Temos mais uma rodada. Quase que eu esqueço de Sagitário, de Capricórnio, Aquário e Peixes. Jamais, gente.
5: Sagitário.
0: O dia favorece transformações profundas e o desapego daquilo que já não lhe acrescenta nada. Novos começos podem surgir quando você tiver coragem para encerrar os velhos ciclos. Cor vermelha, número 93.
5: Capricórnio.
0: Simplificar assuntos domésticos e questões da vida a dois ajudará a trazer leveza. Evite levar o...
5: Sagitário.
0: O dia favorece transformações profundas e o desapego daquilo que já não lhe acrescenta nada. Novos começos podem surgir quando você tiver coragem para encerrar os velhos ciclos. Cor vermelha, número 93.
5: Capricórnio.
0: Simplificar assuntos domésticos e questões da vida.

0: com a saúde ganham destaque. Traga mais criatividade e dinamismo para as tarefas diárias, tornando o cotidiano mais leve. Cor bege, número 42.
1: Peixes.
0: Sua identidade artística e seu magnetismo pessoal estarão em alta. No amor, evite idealizações exageradas e procure esclarecer coisas com objetividade. Cor preta, número 999. 11

0: 99509933. Oi, Vanessa.
1: Oi, gurias. Passando para desejar uma ótima semana a todos nós. Beijos.
0: Beijo.
1: Vanessa de Canoas.
2: Bom dia, bom dia, bom dia, gurias. Oiê, vamos que vamos, não? Vamos. Os guris estão sempre on. Todos os dias os guris estão aí mandando mensagem, hein? Então, Paulinho mesmo. Da Restinga, mandar um beijão pro Morzão. Os Morzão já estão derretendo entrega, como todo santo dia. Desde as 4 da manhã, ligadinho na Band. A melhor, a nossa rádio, do nosso jeito. Abraço, abraço, vamos que vamos, ótima semana.
0: Uhul. Ô, Paulinho, beijo. Beijo pra essa dupla aí que a gente já adora. Oi, Dai, bom dia.
3: Bom dia, bom dia, bom dia, bom dia. Que segunda maravilhosa, enfim, ela chegou.
0: Enfim.
3: Agora eu posso respirar mais aliviada, desejar para todos nós uma semana abençoada, calma, tranquila. E a minha frase motivacional dessa segunda-feira, com um solzinho maravilhoso, é...
0: Qual é?
3: Se necessário, rosnar, rosne e tá tudo bem.
0: Rosne.
3: Beijo, gurias. E uma boa semana pra nós todos. Até a Dai.
0: Um beijo, Dai.
4: De vez em quando a gente precisa.
0: E morda também.
4: É, morda, tudo bem. Hoje pode.
0: Ah, eu mordo, gente.
4: Eu também.
0: Sai,
4: não
0: sai de perto.
4: Não pisa no meu pé.
0: 99509933. Tamo aí na parceria Manhã Show até às 11 da manhã. Eu quero ver todo mundo participando. Virou quase uma guerra aqui dos guris, das gurias, né?
4: Eu participo, sim.
0: Mas aqui não tem guerra, aqui tem amor.
4: Só love, só love.
0: Vamos fazer intervalo e a gente já volta, gente. A gente já volta pra falar dos seus artistas favoritos. Mas antes, tem o Band Notícias.
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0: Atenção para 5 quilômetros de congestionamento na BR-290 em direção a Porto Alegre, devido a acidente na ponte do Jacuí. O fluxo está complicado também na entrada da capital pela Freeway e Castelo Branco, com fila de veículos até a rodoviária. Já na Avenida Bento Gonçalves, o congestionamento atinge os arredores da Faculdade de Agronomia da UFRGS. E falando sobre a previsão do tempo, Porto Alegre está em 10 graus agora, deve chegar a máxima de 15 graus, o dia será de sol e baixas temperaturas. A partir de amanhã, a instabilidade passa a ganhar força. Os dias de maior atenção são quarta e quinta-feira, quando se tem a chance de chuva forte e temporal. Para mais informações, fique ligado nas próximas edições do Band Notícias.
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7: É bom! 9:03 agora, bom dia! 10 graus a temperatura. E aí, como é que tá a sua segunda-feira? Por aqui tem sol, zona norte de Porto Alegre. O dia tá lindo, tá demais. A sua rádio do seu jeito. Bora começar com o pé direito essa segunda-feira, essa semana? Band FM. A sua rádio do seu jeito. Juju, e oi, vamos começar bem com prêmios?
8: Vamos começar, já fala aí.
7: Ó, prêmio dessa hora. Fone de ouvido Bluetooth da Band FM de presente. Aê! Quem vai querer? Nosso auditório já quer.
8: Vai ouvir a Band FM aonde tu ir, no ônibus, né? No carro. Vai, olha, te ajudar demais.
7: Isso aí, 99509-0933. Você participa com a gente aqui da Fofocaiada. E vamos começar a fazer agora? Vamos. Os seus artistas favoritos? E aí você concorre, automaticamente manda mensagem, já vai concorrer então ao fone de ouvido Bluetooth, presentão aqui da sua Band FM.
8: Ah, eu quero, é muito útil.
7: É, ó, queremos saber. Largaram do pé no Neymar?
8: Largaram. Por enquanto.
7: Não
8: por
7: temos enquanto. Nada de Neymar.
8: A partir de amanhã a gente não sabe, né?
7: Não sabemos.
8: Mas estão no pé de quem? Virgínia.
7: Ah, é?
8: Xingando ela.
7: Por quê? O que ela fez?
8: Criticando ela. Não vou dizer,
7: ai,
8: né?
7: Ai, Juju.
8: Mas estão xingando ela por aí.
7: Ela segue de férias?
8: Sim. Mais ou menos. Não tá tanto de férias, não.
7: Mas tá no Brasil de volta.
8: Tá aqui. No Brasil.
7: Entendi.
8: Tá bom?
7: Tá bom. É isso?
8: É isso por enquanto.
7: E ninguém falando de Vini Júnior?
8: Também. A gente vai falar dele aqui.
7: Ai, agora tu me deixou curiosa.

0: 93.3, menos é mais champanhe. 9:15 agora. 99509-0933. Participa das fofocas aqui com a gente. Vai concorrer a um fone de ouvido Bluetooth da Band FM. Gente, vamos direto, porque eu quero saber esse babado inteiro.
1: Virgínia?
0: Virgínia Fonseca, hein?
1: É.
0: Sabe que na sexta-feira que passou, teve uma noite no enredo lá na Grande Rio, onde ela é a rainha da bateria.
1: Uhum.
0: E ela avisou na internet que não ia poder ir, porque tava tendo tempestade, ventania no Rio de Janeiro, e o piloto aconselhou a não ir.
1: Beleza.
0: E é verdade mesmo, porque no Rio de Janeiro, gente, a coisa tá feia por lá.
1: É.
0: A previsão não tava nada boa, inclusive, pra essa semana.
1: É.
0: E aí, ela não foi pro Rio de Janeiro, e é claro, muitas pessoas comentaram na página, do Acadêmicos da Grande Rio, falando, ó, cadê a rainha da bateria de vocês?
1: Como é que ela ia? E aí, gente?
0: Não apareceu, não colocou nada na rede social. Paola Oliveira volta.
1: Ai, sempre gente. Tem, é. Né? Sempre tem. Supera, gente. Ela não vai vir mais.
0: É. Bom, mas aí, Juju, a Virgínia Fonseca compareceu, sim, a um evento da sua marca. E aí perguntaram pra ela o porquê de Virgínia estar mais sossegada e se isso tinha relação com a volta de Vini Júnior. Se eles tinham feito algum combinado.
1: Eu acho que sim, tá? Só que óbvio que ela não vai dizer isso, mas acho que sim.
0: Ela falou que compartilha a vida na internet desde os 16 anos e agora tá mais madura.
1: Que bom, né?
0: Tá mais discreta, né?
1: É.
0: Falando em Vini Júnior, gente, tá uma fofocaiada que ele teria mandado um direct pra influenciadora Nina Hoffmann.
1: Sim.
0: É, ele teria comentado com um emoji de boca aberta numa foto dela de
1: tipo,
0: corpo
1: todo. Uau, sabe? Ela é de biquíni, Simone, de biquíni.
0: Ai, meu Deus. E tava lá?
1: Sim.
0: Ah, e o perfil dele do garotinho, que vive dando informações exclusivas no Instagram, no entanto, afirmou que o vídeo é fake.
1: Eu não sei, tá?
0: Ah.
1: Será que é mentira? Eu não coloco a mão no fogo por ele.
0: O vídeo que ele tá falando que é fake é o quê? Da guria de corpo todo?
1: Isso.
0: Aff, Maria. Tá, mas isso não importa. Importa que ele foi lá e curtiu e ainda deixou um emoji.
1: O Vini Júnior fazendo o que ele ama, né? Fazer.
0: Ah,
1: dando
0: gente.
1: Um...
0: Meu Deus.
1: Aí.
0: Já? Nossa, já. Que cedo.
1: Virgínia.
0: Dor de cabeça, amiga? Não.

0: Band, FM 93.3, Gustavo Lima, vagabundo, com o Luiz Fonsi.
1: Jonas Oi.
0: É, valendo um fone de ouvido, Bluetooth, presente aqui da Band pra você que participa. Maiara Dornelles já está dentro dessa promoção, já está no sorteio. A Mayele da Rosa, Ronaldo Machado, Cristiane Correia, todo mundo dentro dessa promo já participando, né?
1: Já, enlouquecidos, porque é muito útil. É,
0: ó, daqui a pouco tem o sorteio, tá? No final dessa hora aqui. Jairo, bom dia!
2: Bom dia, gurias! Bom dia, Simone! Oi. Bom dia, Juju! Oi. Bom dia, Band! Jairo Ramos! Passando para desejar um dia maravilhoso, uma segunda que seja produtiva para nós. E escutar a Band Show, que é amanhã show, tá tudo certo.
1: Tudo show.
2: Abraço, se for possível, largar um sorriso maroto. Adoro.
0: Eita,
1: claro que é
0: nós.
1: Possível.
0: É, gente do céu, Jairo.
1: Eu só quero áudio assim, animado assim.
0: Rosenara, bom dia.
3: Bom dia, meninas da Band. Aqui é a Rosenara, passando para desejar para vocês uma ótima semana, um ótimo dia, que hoje está lindo de sol.
0: É verdade.
3: Que permaneça.
1: Vai.
3: E vamos que vamos nessa segunda-feira. Beijão para vocês, meninas.
0: Beijo! E ó, vamos falar das danças dos famosos?
1: Vamos.
0: Dança dos famosos, o pessoal adora assistir, né?
1: Eu amo
0: ver. É bonito de ver.
1: Tu olha e pensa, meu Deus, ele rodopiou ela. Meu Deus, que loucura, jogou pra cima.
0: Uh-huh.
1: É uma loucura.
0: É, muita gente se quebrou ensaiando.
1: Graciane.
0: Quem que gosta do quadro Dança dos Famosos, manda pra gente no 99509933. O quadro volta domingo e tem gente dando graças a Deus, porque tá achando o domingão muito chato.
1: Ah, opiniões, né?
0: É.
1: Fazer o quê?
0: É. O que tu acha aí? Manda pra gente. Acontece que o Luciano Huck deu uns spoilers aí sobre o que vai acontecer nessa nova temporada. E ele diz o seguinte, ó, Juju.
1: Ah.
0: Que teremos ali dois cantores na Dança dos Famosos, uma apresentadora, um ator de Quem Ama Cuida e até uma pessoa conhecida por ser polêmica demais.
1: Medo.
0: Uau.
1: Quem será? Essa polêmica pessoa.
0: Será a Virgínia?
1: Eu pensei nela, mas será que ela
0: é? Gente,
1: iria?
0: Olha, é muito tempo de dedicação, hein?
1: É, acho que não.
0: Nós já sabemos que a apresentadora pode ser sim a Tiziana Pinheiro.
1: Ai, querida, que bom.
0: Por quê? Porque o jornal Globo mesmo noticiou isso. E assim ela vai sendo inserida na programação devagarinho.
1: É.
0: É uma boa estratégia, né?
1: É.
0: É, como eles não organizaram a entrada dela ainda, vai sendo assim.
1: Vai ali curtindo.
0: Quem também tá cotada pra Dança dos Famosos é o Júnior, tá cotado. O Juno Andrade, que é o marido da Xuxa, que mostrou a sua xaxa recentemente por aí, né? Será que ele vai dançar bem? Será?
1: Não sei.
0: Ó.
1: Tô pensando aí.
0: Animado, Otaviano Costa foi outro que também falamos aqui. A Mel Muzilo, que fez a Meg de Três Graças. E aí também estão falando que Léo Foguete, o cantor de forró, também vai estar na Dança dos Famosos.
1: Ai, querido, gosto dele. Que
0: será?
1: Bom. Ah, eu acho que ele vai dançar bem, tá?
0: É, vamos ver o que vai ser.
1: Leozinho.
0: Domingo, estreia. Então, todo mundo dançando.
1: Rodopiando.
0: Na TV. É. Sabe dançar, Juju?
1: Eu tento, né, Simone? Não sei se eu iria, mas assim, a gente dá ali uma remexida.
0: Ali,
1: né?
0: É pegado, né?
1: É pegado.
0: A gente não arrega, digamos assim. A gente se vira,
1: convidar,
0: né?
1: Se me convidar, eu vou, tá?
0: Se me convidar, eu vou.

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0: Band FM, 19 para as 10. Olha quem tá passando!
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Existe uma teoria que se chama 90-10, onde uma pessoa tem 90% daquilo que você procura em alguém, só que você foca naqueles 10% que falta. Aí você sai pra rua, se aventura, e realmente você encontra aqueles 10%, mas não se deu conta que perdeu os 90%.

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1: Band FM, 9 para as 10. Bom dia.
2: Obrigado. Vocês precisam admitir alguma coisa.

0: Band, FM 93.3. Matheus e Cauã com a Lauana Prado, admita.
1: Você não consegue.
0: Eu quero saber quem é que levou aquele fone Bluetooth, fone de ouvido Bluetooth, pra curtir a Band FM de boas aí.
2: Sabe
0: que presente,
2: foi?
0: Hein?
2: É demais. E é da Alice Mello.
0: Aê, Alice!
2: Alice Mello, manda um oi correndo aqui para o WhatsApp pra gente combinar contigo, guria.
0: Aí, vamos combinar a tua retirada, a retirada do teu presente aqui na Band FM, tá bom? Ó, a gente tem intervalo comercial e a gente já volta com as mais pedidas da programação na Super 6 e tem mais presentes. Então, se eu fosse você, ficava ligado aí, a gente já volta.

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0: 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Band FM, 10 horas, bom dia! 11 graus a temperatura em Porto Alegre. Manhã de segunda-feira, gelada, né? O inverninho voltou, gente.
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0: Bora curtir as mais pedidas da programação a partir de agora?
8: Bora!
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0: Agora sim, a gente vai curtir as melhores da programação, as mais pedidas dessa manhã, né, Juju?
8: É isso aí, tô animada.
0: E aí, você vai escolher a sua Super 6. Pra isso, a gente tem ingressos pra você curtir o show do Thiaguinho.
8: Ai, meu Deus!
0: Dia 12 de setembro, marca aí na agenda. 4 da tarde, na Fly 51. Durante a programação, a gente tem ingressos pro show do Thiaguinho. Então, você tem que se ligar.
8: Ai, que luxo.
0: Participa aí pelo 99509-0933 e pelo @BandFMPoa. Lá pelo nosso Instagram, você também pode participar para concorrer a esses ingressos para o show do Thiaguinho, 12 de setembro, 4 da tarde, na Fly 51. Bora! A gente tem aí as melhores da programação desfilando por aqui, você escolhe. Música 1, Henrique e Juliano, Amor dos Outros. Música 2, Simone e Simaria, Quando o Mel é Bom. Música 3, Luan Santana, Eu Sou o Sentimento. Música 4, Bruno e Marrone, Eu Não Vou Aceitar. Música 5, Zé Neto e Cristiano, Cadeira Cativa. E música 6, Grupo Chocolate. Ela é ela. E aí, qual é a sua Super 6?
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0: Band FM 93.3, 10 e 10 agora. A gente tá curtindo as seis melhores da programação. Você ouviu aí, nesse primeiro bloco, Música 1, Henrique e Juliano, Amor dos Outros. Música 2, Simone e Simaria, Quando o Mel é Bom. Música 3, Luan Santana, Eu Sou o Sentimento. E ainda vamos rolar aqui na Super 6 pra você. Música 4, Bruno e Marrone, Eu Não Vou Aceitar. Música 5, Zé Neto e Cristiano, Cadeira Cativa. E música 6, Grupo Chocolate, Ela é Ela. E aí, a gente quer saber, né, Juju?
1: E aí?
0: Qual é a sua Super 6? Conta pra gente, que tá valendo prêmios. Tá valendo um par de ingressos pra você curtir o show do Thiaguinho.
1: Ai, meu Deus!
0: Dia 12 de setembro, 4 da tarde, na Fly 51. Bom demais. Conta pra gente qual é a sua Super 6 no 99509-0933. WhatsApp aí de promoções da Band. E pelo arroba Band FM Poa, lá no nosso Instagram, você também pode participar. Vai lá e boa sorte!
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0: Band FM 93.3 e as mais pedidas da programação nessa manhã gelada de segunda-feira. A gente fechando aí com o Grupo Chocolate, ela é ela. A gente quer saber qual é a sua Super 6, manda aí, 99509-0933, arroba Band FM Poa, no Instagram também você participa. Tá valendo um par de ingressos pra você curtir o show do Thiaguinho. Vai ser dia 12 de setembro, 4 da tarde, na Fly 51. Participa aí e boa sorte, dá tempo, tá? Vou fazer um intervalo comercial e já já eu tô de volta com o resultado da Super 6. Agora tem Band Notícias.
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0: A Secretaria Municipal de Saúde de Porto Alegre continua com um inventário anual dos medicamentos nas farmácias distritais da cidade. Amanhã e na quarta-feira, o ajuste será realizado na farmácia distrital Murialdo, localizada na Avenida Bento Gonçalves, número 3722. O local não atenderá o público nessas datas. A retirada de remédios pode ser feita nas demais unidades distritais e dispensários de saúde do município. E falando sobre oportunidades, o Cine Municipal de Porto Alegre disponibiliza mais de 1.300 vagas de emprego a partir desta segunda-feira. O sistema oferta ainda 131 oportunidades para pessoas com deficiência. Os interessados devem comparecer presencialmente à Rua Uruguai, número 83, portando documento oficial com foto. Para mais informações, fique ligado nas próximas edições do Band Notícias.
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18: Band FM 1025, bom dia! 13 graus a temperatura em Porto Alegre. Ótima segunda-feira para você que tá ligado aqui no som da Band.
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18: Bom, tá na hora da gente saber o resultado aqui.
20: E agora?
18: Da Super 6. Vamos curtir a música mais votada. Mas antes, Juju, quero saber quem é que levou ingressos, um par de ingressos. Pra curtir o show do Thiaguinho, vai ser no dia 12 de setembro, já marca aí na sua agenda, 4 da tarde, na Fly 51.
20: Alô, Lucas Lima!
18: Alô, Lucas!
20: Lucas Lima, do Whats 9868, Lucas, manda um oi aqui para o Whats pra gente conversar contigo, fechou?
18: Maravilha, gente, agora vamos curtir a mais votada?
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0: Andy FM, 26 pras 11, sai da frente que ela vai passar.
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1: Band FM 93.3, a gente ouviu a Ana Castela, solteiro forçado. Bom dia, Yara.
2: Bom dia, meninas, tudo bem? Com esse dia maravilhoso, na paz de Deus.
3: Tudo bem.
2: Estou na Band FM, que é só alegria. Quero ganhar esse lindo presente. Beijos. Tenham uma boa semana a todos nós. Yarinha de Viamão.
1: Yarinha, um beijo. Oi, Alex.
4: Bom dia, bom dia, bom dia, meninas. Bom dia, Band FM. Passando para desejar hoje um ótimo dia, um dia abençoado e iluminado para vocês. Que vocês possam continuar sempre com esse entretenimento maravilhoso que vocês têm aí conosco, nós ouvintes. A gente aprecia muito. E desde que eu me mudei aqui para Porto Alegre e sintonizei a primeira vez na Band FM, eu nunca mais consegui trocar de rádio, né? Ai. Hoje em dia só escuto Band FM.
1: Já amei.
4: Pra mim, é a melhor rádio de Porto Alegre, de verdade.
3: Ah.
4: E pra quem não sintonizou, quem não conhece ainda, né, a Band FM, coloca lá 93.3, sintoniza e não perca nenhum momento, né, gurias?
1: É isso aí.
4: Tem um ótimo dia, um bom trabalho e até qualquer hora.
3: Beijo, Alex.
1: Sai daí, Alex. Fica aí, 93.3, já sabe, né? Um beijo pra ele, adoramos. Baita mensagem. Oi, Mari, bom dia.
5: Bom dia, meninas. Meninas, é a Mari passando pra bater o ponto.
3: Oi, Mari.
5: Hoje em casa, de folguinha mais que merecida, depois de duas semanas bem cansativas. Mas a minha pretinha segue na luta. Beijos pra minha pretinha. Desejar pra vocês um dia maravilhoso. Tá um dia lindo, só que geladinho, mas tá muito bom.
1: É verdade.
5: Beijos, pretinha.
3: Beijo.
1: E um beijo pra Rosiane Nunes. Diz oi, maravilhosas. Beijo pro Theo, tô levando ele pra escolinha.
3: Oi, Theo.
1: Ai, beijo, Theo.
3: Pra ti, Theo. Se comporta, hein.
1: Gente, vem novidade na programação da Band, Juju.
3: Diz aí qual é.
1: Tá sendo preparado para os primeiros dias de setembro o anúncio das principais novidades da sua programação. Entre elas, o lançamento do novo programa do Léo Dias, sabia?
3: Olha, Léo Dias, olha, tá bem na fita.
1: Olha, o teu papai, Léo Dias, vai
3: parabéns,
1: chegar.
3: Parabéns, pai.
1: Vai chegar com o dossiê Celebridade, que vai estrear em outubro, entre o primeiro e o segundo turno das eleições nacionais, com exibição semanal. Corajoso, né?
3: Corajoso demais. Vai ter que ter muita pessoa aí pra falar.
1: A proposta de Léo é apresentar histórias importantes da vida de personalidades conhecidas, recuperando momentos marcantes das suas trajetórias e, principalmente, apresentando informações que não chegaram a ser reveladas na época dos acontecimentos.
3: Gosto.
1: Uma vez por mês, o programa será dedicado a homenagens a artistas. Todo mundo morrendo de medo, né?
3: Quem será que vai ser chamado? Será que vai falar de mim?
1: É, que tem um podre ou outro que não saiu, mas que ele sabe, vai colocar.
3: Vai descobrir.
1: Enfim, né? Sabe quem vai ser o personagem de estreia, Juju?
3: Quem?
1: O cantor Belo.
3: Ai, Belo.
1: Com a história da sua prisão, acontecimentos que envolveram o fim do seu relacionamento com a Viviane.
3: Pobre Viviane, vai de novo.
1: Vai de novo. Além disso, ele vai mostrar como a Viviane descobriu, eu não lembrava disso, que foi durante um período que ele estava preso e que ela ia lá visitar ele na prisão, que é uma treta, né?
3: Humilhação, né?
1: E aí o cantor tinha outros relacionamentos com mulheres lá.
3: Safado.
1: Ai, gente.
3: E que nojo, né?
1: Bah, que deprê. Só isso que eu posso dizer, que deprê. O outro especial vai ser dedicado à Patrícia Brava Anel, a filha do Silvio Santos, e ao sequestro que ela sofreu. Entre as novidades está a informação sobre o paradeiro dos sequestradores, além dos detalhes sobre o momento em que um dos criminosos voltou para a casa do Silvio Santos e manteve sobre a mira da arma. Isso aqui foi bizarro, inacreditável.
3: Que loucura, né?
1: Tudo isso, até uns detalhes eu lembrei desse acontecimento, tá na série sobre a vida do Silvio Santos, que, aliás, se você não assistiu,
3: assista,
1: porque essa série é incrível. E tem bem detalhado, assim, esse momento do sequestro da filha do Silvio Santos, o retorno do sequestrador.
3: Bancada, né?
1: Nossa, é muito bom, muito bom. Assistam. E também fique ligado na Band, porque tem novidades por aí. 17 para as 11.

0: Band FM 93.3. Fred e Fabrício, não é, chamar é meu talento.
1: Eu digo
0: na
1: voz.
0: Não.
1: Não.
0: Eu não.
1: Não te amo, H. Briga, briga.
0: Ai, gente. É isso. Estamos fechando o Manhã Show dessa segunda-feira linda de sol. Porém, geladíssima. 13 graus a temperatura.
1: Não vai
0: mas
1: subir
0: uma...
1: muito, não.
0: É, não. A gente vai a...
1: 15 no máximo.
0: 15,
1: então,
0: né?
1: Então tá ótimo.
0: Ó. Vai ser um dia lindo, a gente tomar um mate.
1: Ai, tomar
0: né?
1: um cafezinho.
0: Assim, bem gostoso, um chocolate
1: roupa,
0: quente.
1: Porque vem muita chuva por aí.
0: É, a partir de amanhã, já tá chovendo no nosso querido Rio Grande do Sul.
1: Isso
0: e eu
1: aí.
0: Acho que aqui em Porto Alegre também.
1: Sim.
0: E vamos embora dando um beijo pra Marlene Júnior de Viamão, André Strasburger, Camila Souza e a Cláudia. Oi, Cláudia!
2: Bom dia, meninas, tudo bem? Aqui é a Cláudia da Loma do Pinheiro.
1: Oi, Cláudia!
2: Quero desejar uma excelente semana pra todos nós. Beijo, gurias!
0: Beijo! Ó, antes de ir embora, a Juju tem uma promoção nova.
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0: Tá bom? Um beijo para todo mundo que vai ficando por aí. 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Beijos!
1: Beijos.

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0: Oi. Tudo bem com você? Muito prazer. Eu sou a Milena e a partir de agora começa o nosso Quem Ama Não Esquece. Ai, esse programa é tão lindo, tem tantas histórias maravilhosas que fazem o nosso coração ficar assim bem aquecido. Pra gente começar a semana, hoje não vai ser diferente. Eu quero uma coisa diferente sua hoje, a sua história aqui. Você sabe, né, que a gente sempre espera aquela mensagem em mim, quero contar minha história. Você pode fazer um resumo escrito, ou se você preferir também, você pode mandar uma mensagem de áudio. Você manda a sua história do jeito que você quiser. E aí, se eu for tendo dúvidas, eu vou conversando com você, vou tirando as dúvidas, tá bom? E a sua história pode ser a próxima aqui. Pode ser uma paixão, uma amizade, um amor, uma superação. Uma história que realmente você possa compartilhar, que possa ajudar as outras pessoas, assim como você se sente ajudado através das histórias que são contadas aqui. E o WhatsApp, para que você possa mandar, é muito fácil, é o 11 99991-9197. Nessa vida nada acontece por acaso. Existem alguns encontros inesperados que você até fala assim, nossa, nesse dia eu nem ia fazer nada, eu nem ia sair de casa. Mas era para eu ter saído. E aí você não sabe nem porquê, mas nem como, mas você acaba conhecendo uma pessoa. A história que a gente vai ouvir hoje, da Laísa, é uma história dessas. Uma história inesperada, que passou por muitos altos e baixos. E a gente vai ver se esse amor sobreviveu ou não. A partir de agora, Laísa, seja muito bem-vinda ao Quem Ama Não Esquece de hoje.
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0: A gente acredita que sabe exatamente como a nossa vida vai acontecer. Faz planos, cria expectativas e tenta controlar o futuro. Mas Deus, muitas vezes, muda completamente o roteiro para entregar uma história muito maior, muito mais bonita do que qualquer sonho que a gente poderia ter. A minha história com o Matheus começou em 2016. Ele tinha acabado de chegar da Bahia para recomeçar a vida em São Paulo e estava trabalhando com um líder da igreja que eu frequentava. A gente se encontrava em todos os cultos, mas nunca trocava uma palavra. Desde a primeira vez que eu o vi, eu achei aquele baiano bonito. Só que ele era tão quietinho. E como eu também morria de vergonha, eu nunca tinha coragem de puxar conversa com ele. Só anos depois eu descobri que ele também reparava em mim. O problema é que ele tinha uma impressão completamente diferente. Segundo Matheus, eu cumprimentava todo mundo na igreja, menos ele. E por isso ele achava que eu era metida. O mais engraçado é que a verdade era justamente o contrário. Na minha cabeça, quem cumprimentava todo mundo e nunca fazia questão de falar comigo era ele. Hoje a gente ri dessa história porque, na verdade, nenhum dos dois era metido. A gente só tinha vergonha de dar o primeiro passo. Por sorte, um amigo em comum resolveu dar uma ajudinha e passou meu número para o Matheus sem eu saber. Pouco tempo depois, eu recebi uma mensagem dele. Era um versículo da Bíblia e logo em seguida um pedido de desculpas. Ele disse que tinha enviado aquela primeira mensagem por engano, que era para outra pessoa, mas que aí ele aproveitou para perguntar qual era o meu nome. Só que tinha um pequeno detalhe. O Matheus sabia muito bem quem eu era. E eu também sabia exatamente quem estava falando comigo pela foto do perfil. Só muito tempo depois ele confessou que aquela mensagem nunca tinha sido enviada para a pessoa errada. E que aquilo tudo foi uma desculpa para conseguir conversar comigo. A gente até começou a conversar, mas no começo eu respondia bem pouco. Eu não queria entrar num relacionamento e ele dizia que também não estava procurando ninguém. Mas aos poucos as conversas foram acontecendo e sem muita expectativa a gente simplesmente foi se conhecendo. Foi assim que, sem perceber, a gente já estava lá esperando pela mensagem um do outro. No fim, nós dois acabamos cedendo e marcamos nosso primeiro encontro num cinema. Mas antes mesmo do filme começar, o Matheus segurou a minha mão, olhou nos meus olhos e me deu o nosso primeiro beijo. Foi um daqueles momentos que a gente guarda para sempre no coração. Tudo estava acontecendo de um jeito muito leve, muito natural. Mesmo assim, tinha uma coisa que era muito importante para mim. Eu sempre orava pedindo uma confirmação de Deus. Eu não queria viver só mais um relacionamento qualquer. Se o Matheus fosse realmente o homem preparado para mim, eu queria um sinal. Eu fiz uma oração muito específica. Eu pedi que um dia ele me desse uma aliança de namoro de um modelo bem específico. Mas não era só isso, não. Eu também pedi que ele escolhesse essa aliança com a ajuda da minha irmã, sem que nenhum dos dois soubesse da oração que eu tinha feito. Era um segredo entre mim e Deus. Alguns meses depois, no dia em que eu completei 18 anos, o Matheus preparou uma surpresa que eu nunca vou esquecer. Ele reuniu toda a minha família, fez um vídeo contando a nossa história e, diante de todo mundo, me pediu oficialmente em namoro. Eu já estava mega emocionada, claro, mas o momento mais especial ainda estava por vir. Quando ele abriu a caixinha das alianças, meus olhos se encheram de lágrimas. Era exatamente o modelo que eu tinha pedido a Deus. Eu não conseguia acreditar no que eu estava vendo. E como se aquilo não fosse o suficiente, eu descobri que a minha irmã realmente tinha ajudado o Matheus a escolher as alianças. Nenhum dos dois fazia ideia da oração que eu tinha feito e naquele instante eu tive a certeza absoluta de que Deus estava escrevendo a nossa história. Exatamente um ano depois, no mesmo dia 3 de junho, o Matheus me pediu em casamento. E aí nós começamos a guardar cada centavo para poder realizar o nosso maior sonho, que era subir ao altar. Mas pouco antes do noivado aconteceu uma daquelas pequenas coincidências que, para muita gente, pode não significar nada. Mas para nós, foi mais um detalhe moldado por Deus. Um dia, minha mãe entrou num brechó e encontrou um vestido de noiva por 10 reais. Isso mesmo. Além de estar praticamente novo, ele era exatamente do meu tamanho. Ela comprou e disse que um dia eu ia usar esse vestido. Naquele momento eu sorri, achei a ideia bonita, mas eu jamais poderia imaginar que aquele vestido de 10 reais faria parte de um dos capítulos mais emocionantes da minha história. Depois do noivado, nós viajamos para a Bahia para que eu conhecesse a família do Matheus e foram dias tão legais, tão especiais. Eu fui recebida com tanto carinho e aí eu voltei para São Paulo ainda mais feliz, cheia de planos para o casamento. Só que mais uma vez, Deus resolveu a nossa história de um jeito diferente. Pouco tempo depois da viagem, eu percebi que a minha menstruação estava atrasada. Eu fui e comprei um teste na farmácia e quando eu olhei para o resultado, estavam ali os dois tracinhos, bem fraquinhos. E eu fiquei em dúvida. No dia seguinte eu fiz outro teste, depois eu fiz mais um e todos deram positivo. Eu tinha só 18 anos e por mais que eu amasse o Matheus e sonhasse em construir uma família com ele, aquela notícia me pegou completamente de surpresa. Nos nossos planos, primeiro viria o casamento e só depois viriam os filhos. Mas aí, de repente, Deus tinha invertido toda a ordem das coisas e não era assim que eu imaginava que a nossa vida ia começar, não era. Eu fiquei apavorada.
1: Olha aqui pra mim. Você não precisa ter medo. Não precisa ter medo. Vai ficar tudo bem.
0: Eu tô assustada. A gente nem esperava por isso e eu não sei o que vai acontecer agora.
1: O que vai acontecer é que eu vou cuidar de vocês. Eu não vou fugir. Você e esse bebê são a minha família agora. E eu vou estar do lado de vocês pro que deve é. Em cada passo dessa caminhada.
0: Você fala isso com tanta certeza?
1: Porque eu te amo. E eu sempre sonhei em ser pai. Talvez não fosse desse jeito que a gente tinha planejado, mas eu acredito. Acredito que esse bebê chegou no tempo de Deus. E eu tenho certeza, a gente vai ficar bem. Eu tenho certeza.
0: Naquele momento eu entendi de verdade que eu não estava sozinha. Nós contamos a novidade para os meus pais e para o meu alívio, eles também acolheram a gente com muito amor. Durante toda a gravidez, eu continuei morando com eles. Mas mesmo assim, o Matheus fazia questão de estar presente. Sempre presente. Quase todos os dias aparecia lá em casa, levando frutas, fazendo as compras ou perguntando se eu estava precisando de alguma coisa. Nós ainda nem morávamos juntos, mas ele fazia de tudo para cuidar daquela nossa pequena família. A gravidez não foi nada fácil. Eu descobri umas pedras nos rins, precisei ser internada. E além de tudo, por ser uma gestação de alto risco, eu tive que trancar a faculdade que eu fazia na época. Era enfermagem. Outra coisa que me deixava bem confusa naquele começo de gravidez era não conseguir entender direito o sentimento que eu via tantas mães descreverem, sabe? Eu via elas falando que, desde o primeiro momento, elas já amavam os filhos acima de tudo e comigo aquele sentimento ainda não estava, não existia dessa forma. Eu sabia que eu já amava aquele bebê. Mas eu vivia me perguntando quando que eu ia sentir aquele amor tão intenso que todo mundo falava. A resposta veio da forma mais assustadora possível.
1: Oi, amor, o que aconteceu? Por que você tá chorando?
0: Eu tô no banheiro e eu tô sangrando, Matheus. Eu tô com medo. Tem alguma coisa errada com o nosso bebê.
1: Olha aqui, calma. Fica calma. Faz o seguinte, vai pro hospital agora.
0: Será que eu perdi o nosso filho?
1: Respira, meu amor, calma. Olha aqui, me escuta. Deus tá cuidando de vocês dois. Eu sei que o medo é grande, mas vai ficar tudo bem. Olha, vai pro hospital e eu te encontro lá.
0: Eu fui para o hospital e, graças a Deus, depois de fazer alguns exames, nós soubemos que estava tudo bem e que nosso bebê estava saudável. Foi ali naquele dia, naquele momento, que eu percebi o tamanho do amor que já existia dentro de mim. O medo de perder me fez perceber. Eu já tinha um amor pelo meu filho. Eu já tinha o sentimento mais forte e poderoso desse mundo. Alguns meses depois, o Yuri nasceu. E nós escolhemos esse nome porque significa luz de Deus. Eu nunca vou esquecer a primeira vez que o Mateus segurou nosso filho nos braços. Ele estava completamente apaixonado e era tão coruja que não queria deixar ninguém pegar o bebê no colo. Com a chegada do Yuri, os nossos planos mudaram completamente. Todo o dinheiro que a gente tinha guardado para fazer a festa do casamento foi usado para montar o quartinho do nosso filho. Não era o que a gente tinha planejado, mas era exatamente o que a nossa família estava precisando. Eu ainda fiquei um tempo na casa dos meus pais para me recuperar do parto. Enquanto a minha mãe me ajudava, o Mateus estava presente o tempo todo, super ansioso para que a gente fosse logo morar junto. No dia 21 de julho de 2018, nós nos casamos no cartório. Não teve cerimônia na igreja, não teve uma grande festa, muito menos lua de mel. Depois de assinar os papéis, nós reunimos a nossa família na casa da minha madrinha para um almoço bem simples. E foi um dos dias mais felizes da minha vida. Foi aí que eu me lembrei do vestido que a minha mãe tinha encontrado anos antes naquele brechó. Aquele vestido que tinha custado só 10 reais. Ela guardou com tanto carinho, acreditando que um dia eu usaria e ela estava certa. Naquele almoço simples, cercada pelas pessoas que mais amávamos, eu realizei o sonho de vestir aquele vestido. E quem olhava para ele jamais imaginaria que ele tinha custado só 10 reais. Talvez aquele não fosse o casamento que eu tinha sonhado quando eu era adolescente. Mas olhando para trás, eu percebo que foi exatamente o casamento que Deus tinha preparado para nós. Porque a nossa história nunca começou com luxo, ela começou com amor, com fé. E com certeza de que, mesmo quando os nossos planos mudavam completamente, Ele continuava cuidando de cada detalhe. Algum tempo depois, nós descobrimos que o nosso segundo filho estava a caminho. Aquela notícia me assustou muito mais do que a primeira gravidez. A gente ainda estava aprendendo a cuidar do Yuri. E depois de tudo que nós tínhamos passado na primeira gestação, eu só conseguia pensar que podia acontecer tudo de novo.
1: Meu amor, faz dias que eu estou vendo você tão calado. O que está acontecendo?
0: É que eu estou com medo. Na gravidez do Yuri, a gente sofreu tanto, né? Eu não consigo parar de pensar que podia acontecer tudo de novo. Toda consulta eu fico muito angustiada.
1: Eu entendo você. Eu entendo. Eu também me preocupo. Eu também tenho medo.
0: Tem?
1: Eu tenho, mas eu tenho mais fé do que medo, sabe? Deus cuidou da nossa família uma vez. Ele vai cuidar de novo. A gente vai passar por tudo isso junto. Olha aqui. Vai terminar tudo bem, meu amor. Tenha fé.
0: Aquelas palavras me deram forças para seguir. Mas não foi fácil. A gravidez do Ícaro também foi de alto risco. Eu enfrentei deslocamento de placenta, anemia e eu precisei de muitos cuidados durante toda a gestação. Mas a maior batalha mesmo veio logo depois do parto. Eu comecei a perder muito sangue e no começo até disseram que era normal, mas eu sentia que tinha alguma coisa errada ali. Claro que tinha. O sangramento aumentava a cada minuto. Eu sabia, eu sentia que era alguma coisa errada. Enquanto isso, do lado de fora da sala, o Mateus esperava segurando o Ícaro nos braços pela primeira vez. Uma hora, a porta ficou entreaberta e só aí ele viu uma quantidade enorme de sangue. Sem entender exatamente o que estava acontecendo, mas percebendo que era alguma coisa estranha, ele abraçou o nosso filho e começou a orar, pedindo para Deus, para que eu voltasse para casa e que os nossos filhos não precisassem crescer sem a mãe. Lá dentro eu também. Eu sentia que a minha vida estava por um fio. Eu olhava para tudo aquilo e eu só conseguia pensar nos meus filhos. Eu pensava no Yuri. Eu pensava no Ícaro. O Ícaro que ainda nem tinha conseguido pegar no colo. Eu sentia muito medo. Eu tinha medo de não voltar para casa. Só depois de algum tempo admitiram que a minha situação não era normal. E aí entraram com os cuidados necessários até conseguirem controlar aquela hemorragia. Os anos passaram, vieram algumas conquistas, mas acima de tudo, nós aprendemos que um lar não é feito de paredes, é feito das pessoas que vivem dentro dele. Por isso, a gente valoriza demais a família que a gente construiu, porque o que sustenta uma família é o amor, o respeito, a amizade e Deus ocupando o centro de tudo. Hoje, quando eu olho para o Mateus, eu não vejo só o homem por quem eu me apaixonei, eu vejo o meu melhor amigo, o pai dos meus filhos, o companheiro que caminhou ao meu lado nos momentos mais felizes, mas que também segurou a minha mão nas maiores tempestades que nós já enfrentamos. A gente ainda sonha em nos casar na igreja. Eu acredito que esse sonho também vai acontecer, sim, mas olhando para trás, eu percebo que Deus nunca deixou de realizar os nossos sonhos. Ele só realizou cada um deles no tempo e da maneira dele. O casamento veio depois dos filhos, os sonhos mudaram de ordem, as lutas foram maiores do que a gente imaginava, mas de alguma forma tudo foi nos levando exatamente para onde a gente precisava estar. Porque a felicidade não está em viver uma vida perfeita. Ela está em encontrar alguém que segure a nossa mão quando tudo sai diferente do que a gente imaginou. E quando eu olho para o Mateus, eu vejo exatamente isso. E 10 anos depois daquela primeira mensagem, eu continuo agradecendo por aquele engano que mudou completamente a nossa vida.

0: Band FM, Hugo e Pena e Gabriel com Vou Te Amar. Aqui no Nosso Quem Ama Não Esquece de hoje, segunda-feira, começo de semana, dia 10 de agosto. E aí, tá tudo bem? Vocês viram só que história linda, hein? Da Laysa. Ai, uma história que a gente fica assim, torcendo, né? Ai, vai dar tudo certo, da Laysa e do Matheus. Que começou com uma mensagem enviada por engano, se transformando numa história de amor, foi marcada por desafios, milagres e por uma certeza. Aqui Deus estava fazendo tudo, quando, até quando ela não estava enxergando. Deus estava preparando cada passo. Laysa, seja bem-vinda aqui ao Nosso Quem Ama Não Esquece. Obrigada pelo seu testemunho, viu?
1: Bom dia, Band FM.
0: Bom dia.
1: Agradeço pela oportunidade de contar a minha história, a história do meu casamento, de como eu conheci o Matheus. Hoje temos 10 anos juntos, as crianças estão enormes e eu fico emocionada em saber que a nossa história foi contada e como as coisas agiram de forma naturalmente e teve o toque de Deus em todos os momentos. Só passando para agradecer, fico muito feliz dessa história estar sendo contada. Muito obrigada, Band FM, pela oportunidade.
0: Ah, Laysa, obrigada a você pelo seu testemunho. Muitas vezes, tem muita gente, às vezes, que está passando por isso nesse momento, né? E fala, meu Deus, o que está acontecendo? Deus, você está aí, né? Às vezes a gente clama, fala, Deus, me olha, me nota. E tudo que a gente está passando são realmente desafios que lá na frente a gente vai entender. Nada nessa vida é por acaso. E ela falou, né, que as crianças dela já estão grandes. Inclusive as fotos do casal, as fotos dos filhos, estão todas lá no nosso Instagram, @BandFM, no nosso Facebook também. Por lá você também comenta a história de hoje. E também pelo nosso WhatsApp, 11 999919197. Teve algum momento na sua vida que você passou por algo parecido, algum desafio que você falou, nossa, como que eu vou conseguir resolver isso? Aliás, eu vou conseguir resolver isso? E aí, o inesperado vem, o milagre acontece e só sobra testemunho e gratidão. Graças a Deus. Me manda sua mensagem. Quero conhecer um pouquinho mais de você e quero saber o que você achou da história de hoje também, hein?

0: Band FM, eu, Zezé de Camargo e Luciano, fui eu aqui no nosso Quem Ama Não Esquece dessa segunda-feira. Eu quero seu comentário aqui, 11 999 919197.
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17: 11h37, tá no ar o nosso Quem Ama Não Esquece. A história da Laís e do Matheus. A sua rádio do seu jeito. A Laísa que passou por tantos desafios, né? Desafios na gestação, desafios no hospital, dentro do relacionamento com o marido, aquela parceria, aqueles momentos que você fala, nossa... Por que que tá acontecendo tudo isso comigo? Mas eu tenho certeza que hoje ela entende tudo. Ela mesma diz, né? E aí tá com a família unida, família linda. As fotos estão lá no nosso Instagram e também no nosso Facebook, @BandFM. E você pode comentar e você pode participar também através do nosso WhatsApp. É o 11 99991-9197. Acontece que, às vezes, na nossa vida acontecem algumas coisas, né, linda? Que a gente nem entende o porquê, né?
0: Bom dia, Band.
17: Bom dia.
0: Eu também passei por um momento muito difícil quando a minha filha teve o meu neto. Ela, durante a gravidez toda, ela nunca aceitou a gravidez.
17: Imagina.
0: Quando o filho nasceu, que ela recebeu alta e veio para casa, ela ficou muito mal. Aí ela teve que voltar para o hospital, ficou internada 3 dias. E eu, com 58 anos, tive que ficar com recém-nascido.
17: Olha isso.
0: Dentro de casa, sem saber o que fazer, sem saber nem como cuidar. Mas Deus agiu, Deus me ajudou e deu tudo certo.
17: Ai, que bom, linda. Um beijo para você. Obrigada pelo seu testemunho. É, são situações que acontecem nas nossas vidas que a gente fala, nossa, o que que tá acontecendo? Eu nem tava esperando isso agora, né? E você foi lá e você deu um jeito pela sua filha. E, lógico, aquele instinto de vó que já nasceu ali na hora, você conseguiu sanar todas as necessidades desse baby e da sua filha também. Parabéns pela mulher que você foi, viu? A Duarte de Cléia tá falando lá no nosso Instagram. Laísa, mulher, que Deus te abençoe sempre. Muitas felicidades. Uma família linda que vocês construíram. Felicidades sempre. Já no nosso Facebook, a Dinda Azevedo falou: bacana quando o casal se ama, passa por dificuldades, mas vence. É isso, casal, todos os casais passam por dificuldades, né? Não é um negócio, um casal de novela, né? Uma família daquelas que a gente vê tomando café da manhã, não é assim, gente. Realmente tem conflito e é nesse momento que o casal deve se fortalecer.
4: Bom dia, Milena. Bom dia, Murilo. Meu nome é Paulo Sérgio.
17: Oi, Paulo.
4: História maravilhosa, hein?
17: Linda.
4: Nada melhor que começar a semana ouvindo uma história tão linda.
17: Não é?
4: Deus abençoe essa família e que sirva de exemplos.
17: Amém.
4: É, ontem foi o dia dos pais. São tantas famílias que estão se separando. Então, tem que ter mais um pouco mais de respeito, um pouco mais de amor.
17: União.
4: Um pouco mais de carinho. É o que está faltando hoje para a família viver bem. História maravilhosa, hein?
17: Eu acho também, viu?
4: Um beijo, Milena.
17: Um beijo.
4: Um abraço, Murilo. Um ótimo dia para todos. Até mais.
17: Ótima semana para você, Paulo. Muito bem lembrado, né? É muito gostoso esses momentos em família. E a gente ter passado por esse domingo dos pais. Quem pôde passar perto do pai, que passou, deu aquele abraço. Também viu os irmãos, né? É nesses momentos que às vezes a gente consegue ver a família, todo mundo correndo, todo mundo trabalhando, mas não pode, a nossa vida não pode perder o sentido, né? Que é esse, de amar o nosso próximo, de estar sempre presente também na vida da nossa família. 11 99991-9197, você comenta a história de hoje aqui.

0: É o marido da Liza. São os personagens, as pessoas que contaram a história pra gente hoje. Estão lá no nosso Instagram, estão lá no nosso Facebook. Você comenta também, @BandFM. Que casal lindo, que família abençoada. A Bia tá falando lá no nosso Facebook, é o seguinte, ó. Ah, esse Deus é maravilhoso, né? A gente sonha, ele realiza. E do jeito mais perfeito que pode ser. Que Deus abençoe eternamente vocês. Família linda. É verdade, Bia. Um beijo pra você. Obrigado pelo seu comentário. Pelo 11999919197, você também comenta a história de hoje.
1: Bom dia, Milena. Bom dia, Murilo.
0: Bom dia.
1: Essa história fez eu lembrar da minha, acredita?
0: Ah, jura?
1: Uma história de milagre que teve na minha vida. Minha namorada, ela tinha útero infantil. Aí ela,
0: nossa,
1: tipo, conseguiu engravidar. A médica mandou ela ficar de repouso, não fazer esforço, não fazer nada. Aí, de um dia, ela pegou e me ligou: tô tendo sangramento. Corre pra casa.
0: Ai, que desesperado.
1: Desespero. Peguei e levei ela pro hospital. Chegou no hospital, ela já tava começando a ter dilatação. Com 5 meses.
0: Meu Deus.
1: De 5 para 6 meses.
0: Olha.
1: Aí, meu filho, ele pegou e nasceu. Prematuro. Ele nasceu com 600 gramas. 600 gramas.
0: Muito.
1: E hoje ele tem 10 anos de idade. Mas na época ele passou 3 meses internado no hospital.
0: É o seu milagre, né?
1: Teve parada cardíaca. Hoje ele tá um menino completamente ligeiro, esperto e bonito. Sem nenhum tipo de sequela.
0: Que
1: a única sequela que... Tipo, sequela não. A única marca que ele tem foi uma no pescoço. Que foi quando usaram aquela veia pra, tipo, ir direto pro coração, sabe?
0: Sim,
1: mas
0: sim.
1: De resto, mais nada. Que essa família seja maravilhosa. Olha aí, eu fiz 14 anos de casado com ela.
0: Ah, parabéns! Nossa, que história linda, que testemunho lindo seu! Quer dizer, você teve 2 milagres, né? O da sua esposa conseguir engravidar, que era uma coisa praticamente impossível. E do seu filho, esse menino cheio de vida, esse menino com saúde do jeito que tá hoje. Parabéns, obrigada pelo seu testemunho. E aí eu te digo, quem explica isso? Ninguém explica a Deus, não perca a sua fé, nunca. Del Ria tá falando lá no nosso Instagram, @BandFM. História linda, me fez lembrar que eu também conheci o amor da minha vida, sim, por um convite no Orkut, por engano. Mas, na verdade, tudo acontece por permissão de Deus. Ai, que legal essa história. Gostei também. O Orkut é das antigas, hein, gente? Chegava lá uma solicitação, podia fazer lá um testemunho lá pro seu melhor amigo, né? Muito boa também a época dos Orkuts, pra quem teve, né? E você, qual que é a sua história? E você, qual que é o seu comentário aqui na história de hoje? Manda aqui sua mensagem, manda. 11999919197. Pelas nossas redes sociais, você também comenta, @BandFM.

0: FM. É o Traia Véia Equivocada com o Gustavo Lima aqui na nossa história, na nossa edição do nosso Quem Ama Não Esquece, nessa segunda, pra gente começar assim o nosso, a nossa semana, a nossa segunda, com o nosso coração assim bem aquecido com essa história linda da Laís e do Matheus, né? E uma coisa é certa, quando é pra ser, é. A Fernanda Costa tá falando lá no nosso Instagram o seguinte: eu conheci meu marido na minha formatura do colegial. Eu dei o convite pra família de uma amiga, mas como eles não quiseram ir, aí levou ele e um amigo. Olha isso. E hoje estamos casados há 20 anos. Quer dizer, o marido dela já foi ali meio que de penetra na festa, né? E aí fizeram amizade ali. Imagina só, né? A gente fala que quando tem formatura, essas coisas, toma cuidado, não tirar foto, né, com o namorado, porque às vezes separa e tal. E ela, na formatura do colegial, casou e tá com ele até hoje. 20 anos de relacionamento. Era pra ser mesmo, hein, minha amiga? Um beijo pra você, Fê. Obrigada pelo seu comentário. Pelo 11999919197, você também manda sua mensagem.
1: Ei, Milena, bom dia.
0: Tudo sou bem? Oi, Ademir.
1: Comovente, né? Uma história que acontece muito na vida real.
0: Acontece.
1: Deus precisa de tão pouco na gente, né? Tão pouco que a gente faz, Deus faz uma obra tão grande na vida das pessoas.
0: Exatamente.
1: Muito linda a história e que Deus abençoe o casal, as crianças, né? E acreditar sempre que o nosso Deus é único.
0: Exatamente. Nosso Deus é único. A Gedna Diniz falou que história linda e emocionante. Que Deus abençoe essa família linda e guerreira. Deus é maravilhoso. Eu concordo com você. Que Deus abençoe sempre a vida da Laísa, sempre a vida do Matheus. E você que quer ver o casal, você que também tem assim um encontro inusitado, né? Como que você encontrou seu amor no encontro inusitado? Não é aquela coisa marcada. É num dia que você falou, ai, eu nem ia sair, acaba saindo e acaba conhecendo aquela pessoa que passa a ser única e especial na sua vida. Vem comentar com a gente aqui também pelas nossas redes sociais e também pelo nosso WhatsApp. Eu espero você.

0: 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Aqui na nossa segunda-feira, no nosso Quem Ama Não Esquece, a história da Laís e do Matheus. Muito boa tarde, Murilo, tudo bem?
1: Tudo bem, Milena, tudo e você?
0: Joia!
1: É, eu acho que essa história aqui, a gente tava falando, né, da gente não esperar as coisas, às vezes acontecem, e a gente tem que estar atento aos sinais mesmo, né? Porque às vezes a gente quer tanta coisa, assim, e muita coisa importante que acontece na vida da gente está mais próximo do que a gente imagina. A gente tem que ficar atento aos sinais e aproveitar essas oportunidades da vida. É. Ser bom de só passa uma vez, às vezes, né?
0: Aproveitaram bem.
1: Não é?
0: De 10 agora.
1: Vamos lá, gente. O É da Sua Conta, essa nossa parceria com o PicPay. O Alelupe está de volta com a gente aqui, já está conectado. Hoje para falar sobre inteligência artificial. Que isso tem a ver com a nossa conta, com a nossa vida financeira, hein, Ale? Tudo bem? Boa tarde.
2: Oi, Murilo, Milena, nossa audiência. Oiê. Pois é, né, Murilo? Tudo bem, Mileninha? Não sei se a Milena também já não conversa lá um pouco com a inteligência artificial, é. Às vezes para consultar alguma
0: todo
2: coisa.
0: Todo dia, Murilo,
2: né? Sei lá. Exato, um destino turístico, o que cozinhar com aquelas coisas que a gente tem em casa, pedir ajuda no trabalho, né? Agora, Murilo e Milena, você já pensou se desse para conversar com a IA sobre o seu dinheirinho?
1: Bom, muito bom. Eu acho que é o seguinte, a gente está perguntando... 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E, por exemplo, para nos ajudar a ter mais din-din, né? Como é que está o saldo da conta? Como é que é a fatura do cartão? Isso pode também, né, Alê?
2: É claro. Opa, total. É exatamente isso, Murilo. E já está acontecendo, viu? O PicPay é o único banco que está dentro do chat GPT. E em breve você poderá consultar informações sobre a sua vida financeira com total segurança. Você faz essas perguntas que você citou aí sobre saldo, fatura do cartão de crédito, investimento e até coisas mais elaboradas, Murilo. Por exemplo, você quer saber quanto você gastou de aplicativo de transporte durante aí o mês de julho. Não acabou agosto, ainda vamos falar de julho. Uhum. E o chat GPT responde na própria conversa. E ao invés de, em vez de você procurar a informação, você simplesmente pergunta lá para ele, Murilo.
1: Isso é muito bom, hein? Isso vai ajudar demais. É uma inovação no sistema bancário isso, hein?
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1: Feito.
2: Certo, meu amigo.
1: Muito
2: Murilo.
1: Bom, você sempre trazendo novidades pra gente, né, Ale? Isso é legal e a gente fica inteirado no que tá acontecendo. E essa integração também do PicPay com a inteligência artificial saindo na frente é uma boa dica pra todos nós. Obrigado, até amanhã, Ale. Boa semana.
2: Até amanhã. Amanhã comigo, né? Com o chat GPT.
1: Ah,
2: não,
1: boa,
2: é comigo,
1: boa.
2: Tá bom.
0: Beijo, Ale. Tchau, gente. Boa semana. Tchau.
1: Valeu, Ale. E a gente fala sempre, né, aqui no Quem Mano Esquece, que se você perde qualquer história, todas as histórias estão lá dentro do teu aplicativo ali do Spotify, por exemplo. Quiser ouvir a qualquer momento, tá lá também no YouTube da Band FM. Então a gente também te convida, além de ouvir a qualquer momento, ouvir também no Band Love 10h30 da noite, porque a gente reprisa essa história de hoje lá pra você conferir. Tá bom? Feito?
0: É sobre isso, tá feito. É sobre isso. Boa semana e até amanhã.
1: Beijo, Milena. Tchau, gente. Até amanhã.
0: Beijo, até.

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9: Ótima tarde pra você. Vai começar a Minha Música Minha Vida. Friozinho por aí, vamos esquentar, mas vamos esquentar com a nossa música preferida. Aqui na sua rádio do seu jeito.
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9: Hoje é o momento, agora é a hora de você pedir aquela música que você tanto gosta, que você tanto ama, que você fala, gente, ah não, para tudo. Todo mundo fica quietinho que minha música vai tocar. É assim que você vai fazer a hora que você mandar sua mensagem aqui. 11 999 919197. E aí você tem que me falar um porquê. Pode ser um porquê muito seu. Aliás, tem que ser. Porque a música é sua, né? E só você sabe por que você gosta tanto dessa música. Conta pra gente qual que é a história que você tem com ela. 11 999 919197. Você grava sua mensagem no microfoninho do WhatsApp e manda aqui pra gente.
11: Olá, Mi. Oiê. Band FM, boa tarde.
9: Boa tarde.
11: Gostaria de ouvir a música Temporal de Amor, que me lembra o ano de 1992, 93... É, Leandro e Leonardo, quem tá falando é o Fernando Oliveira, motorista de aplicativo.
9: Ô Fernando Oliveira, que gostosa essa sua lembrança, né? Quantas coisas não trazem pra gente essas memórias. Um beijo pra você e, acima de tudo, obrigada pela carona que você dá aí no seu carro. Tô tocando a sua música agora.

0: Band FM, a Júlia e Rafaela. Medo, no Minha Música, Minha Vida. Nessa segunda-feira, pra você começar assim a semana com tudo, que tal você pedir sua música? Mas ela não pode vir com um simples pedido musical. Você precisa me contar qual é a história que você tem com ela. Me conta aqui, quero conhecer você através da sua música preferida. 11 999 919197. Cadê sua mensagem aqui, hein?
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2: Meio-dia e 39, uma ótima segunda, uma ótima semana.

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0: Ai, eu amo tanto quando você manda sua mensagem aqui. Mi, toca minha música. E aí você conta toda a sua história. Ai, eu sou um pouco xereta, assim, gente. Adoro saber sua história com a sua música. Gosto tanto, a gente se aproxima muito mais, né? E como as músicas são presentes na nossa vida. Eu tenho uma música pra chorar, uma música pra dar risada, uma música pra recordar. Eu sou desse jeito, eu tenho várias músicas na minha vida. E você, tem aquela que mais te toca? Ou você tem várias também? Ai, me conta tudo, vé. Qual que é a história que você tem com a sua música? 11 999 91 9197. Tô esperando o seu áudio aqui.
2: Oi, Mi, maravilhosa. Tudo
0: Oi,
2: bem?
0: Maravilhosa.
2: Bom dia. Minha música, minha vida.
0: Boa tarde.
2: É a música do Cristiano Araújo, Caso Indefinido.
0: Ai, eu amo essa.
2: É, eu conheci meu companheiro, ele tinha um relacionamento e eu também. O destino nos afastou, mas o mesmo destino nos reencontrou outra vez. Ele separado e eu também. Começamos a conversar e eu mandei essa música pra ele. Desde daí, a gente nunca mais se separou.
0: Nossa.
2: Faz 12 anos que a gente tá junto. 12 anos de uma vida inteira pela frente. Um beijo.
0: Que tudo, um beijo pra você. Vou tocar sua música. Quer dizer, de um caso indefinido hoje... Totalmente definido, né, sua linda? Um beijo pra você. Vou tocar agora o Cristiano Araújo, porque eu também amo.

0: Deixa tudo como tá.
1: Band FM, é o Thiaguinho, deixa tudo como tá, pra encerrar muito bem o Minha Música, Minha Vida, onde você pede sua música e conta um pouco da sua história pra gente. Mas agora a história muda. É, todo dia tem robô aspirador pra você. Gente, segunda-feira, né? Hora da gente arrumar. Como é que foi o Dia dos Pais aí? Muita sujeira, muita bagunça? Ai, seria bom, né? Ter um jeito de você não ter que varrer, não ter que passar pano. Então, o jeito tá aqui na Band FM. Todo dia tem um robô aspirador pra você e hoje não vai ser diferente. Quem tá levando o robô aspirador hoje é ela, Ingrid Gislaine Souza Barros. Ingrid Gislaine, parabéns, Ingrid! Que maravilha, hein? Vai varrer e vai passar pano pra você. O nosso robô aspirador aqui da Band FM, todo dia tem um pra você. Ó, e você que não é a Ingrid e não ganhou hoje, tem problema não. A nossa promoção continua. Você vai fazer o seguinte, vai mandar sua mensagem. 11 999 919197. Você tem que escrever o seguinte: quero o robô aspirador da Band FM. Olha que fácil, né? Quero o robô aspirador da Band FM. Quero o robô aspirador da Band FM. Pronto. Você já concorre com a gente. Eu tô aqui na torcida por você, tá bom? E tô indo nessa também. Um beijo, Divo! Beijo, Diva!
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0: Beleza, boa tarde. Segunda-feira, sejam todos bem-vindos. E aí, como é que você está? Tudo bem? Tudo band? Ah, você tá doido, hein? Não tem nada igual, nada igual.
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0: Aqui é o Rodrigo Moreno e a gente vai junto até às 7. Valeu!
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0: Boa tarde, baita semana, segunda-feira, hoje dia 10 de agosto de 2026. Tá no ar a Super 6, a sequência campeoníssima da Band FM. Você escolhe uma das 6 músicas e você sempre se dá bem. Por quê? Porque tem presente na jogada. Quando você vota, quando você interage na Super 6, você concorre a presentes. Nessa hora, temos 4 ingressos para o filme Patrulha Canina, uma aventura Dino, para você levar a criançada no cinema e garantir a diversão. Então é o seguinte, ó, vai anotando as músicas aí para você começar a votar. Música 1, Marília Mendonça, Foi por Conveniência. Música 2, Gustavo Lima, Bala Alojada. Música 3, Melim, Ouvi Dizer. Música 4, Cleiton e Romário, Zé Neto Cristiano, Não Namora. Música 5, Jorge Mateus, Cantada Boba. E a música 6, Ferrugem, Arrependidaço. É só você escolher uma das 6, votar pelo nosso 99509933 e nas redes sociais também vale o teu voto lá no nosso Instagram, @BandFMPoa.
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0: Band FM 93.3, tá aí ó, a música número 3, Melim, ouvi dizer. Teve ainda a música 2, Gustavo Lima, Bala Alojada. A música 1, Marília Mendonça, Foi por Conveniência. Aí você escolhe qual das 6 você quer ouvir de novo. Você vota e a mais votada vence o desafio. Música 4, Cleiton Romário, Zé Neto Cristiano, Não Namora. Música 5, Jorge Mateus, Cantada Boba. E a música 6, Ferrugem, Arrependidaço. Você vota no arroba Band FM Poa, lá no Instagram e também no nosso WhatsApp 99509-0933.
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0: 4 convites pro filme Patrulha Canina pra levar a criançada no cinema. Baita presente da Band FM aqui na Super 6.

0: Band FM 93.3. Ferrugem, fechando a Super 6 desta segunda-feira. Arrependidaço, música número 6. E aí, já escolheu a sua? Não escolheu ainda? 1, 2, 3, 4, 5 ou 6. Tá valendo o ingresso pro cinema. Filme Patrulha Canina. Filme que a criançada adora. Então, vota aí. E aí você concorre a esses quatro convites pra você curtir esse baita filme no cinema. Vamos fazer o seguinte. Vamos trazer o Band Notícias.
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0: Destaque nacional aqui no Band Notícias. A Caixa Econômica Federal libera nesta segunda-feira o Vale Recarga de Julho para famílias beneficiárias do programa Gás do Povo. A liberação acontece sempre no dia 10 de cada mês, observando a quantidade de botijões que cada família tem direito no ano. Para garantir a recarga, é preciso ir até uma das revendedoras credenciadas, que podem ser consultadas no aplicativo Meu Social, Gás do Povo. Destaque internacional do Band Notícias. A Colômbia sofreu um forte terremoto hoje, com epicentro na região de San José del Palmar. O tremor foi registrado às 9h34 da manhã, no horário de Brasília, e teve magnitude de 7.4. O presidente da Colômbia determinou a instalação de um posto de comando unificado para coordenar o atendimento aos danos e às pessoas afetadas. Os abalos também foram sentidos por moradores em Manaus, aqui no Brasil. Para mais informações, fique ligado nas próximas edições do Band Notícias.
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0: 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Estamos de volta, 1h27. Baita segunda-feira pra todo mundo que tá na vibe. 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
0: 4 ingressos para o filme Patrulha Canina, uma aventura Dino. Aê, criançada, hein? A criançada vai adorar. E quem vai levar é a Débora Pérez. Final do telefone 1222. Valeu, Débora. Parabéns. Muitos aplausos pra Débora. Débora, manda um oizinho pra gente aqui, tá? Pra você receber as instruções, pra você pegar o seu prêmio e confirmar o cadastro aqui na Band FM. Débora Pérez, final do telefone 1222. Obrigado a você que votou, você que interagiu com a gente. Não esquece que logo mais tem mais Super 6, tá?
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73.3. Péricles e Ana Castela, simplesmente acontece. 21 para as duas, baita tarde para você que tá na Band FM, ó. A tarde tá só começando. Fica ligado porque daqui a pouquinho, sabe quem que vai passar por aqui? A motona da Band FM. Já fiquei sabendo que ela vai passar em seguida. Então, fique atento aí que você tem que anotar bem direitinho quantas vezes a nossa motona vai passar na programação do dia de hoje. E aí você vai ficando esperto aí pra não perder, tá? Daqui a pouquinho. Lembrando que, na sequência, a gente vai ouvir o nosso Da Play, aquele momento de mais proximidade com a nossa audiência, quando você pede a música e a Band FM Da Play. Então já vai preparando o teu pedido, manda o teu áudio no 99509933. Por quê? Porque todo mundo que participa, além de mandar bem, pedir a música, vai concorrer a prêmio durante o nosso Da Play. Então, vai preparando o teu pedido aí, 99509933. Eu tô te esperando.

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0: 93.3, Natanzinho, Amor na Praia. 9 para as 2, baita segunda-feira pra você. Aliás, ó, chegou o momento, hein? Olha quem tá acelerando na Band FM.
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0: 93.3, Natanzinho, Amor na Praia. 9 para as 2, baita segunda-feira pra você. Aliás, ó, chegou o momento, hein? Olha quem tá acelerando na Band FM.
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0: Band FM 93.3, a sua rádio do seu jeito, Matheus e Cauã, Anitta, ao vivo e a cores. É assim que funciona aqui na Band FM, a gente faz tudo ao vivo e a cores, né? Pra você ficar ainda mais feliz nessa segunda-feira. Nada de preguiça, nada de desânimo, aqui a gente coloca pra cima. Então assim, ó, vai preparando aí o teu pedido de música, porque na sequência tem o nosso Da Play, onde a gente tem aquele espaço reservado pra você. Tá aí na nossa audiência, manda o teu pedido por áudio e aí você vai concorrer a presente. Daqui a pouco eu conto pra você o que, que vai rolar no Da Play desta segunda-feira.
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5: 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Estamos de volta! Boa tarde pra você! E aí, como é que vocês estão? Tudo bem? Tudo Band? Que linda segunda-feira é essa, hein? Você tá doido? Tem nada igual não, hein? 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Aqui é o Rodrigo Moreno, nós vamos juntos até as 7. 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
5: na Band FM. Pra cima com o nosso Da Play nesta segunda-feira. A partir de agora você é quem manda na Band FM. Sua moral tá sempre alta aqui, né? Mas no Da Play a parada é diferenciada. Você manda um áudio, aí você manda seu nome, sua cidade e aí você capricha no pedido de música. A gente tem aqui de presente uma caixa deliciosa com guloseimas da Florestal pra você e sua família se deliciar. Olha, essa caixa pode ser sua no final do Da Play. Pra você concorrer, você manda o áudio, pede a música 99-509-0933 que a gente dá play na hora. Vamos lá, já tem aqui o primeiro pedido da tarde desta segunda-feira. Fala comigo, Maradona.
7: E aí, Band 93.3, aqui é o Maradona Benevelho. Quero mandar um abraço pra minha família, meus amigos do Benevelho, meu amigo Lelê, o 9 da Esperança, e uma música assim, ó. Alô, porteiro, tô ligando pra te avisar. E pro pessoal do Lami, mandar o áudio e a música agradeço.
5: Valeu, Camisa 10.
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0: Band FM 93.3, 12:12 da tarde, boa segunda-feira. Tá rolando o Da Play, a gente ouviu Bruno Marrone e Jorge Mateus. Aí você faz assim, ó, você manda um áudio, você pede a sua música e a Band FM dá play. A gente tem aqui de presente uma caixa de guloseimas da Florestal, deliciosa, pra você dividir na sua família, pra você levar pra fazer um piquenique. Ó, dá pra fazer muita coisa gostosa com essa caixa de guloseimas, tá? Basta você mandar o seu áudio e pedir a sua música e a Band FM dá play. Vamos lá. Oi, Cris. Boa tarde, querido.
1: Boa tarde, Moreno. Cris Klein da Restinga. Dá um play aí, por favor, na música Trem Bala, Ana Vilela. Fala muito sobre família. Quero mandar um beijão pra minha dinda Ivonete, que tá ligadinha na Band também. Minha mãe Yara, meu filho Filipinho. E tudo de bom pra nossa semana. Um beijo.
0: Valeu, beijo pra ti, bom trabalho aí.
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0: Band FM 93.3, o da Play tá no ar. Fred Fabrício, Te Amar é Meu Talento. E aí, o teu som, qual vai ser? Vai pedir? Vai mandar o áudio? Manda agora, não perde tempo não. Quero ouvir sua voz, eu quero tocar a música que você, quando ouve, fica mais feliz. Então manda o áudio aí, capricha. Tem presente pra quem participa do Da Play. Caixa de guloseimas da Florestal, uma delícia. Então, não perde tempo, manda aí 99-509-0933. Vamos falar com a Márcia. Fala, Marcinha. Como é que você tá, minha querida?
1: Boa tarde, Rodrigo Moreno. Boa tarde. Gostaria de pedir do Da Play, Marcos e Belucci, Romântico Anônimo.
0: Marcos e Belucci?
1: Anônimo.
0: Romântico Anônimo.
1: Oferecer para todos os ouvintes da rádio.
0: Claro.
1: E dizer um feliz dia dos pais para todos aí da rádio, para todos vocês aí, para toda a equipe da rádio.
0: Obrigaducho.
1: Oferecer pro Fernando, que tá na luta, para minha família, e dizer que a Band é a melhor rádio do Brasil.
0: Boa!
1: Beijo, Moreno, Márcio de Alvorada.
0: Obrigado, Márcio.
1: Marcos e Belucci.
0: Vamos tocar.
1: Anônimo.
0: Romântico Anônimo.
1: Agradeço. Beijo, Moreno. E quero participar dos prêmios.
0: Valeu!
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0: Band FM 93.3, tá aí o Luan Santana e o Kekel, Vingança. A vingança nunca é plena, mata a alma e envenena. Ah, não tinha como, né, deixar quicando essa, não tinha. Segue o da Play aqui na Band FM, você pede a sua música, a Band FM da Play, 99-509-0933. Moreno, eu gosto de ouvir bandinha. A Band FM é a rádio que toca mais música em Porto Alegre. Não tem pra ninguém. E agora eu vou falar com a Vanessa, que tá chegando aqui pra falar com a gente. Vanessa, o que você quer ouvir, hein?
1: Boa tarde, bandinho. Vanessa Aires de Alvorada. Moreno, dá o play pra nós, por favor, na música do Corpo e Alma, Perigosa e Linda.
0: Uau!
1: Valeu.
0: Valeu, Vanessa. Boa semana aí. Obrigadão pela presença. Lembrando que tá valendo caixa de guloseimas da Florestal pra todo mundo que tá mandando bala aqui no Da Play.
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1: Band FM 93.3, tá aí a turma do pagode, o Menos é Mais Investigador. Bom demais, tá com você na tarde da segunda-feira, curtindo o nosso Da Play. Você pede a música e a Band FM Da Play. Vamos lá, tem mais uma participação chegando. Oi, Aline.
2: De Glorinha, queria pedir a música do Jorge Matheus, Duas Metades, dedicar ao meu gato que tá na estrada, Lucas. Amor, te amo, morrendo de saudade de você. Beijo, beijo, beijo. Obrigada, pessoal da rádio.
1: Valeu, Aline.
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0: Band FM 93.3, Henrique e Juliano, Amor dos Outros. Primeira parte do Da Play já foi, mas a gente continua com você. Nessa tarde linda de segunda-feira, o solzinho vai e vem. Nesse momento tá 14 graus em Porto Alegre. Então o lance é você mandar um áudio e pedir a sua música pra gente dar play, tá? Tem presente, tem uma caixa de guloseimas da Florestal pra todo mundo que tá mandando áudio, participando com a gente. Fica sussa aí se você não ouviu sua música, porque ela vai tocar ainda aqui no Da Play, tá bom? Bom, vamos agora ao Band Notícias.
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0: O Parque Harmonia iniciou no último sábado a montagem do acampamento Farroupilha 2026. Ao todo serão 236 piquetes, com o evento previsto entre 29 de agosto e 20 de setembro. A expectativa é receber mais de 2 milhões de visitantes durante o período. A programação deste ano terá mais 120 atrações artísticas gratuitas e vai homenagear a herança jesuítica e guarani no Rio Grande do Sul. Agora destaques da dupla Grenal. Grêmio e Inter deixaram a zona de rebaixamento.

0: rebaixamento do Campeonato Brasileiro no último fim de semana. O tricolor venceu o São Paulo por 2-1 no sábado na Arena, com gols de Wallace e Pavon. Com a vitória, o Grêmio somou 3 pontos e subiu para a 14ª colocação na tabela. Já o Colorado empatou em 0-0 com o Palmeiras ontem à tarde, lá no Nubank Park. Mesmo sem marcar, o Inter se afastou do Z4 por 1 ponto e ficou na 16ª posição. Para mais informações, fique ligado nas próximas edições do Band Notícias.
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0: E aí, como é que vocês estão? Tudo bem? Tudo Band? São 3 horas e 2 minutos, uma tarde gostosa demais. A gente tá junto, né? Ah, você tá doido? Tem nada igual não, hein? A sua rádio do seu jeito. Sim, aqui é o Rodrigo Moreno, a gente vai junto até as 7. 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
0: Band FM. Irmão, não dá play. Você pede a sua música e a Band FM dá play. A gente tá rolando aí, ó. Tem um presente que a gente tá oferecendo. Pra você que tá com a gente nessa tarde de segunda-feira, tem uma caixa de guloseimas da Florestal pra você e a sua família se deliciar. Então você manda o seu áudio, pede o seu som e a Band FM dá play. Lembrando que daqui a pouquinho a nossa motona vai passar por aqui. Então já tô te dando um spoiler, mais uma vez aí, pra você dizer que não sou um cara legal, tá? Vamos lá, 99-509-0933, vamos lá, vamos falar com a Deise. E aí, Deise, qual é que é? Boa tarde.
8: Boa tarde, boa tarde, boa tarde, Moreno. Segundou, graças a Deus. Dá play numa pra mim aí, por favor, do Brilha Som, querido amigo. Beijo, aqui é a Daida Mara Quintana.
0: Valeu, grande abraço, boa semana.
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0: Band FM 93.3, a sua rádio do seu jeito, tá aí a Marília Tavares. Palavras de perdão, da Play segue firme. Até as 4 da tarde você manda ver, manda o teu áudio e a Band FM da Play. 99-509-0933, tá valendo caixa de guloseimas da Florestal de presente pra você, pra sua família. Aí você compartilha com quem você quiser. Vamos falar com a Pedra. É, a Pedra tá na área. E aí, guria, boa tarde.
1: Bom dia, eu sou a Pedra de Gravataim, gostaria de participar da promoção do sorteio do robô aspirador. E gostaria de ouvir a música Panda, Eu Te Seguro.
0: Valeu, Pedra!
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1: Existe uma teoria que se chama 90-10, onde uma pessoa tem 90% daquilo que você procura em alguém. Só que você foca naqueles 10% que falta. Aí você sai pra rua, se aventura, e realmente você encontra aqueles 10%, mas não se deu conta que perdeu os 90%.

0: Band FM 93.3, a sua rádio do seu jeito, da Play, tem Maiara e Maraíza. 90/10, show de bola, você pede a música, é a Band FM da Play. Mandar um abração pra Dona Ilka lá em Gravataí, tá nos acompanhando nessa tarde linda de segunda-feira. Linda semana, hein, Dona Ilka? Um abraço pra senhora, tudo é bom aí, muita saúde, muita paz. Gratidão pela sua presença. A gente tá aqui liberando um presentaço pra quem tá participando do nosso da Play. Uma caixa de guloseimas da Florestal pra você, pra sua família, pros seus amigos terem aquele momento especial com as delícias da Florestal. Então você manda o seu áudio. Por que você ainda não mandou o seu áudio? O que você tá esperando, hein? Pega aí o celular, aperta o microfonezinho e manda ver. 99-509-0933. Pede a música que você quiser, que a gente dá play. A Band FM não foge da luta. Oi, Josi, boa tarde.
1: Boa tarde, pessoal da Band. Sou eu, a Josi, aqui de Cachoeirinha. Quero pedir no da play a música do Sandro Coelho, Tô Com Saudade de Tu. E vou mandar pro amor da minha vida, o Elias, falar pra ele, né, que tô com saudade de tu, amor. Ah. Um beijo e boa tarde pra todos os ouvintes e locutores aí da rádio.
0: Obrigado, Josi. Boa semana.
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0: Band FM 93.3, o da Play, baita companhia pra tarde de segunda-feira. Aliás, todas as tardes aqui na Band FM, você acompanha o da Play, aí a gente toca a sua música, a gente fica muito feliz de poder agradar um pouco mais aí a nossa tarde, junto com você que tá aí participando, mandando seu áudio. Não fique assim acanhado não, manda teu áudio, pede tua música, pode ficar à vontade mesmo. Aí você concorre a presentes aqui na Band FM, é tudo de bom. O nosso da Play, 99-509-0933. Vou falar com o Luciano Lulami. Alô, Extremo Sul.
1: Fala, Moreno. Boa tarde.
0: Boa tarde, mano.
1: Luciano Neubert, do bairro Lulami. Se possível, toca no da Play aí. Edson Utsu, Azul. Valeu. Forte abraço.
0: Forte abraço. Boa semana, parceiro.
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0: Caixa de guloseimas da Florestal de presente pra quem tá participando do da Play.

0: vai rolar presente. Você sabe que de hora em hora a Band FM dá prêmio pra toda a nossa audiência. Então, vamos lá, vamos fechar o nosso Da Play de hoje com a gloriosa Marinês, que chegou aqui e pediu uma música e a gente dá play. Oi, Mari, boa tarde.
1: Boa tarde, Moreno. Toca pra minha filhinha Brenda, que tá aqui perturbando a minha paciência, a música do Gustavo Lima, Canudinho é o nome dela. Por favor, dá o play.
0: Valeu!
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0: 3, o Canudinho, Gustavo Lima e Ana Castela. Beleza, fechando o Da Play. Nessa segunda-feira, o Da Play é demais. 2 da tarde começa a função. Vai junto até as 4, fazendo muito som. A Band FM é a rádio que mais toca música. Não tem pra ninguém. Nós vamos liberar agora o resultado da promoção. Caixa de guloseimas da Florestal pra você se deliciar com a família ou com os amigos. Quem tá levando esse presentão aqui na Band FM é o Luciano do Lami. Final telefone 1220. Aê, Luciano! Mandou bem, garoto! Parabéns, hein? Show de bola, Luciano! Tem que mandar um recado aqui pra gente, um oizinho aqui no nosso WhatsApp, tá legal? Pra você receber as instruções pra retirar o seu prêmio. Aliás, falar em prêmio, você sabia que a Band FM tá dando uma motona zero quilômetro? Olha ela aí!
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0: 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Então é só ficar ligado na programação, que a qualquer momento ela pode passar novamente, tá? Depois do nosso break, tem o nosso Curte Aí.
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0: 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Aqui é o Moreno até as 7 com você. 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
0: Estamos no ar com Curte Aí desta segunda-feira. Aquele momento pra gente bater um papo. A gente fica bem à vontade, como se estivesse numa sala, conversando entre amigos. Você que tá ouvindo a Band FM aí na sua casa, seja no seu carro, você que chegou agora, sintonizou, obrigado pela sua companhia, fico feliz demais. Não somente eu, mas também a minha querida colega de bancada, a Nete. Oi, Nete, boa tarde.
3: Boa tarde, Moreno. Obrigada.
0: Tudo bem?
3: Tudo ótimo.
0: Tá feliz que o Grêmio ganhou?
3: Claro, né? Meu time não vai mais pra segundona.
0: Olha, se eu fosse você, eu não cantava vitória antes do tempo, viu?
3: Eu confio no meu time.
0: Eu também confio. Ô, Nete.
3: Oi.
0: Estamos com Curte Aí, aquele debate, aquele bate-papo legal.
3: Isso aí.
0: Na Band FM, sempre tem prêmio. E nessa hora a gente vai liberar 4 convites pro filme A Odisseia, pra você levar a família no cinema. Se quiser levar os amigos também, tá tudo certo.
3: Pode levar os amigos também.
0: Até porque o presente é pra você.
3: Isso aí.
0: O que, que nós vamos perguntar pra nossa audiência hoje?
3: Bom, segunda-feira, né? Semana começando, né? A pessoa pensa, nossa, eu queria ter mais uma semaninha pra poder fazer tal coisa. Então a nossa pergunta está relacionada a isso. O que tu faria se tu tivesse uma semana de folga?
0: Pô, em plena segunda-feira, tem gente que é que nem o Garfield, odeia a segunda-feira.
3: Exatamente.
0: Tem que acordar cedo, tem que ir pro trabalho.
3: É verdade.
0: Em vez de agradecer porque tem o trabalho, né?
3: É, reclama que tem,
0: pessoal,
3: que trabalhar.
0: É, tem o pessoal que reclama aí de barriga cheia, né?
3: É verdade.
0: Mas ganhar uma semaninha de folga não seria nada mal, né?
3: Nada mal, seria tudo de bom, viu?
0: O que você faria se você ganhasse uma semana de folga? Se o chefe ligar assim, ó, só vem na outra segunda agora. Conta pra gente aqui no 99509933 e concorra aos ingressos pro filme A Odisseia. Lembrando rapidinho que a motona da Band FM tá passando, Nete.
3: Tá passando.
0: Então o pessoal tem que anotar quantas vezes ela passou aqui na programação no dia de hoje, né?
3: Isso.
0: E aí você vai anotando e não se esquece de se inscrever, porque aí você tem que mandar o seu nome completo, a cidade, com a frase "Eu quero essa motona da Band FM".
3: Isso aí.
0: Na verdade, a frase é "Band FM, eu quero essa motona".
3: Exato.
0: Correto, produção?
3: Corretíssimo.
0: Aí você manda nome completo e a cidade com a frase, aí você já tá inscrito e fica torcendo.
3: É só cruzar os dedos.
0: Será que essa moto vai ser minha? Não vai, porque eu não posso participar.
3: É,
0: vai.
3: Nem minha também, né?
0: Eu tô torcendo por você aí que tá participando.
3: É, eu também.
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0: Band FM 93.3. Tá aí, ó, Sorriso Maroto, Ferrugem e Grupo Benzadeus, Perdas e Danos, aqui no Curte Aí. A gente quer saber a sua opinião. O papo hoje é o seguinte, ó. Se você tivesse uma semana de folga, assim, ó, ganhou uma semana de folga, quais seriam os seus planos? O que é que você faria nessa uma semana? Conta pra gente aqui no 99509-0933. Manda o áudio. Capricha, que a gente quer saber, né? Porque já, às vezes, pode acontecer. A gente ganha uma semana de folga, né? De repente, algumas férias acumuladas. E a gente é pego de surpresa, muitas vezes. Então, de repente, tem alguma coisa que você tá afim de fazer aí e não tem tempo, ou pelo menos acha que não teria tempo. Qual seria os seus planos se você tivesse uma semana pra ficar de bobeira? Net?
1: Oi.
0: Já temos participação aqui?
1: Temos.
0: Lembrando que todo mundo que manda áudio concorre a 4 ingressos para o filme A Odisseia, pra curtir um baita filme no cinema. Aliás, esse filme é um filme muito bacana, inclusive eu vi o trailer, e de um diretor assim de extrema categoria, que é o Christopher Nolan. O cara é muito fera mesmo.
1: É verdade.
0: Então você pode ir no cinema aí, o Band FM vai levar você com acompanhante pra esse baita programa. Vamos lá, vamos ouvir a Dani. Oi, Dani.
2: Oi, Moreno. Oi, Net.
1: Oi, Dani.
2: Eu faria com uma semana de folga, desligaria o telefone.
1: Uhum.
2: Ficaria ouvindo música, roubaria minhas coisas e ia sumir. Ia ficar uma semana longe de todo mundo. Ia curtir, assim, um silêncio, ia me divertir, ia ouvir bastante música, ia cantar, ia dançar, e puleva pra tomar um porre.
0: Meu Deus!
2: Aquele porre, assim, ó.
0: Que isso?
2: Show de bola, ia ser. Mas, por isso que eu faria. Mas, no momento, eu tenho que estar trabalhando, né? E eu vi algo muito especial curtindo vocês.
0: Valeu.
2: Beijo, Dani.
0: Obrigado.
1: Beijo, Dani.
0: Acho que a Dani entrou num sonho ali. Você não achou que ela tava sonhando?
1: Eu achei também que ela tava sonhando. Acho quando ela mandou esse áudio.
0: Ela fechou os olhos e ficou imaginando uma semana de folga.
1: Nossa, tomando cervejinha.
0: Muita música.
1: Ouvindo a gente.
0: É só pra ficar com vontade, né?
1: É só pra mesmo.
0: Conta pra gente, o que você faria com uma semana...

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0: Band FM 93.3. Ana Castela no Curte Aí, é que eu não te esqueci. Fernando Sorocaba e Jorge Matheus. Zé Neto Cristiano, Pátio do Posto. Bruno e Marrone, Ai Que Vontade. 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Peraí, agora sim.
1: Bom, o que eu faria se eu ganhasse uma moto novinha? Ai, meu Deus, ia sair pelo Rio Grande do Sul afora, assim.
0: Ia dar um rolê?
1: Ia dar um rolê.
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1: Isso.
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0: Band FM, eu quero essa motona.
1: Isso aí.
0: Falando nisso, olha aí.
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0: Aí a motona da Band FM, passando mais uma vez na programação, anotou aí, mais uma vez ela passou, hein?
1: Mais uma vez.
0: E vamos ficar torcendo, vamos ficar torcendo. Vamos lá com a Juliana. Fala, Jujuba. Boa tarde.
3: Boa tarde, Nete. Como é
1: boa
3: que está,
1: tarde,
3: minha amiga?
1: Ju.
3: Boa tarde, Moreno.
1: Estou ótima.
3: Tá,
1: e tu?
3: Meu querido, tudo bem?
0: Beleza.
3: Respondendo a pergunta do dia, se eu tivesse de folga uma semana, eu com certeza iria achar uma festa todos os dias de noite durante uma semana.
0: O que, que é isso?
3: Um pagodinho, um funk, um samba. E conseguir, claro, a minha caipirinha e minha cervejinha, né?
0: Jesus.
3: Não tem graça nenhuma. Vocês viram, né? Uma semana nada produtiva, né? Mas, enfim,
0: é verdade.
3: Seria isso, tá bom?
0: Zero produtiva.
3: Um beijo pra vocês. É a Ju Marques de Porto Alegre.
0: Bom, afinal de contas, é a semana de folga, né? Então.
1: É, a folga tu faz o que quiser.
0: Pois
1: e
0: é.
1: Assim, às vezes a folga vai servir pra tu fazer algo bem maluco que tu não faz na tua rotina.
0: Eu tô achando que a Ju entendeu uma semana de afoga. Eu acho que ela entendeu afoga. E ela afogou mesmo, né? 27 para 5.

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1: Band FM 93.3, tá aí o Thiaguinho, Pensamentos Intrusivos. Você imagina ganhar uma semana de folga, assim, do nada, teu chefe ligar, assim, ó, Net, você tá de folga, volta só na semana que vem.
2: Nossa, seria a notícia mais feliz da minha vida.
1: Capaz. Pode ser um mau presságio também, né? Ó, ai, uma semana de folga aí, pra semana que vem a casa vai cair. Você que tá aí ligado na Band FM, qual seria a sua reação, né? O que, que você faria se você tivesse uma semana pra dar uma desopilada?
2: Relaxar, tomar uma cervejinha, ler um livro, olhar uma sériezinha.
1: Bom, como eu tô sem um pila, eu ia ficar em casa vendo televisão.
2: Ah, eu também.
1: Lendo livro, né?
2: É, eu lendo um jornal, fazer palavra cruzada.
1: Uma canastra.
2: Um pife.
1: Jogar um pife, né?
2: Um uno.
1: Todo pobre joga pife, né? É impressionante. Né? Rico joga poker e pobre joga pife.
2: É o que temos.
1: É o que temos para o momento, ó. Tá rolando presente para quem participa do Curte Aí. 4 convites para o filme A Odisseia para você levar a família no cinema. 99509-0933. Fala conosco, Vanessa de Alvorada.
3: Boa tarde, Bandinho.
2: Boa tarde, Vanessa.
1: Oi.
3: Vanessa Aires de Alvorada. Bom, uma semana de folga, eu acho que ia fazer um DVD. Dormir, viajar e divertir. Inclusive, divertir com indo no cinema com esses ingressos aí.
1: Valeu, Vanessa.
3: Abraço.
1: Eu gostei.
2: Olha aí, ela já fez um...
1: Você fez a propaganda. A autopropaganda, né?
2: Exatamente.
1: Vendeu bem o peixe dela, né?
2: Vendeu.
1: Legal, então, ó. A Vanessa, né, mandou o áudio aí. Tô esperando você. Manda o teu áudio, 99509-0933, e entra na jogada. Daqui a pouquinho tem o resultado, né, Net?
2: Isso aí.

0: Band FM 93.3. Simone. Direitos iguais, fechando o Cuti aí desta segunda-feira. Onete.
1: Oi.
0: Já temos o resultado da promoção?
1: Claro que temos.
0: 4 convites para o filme A Odisseia. Quem é que vai curtir o cineminha?
1: Quem vai curtir é a Andriele de Alvorada, final do telefone 8545.
0: Boa! Aê! Parabéns! O que tem que fazer? Tem que mandar um oizinho, né?
1: Isso, tem que mandar um oi pra receber as informações sobre como retirar o seu prêmio e confirmar o cadastro.
0: Falou e disse. Então é o seguinte, ó. Não sai da Band FM, você volta daqui a pouquinho às 6h25.
1: Isso aí, no nosso Aquece Estação Band FM.
0: Boa, aí a gente volta com a Super 6. Em seguida,
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0: As 6 melhores da Band FM chegando com tudo pra você escolher uma das 6 e a mais votada. A gente ouve juntinho no final. 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

0: Band FM 93.3, tá aí o Melinho, música número 3, entre as 6 melhores da Band FM, você escolhe uma das 6, você vota no WhatsApp 99509-0933, redes sociais lá no arroba Band FM Poa, e aí tá rolando aquele par de ingresso pro show do Thiaguinho. 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Lembrando que a música 4, Jorge Mateus e Mateus e Cauã, Gaivota. 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

0: Band FM 93.3, tá aí o Ferrugem fechando a sequência da Super 6. E é assim que vai, né? A gente vai numa boa. Claro, do teu lado fica sempre bem melhor. E aí, a gente daqui a pouquinho vai fazer a apuração dos votos. Aquela que mais foi votada, a gente vai ouvir. E também, parte convites pro show do Thiaguinho, dia 12 de setembro, na Fly 51. Daqui a pouquinho tem o resultado da promoção.
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0: Vamos falar da previsão do tempo em Porto Alegre e na região metropolitana. A semana começa com o retorno do frio e da chuva. Na terça-feira, o dia inicia com céu nublado e a possibilidade de pancadas de chuva fraca ao longo da tarde. As temperaturas variam entre 9 e 16 graus, com sensação térmica entre 10 e 15 graus. Agora as informações do trânsito. A Prefeitura de Porto Alegre realiza nesta semana serviços de conservação de vias em todas as regiões da capital. Os trabalhos seguem até sexta-feira e podem provocar alterações e desvios no trânsito. O cronograma pode ser alterado em caso de chuva ou atendimentos emergenciais. A lista dos locais pode ser consultada no site oficial da Prefeitura. Já as solicitações podem ser feitas pela plataforma 156 mais POA ou pelo telefone 156. Esse foi o Band Notícias. Amanhã estaremos de volta com mais uma edição.
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7: Já estamos de volta, 5h28! Como é que tá tua segunda-feira aí, hein? Eu sei que tá muito bom. Tá na Band FM, né? É bem melhor, é bem melhor. Tá chegando aí a campeã da Super 6, o resultado da promoção. Band FM. 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
7: Par de convites pro show do Thiaguinho, dia 12 de setembro, na Fly 51. Quem tá levando essa barca é a Marizete Vargas, arroba Vargas Marizete. Aê, Marizete, parabéns! Muitos aplausos! Ô, Marizete, manda um direct aí pra gente, no, pode ser no Instagram, ou se você quiser, pode mandar também pelo nosso WhatsApp uma mensagem, tá bom? E aí você vai receber as instruções pra retirar o seu presente e também confirmar o cadastro aqui na Band FM. Parabéns, Marizete Vargas, arroba Vargas Marizete!
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Péricles Ana Castela, Simplesmente Acontece, pra dar uma aquecida na tarde desta segunda-feira. Tá frio pra caramba, hein? A temperatura caiu bastante aí no finalzinho dessa tarde. 12 graus na capital dos gaúchos. E eu quero falar algo assim que vai aquecer o seu coração. Tenho certeza que você vai amar a nossa promoção que... 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Vem comigo!

0: a sua rádio do seu jeito, Matheus e Cauã e Marília Mendonça. Vou ter que superar. Daqui a pouquinho tem o nosso band ao vivo, mas agora eu tô escutando um barulhinho chegando. Eu tô ouvindo um barulho de moto acelerando. Eu acho que ela tá chegando.
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0: 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Mas vai anotando aí, tá? Vai anotando, vai torcendo, vai aí fazendo a tua parte, tá? Depois do nosso intervalo, tem Band ao vivo aqui na Band FM 93.3. Não sai da Band.
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0: Já estamos de volta. Beleza, baita segunda-feira, que bom que você tá por aqui. Como é que vocês estão? Tudo bem? Tudo Band? Você tá doido? Não tem nada, nada igual.
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0: Aqui é o Rodrigo Moreno, vamos até

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0: Tá no ar o Band ao vivo. A partir de agora, você que tá aí na sintonia da Band FM, preste atenção, hein? 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

0: Band FM 93.3, sorriso maroto, disfarça engano, tenho medo. Teve ainda Zé Neto Cristiano, cadeira cativa. E a gente segue junto aí. Que bom que você tá aqui na sintonia da Band FM. É sempre um prazer compartilhar esse tempo tão bacana do teu lado. Você que tá aí ouvindo, seja no trabalho. E aí, já chegou em casa? Tá tentando se aquecer esse friozão? A temperatura baixou bastante. Nesse momento tá na casa dos 11 graus aí na capital. 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

0: ligar na Band FM 93.3. Thiaguinho me balançou fechando o Band ao vivo. Segunda-feira é assim, a gente começa com astral lá em cima, com boa música, boa companhia e muitos prêmios, muitos prêmios. Você que tá ouvindo o Band ao vivo, não deixe de participar do sorteio. Ingresso pro cinema GNC. Eu tenho um par de convites esperando por você. Manda aí, hashtag Band FM no cinema e fica na torcida. Fechou todas. 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Ah, falando nisso, eu acho que eu tô ouvindo um barulho aqui, ó. Vamos ver. Olha aí.
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0: 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Amanhã, 6 da tarde, tem mais Band ao vivo. 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Fica aí, a gente volta já já.
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0: Já estamos de volta, são 6 horas e 22 minutos. 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Nete, querida, boa noite, Nete, tudo bem?
3: Tudo bem, Moreno, boa noite.
0: E essa friaca doida que chegou pra...
3: É, o frio voltando com tudo.
0: Pra arrasar o quarteirão, né?
3: Exatamente.
0: Ah, tá doido, tia?
3: A Frozen resolveu cantar...
0: Saiu da cadeia.
3: Saiu da cadeia dela.
0: Pra cantar Let It Go.
3: Isso aí.
0: Muito boa. 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E a gente sempre traz alguns destaques das informações, algumas coisas engraçadas, algumas coisas inacreditáveis. Só que a gente não trabalha com fake news, né?
3: É tudo são, com verdade.
0: São notícias verdadeiras. E a gente quer saber o que a NET vai trazer pra nós aí nesse... As manchetes do nosso Estação. Eu sei que foi visto um Homem-Aranha aqui em Porto Alegre, né?
3: Foi visto um Homem-Aranha na última sexta-feira, tá, Moreno?
0: Foi visto um Homem-Aranha na última sexta-feira em Porto Alegre. E isso... não é. E temos imagens, né?
3: Temos imagens. Não é fake news.
0: Não é fake news. Então, daqui a pouco eu vou contar pra você onde é que tava o Homem-Aranha. É o personagem, né, icônico da Marvel Studios. Passou Porto Alegre aí, semana passada, inclusive, foi semana passada ou retrasada, foi o lançamento do Homem-Aranha nos cinemas, né?
3: Isso aí.
0: E ele teve aí dando um rolê, né?
3: Ele teve aí dando um rolê, acho que ele queria salvar a Mary Jane de novo, né?
0: Pois é, do jeito que Porto Alegre tá, né?
3: É, bom, só que foi bem inusitado, viu?
0: Beleza, e o que mais nós vamos saber hoje?
3: E também vamos falar de uma cabine fotográfica em Nova York que promete ajudar as pessoas a encontrar o seu parceiro ideal.
0: Ai, que fofura. Essa é mais eficiente do que aquela que promete o amor em 3 dias de volta, né?
3: Exatamente.
0: Já, aqui no nosso Aquece Estação Band FM.

0: Band FM 93.3, João Gomes e Pablo, vou te procurar. Nete.
1: Oi.
0: Estamos procurando os malucos por aí e a gente encontrou o Homem-Aranha. Sexta-feira passada ele apareceu em Porto Alegre.
1: Isso aí, ele apareceu no corredor de ônibus da Avenida Cis Brasil, em frente ao Shopping Lindóia, na Zona Norte de Porto Alegre. Nas imagens é possível notar que ele permaneceu em cima da parada, caminhou e se deitou para espiar quem estava embaixo esperando o ônibus. Ai, que lindo, né?
0: Então ele estava ali dando uma bisoiada nas pessoas que estavam esperando o ônibus.
1: Exatamente.
0: Ah, eu achei que fosse quisesse fazer alguma promoção do filme dele, alguma coisa.
1: Não.
0: Ele só quis aparecer mesmo.
1: Ele só quis aparecer. E tem um comentário, assim, muito engraçado de uma pessoa que eu achei interessante. É a pena que não é no Bom Fim pra gente chamar de Homem Oswaldo Aranha.
0: Não. Essa foi demais. Essa foi muito bem sacada, viu?
1: Ai, olha.
0: Não, essa foi demais. Mas o Homem-Aranha de Porto Alegre, esse aí não é o Tom Holland, muito menos.
1: Não.
0: É, não sobe pelas paredes, né? Mas é maluco, né?
1: É maluco que sobe em cima das paradas.
0: Porque aquela parada de ônibus, o que tem de pó naquilo, de poeira.
1: Verdade, eu fico assim, ó, impressionado. Pô, aquilo, com tanta sujeira que
0: aquilo tem. Não se limpa nunca, só água da chuva, né?
1: Só água da chuva.
0: E pó dia e noite. Aí o cara vai subir lá fazer o quê lá?
1: Espiar as pessoas que estão esperando o ônibus.
0: Que loucura.
1: Ou atrás da Mary Jane, né? Vai que a Mary Jane gaúcha esteja por aí, né? E a gente não sabe.
0: Pois é, pode ser que aconteça, né?
1: Pois é.
0: Mas cada maluco com a sua mania. Daqui a pouquinho nós vamos também ficar sabendo mais detalhes sobre
1: a cabine fotográfica de Nova York que ajuda a encontrar o seu parceiro ideal.
0: Ah, essa vai ser interessante. Daqui a pouquinho.

0: que eu não sou de ligar.
1: Não ligue, hein?
2: Uma do pagode e menos é mais. 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
3: Ah, eu adorei. 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
2: Legal, né?
3: Legal.
2: Investigador é o nome da novidade da Band FM. Turma do pagode, menos é mais, Net.
3: Sem coração.
2: Eu só entendo 12 vezes no cartão. Legal, bacana. Olha só, olha. Oi. Só, olha só. Olha aí.
3: Que barulho é esse?
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2: Tá chegando o Estação Band FM.
3: Tá chegando, mas amanhã tem mais.
2: Se Deus quiser.
3: Com certeza.
2: E ele adquirir na sequência, Estação Band FM, amanhã a gente se fala. Um abraço pra todo mundo.
3: Beijo.
2: Obrigado pelo carinho de vocês. Vamos terminar assim, ó. Essa aqui é legal pra caramba. Vamos lá.
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0: do Jeep.
1: Sei. Fala, soletra. Pele enrugada, eu acho.
0: Do Jeep?
1: Não sei.
0: Basta Jeep me... pele enrugada?
1: Dá pra esticar?
2: Não, é minâncora.
0: Dá.
2: Né?
0: É? Tem um negócio chamado... micro, faz microagulhamento.
3: Não, às vezes eu acho que eu dormi no programa e acordei e vocês estão falando um negócio que eu não consigo nem pegar o que vocês estão falando.
0: Não, não é pra pegar, fala qualquer coisa. Pode falar.
1: Ah, teve porque... debate na Band, né?
0: Teve
3: debate ontem. Aliás, tomaram cabeçada ontem.
0: Tomaram.
3: Né?
0: É. E a Globo mandou o moço embora.
3: Mandou.
2: Ah, eu não vi.
1: Tem candidato que entra de cabeça na campanha.
3: Né? É verdade.
0: Isso, mas não foi ele. Não foi. Foi o cinegrafista da Globo News.
1: Tá bom.
0: Ele deu uma cabeçada no fotógrafo do Brasil, de fato.
3: Que
0: eles estavam disputando lugar.
3: Ah, eles queriam lugarzinho.
0: Olha, aqui tá melhor. O cara, cara, cabeçado.
1: Que eu devo jantar hoje? O que eu devo jantar hoje?
2: Hoje?
1: É.
0: É aqueles cordon bleu.
3: Ô, gente, dia 14 eu não vou poder ficar até as 8, tá?
0: Não?
3: Não, eu tenho um compromisso que eu marquei com a minha filha. A gente vai assistir um show no cinema dessas duplas... Não, não é dupla, é grupo coreano.
0: No cinema?
3: É, do Cortes. Você nunca ouviu? É
0: lá
3: bom.
0: No Morumbi?
3: Não, é no... Aquele que fica na frente do Morumbi, como é que chama? Aquele shopping.
1: Que aleatório.
0: Tem shopping na frente do Morumbi?
3: Tem um shopping na frente do Morumbi, do Shopping Morumbi.
0: Ah, tá lá embaixo. Não sei o nome.
3: Não, não é do Morumbi.
4: Estação.
0: Me perdi.
4: Estação Band FM.
1: Band FM.
0: Falaram que não vai ter jogo.
3: Você vê como é que eu me sinto aqui? Perdida.
0: Vai ter o show do coreano.
3: Vai ter o Cortes no cinema.
0: Cortes?
3: A gente acordou de madrugada.
0: Que é Cortes?
3: Pra... Cortes é um grupo...
0: Ah, o nome do grupo é Cortes?
3: É, coreano.
0: Ah, eu sei qual é, eu gosto.
3: Tipo assim, conhece o BTS?
0: Conheço.
3: Blackpink?
0: Eu sou fã.
3: E o Cortes é outro.
0: Eu não lembrava do... Entendi, você falou um Cortes.
3: Aliás, se alguém quiser me dar um convite pro BTS, por favor, eu tô precisando, que eu não consegui comprar.
0: Não vai não, que nós vamos aprontar no dia desse show aí.
1: Ah, na internet tem bastante...
0: Vou chamar, eu vou convocar a coletividade hoje.
3: Eu não posso,
0: hoje,
3: porque eu paguei caro, eu preciso ir, hein?
0: Na Mas internet. Você já comprou?
3: Eu já comprei faz tempo.
0: Gente, que é isso?
1: Tem bastante cortes na internet, né?
3: Tem.
0: Ó, o pessoal tá mandando mensagem aqui, porque é o seguinte, sexta estação Band FM pra todo o Brasil, com jaqueta corta-venta exclusiva da Band FM, com um tecido levinho que protege do vento gelado e mascote da Band FM. E o que você não come de jeito nenhum? Cortes?
1: Cortes, na internet tem um monte.
3: Cortes de carne.
5: Galera da Band, aqui é Alexandro, Zona Leste de São Paulo.
0: Vem.
5: O que não tem como a gente comer é a buchada.
0: Não tem?
5: Buchada não dá. Não desce.
2: Uma boa noite. Ele ia falar outra coisa.
0: É, o que você pensou, mas o que você pensou, tem gente que não come de jeito nenhum.
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0: Quer falar ao vivo aqui na estação? Se quer, manda mensagem, escreve assim, ao vivo. Quero falar ao vivo. Vamos pôr você no ar aqui, pô. Vem cá.

0: FM, Zezé de Camargo, irmão da Lua, amigo das estrelas. Eu preciso confessar uma coisa pra vocês.
1: Canta, Mirosmar.
0: É, aqui a gente que trabalha com isso.
2: O quê?
0: É, toda vez que eu vou desanunciar uma música do Zezé de Camargo, que lançou vários trabalhos solo já nos últimos anos. Vem o Luciano.
2: Eu também.
1: Ah, mas é.
0: É como se fosse uma coisa só. É aquele cara ali, é o Zezé de Camargo e Luciano. Ele é só o Zezé de Camargo.
2: É igual a Sandy, ela é filha de quem? Do Chitãozinho e Chororó?
0: É. Pois é.
2: Não tem jeito.
0: Eu falo certo, mas toda vez o Luciano vem junto. Uma hora vai sair.
1: Sai, não tem
0: e essa
1: problema.
0: Música é só do Zezé.
3: Pode.
0: Alô?
3: Alô?
0: Quem fala?
3: Diego de São Bernardo, Robinho. Olha.
0: Diego de São Bernardo. Você tá bem, Diegão?
3: Oh, melhor agora começar a semana do meu aniversário.
0: Olha
3: falando
0: isso.
3: Mais uma vez com a Band FM, você tá maluco.
0: Os melhores,
3: melhor não.
0: Os melhores são de agosto, meu velho. É isso. É nóis.
2: Tá Murilo,
0: aqui,
2: né?
0: Tá aqui Tatá que discorda da gente.
2: É, os excepcionais são de setembro.
3: Não, o Emerson França fez aniversário, foi no sábado também, de agosto.
0: Exatamente. É.
3: Eu faço 12, meu filho faz 19 de agosto.
0: Uhum. Ih, então é uma maravilha. Cacá Novelas fez dia
2: 2.
0: Dia 2. Marcelo Dias fez dia 1º. O Emerson fez sábado.
1: O Diego também.
0: O Diego, que dia que você faz, Diego?
3: Dois. Eu faço no dia 12.
2: Não, Diego. Dia 12. Aqui.
0: O Diego daqui também fez no dia 2. O Diego da madrugada.
3: O Diego, verdade.
0: O Diego Lopes, você precisa avisar que ele vai voltar amanhã, você não vai esquecer.
2: Avisa ele. Porque
0: madrugada o cara se perde.
3: Tá só na academia com a mulher dele.
0: Então,
2: ele é marumba.
0: A filha do Diego aqui, ouvinte também faz. Que dia que é a sua filha? Que dia que é sua filha? Que dia que é sua filha?
3: Quem? Não, meu filho.
0: Seu filho, seu 19. Filho. Dia 19, minha mulher dia 18 e eu dia 22
2: e o Murilo
0: dia 25.
2: O Murilo faz dia 25.
0: Acabou.
3: Ô, Robson.
0: Oi.
3: Por isso que eu particularmente como ouvinte sou seu fã, porque a gente é tudo leonino, então a gente...
2: vaidade?
3: É sério.
0: Os leões se entendem.
2: Uma vaidade.
0: É.
3: Com certeza.
0: Mas vamos lá, o que você não come, Diego?
3: Cara, antes de falar o que eu não como, eu queria, não me estendendo longe disso, queria dizer que tô muito feliz com o retorno da Tatá.
0: Olha ela aqui. Olha ela aqui.
3: Ai, de verdade, eu acho ela uma excelente profissional.
2: Obrigada, querida.
3: É, não consegui acompanhar no Instagram dela.
2: Uma pena.
3: Assim, o motivo pelo qual ela retornou.
2: Não, é que eu senti saudade mesmo.
0: Ela falou, vem cá, pronto.
2: Eu senti saudade.
3: Mas ó, Tatá, de verdade, quando a gente é um excelente profissional como você é, as portas sempre ficam abertas, entendeu?
2: Obrigada, viu? Obrigada mesmo.
3: E com certeza o Murilo deve ter falado, vai lá, Tatá, se quiser voltar, a porta tá aberta.
2: Foi isso mesmo, você tava junto?
0: Foi meio por aí.
3: Muito, muito legal ter você de volta,
0: aí.
3: De verdade.
2: Obrigada.
4: Ele falou que não ia se estender,
2: gente,
4: né?
2: Eu amo os leoninos.
3: Porque, ó, de verdade, vocês não têm noção o que é a importância de vocês no dia da
0: gente.
2: Vocês trabalham comigo, vocês dão valor, viu?
0: Claro,
2: gente. Vocês que têm
0: oportunidade,
2: vocês me dão valor, hein? Que eu vou embora de novo. Brincadeira, gente.
0: A gente faz de conta que acredita em tudo.
3: Ô, Robinho.
0: Oi.
3: Pra não me prolongar muito aí, você.
2: Não, pode continuar falando.
0: Pode falar. Até as 8 tem programa.
4: Já cancelamos quatro tudo aqui.
3: Uma coisa que eu não como hoje, mas eu comia bastante, mas aí eu tive uma leve intoxicação alimentar, é fígado, cara.
0: É, louco.
1: É mesmo?
0: É, eu não...
3: Eu sempre comi, sempre gostei. Aí um dia eu comi no trabalho, mas nada com a comida do trabalho. Eu acho que eu que não bateu legal no meu estômago. Aí hoje eu não consigo sentir o cheiro.
0: Se abandonou. Fígado. É, acontece.
4: Vai,
0: acontece.
4: Vem cá.
0: Eu já não gosto sem intoxicação mesmo. Tem
2: Deus
0: problema
2: me livre.
4: Vamos conversar. Sério? O Natal vai passar onde?
1: Legal.
4: Adorei ele.

0: Senhora aqui do nosso Estação Band FM. É boa demais essa música.
1: Adoro você.
2: Que honra.
1: Obrigado. Obrigado por tocar.
0: O que está fazendo
1: eu sempre,
0: aqui?
1: Eu sempre.
3: Quem chamou?
1: Eu sempre
0: não,
1: agradeço.
0: De onde você veio, bicho?
1: Eu tava aqui passando, né? Conversando. Vim dar um oi pra Celinha aqui, né? Célia Regina, minha grande amiga.
0: Sim.
1: Né? E vi que tocou. Pô, quando toca Belo aqui, né, Tatá?
2: Que é isso? Posso falar uma coisa pra ele?
1: É
2: uma palavrinha só.
1: Fala aí, fala aí.
2: Que homem.
0: Olha, pronto, falou.
1: E que mulher, né, Tatá?
0: Tá.
1: Que locutora, que comunicadora.
0: Isso.
1: Né? E Ana Maria também tá linda. Obrigado, viu? Obrigado.
0: Já Robson, fez o
1: grande
0: obrigado,
1: comunicador.
0: Obrigado. Somos
1: alegria
0: amigos há muitos anos.
1: Que o Paulo Gomes traz pra esse programa
0: claro.
1: Também.
3: É legal.
0: Tá.
3: Mais alguma coisa?
0: Mesmo adorando tudo que você tá falando.
1: Eu não quero me estender.
0: Não, por favor.
1: Igual
0: por
1: ouvinte
0: favor.
1: Aí.
2: Não,
1: por
2: não,
0: tchau,
2: não,
0: isso.
2: Não,
0: tchau, volta
2: não,
0: amanhã.
2: Não,
0: tchau.
3: Volta
0: tchau.
3: Semana que vem. Não.
2: Tô aqui pra vocês.
1: Gente, ele aparece, né? Toca, ele aparece.
2: Qual que é a história, eu tô aqui pra vocês, é isso?
0: É, ele fala no fim da música.
2: Eu achava que era olha aqui pra vocês.
0: Não, eu tô aqui pra vocês.
2: Ah, eu tô aqui pra vocês. Não,
1: jamais.
2: Olha aqui pra vocês.
1: Não, jamais eu ia falar aqui
2: eu
1: pra vocês.
2: Eu ia te defender se fosse olha aqui pra vocês.
1: Meu fã. Tá bom, gente.
3: Não, beleza, Belo. Tchau.
1: É, não dá tempo. O ouvinte já estendeu agora você. Vai, Robson.
0: A Tatá vai contar a história.
2: Deixa
0: agora.
2: Eu falar dele,
3: vai,
2: gente.
3: Tatá. Vai,
2: ele já é bonito, ele já é charmoso, ele já é incrível.
1: Ah, quem será, hein?
2: Alexandre Nero.
0: Meu Deus.
1: Ah,
0: eu
2: acho ele maravilhoso, assim, como ator, como cantor. Ele é um bom artista.
0: Ele é
2: um
0: pegável, ótimo ator.
3: Ele é pegável.
2: Não, que eu sou casada, eu jamais
0: não,
2: olharia pro homem.
0: Eu
2: não
0: sei se é pegável, não. Isso
3: é uma
0: pegar.
3: Questão, não falei mesmo.
0: É pegável,
2: ah, não, ele é pegável, ele é totalmente pegável. Olha lá, ó.
3: Né? Ó, já manifestações
2: já
3: femininas.
2: Já manifestações
3: aqui.
2: Femininas.
1: Mas
2: aqui
1: se a gente tivesse solteira, né?
2: Exatamente. Você pegaria, Ana Maria?
1: Ah, solteira, né?
0: Eu mantenho o que eu disse outro dia. Ele fica bonito lá de imperador. Da hora que ele sai da televisão, que ele mete aquelas camisetas de língua do Rolling Stones.
3: É ele
0: língua fica esquisito
3: estilo,
0: pra caramba.
3: Estilo, língua do Rolling
0: Stones. É, ele põe aquela. Sabe a língua do Rolling Stones?
2: Não, e você sabe o que fizeram? Simplesmente colocaram uma foto do Nero na internet. Todo musculosão.
3: Uau!
2: Grandão.
1: É.
2: Sabe, tipo assim, a skin do padre Marcelo Rossi?
0: Tá aparecendo agora.
2: Olha
0: aí.
2: Lá, olha lá.
1: Olha, gente.
2: Que grandão, tá vendo? Ó,
3: é
2: veiudo.
0: Caralho, IA tá desenvolvendo mesmo, hein, bicho?
2: Você viu? Todo
1: não,
2: veiudo.
1: Não é IA, não.
2: Pera aí,
1: é
2: calma. Ó, presta
0: não
2: atenção.
0: Não é IA?
3: Shapeudo,
2: aí,
3: é shapeudo?
2: Essa,
0: tá
2: shapeudo,
0: bicho.
2: Tá shapeudo. Aí vazou essa foto e ele falou o seguinte, gente, deixa eu explicar uma coisa pra vocês. Não sou eu.
0: Ah!
2: Ele falou, gente, olha, não mesmo. Isso é IA.
0: Ah, eu percebi.
2: Entendeu? Eu falo isso não porque eu prego o corpo perfeito e também não vem, né, uma foto minha desse jeito aí na praia, né?
3: Mentira.
2: Vão me ver na praia e vão falar, foi IA.
1: É IA.
2: Ele falou, e outra coisa, se toma alguma coisa, porque falaram que ele tava tomando Danone, né? Pra ficar assim, tomando
0: isso
2: suco,
0: aí,
2: né?
0: Isso aí, só tomando
2: que
0: suco.
2: Que é super perigoso, né?
0: É.
2: Aí ele falou, ó, vão falar que eu tô tomando alguma coisa. Não é. Justamente que não me deixa ter um corpo assim, sabe o que é?
0: O quê?
2: A cachaça.
0: Mas, gente...
2: Ele gosta de cachaça, não sabia.
0: Não sabia também, não.
3: Olha,
0: tá com um cara meio de cachaça.
1: Uma vez ele falou pra mim que gostava.
2: Ah, não, Robson.
1: Aí eu falei, prazer, Kátia.
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0: Cleiton Romário com Zé Neto e Cristiano, não namora, aqui no nosso Estação Band FM, o ouvinte falando que ele não come de jeito nenhum, hein?
1: Boa noite, galera da Band.
2: Boa noite.
1: Cara, uma coisa que eu não como de jeito nenhum, velho, não dá, é a minha sogra. Não,
3: pá. Tá certo.
1: Não, não.
3: É isso.
1: Um abraço.
3: Não se come membros da família, gente.
4: Ele falou o quê, gente?
5: A sogra. Ele é canibal? Ele é canibal?
3: Mas não pode comer minha família,
0: gente,
3: né?
0: Ô, Ana Maria, não prolonga o assunto.
4: É, né?
3: Não
4: é.
3: Pode, Ana Maria.
4: Deixa pra lá, né?
0: Rapaz.
5: Rapaz.
0: Acontece.
3: Acontece.
0: Quer dizer, acontece deles falarem, né?
4: Ah, tá.
0: Acontece também, viu?
3: Acontece. Se acontece.
0: Eu conheço, já ouvi cada história de família, Robson, meus amigos.
5: Isso,
0: já ouvi histórias de família terríveis. Poucos minutos antes do saque inicial da final da Copa Sul-Americana de vôlei masculino entre Brasil e Argentina, na manhã do último domingo, a quadra foi invadida por um cachorro.
5: Cachorro?
0: Detalhe, o cachorro foi aplaudido de pé. O povo gosta quando entra bicho.
3: O povo gosta de bicho, né?
0: Olha lá.
5: Cadê o cachorro?
0: Nessa imagem ele vai aparecer. Ah, até é vídeo, ó. Olha lá, apareceu o cachorro. Olha lá.
5: Ah, ele invade a quadra.
0: Que é isso? Ele passou embaixo da rede. Olha, que... olha o cachorro folgadão, bicho. Ele aparece próximo à área técnica do Brasil, aí cruza a quadra até o lado da Argentina. Só que ele gostou tanto da atenção que ele recebeu do público que teve que ser retirado, porque senão ele ia ficar lá.
3: Ah, eu falei
0: lá,
3: mesmo.
0: Né? Ele gostou.
4: Aplausos, né?
0: Além disso, o show do animal serviu de inspiração, porque teve uma nova invasão canina depois.
4: Olha. Ah,
5: como assim?
0: É, aconteceu antes do quarto set. Porém, as imagens dessa empreitada só foram registradas até o animal receber carinho de um jogador argentino.
3: Ai, que bonitinho. Ah, argentino faz carinho?
0: E nesse caso do
3: Nossa,
0: vôlei, sim.
3: Que coisa.
0: Apesar da fofice, os animais não trouxeram sorte para o Brasil, que perdeu. Por 3-2 para a Argentina.
3: Também? Ficou lá do lado da Argentina.
0: Culpa do cachorro.
4: É, ele foi pro lado da Argentina.
0: Né? É, então... vai ver aquele cachorro do placar, né?
4: É.
0: Que acerta o lado que vai ganhar.
4: É, cachorro vidente.
0: Cachorrada?
5: Cachorrada nesse jogo aí.
4: Solta o cachorro.
0: Mande agora três palavras para o Mano Dilson rimar. Desafio ao Mano. Manda pra gente agora aqui. Manda escrito. Queremos saber.
5: Manda aí, cachorro.

0: Bom dia, FM, Jorge Mateus, 5 regras. Vem cá, mano Dilson.
1: Vamos lá, mano.
0: Seu momento
1: lá.
0: De brilhar agora, hein,
1: agora,
0: bicho?
1: Tio, é agora.
0: É o nosso desafio, aí, mano. Paulo Gomes, ele fez menção de falar hoje.
2: Não, aqui tem somente uma regra.
0: Ah, é?
2: Mande suas palavras, certo? Mande.
0: O FB manhou, mandou.
2: Vai.
0: FB, é o nome dele que tá aqui, FB.
1: FB?
0: FB.
1: Salve, FB.
0: Comida.
1: Comida.
2: Vai.
0: Aniversário.
2: Olha.
1: Aniversário.
0: Vôlei.
1: Vôlei.
0: Olha lá, ouviu o Tata falar.
3: É.
0: Comida, aniversário e vôlei.
1: Vôlei.
2: É. O vôlei ele vai se enroscar.
0: Eu também acho.
1: Será? Ai. Será?
0: Não sei se ele conhece rimas.
3: Ô, louco, gente.
2: E não, mas ele
0: caso
2: tropeça.
0: Com vôlei.
3: Ô, louco.
1: Vamos lá, vamos tentar.
2: A gente já conhece.
3: Ô, louco. Né?
0: Desafio, mano. Você vai, ó, atenção, você vai participar das batalhas lá no Lago São Bento. Tem que acertar.
1: Não, vamos tentar, então.
0: Vai.
1: Vamos tentar. Vamos tentar aqui a improvisação. É o Mano Dilson, então presta atenção. Ó, aqui aniversário, pra rimar com essa aí, qualquer otário. Ó, mas eu não sou não. Então presta atenção porque eu vou rimar. Ó, calma aí que eu só trolei. Aliás, calma aí que o jogo é de vôlei.
0: Olha!
1: Oh, achei essa palavra que rimou com vôlei. Vamos lá então que eu vou continuar. Tô do meu jeito, mas eu vou improvisar. É, mano, tem que rimar com comida.
0: Tem.
1: Olha só, que coisa comprida. Então calma que eu vou encurtar, porque senão a gente não vai prolongar.
2: Pra quê?
1: E pra terminar, mano, aí, eu vou mandar um salve pro FB.
0: Isso.
1: FB, né?
0: FB.
1: Tá bom, pra finalizar, ó, pra rimar de novo com o aniversário, quem gostou da rima, dá
0: não
1: uma moeda
0: vai, não
1: pra aumentar
0: vai falar,
1: meu
0: não.
1: Salário.
0: Para com esse negócio
1: não,
0: aí.
1: Pra aumentar meu salário.
0: Ah, tá bom.
1: É.
0: Pensei que você ia falar outra coisa.
4: O que é esta?
0: Ah, não, não posso falar.
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0: Bolei.
2: Hoje, 5 e meio.
0: Adaptação.
1: Horrível esse quadro, gente. Não, Ana Maria, ô.

0: Band FM, lá é Mari Fernandes. Telefone sem fio aqui no Estação Band FM.
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0: Ó, oh, Ana Maria tá linda, hein? Meu Deus, gente. Ah.
23: Linda. Vai.
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0: 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Olha, deixa eu falar hoje. O Paulo Gomes me deixou falar.
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0: Band FM. Ai, Aninha, venha, bebê.
4: Bebezona, olha, tá tudo bem?
6: Bebezona. Tá enxergando nada,
4: você viu?
0: Tá tudo bem?
7: Nossa, achei que eu ia falar.
0: Você já tá usando óculos?
7: Engulhou.
4: Você não trouxe óculos, ah, linda?
7: É, eu até, menino, tem que usar, né? Mas vamos lá, né?
0: Vai.
7: Pensamento de hoje.
0: Seu cabelo tá espetado, tá diferente.
7: Gostou?
0: Tá.
7: Olha, e diz que a amizade entre homem e mulher,
0: isso,
7: né? Homem que tem amiga, mulher.
0: Isso,
7: é
0: claro.
7: Igual carro velho. Sabe o quê? Uma hora você empurra, viu?
0: Tá aqui, ó.
6: Maravilhosa você.

0: FM, Gustavo Lima, apelido carinhoso. Aqui no nosso
1: Olha,
0: Estação Bande FM.
1: Da Ana Maria causou
2: um debate. Tá rendendo aqui fora do ar, viu?
0: Causou um debate.
2: E eu tenho certeza que tem gente agora ouvindo Estação no carro, em casa, que tá junto com o marido. Tá vendo só? Tá vendo só? Não existe esse negócio.
0: Por isso que eu acho
2: negócio.
0: Que é maldade isso aí.
2: Não é maldade, isso é, isso é realidade, mas não existe.
0: Claro que existe,
1: amizade,
0: gente.
1: A gente comprometida não pode ter amigo nem amiga?
2: Pode, desde que seja. Entre no tema aqui do programa, que é o tipo de coisa que você não come.
3: É. Boa noite, meus corajosos.
0: Olha, meus corajosos.
2: Oi, corajosa.
3: Sou a Rayane, e eu não como de jeito nenhum goiaba. Oh. Amo suco de goiaba, amo sorvete de goiaba,
0: legal.
3: Qualquer coisa, mas a fruta, a textura, aquela semente,
2: não foi feita pra comer.
3: Me dá um silicotico.
4: Mas
3: eu amo tudo. Suco, então, maravilhoso, mas a fruta.
0: Ou seja,
3: não vai,
0: o problema
3: não
0: dela não é com o sabor da goiaba.
4: Não,
0: é com a textura. Fora o bicho,
2: mas
0: né?
2: Mas se você prestar atenção, a goiaba não foi feita pra comer. Ela tem aquela semente dura.
0: Tem.
2: E tem o bicho dentro, a
0: tem
2: casca.
0: O bicho,
2: de
0: vez em quando aparece o bicho.
2: Comer, gente.
4: É.
0: O bicho aparece, tá lá. O ruim é quando você morde e só tem metade.
2: Metade, né?
1: É o bicho, velho.
0: Mas eu vou dizer uma coisa, acho que eu já comi esse bicho. Não aconteceu nada.
4: Eu
0: já
4: comi. Eu também.
0: É, né?
4: É.
0: Da bichinha da goiaba.
1: Mas quando você come bichinha da goiaba, ele sai por onde?
4: Olha,
0: ele
4: lógico que é pelo... Né?
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0: tem jeito, meu velho. Que eu vou tá aqui te esperando. Com champanhe na mão, comemorando.
1: Band FM menos é mais, champanhe aqui no nosso Estação Band FM. Dois impedidos aqui no nosso momento nacional do programa Estação Band FM. Galvão Bueno, a Tatá te adora, rapaz.
2: Eu adoro a Tatá.
1: Você não pode mais faltar no programa. Você não pode mais faltar no programa.
2: Eu adoro a Tatá.
1: Pô, ontem finalmente o Flamengo jogou bem, hein?
2: Amigo, Flamengo.
3: Ganhou?
1: Não adianta ficar atrás do Palmeiras.
2: Eu sou Flamengo.
1: E jogar mal, não ganhar jogos.
3: Meteu 2x0 no Vitória.
1: 2x0 no Vitória jogando bem. Pelo menos no primeiro tempo jogou bem. Duas coisas. O Flamengo jogou bem, pelo menos no primeiro tempo contra o Vitória. O segundo caiu um pouquinho. O Palmeiras jogou muito mal de novo contra o Internacional. Empatou em 0x0. É o líder, mas eu nunca vi um líder que joga tão mal.
2: Amigo.
1: E eu assisti um jogo ontem, Cruzeiro e Mirassol, no Mineirão. Que foi o jogo que mais pareceu com o jogo da Copa, cara.
2: Foi melhor.
1: Não teve faltinha, não teve aquela roda em volta do árbitro. Os caras respeitaram bonitinho. Não, jogo bom.
2: Não foi aquele jogo bom. Foi o jogo do Palmeiras.
1: Teve até parada pra hidratação, porque como o jogo foi 11 horas da manhã, teve acima dos 27 graus.
2: Tá sempre elegante.
1: E o Cruzeiro ganhou de 3x1 do Mirassol. Aliás, falando nisso.
3: Vinho?
1: Vinho branco. Hoje teve uma reunião da CBF.
3: Com o quê?
1: Comentar pra mim. Reunião da CBF dos clubes do Campeonato Brasileiro sobre as regras, a aplicação daquelas regras que a FIFA já tinha colocado pra serem utilizadas na Copa, agora serão utilizadas também no Brasileirão.
2: Agora sim.
1: A cera, aquele negócio do machucou, saiu do
2: tem que deixar
1: do campo.
2: A bola rolar.
1: Isso. Não, um minuto ficar fora do jogo, depois volta.
3: Um minuto?
1: Goleiro sentiu, alguém do time sai, fica um minuto fora.
2: Agora tá valendo, amigo.
1: Pra depois voltar
2: novas
1: pro jogo.
2: Novas regras do futebol.
1: Aquela história do escanteio do VAR avisar o árbitro também vai valer.
2: Só faltou o chip na bola.
1: Faltou o chip na bola. O Brasileirão vai adotar a lei Vinícius Júnior. Não pode falar aqui com a mão na boca, senão é expulso direto.
3: Mesmo?
1: Eu discordo, não concordo, não.
3: Eu também
1: acho
3: discordo.
1: Exagerado.
4: Vocês não concordam, que vocês falam tudo com a mão na boca aqui que eu vejo.
1: Mas tem nas câmeras que o povo fica, o Alex Souza fica querendo ver o que a gente tá falando. Aí não dá também.
3: Mas é que às vezes o que eu tô falando é que assim, cara, que saco o Tadeu da hora do ronco.
1: Alguém vai ler. O pessoal lê e fala, o Paulo Gomes falou que você é um saco.
4: Eu não ponho a mão na boca, não, viu, gente? Eu falo abertamente.
1: E outra coisa é Endrick. Passamos duas semanas com o Endrick, fica no Real Madrid, Endrick sai do Real Madrid, Endrick fica embora, no Real Madrid. Não vai embora. José Mourinho pediu pra ele ficar.
2: Vai ficar,
1: amigo. O Endrick fica.
3: O Vini Júnior.
1: Com o Mbappé, com a tropa toda lá, bicho. Vai jogar o Endrick.
2: Segura esse ataque do Real Madrid.
1: Exatamente, ele é banco, mas Mbappé, ele vai entrar de vez em quando e vai ajudar.
2: Vini Júnior, Endrick e Virgínia. E Vini Júnior.
1: A Virgínia não mandou. A Virgínia vai jogar também?
5: Vocês sabem, né?

0: FM, Matheus e Cauã, nem doeu aqui no nosso Estação Band FM, direto da redação. Vem cá, Manoel Gomes, tudo beleza? Vamos comentar as notícias
1: aí. Tô bem demais.
0: Tudo bem, né?
1: Essa chegou quente aqui.
0: Em breve você não vai mais poder falar aqui, que você vai ser candidato?
1: Vai ser.
2: Então. É verdade, é verdade.
3: Ah, não pode, né?
0: Pode falar.
2: É verdade, eu sou
0: o Manoel Gomes. Paulo Gomes.
1: Quente essa aqui, viu?
2: É quente.
1: Chegou aqui de última hora.
0: Eu tô percebendo pela sua cara.
1: Olha só. Ex-BBB Lumena explica por que trocou vida acadêmica por conteúdo sensual.
0: Descobriu... É, porque ela era toda preocupada com a formação filosófica.
1: É. Descobri uma safada em mim. Como mestra, ganhei 36 mil em 2 anos. Com um único ensaio, ganhei 100 mil.
3: Será que dá tempo de eu fazer isso na vida?
0: Como é que é a palavra que ela usou?
1: Descobri uma safada.
0: Você já descobriu uma safada?
3: Tô a fim de descobrir agora.
1: 100 mil e único ensaio.
3: Eu vou subir nessa mesa. Vamos abrir um
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0: Band FM, Marília Mendonça, amante não tem lar. Tá terminando a estação Band FM de hoje. Acabou. Atenção, mesmo, Brasil, viu? Acabou, né?
1: Acabou, né?
0: Uma hora ia acabar.
1: Já era, né, pai?
0: Jaqueta quarta-vento exclusiva da Band FM, né? Feita daquele tecidinho leve, protege do vento gelado. E o mascote da Band FM para o Leandro Roberto Duarte.
2: Aê!
0: Parabéns, Leandrão. Ganhou. Só passar aqui pra gente
3: tirar. Dia 14 ela vai ficar até o final, tá? Tá.
4: Dia 14
0: vai ter o negócio. O que vai ter mesmo?
4: O Quartz. Vou assistir o Quartz. É.
2: Tá, manda os cortes aí pra gente.
4: O pessoal falou
2: cortes.
4: O nome do shopping aí, eu já não lembro mais.
0: É Marketplace?
4: Marketplace.
3: Shopping Aricanduva, eu tava lá agora.
0: Tá, não, lá não. Também, não vai não ter é lá esse, também?
3: Né? Não?
4: Não sei se não? Vai ter lá.
3: Não sei.
0: Então tá.
4: Dia 14, tá?
0: Tá. Dia 14 é quando?
4: Não sei.
0: É sexta.
3: Não sei.
4: É sexta.
0: Pô, sexta. Você vai estar aqui? Porque amigos. Alguém vai ter que ficar
4: não,
0: aqui.
4: Não, vai ter gente.
0: Ah, tá bom.
3: Acabou.
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3: Acabou,
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4: Olá, boa noite.
5: Boa noite para você que nos acompanha em todo o país.
4: Segunda-feira, 10 de agosto de 2026.
5: Vamos aos destaques do dia.
4: Agosto Lilás, mês de conscientização pela prevenção e combate à violência contra a mulher.
5: Hoje vamos falar das principais formas de violência e como denunciar.
4: Atualmente existem em todo o país 495 delegacias especializadas de atendimento à mulher. Luana Karen.
6: Em 2025, as unidades realizaram mais de 782 mil atendimentos. Além disso, foram registrados 608 mil boletins de ocorrência.
5: Gás de cozinha já está disponível, vale para a nova recarga do botijão.
4: A recarga poderá ser realizada pelo responsável familiar diretamente em revendas credenciadas. Natália Koslick.
7: Podem participar as famílias com pelo menos duas pessoas em sua composição, renda per capita de até meio salário mínimo e cadastro único atualizado nos últimos 24 meses.
5: E vamos falar sobre o fenômeno climático El Niño, que atinge o Brasil.
4: Ele provoca chuvas acima da média, ventanias e ciclones no sul e sudeste do país, além de estiagem no norte, nordeste e centro-oeste.
5: Quem conversa com a gente sobre o tema é Volney Wolff. Ele fala como a população pode buscar mais informações.
8: A primeira coisa é buscar as informações nas defesas civis municipais, ou seja, nos órgãos oficiais, nos órgãos do governo do estado e nos órgãos oficiais do governo federal.
4: Hoje, na apresentação da Voz do Brasil, Mariana Jungmann e Luciano Seixas.
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4: Famílias que têm direito a repor o gás de cozinha já têm acesso ao Vale Recarga.
5: Os beneficiários podem verificar o direito ao benefício no site do Ministério do Desenvolvimento e Assistência Social, Família e Combate à Fome ou no portal da Caixa Econômica Federal.
7: Para ter acesso à recarga do gás do povo, o responsável familiar deve procurar uma das revendedoras que participam do programa em todo o país. Quem explica é a Secretária Nacional de Integração e Articulação de Plataformas Sociais Eletrônicas, Ana Lúcia Alonso.
9: Se apresentando na loja ou ligando para ela, você tem o direito de fazer a recarga. A cada 2 meses ou a cada 3 meses, de acordo com o tamanho da sua família. Se você encontrou a sua revenda, é só se apresentar e fazer o pagamento da recarga com o cartão da Caixa Econômica Federal com chip, que pode ser o cartão do Bolsa Família, ou então você pode usar o seu celular. Você não precisa de intermediários e você tem garantido com segurança a troca do seu gás para fazer o almoço de todo dia.
7: Podem participar as famílias com pelo menos 2 pessoas em sua composição, renda per capita de até meio salário mínimo e cadastro único atualizado nos últimos 24 meses. Os vales recargas são liberados no dia 10 de cada mês, observando a quantidade de botijões a que cada família tem direito ao ano. A periodicidade varia conforme a composição familiar. Domicílios com 2 ou 3 membros, por exemplo, recebem um vale a cada 3 meses. Já as famílias com 4 ou mais integrantes têm direito a um vale a cada 2 meses. As consultas das distribuidoras credenciadas da situação do Vale, assim como de outras informações sobre o programa, podem ser feitas pelos canais oficiais da Caixa e do Ministério do Desenvolvimento e Assistência Social, Família e Combate à Fome. O Disque Social, pelo número 121, é uma das indicações. Reportagem Natália Koslick.
4: Você sabe o que fazer diante de um caso de violência contra uma mulher?
5: Quais serviços buscar ou por qual meio fazer uma denúncia?
4: O Agosto Lilás é uma oportunidade para falar sobre esse tema e conscientizar sobre os direitos das mulheres.
5: O tema da campanha deste ano são os 20 anos da Lei Maria da Penha, considerada um dos marcos na proteção dos direitos da mulher no Brasil.
10: Foi para pedir socorro que, há 2 anos, a vítima de violência, que vamos chamar de Maria, entrou pela primeira vez em uma casa da mulher brasileira.
11: Eu cheguei na casa sem esperança nenhuma, sem expectativa nenhuma, sem norte algum. Eu estava só o farrapo humano, né? Tinha violências que eu nem tinha conhecimento que eram violências, né? Mas, assim, é página virada.
10: Criada há 11 anos, a Casa da Mulher Brasileira reúne em um só lugar serviços como apoio psicossocial, delegacia e juizado especializados, defensoria pública, serviço de saúde e alojamento de passagem. Atualmente, há 13 dessas em funcionamento no país, abertas 24 horas por dia, todos os dias da semana. A coordenadora-geral de fortalecimento da rede de atendimento do Ministério das Mulheres, Maura Souza, explica como funciona o atendimento.
12: Primeiro, a mulher passa pelo serviço de acolhimento, atendimento psicossocial, e se for um caso por um alojamento de passagem, a gente oferta esse serviço no âmbito da Casa da Mulher Brasileira, além da brinquedoteca, para que essa mulher tenha condições de ter o atendimento nos outros serviços.
10: No Agosto Lilás, mês de conscientização pelo enfrentamento à violência contra a mulher, a Casa reforça a garantia dos direitos das mulheres. A subsecretária de Enfrentamento à Violência da Secretaria da Mulher do Distrito Federal, Maíra Castro, destacou que, além do apoio imediato, a Casa da Mulher Brasileira também ajuda as vítimas a alcançarem autonomia profissional e financeira.
13: Elas podem fazer cursos, ter a empregabilidade. Temos mais de 400 mulheres empregadas em diferentes órgãos. Estão sempre visando essa oportunidade, uma porta de saída que elas tenham da violência doméstica.
10: O tema deste Agosto Lilás são os 20 anos da Lei Maria da Penha, considerada um dos marcos na proteção dos direitos da mulher no Brasil. Além da agressão física, a norma abrange outras 4 formas de violência contra a mulher. A violência patrimonial, que se caracteriza pela destruição ou retenção de bens, dinheiro ou outros recursos. A violência moral, que ocorre por meio de calúnia, difamação, injúria ou qualquer conduta que atinja a honra e a reputação da mulher. A violência psicológica, caracterizada por atitudes que causam medo, humilhação, ameaças, isolamento e manipulação. E a violência sexual, que é qualquer ato praticado sem consentimento. Em qualquer dos casos, a mulher deve fazer o registro da ocorrência. Os profissionais são qualificados para esse atendimento, de acordo com Mariana Almeida, delegada adjunta da Delegacia de Atendimento à Mulher 2 do Distrito Federal.
14: Esse policial precisa ter a sensibilidade de acolher essa vítima, de acalmá-la para que assim ela consiga, né, relatar o que está acontecendo, e também ele precisa saber o que de fato vai auxiliar essa vítima para poder encaminhá-la a outros órgãos, a outros serviços públicos, porque a gente precisa de toda essa atuação de rede, como prevê a própria Lei Maria da Penha.
10: Há em todo o país 495 delegacias especializadas de atendimento à mulher. Em 2025, as unidades realizaram mais de 782 mil atendimentos. Além disso, foram registrados 608 mil boletins de ocorrência e mais de 300 mil inquéritos instaurados e medidas protetivas de urgência solicitadas. As vítimas de violência também podem contar com a central de atendimento à mulher, o Ligue 180. A ligação é gratuita e o serviço funciona 24 horas por dia, todos os dias da semana. Os serviços também podem ser acessados pelo WhatsApp 61 99610-0180 ou pelo e-mail central180@mulheres.gov.br. Mas atenção, se o caso for de emergência, ou seja, se a mulher estiver em risco imediato, a recomendação é acionar a Polícia Militar por meio do 190. Reportagem Luana Karen.
4: Agência Nacional de Proteção de Dados, a ANPD, abriu um processo de fiscalização contra o Discord.
5: A medida busca apurar possíveis descumprimentos das regras de proteção previstas no Estatuto Digital da Criança e do Adolescente.
4: A fiscalização ocorre após episódio que resultou na morte de uma adolescente de 13 anos.
5: A plataforma terá que informar quais medidas adota para evitar situações de risco. Confira com Thaís de Araújo.
15: Muito popular entre os jogadores online, o Discord é uma plataforma que permite a troca de mensagens por texto, voz e vídeo. O serviço também reúne comunidades em que os usuários podem conversar e interagir em tempo real. Para investigar possíveis falhas na proteção de crianças e adolescentes dentro da plataforma, a Agência Nacional de Proteção de Dados, a ANPD, abriu um processo de fiscalização. O objetivo da agência é verificar se a plataforma está cumprindo as regras do Estatuto Digital da Criança e do Adolescente, o ECA Digital, para prevenir situações que possam colocar menores de 18 anos em contato com conteúdos que incentivem ou facilitem a automutilação e o suicídio. Também serão analisados os mecanismos usados pelo Discord para verificar a idade dos usuários e para identificar e retirar conteúdos que violem essas regras, além de comunicação de casos graves às autoridades. A plataforma terá 5 dias úteis para apresentar informações sobre as medidas adotadas para prevenir e combater violações graves contra crianças e adolescentes. Se forem encontradas irregularidades, a ANPD poderá determinar mudanças e aplicar as sanções previstas no ECA Digital. Entre elas, multa de até R$50 milhões por infração. A fiscalização da ANPD é um trabalho conjunto com a Polícia Civil e o CyberLab da Secretaria Nacional de Segurança Pública do Ministério da Justiça e Segurança Pública, que atuam para investigar um grupo criminoso suspeito de incentivo ao suicídio e à automutilação por meio do Discord, resultando na morte de uma adolescente de 13 anos no último dia 22 de julho. Thaís de Araújo para a Voz do Brasil.
4: O fenômeno El Niño já é uma realidade e está afetando o clima no Brasil.
5: Ele provoca chuvas acima da média, ventanias e ciclones no sul e sudeste do país.
4: E estiagem que pode levar à crise hídrica do norte, nordeste e centro-oeste.
5: Mais cedo, nós conversamos com o secretário nacional de Defesa Civil, Volney Wolff, sobre como a população e os municípios podem se preparar para as consequências desses eventos. Acompanhe. Secretário Volney Wolff, seja muito bem-vindo à Voz do Brasil, um prazer ter o senhor com a gente aqui. Vamos começar falando sobre os impactos do El Niño, que já estão sendo sentidos, secretário, especialmente ali no sul do país. O senhor pode fazer para a gente um relato sobre como está a situação por lá, quais têm sido os principais problemas decorrentes de eventos climáticos e quais os municípios mais afetados?
16: Sim, Mariana. Bem, começando aí do início, né? Na verdade, os efeitos do El Niño já são sentidos no Brasil inteiro, né? De sul a norte do país. O aquecimento das águas do Atlântico, que já passam de 2 graus, nos permitem inferir que nós já estamos vivendo um El Niño no grau muito forte, né? Isso quer dizer que vamos ter chuvas intensas na região sul do Brasil, possivelmente ainda na região sudeste, mas teremos também estiagem e escassez hídrica muito, muito forte na região amazônica e na região do Nordeste, que a gente já começa a sentir também. Além disso, na região centro-oeste, é possível que tenhamos ainda incêndios e também a região centro-oeste é uma região que tem escassez hídrica e tem chuvas intensas em alguns períodos, né? E ainda, principalmente ali na São Paulo, Rio, ondas de calor prometem ser bastante fortes ainda no ano de 2026. Bom, a gente viu no último mês, especificamente agora em julho, na região sul, especialmente lá no Rio Grande do Sul, chuvas intensas que duraram mais de uma semana. Aliás, elas perduraram por mais de 10 dias. E isso ocasionou elevação dos níveis dos rios, das principais vales de rios do Rio Grande do Sul, que levam água até a bacia do Guaíba, na grande Porto Alegre, né? Então, isso acabou ocasionando danos e prejuízos à população, né? Em muitos dos municípios, a população teve água em suas casas, né? Isso sempre ocasiona um grande problema à população. E agora, na última semana, né? No último final de semana, estava previsto o ciclone extratropical, né? Que é um ciclone que é formado ali na região leste do Brasil, vindo do sul do país, Uruguai, Argentina, em função daquelas massas de ar frio, que ao chegar no continente, geram chuvas intensas, mas pior que isso, né? Nesse caso, ventanias próximas de 100 km por hora e o que aconteceu ali na região metropolitana de Porto Alegre é que a velocidade dos ventos passaram de 100, chegaram a 115, 120 quilômetros, tanto na região metropolitana de Porto Alegre, como lá no sul, na região de Pelotas, principalmente, né? E isso traz muitos transtornos à população das cidades.
4: Perfeito, secretário. Como o senhor citou, novos fenômenos climáticos, como tornados e ciclones, ainda são esperados, né? Como é que os municípios podem se preparar para esta situação?
16: Então, eu acho assim, é importante que a população, no primeiro momento, busque informações de órgãos oficiais. Então, a primeira coisa é buscar as informações nas defesas civis municipais, nas prefeituras, ou seja, nos órgãos oficiais, nos órgãos do governo do estado e nos órgãos oficiais do governo federal. Como uma segunda medida, é muito importante que as pessoas busquem medidas de autoproteção. Ao ter um alerta de possível chuvas intensas com ventanias, ou seja, que vai haver em potencial a possibilidade de ocorrer um desastre, que essas pessoas busquem medidas de autoproteção. É importante também, Luciano, que as prefeituras busquem, ao longo dos períodos de preparação, botar em prática os seus planos de contingência. Quando possível, e muitas delas têm feito isso, principalmente na região sul do Brasil, fazer simulados com a população. Tirar os planos de contingência da gaveta e transformar isso em simulados, onde, junto com a população, os órgãos de defesa civis, mas mais que isso, dos sistemas municipais, estaduais de defesa civil, fazem um simulado de como é que seria uma situação de potencial desastre em função, por exemplo, de chuvas intensas.
5: O secretário, e os municípios que já foram atingidos, né? Porque a gente viu aí que no Rio Grande do Sul a coisa já começou a escalar. No caso dos municípios que já foram atingidos, como é que eles devem proceder para conseguir a ajuda do governo federal?
16: A Defesa Civil Nacional, ela orienta desde a decretação da situação de emergência, a solicitação de reconhecimento federal e a elaboração de planos. No primeiro momento, ajuda humanitária, quando for o caso, de restabelecimento, quando há alguma avaria pequena na infraestrutura pública, e, em último caso, a orientação sobre a construção de planos de reconstrução naqueles casos onde os danos e os prejuízos na infraestrutura pública foram de maior porte.
4: Perfeito. Secretário, a gente está falando do sul do país, como o senhor colocou, né? Questão de alagamento, chuvas, tornados, e também o senhor colocou no início, existe o outro lado, né? O agravamento da estiagem em grande parte do país, mais notadamente região centro-norte. Quais são os maiores perigos desta situação?
16: Então, nós não podemos nos esquecer que em 2023, de 23 para 24, no El Niño também muito forte, talvez tenha sido a maior estiagem, a maior crise hídrica que a gente viveu nos últimos tempos na região amazônica, né? Os grandes rios, parte deles secaram, os transportes via navegação ficaram muito prejudicados e nós tivemos que lançar mão, de algumas ações para ajudar os estados do norte. Nós temos equipes em todas as regiões do norte, em todos os estados do norte, mais o centro-oeste, reuniões de capacitação de como a gente deve se preparar para que, em havendo essa situação de crise hídrica, a gente possa trabalhar de maneira muito integrada entre os estados, os municípios e o governo federal, para que as pessoas possam ter o menos possível de impacto nessas situações.
5: Muito bem, nós conversamos com Volney Wolf, secretário nacional de Defesa Civil. Muito obrigada, secretário, pela sua entrevista. Vista aqui a Voz do Brasil.
16: Eu que te agradeço, Mariana e Luciano. Muito obrigado pela oportunidade.
4: O Ministério das Relações Exteriores prestou solidariedade à Colômbia depois do terremoto que atingiu o país na manhã desta segunda-feira.
5: O tremor de magnitude 7,4 foi o mais forte registrado no país durante a última década, segundo o Serviço Geológico Colombiano.
4: O Itamaraty acompanha os esforços de busca e de assistência às populações afetadas e manifesta disposição de colaborar com as autoridades colombianas. Até o momento não foram identificados brasileiros entre as vítimas.
5: O governo da Colômbia decretou estado de emergência. Segundo o balanço oficial, ao menos 111 pessoas morreram e 87 ficaram feridas.
4: O plantão consular permanece à disposição para prestar assistência a cidadãos brasileiros em situação de emergência.
5: O atendimento da Embaixada do Brasil em Bogotá pode ser feito por meio do telefone 57-31-0809-6169. Já o plantão consular em Brasília pode ser feito pelo telefone 61-98-260-0610.
4: Começaram as convocações da lista de espera do Fundo de Financiamento Estudantil, FIES.
5: Os inscritos nessa edição que ainda não foram pré-selecionados devem acompanhar a classificação no site do FIES até o dia 24 de setembro para não perder a vaga.
4: A diretora de Políticas de Acesso à Educação Superior do Ministério da Educação, Marina Castro, explica como garantir a vaga.
17: O candidato que for pré-selecionado por meio da lista de espera terá 3 dias úteis a contar da data da convocação para acessar a página do FIES e complementar as informações da inscrição. Na sequência, será a vez de validar a documentação exigida, primeiro na instituição de ensino e depois no banco. Os prazos de cada etapa devem ser observados rigorosamente para evitar a perda da vaga para financiamento do curso.
5: Nessa edição foram disponibilizadas 75.500 vagas, distribuídas em mais de 1.200 instituições privadas de educação superior.
4: Metade das vagas é destinada para estudantes com renda familiar per capita de até meio salário mínimo, inscritos no CadÚnico.
5: Os pré-selecionados devem acompanhar a classificação no endereço fiesseleçãoaluno.mec.gov.br.
4: E estudantes que participam do processo seletivo do ProUni, o Programa Universidade para Todos, e foram pré-selecionados, devem comprovar as informações de inscrição até sexta-feira, dia 14.
5: A documentação exigida deve ser apresentada diretamente na instituição de ensino superior.
4: Os estudantes que recebem bolsa integral do ProUni podem solicitar a bolsa permanência. Saiba como.
18: Estudantes com bolsa integral do ProUni e matriculados em cursos presenciais de turno integral podem solicitar a bolsa permanência, auxílio mensal de R$ 700,00, concedido pelo Ministério da Educação. O benefício é destinado ao custeio de despesas educacionais e atende alunos de cursos com duração mínima de 6 semestres e média de pelo menos 6 horas de aula por dia. Para receber a bolsa, o estudante também precisa ter conta corrente individual no Banco do Brasil ou na Caixa Econômica Federal, vinculada ao mesmo CPF cadastrado no sistema do ProUni. O auxílio não pode ser acumulado com outras bolsas públicas de mesma finalidade e pode ser suspenso caso a bolsa principal do ProUni seja interrompida ou o aluno deixe um curso integral. O pedido deve ser feito diretamente na coordenação do ProUni da instituição de ensino superior onde o estudante está matriculado. A faculdade verifica se o curso é elegível, realiza o cadastro no sistema e inclui o aluno na relação mensal de beneficiários, conforme a disponibilidade orçamentária do Ministério da Educação. Claudimário Carvalho, para a Voz do Brasil.
5: Desde os 14 anos de forma legal, com remuneração e ainda aprender um ofício.
4: É a aprendizagem profissional, uma modalidade de contratação que combina formação teórica e experiência prática no ambiente de trabalho.
19: Criada no ano 2000, a contratação de aprendizes é voltada a adolescentes e jovens entre 14 anos completos e 24 anos incompletos. O contrato de aprendizagem é registrado em carteira de trabalho, com acesso aos direitos trabalhistas e previdenciários. Entre eles, remuneração proporcional às horas trabalhadas, nunca inferior ao salário mínimo hora, o depósito do Fundo de Garantia do Tempo de Serviço, FGTS, o 13º salário, as férias e o vale-transporte. No entanto, o contrato de aprendizagem tem prazo determinado de até 2 anos e a jornada de trabalho possui regras específicas, de 4 a 6 horas diárias para aprendizes que ainda não concluíram o ensino médio e de até 8 horas diárias para aqueles que já concluíram o ensino médio. Para se candidatar a uma vaga de aprendizagem, o jovem deve estar regularmente matriculado e frequentando uma instituição de ensino. A contratação está vinculada à participação em curso de aprendizagem profissional em instituição habilitada, como SESC, SENAC e SENAT, por exemplo. A contratação de aprendizes é obrigatória para estabelecimentos de qualquer natureza que possuam, no mínimo, 7 empregados em funções que demandem formação profissional. Daniele Popov para A Voz do Brasil.
5: O custo dos alimentos da cesta básica registrou queda em 26 capitais brasileiras no mês de julho.
4: Foi o que mostrou a pesquisa realizada todo mês pela Conab, a Companhia Nacional de Abastecimento, e pelo DIEESE, o Departamento Intersindical de Estatísticas e Estudos Socioeconômicos.
5: Segundo a análise, na comparação entre julho e junho, as maiores quedas ocorreram em Natal, Maceió e Belo Horizonte. Apenas São Luís registrou aumento.
4: Os produtos que tiveram as principais reduções nas capitais brasileiras foram a batata, tomate, café e açúcar.
5: Ainda segundo o levantamento da Conab e do DIEESE, houve também diminuição no preço da carne em 14 capitais.
4: E essas foram as notícias do governo federal.
5: Fique agora com as notícias do Poder Judiciário e do Congresso Nacional. Boa noite.
4: Boa noite para você e até amanhã.
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21: Em seminário, o presidente do STF, do CNJ, fala sobre transparência e confiança pública.
22: Ministro Fachin participa da abertura das celebrações do bicentenário dos cursos jurídicos no Brasil.
21: STJ reconhece validade de tarifa de adiantamento a depositante prevista em contrato bancário.
22: Boa noite, eu sou Marcela Luiza.
21: E eu sou Walter Lima.
22: Presidente do STF e do CNJ, ministro Edson Fachin, abre seminário O Judiciário em Debate. Integridade, eficiência e acesso à justiça.
21: O evento é uma iniciativa do jornal Folha de São Paulo em parceria com a OAB do Estado. Carolina Chaves.
23: O ministro Edson Fachin explicou que o judiciário já avançou muito na transparência e no acesso à justiça com a ajuda da tecnologia. Mas é preciso mais para preservar a confiança nas instituições e exercício responsável da função.
24: Precisamos enfrentar com seriedade a agenda de moralização dos gastos públicos, de aprofundar as investigações de corrupção que ainda permanecem em nosso país, bem como aperfeiçoar os mecanismos de transparência e encontrar soluções públicas, justas e fiscalmente sustentáveis para questões estruturais do Estado brasileiro, inclusive no que diz respeito ao regime remuneratório da magistratura, que é o que faremos com a proposição de uma lei federal de caráter nacional, cuja minuta estará pronta até o final deste ano.
23: Os encontros acontecem nas manhãs de segunda-feira, nos dias 10, 17 e 24 de agosto.
22: O presidente do STF e do CNJ, ministro Edson Fachin, também participou hoje do início das comemorações dos 200 anos dos cursos jurídicos no Brasil na Faculdade de Direito da Universidade de São Paulo.
21: A cerimônia abriu a programação do bicentenário dos cursos jurídicos no Brasil.
22: Na ocasião, Fachin ressaltou o papel da Faculdade de Direito de São Paulo como espaço de defesa das liberdades públicas, dos direitos humanos e da democracia.
21: Os cursos de direito no país foram criados em 11 de agosto de 1827, por decreto de Dom Pedro I.
22: A Polícia Federal deflagrou hoje uma operação para investigar possíveis irregularidades na aplicação de recursos do regime próprio de previdência social do município de Maceió, em Alagoas.
21: A ação foi autorizada pelo ministro André Mendonça, do STF. Marta Ferreira.
0: Entre os alvos está o Maceió Previdência, autarquia responsável pela análise e concessão de benefícios de pensão por morte e aposentadoria. A Polícia Federal busca esclarecer as circunstâncias do credenciamento, da cotação, da análise de risco, da governança e da tomada de decisão que antecederam os investimentos. A investigação tem como objeto duas aplicações realizadas nos anos de 2023 e 2024, que totalizaram R$ 97 milhões. Na decisão do ministro André Mendonça, ele aponta que houve possível direcionamento dos investimentos e exposição desproporcional do patrimônio previdenciário a ativos de risco elevado e liquidez reduzida.
1: É válida a tarifa de adiantamento a depositante prevista em contrato bancário.
2: Esse entendimento é do STJ. Fátima Ochoa.
6: A tarifa de adiantamento a depositante remunera o serviço prestado quando o banco adianta recursos para cobrir pagamentos que ultrapassam o saldo da conta. Em ação civil pública, o Ministério Público de São Paulo questionou a legalidade da tarifa. O juízo de primeiro grau declarou nula a cláusula contratual, proibiu novas cobranças e determinou a devolução em dobro dos valores pagos. E o Tribunal Estadual substituiu a restituição em dobro pela devolução simples. Na quarta turma do STJ, o ministro relator João Otávio de Noronha explicou que a tarifa de adiantamento a depositante não se confunde com os encargos da operação de crédito e a cobrança é permitida quando há previsão contratual clara e segue normas do Conselho Monetário Nacional e do Banco Central, como nesse caso. Assim, o colegiado deu parcial provimento ao recurso especial do banco e julgou improcedente a ação civil pública.
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1: Uma boa noite.
2: E até amanhã.
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8: Eu sou Paula Groba.
25: E eu sou Ricardo Nakaoka.
8: E estes são os destaques de hoje do Jornal do Senado, que começa agora.
25: Senado inicia a semana de esforço concentrado.
8: Senadora cobra resultados e transparência no uso de verbas para o povo Yanomami.
25: Projeto proíbe que concursos da segurança pública limitem vagas para mulheres.
8: Boa noite.
25: Boa noite.
8: Mais de 2 bilhões de reais foram destinados desde 2023 à proteção do território Yanomami.
25: Mas como esses recursos estão sendo aplicados? Essa foi uma das questões debatidas pela Subcomissão Permanente dos Povos Indígenas Yanomami durante a audiência nesta segunda-feira. Repórter Rodrigo Rezende.
26: O ministro dos Povos Indígenas, Eloy Terena, destacou que os recursos conseguidos por meio dos créditos extraordinários são distribuídos para diversos ministérios e que, no caso da pasta dos povos indígenas, vários eram os desafios enfrentados na área Yanomami, porção do território brasileiro na região norte do Amazonas e de Roraima, equivalente ao tamanho de Portugal.
27: Quando nós assumimos em 2023, desenhamos ali uma estrutura para fazer frente às demandas que estavam colocadas, né? Garimpo ilegal presente na terra indígena, situação de desnutrição e uma ausência de proteção territorial.
26: A senadora Damaris Alves, do Republicanos do Distrito Federal, afirmou que os recursos ainda precisam ser aumentados, mas sempre com cobrança por resultados.
28: Que em 2022, 56% das crianças estavam em estágio de desnutrição. Agora em 26, depois das ações emergenciais, a gente cai para 46. O valor foi pouco para a gente alcançar as metas de nutrição e combate à fome.
26: Além da compra e distribuição emergencial de cestas básicas, parte dos recursos destinados ao Ministério dos Povos Indígenas foi usada para criar uma estrutura capaz de identificar a origem e o destino do ouro extraído no Brasil, especialmente o retirado do território Yanomami.
8: E em meio às divergências entre governo, oposição e judiciário, está pronto para votação no plenário do Senado o projeto que cria o Exame Nacional de Proficiência em Medicina.
25: A discussão ganhou um novo capítulo após o Tribunal Regional Federal suspender as sanções aplicadas pelo governo às faculdades que tiveram baixo desempenho no Exame Nacional de Avaliação da Formação Médica, realizado em 2025. Repórter repórter Douglas Castilho.
7: A controvérsia principal é entre o atual Enamed, exame realizado ao longo do curso de medicina organizado pelo MEC, e a proposta do Profimed, avaliação de proficiência a ser realizada pelo Conselho Federal de Medicina após a graduação em análise no Congresso. Em debate no Senado, o senador Rogério Carvalho, do PT de Sergipe, afirmou que o processo de verificação não pode se dar apenas ao fim do curso.
9: Eu defendo que tem o teste de proficiência, mas ele tem que ser a última etapa de um processo mais amplo de avaliação e que tem que gerar consequências para as escolas que garantem o ingresso.
7: Já o relator do projeto de lei do Profimed, senador doutor Irã, do PP de Roraima, reforçou que o Conselho Regulamentador da Profissão, CFM, deve ser o responsável pela certificação.
10: Colocar o Profimed, a prova de proficiência, no Ministério da Educação, que tem sido responsável pela proliferação desenfreada de escolas médicas no nosso país, produzindo médicos com baixo conhecimento, colocando a população em alta vulnerabilidade, isso é um perigo para a sociedade.
7: Uma decisão do TRF da primeira região em 5 de agosto suspendeu as punições impostas pelo Executivo às universidades com resultados considerados ruins no ano passado, com base no Enamed.
8: O Senado começou hoje uma semana de esforço concentrado com votações importantes. Os parlamentares terão uma agenda intensa no plenário e nas comissões, com propostas que podem impactar a indústria, o mercado de trabalho e a relação entre contribuintes e o fisco.
25: Entre os destaques está a criação de um programa de estímulo à indústria nacional de fertilizantes. Os detalhes com o repórter Pedro Pincer.
11: A pauta de votações do plenário para esta semana prevê a votação de pelo menos 10 projetos. O primeiro item que deve ser analisado é a criação do Programa de Desenvolvimento da Indústria de Fertilizantes. O objetivo é estimular investimentos na implantação, ampliação e modernização da infraestrutura voltada à produção nacional de fertilizantes e de seus insumos. Para o autor, senador Laércio Oliveira, do Progressistas de Sergipe, a iniciativa busca reduzir a dependência brasileira da importação de fertilizantes e fortalecer a segurança alimentar, a competitividade do agronegócio e a indústria.
12: O Brasil não pode apenas continuar reagindo às crises internacionais. Precisamos nos antecipar a elas. Precisamos construir autonomia. Precisamos fortalecer a nossa indústria. Precisamos garantir estabilidade para quem produz e segurança para quem consome.
11: Na quarta-feira, está prevista a votação do texto da Câmara para o projeto de lei complementar que cria descontos para contribuintes que regularizarem espontaneamente seus débitos tributários e reforça na esfera administrativa a aplicação de decisões do STF e do STJ, e também a criação de dois estatutos, o do aprendiz, que estabelece regras para a jornada de trabalho, novas hipóteses de rescisão do contrato e direitos para essa parcela de trabalhadores, e o da vítima, que reúne em um único texto direitos e garantias hoje distribuídos em diferentes normas para vítimas de crimes e contravenções, calamidades públicas, desastres e epidemias.
8: E após a aprovação no Senado, foi sancionada a lei que permite a destinação ao Corpo de Bombeiros de emendas parlamentares antes exclusivas da área da saúde.
25: Os recursos financiarão atendimentos de urgência feitos pelas corporações. Repórter Marcela Diniz.
13: 40% das ocorrências atendidas por bombeiros no Brasil em 2025 foram do tipo pré-hospitalar, em acidentes e outras situações de urgência. Isso equivale a mais de 1 milhão de emergências. Com a Lei Complementar 234, sancionada no dia 6 de agosto, parlamentares estão autorizados a destinar recursos de emendas da área da saúde para financiar esse tipo de atendimento. Antes, as verbas recebidas pelos corpos de bombeiros estaduais e do Distrito Federal teriam de estar vinculadas à rubrica da segurança pública. O senador Wilder Moraes, do PL Goiano, um dos relatores do projeto que deu origem à lei, ressaltou que os bombeiros atuam em parceria com o Serviço de Atendimento Móvel de Urgência, o SAMU, e afastou a possibilidade de disputa pelo orçamento da saúde pública.
14: Não transfere recursos da saúde para a segurança pública, apenas permite financiar os serviços de saúde que os bombeiros já prestam gratuitamente todos os dias, salvando vidas em todo o Brasil.
13: O dinheiro das emendas não poderá ser usado pelos corpos de bombeiros para pagar salários nem para custear ações que não estejam ligadas aos atendimentos pré-hospitalares.
8: O Senado pode concluir a votação do projeto que proíbe a limitação de vagas para mulheres em concursos da área de segurança pública.
25: O texto, já aprovado pelas Comissões de Direitos Humanos e de Segurança Pública, também reserva pelo menos 20% das vagas para mulheres nas polícias civis, militares e penais, nos corpos de bombeiros e nas polícias institucionais do Judiciário e do Ministério Público. Repórter Bruno Lourenço.
4: O projeto de lei que está pronto para ser votado no plenário do Senado proíbe a limitação de vagas para mulheres em concursos da área de segurança pública. A iniciativa também reserva pelo menos 20% das vagas nos concursos públicos das polícias e bombeiros para o público feminino. A relatora na Comissão de Segurança Pública, senadora Damares Alves, do Republicanos do Distrito Federal, defende a medida.
5: O que queremos? Uma política de valorização da mulher lá na Polícia Militar, no Corpo de Bombeiro, na Polícia Civil.
4: A proposta cria ainda a Política Nacional de Valorização das Mulheres na área de Segurança Pública, que será condição para o repasse de verbas do Fundo Nacional do Setor, como explicou o relator na Comissão de Direitos Humanos, senador Alessandro Vieira, do MDB de Sergipe.
15: As mulheres na segurança pública são historicamente discriminadas. Isso é um fato incontestável. Uma realidade que se repete em matérias, em casos que todos nós temos em diversas oportunidades de conhecimento.
4: A nova política estabelece igualdade de oportunidades entre mulheres e homens nas carreiras da segurança pública. O fim da exclusividade ou preferência dessas atividades para homens. A rejeição de práticas, atitudes e crenças discriminatórias. E o enfrentamento do assédio e da violência contra mulheres no ambiente de trabalho.
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25: 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Com edição de Paula Groba e trabalhos técnicos de João Lira, o Jornal do Senado fica por aqui. Acompanhe agora as notícias da Câmara dos Deputados. Boa noite.
8: Boa noite e até amanhã.
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17: Plenário pode votar projeto que prioriza processo sobre crimes de racismo.
18: Câmara retira da Justiça a atribuição de julgar a entidade que atende menores.
17: Parlamentares garantem direitos para a pessoa que tem espinha bífida aberta.
19: Boa noite. Os deputados aprovaram uma proposta que busca garantir direitos a pessoas com espinha bífida aberta. A condição resulta de uma falha congênita no sistema neurológico e gera uma série de dificuldades a quem tem a malformação. A reportagem é de Paula Bittar.
23: A Comissão de Constituição e Justiça da Câmara aprovou uma proposta que classifica a espinha bífida aberta como deficiência para todos os efeitos legais. A espinha bífida é uma condição congênita em que há uma falha no fechamento do tubo neural, estrutura que dá origem ao cérebro, medula e vértebras. Essa falha pode deixar partes da medula expostas ou mal protegidas, resultando em diferentes níveis de comprometimento neurológico. O tipo mais grave e conhecido é a mielomeningocele, em que parte da medula espinhal e os nervos saem por uma abertura nas costas do bebê, formando uma bolsa visível ao nascimento e, por isso, é chamada de aberta. Essa condição pode causar paralisia nas pernas. De acordo com a proposta, pessoas diagnosticadas com espinha bífida aberta terão atendimento integral pelo Sistema Único de Saúde, sendo assegurado, no mínimo, atendimento por equipe multidisciplinar, acesso a exames complementares, assistência farmacêutica e acesso a modalidades terapêuticas reconhecidas, inclusive fisioterapia e atividade física. O atendimento integral prevê também a divulgação de informações sobre a espinha bífida aberta e as medidas preventivas e terapêuticas disponíveis. A relatora na comissão, deputada Silvia Cristina, do PP de Rondônia, destacou que o projeto garante mais segurança jurídica e facilita o acesso das pessoas aos direitos previstos na Lei Brasileira de Inclusão.
0: Apesar dos avanços na legislação brasileira, muitas pessoas com espinha bífida ainda enfrentam dificuldades para ter condição reconhecida como deficiência e, consequentemente, acessar direitos garantidos. Como relatora, o parecer favorável foi porque entendo que estamos promovendo justiça social, inclusão e dignidade. Estamos garantindo que crianças, jovens e adultos com espinha bífida tenham maior proteção legal, mais acesso às políticas públicas e melhores condições para exercer plenamente sua cidadania.
23: A proposta que classifica a espinha bífida aberta como deficiência para todos os efeitos legais já pode seguir para a análise do Senado, a menos que haja recurso para votação antes pelo plenário da Câmara. Da Rádio Câmara de Brasília, Paula Bittar.
1: Saúde.
2: Leandre, do PSD do Paraná, apresentou o projeto que assegura às pessoas em tratamento contra o câncer o direito de usar lenço, turbante ou cobertura semelhante em fotografias destinadas à emissão, renovação ou segunda via de documentos oficiais de identificação.
3: Leandre explica que a proposta condiciona o uso do acessório à plena visibilidade dos elementos do rosto necessários à identificação biométrica. A deputada ressalta que a proposta também prevê a atualização gratuita da fotografia após o fim do tratamento oncológico.
1: Educação.
2: Professora Luciene Cavalcante, do PSOL de São Paulo, cobra do Senado a aprovação de projeto que cria um piso nacional para os profissionais de apoio técnico, administrativo e operacional da educação básica. A proposta, já aprovada pela Câmara, aguarda análise desde março.
6: Isso seria hoje, em valores, um pouco mais de R$ 3.800 por 40 horas de trabalho. Infelizmente, a gente não tem ainda leis que garantam o piso e a carreira dos profissionais não docentes. Quem são esses profissionais? São os profissionais que estão nas secretarias da escola, que estão nas inspetorias, que estão na limpeza das escolas, fazendo as merendas. São todos os profissionais que são essenciais para a educação e não são docentes. A escola não é feita só de professores. A gente tem todo um outro corpo de profissionais que precisam ser valorizados e não estão sendo valorizados.
3: Professora Luciene Cavalcante afirma que o Fundo da Educação Básica, o Fundeb, oferece recursos para custear a valorização da categoria. A deputada garante que o Senado já tem assinaturas suficientes para a apreciação da proposta.
1: Trabalho.
2: Marreca Filho, do PRD do Maranhão, é autor de projeto que cria diretrizes específicas para a inclusão profissional de adultos com transtorno do espectro autista. O texto prevê qualificação acessível, adaptação dos processos seletivos e apoio para ingresso no mercado de trabalho.
3: Para Marreca Filho, a contratação isoladamente não assegura a inclusão das pessoas com autismo. Ele também propõe acompanhamento no ambiente profissional, além da orientação de gestores e de equipes, para reduzir barreiras que dificultam a permanência e o desenvolvimento na carreira.
2: Doutor Francisco, do PT do Piauí, é autor de projeto que institui 7 de abril como Dia Nacional do Médico Legista. O deputado ressalta que a data faz referência à regulamentação em 1886 da função médico-policial responsável pela realização de perícias a serviço do Estado.
3: Doutor Francisco explica que o médico legista produz provas técnicas usadas na investigação de crimes e nas decisões judiciais. A proposta incentiva campanhas educativas, homenagens e eventos científicos voltados à divulgação dos avanços da medicina legal.
1: Previdência.
2: Eduardo da Fonte, do PP de Pernambuco, apresentou o projeto que cria uma política nacional de proteção às mães solo, com prioridade nos programas federais de combate à pobreza. A proposta prevê o pagamento em dobro dos benefícios de transferência de renda custeados pela União.
3: O projeto de Eduardo da Fonte também prevê atendimento prioritário à mãe solo em programas habitacionais, vagas em creches, qualificação profissional, microcrédito e assistência jurídica. Ele argumenta que a integração das medidas estabelecidas no texto amplia a autonomia das mulheres.
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16: votação.
2: O plenário da Câmara pode votar em breve projeto que dá prioridade a inquéritos e processos sobre crime de racismo. O texto está em regime de urgência e não precisa passar pelas comissões, como explica o repórter Antônio Vital.
1: O plenário da Câmara dos Deputados pode votar projeto que dá prioridade aos processos e inquéritos relativos a crime de racismo na polícia e no judiciário. A proposta também estabelece procedimentos que os policiais devem seguir ao registrar a ocorrência. Uma das medidas determina que a autoridade policial deve registrar a ocorrência com a classificação própria de crime resultante de discriminação ou preconceito de raça, cor, etnia, religião ou procedência nacional. Dessa forma, as ocorrências não poderão mais ser classificadas como crimes diversos, o que faz com que denúncias de racismo não apareçam nas estatísticas de segurança pública, de acordo com a autora do projeto, deputada Dandara, do PT de Minas Gerais. A proposta obriga ainda o delegado a comunicar o caso imediatamente ao Ministério Público e a justificar por escrito caso opte por não classificar a ocorrência como crime racial. Além disso, dá à vítima o direito de pedir a reclassificação da ocorrência, quando houver decisão nesse sentido. Outro direito da vítima, de acordo com o texto, é ser acompanhada durante toda a fase de inquérito por um advogado ou defensor público. O projeto ganhou regime de urgência, o que permite que seja votado diretamente no plenário, sem passar pela análise das comissões permanentes da Câmara. O texto contém outras medidas que deverão ser seguidas pela polícia ao registrar e investigar crimes de racismo. Uma das diretrizes é evitar a exposição indevida, o constrangimento, a humilhação ou o questionamento sobre a vida privada da vítima ou sobre a legitimidade da queixa. A polícia terá ainda que evitar interrogatórios sucessivos sobre o mesmo fato. O regime de urgência foi aprovado de maneira simbólica pelo plenário, mas foi criticado por deputados do Novo, Missão e do PL. Para o deputado Cabo Gilberto Silva, do PL da Paraíba, a legislação atual já prevê pena de prisão para o crime de racismo e o projeto aumenta a discriminação racial.
9: São projetos como esse que faz a discriminação às pessoas, senhor presidente. Ele não vai unir em nada o povo brasileiro. A legislação já existe, senhor presidente. Quem descumprir a legislação vai pagar e pagar caro, simples. Até porque racismo é crime inafiançável, senhor presidente. É só denunciar que a pessoa vai presa. Sem direito à fiança, em flagrante delito. Então eu não entendo por que tanta energia para ser gasta com um projeto dessa natureza.
1: De acordo com a autora da proposta, a deputada Dandara, embora a legislação já preveja punição para o crime de racismo, existe uma lacuna em relação ao atendimento humanizado, especializado e à não revitimização de quem faz a denúncia. Segundo ela, a vítima muitas vezes está sujeita a tratamento inadequado, repetição excessiva de depoimentos e questionamentos indevidos sobre a ocorrência.
10: Orienta como que as forças de segurança devem agir para garantir o cumprimento das leis brasileiras que tipificam o racismo e a injúria como crimes inafiançáveis e imprescritíveis. Nós não queremos a revitimização. A pessoa já passa por uma violência, ela não consegue nem sequer registrar o boletim de ocorrência, não consegue dar andamento no processo no Ministério Público e isso vai acarretando uma série de violências continuadas.
1: Ainda não há data para votação no plenário da Câmara do projeto que dá prioridade aos processos e inquéritos relativos a crime de racismo na polícia e no judiciário. Da Rádio Câmara de Brasília, Antônio Vital.
16: Segurança Pública.
19: Professora Marcivânia, do PCdoB do Amapá, apresentou o projeto que endurece as regras para a concessão de trabalho externo a pessoas privadas de liberdade. A proposta exige o cumprimento de parte da pena, bom comportamento e decisão judicial fundamentada.
2: O texto da professora Marcivânia também obriga o uso de tornozeleira eletrônica durante o período fora do presídio. Além disso, proíbe o benefício para condenados por crimes como feminicídio, latrocínio, crimes hediondos e participação em organização criminosa armada.
19: Daiana Santos, do PCdoB do Rio Grande do Sul, defende o projeto que destina 30% da arrecadação das BETs ao Fundo Nacional de Segurança Pública. O texto também reserva pelo menos 30% de todos os recursos do fundo para prevenir o feminicídio e enfrentar a violência contra a mulher.
2: Daiana Santos avalia que a ampliação do financiamento pode interromper o ciclo de violência antes do desfecho fatal. A deputada cita o monitoramento de agressores, as patrulhas Maria da Penha e as casas de acolhimento entre as ações possíveis.
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16: Justiça.
19: A Câmara aprovou o projeto que retira da Justiça a atribuição de julgar entidades de atendimento a crianças e adolescentes. O texto agora será analisado pelos senadores. A repórter Maria Neves tem os detalhes.
12: A Comissão de Constituição e Justiça da Câmara dos Deputados aprovou o projeto da deputada Laura Carneiro, do PSD do Rio de Janeiro, que retira do Poder Judiciário a tarefa de avaliar a qualidade do trabalho das entidades de atendimento a menores em conflito com a lei. Atualmente, o Estatuto da Criança e do Adolescente determina que essa atribuição cabe aos conselhos tutelares, ao Ministério Público e à Justiça da Infância e da Juventude. As avaliações periódicas são pré-requisito para renovar a autorização de funcionamento das instituições que atendem menores em cumprimento de medida socioeducativa. Na opinião de Laura Carneiro, uma vez que a Justiça é responsável por julgar possíveis irregularidades no funcionamento dessas entidades, o acúmulo das funções de avaliar e julgar pode comprometer a imparcialidade do processo. A deputada também argumenta que os conselhos tutelares e o Ministério Público são os órgãos em melhores condições de avaliar as instituições que atendem crianças. União de Laura Carneiro, uma vez que a Justiça é responsável por julgar possíveis irregularidades no funcionamento dessas entidades, o acúmulo das funções de avaliar e julgar pode comprometer a imparcialidade do processo. A deputada também argumenta que os conselhos tutelares e o Ministério Público são os órgãos

0: em execução serão reavaliados pelo Conselho Municipal dos Direitos da Criança e do Adolescente, no máximo a cada 2 anos, para receber o atestado de qualidade, que com o projeto passa a ser de responsabilidade apenas dos conselhos tutelares e do Ministério Público. A instituição deve comprovar que atende todos os requisitos previstos na lei. Dentre as obrigações das entidades de acolhimento estão a oferta de atividades educativas, não separar irmãos, promover a participação da criança ou adolescente na vida da comunidade local e incluir pessoas da comunidade no processo educativo. Ainda de acordo com o estatuto, no caso de programas de acolhimento institucional ou familiar, os avaliadores devem considerar também os índices de sucesso na reintegração ou de adaptação à família substituta. Da Rádio Câmara de Brasília, Maria Neves.
1: Economia. Vander Loubé, do PT de Mato Grosso do Sul, é um dos autores do projeto que cria a figura jurídica das cooperativas solidárias. A proposta estabelece regras próprias para a constituição e o funcionamento dessas organizações voltadas à economia solidária e à inclusão social.
2: O texto também prevê incentivos para fortalecer o setor. Entre as medidas citadas por Vander Loubé estão prioridade em compras públicas, criação de um fundo de fomento e normas específicas para cooperativas de plataformas digitais e de finanças solidárias.
1: Projeto de Valdemar Oliveira, do Avante, de Pernambuco, cria o Sistema Nacional de Comunicação Preventiva e Gestão de Riscos de Regularidade Federativa. Ele explica que o objetivo é reduzir bloqueios provocados por pendências de estados, Distrito Federal e municípios.
2: De acordo com Valdemar Oliveira, os entes federados vão receber alertas antecipados para que regularizem dívidas antes de sofrerem restrições. Na visão do parlamentar, a medida busca fortalecer a gestão pública e ampliar a transparência no uso de recursos públicos.
1: Agricultura. Sérgio Brito, do PSD da Bahia, quer promover a discussão sobre os impactos do fenômeno climático Super El Niño na agricultura brasileira. Segundo ele, o debate também deve abordar os reflexos no preço dos alimentos e na segurança alimentar.
2: Sérgio Brito propõe a participação de representantes do governo, de órgãos de meteorologia e de entidades do setor agropecuário. O deputado informa que o objetivo é elaborar estratégias de adaptação às mudanças climáticas e subsidiar políticas públicas para reduzir os impactos sobre a produção rural.
1: Cultura. Proposta em análise na Câmara reconhece a Axé Music como expressão da cultura nacional. A autora da matéria, Lidice da Mata, do PSB da Bahia, argumenta que o gênero conquistou projeção em todo o país e se consolidou como um dos principais movimentos da música brasileira.
3: A música baiana tomou conta do Nordeste, tomou conta do Sudeste através dos seus principais compositores e cantores que executam, interpretam a chamada música baiana ou axé music. Então, na medida em que esse movimento se transformou num movimento de reconhecimento nacional na prática, é muito importante que nós possamos reconhecer.
2: Lidice da Mata lembra que o axé surgiu na Bahia a partir da mistura de ritmos como samba reggae e se expandiu por todo o país. A parlamentar acredita que o reconhecimento fortalece a cultura e o mercado musical brasileiro.
1: Termina agora o Jornal Câmara dos Deputados, produzido pela Rádio Câmara, com trabalhos técnicos de Everson Urani e apresentação de Márcio Aquiles Sardi e Val Monteiro. Boa noite.
2: Uma boa noite para você. Ouça agora o Minuto do TCU.
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5: Está no ar a segunda temporada do videocast Diálogos com o TCU. 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O tema de estreia são os desafios da segurança pública no país. 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
6: É nas prisões que o PCC recruta, de fazer das prisões um centro de recrutamento. Eu falo que as prisões são um locus de produção e reprodução das redes criminais. O PCC, ele parasita as instituições estatais para crescer.
5: O episódio traz os dados recentes sobre a violência e a análise dos especialistas. 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